0: A disposição dos nervos é que nós temos a coluna vertebral e dela partem filamentos que vão se unir formando plexos, que a gente chama de... que são todos os nervos entrelaçados. Então, uma parte sai da coluna cervical, que vai irrigar o pescoço, lá em cima. Aqui vocês vêm desse mais embaixo, indo para o braço, é o braquial. Aqui é o lombar, que irriga a lombar. E o plexo sagrado, que irriga a bacia e os membros inferiores. Então, ele observou tanto os nervos a nível do cérebro e... ele observou a substância cinzenta, não foi isso que ele falou? A substância cinzenta. A substância cinzenta é essa que vocês estão vendo aqui ao redor. A branca e a cinzenta que envolve. O que é que significa isso? Que os corpos celulares dos neurônios, o neurônio ele é uma célula igual uma estrela e ele tem uma cauda. Os corpos estão concentrados aqui, porque é neles que ocorre o disparo ou dos movimentos ou da sensibilidade. Aquele fiozinho comprido que a gente vê está na substância branca, que é onde vai conduzir o estímulo. E foi isso que André Luiz observou. Essa substância aqui ao redor e a disposição tanto desses nervos aqui dentro, e aí eu mostrei para vocês aqui a disposição desses nervos em filete saindo e irrigando todo o corpo através da coluna. A coluna, ela também tem uma parte cinza, que eles chamam de cinza, que é onde está a maior concentração da cabeça do neurônio, e ela tem uma parte branca que ficam os filamentos.
1: A voz do meu orientador quebrou o silêncio, exclamando inopinadamente, rapidamente. Então está ali André Luiz, mergulhando no corpo do cidadão que está doente, que está ali deitado, fez essa viagem na máquina cerebral, fez essa viagem em todo o seu sistema nervoso central, e ele ali olhando tudo aquilo.
2: Observa a sinalização.
1: Assombrado, notei pela primeira vez que as irradiações emitidas pelo cérebro continham diferenças essenciais. Cada centro motor assinalava-se com peculiaridades diversas através das forças radiantes. Descobri, surpreso, que toda a província cerebral, pelos sinais luminosos, se dividia em três regiões distintas. Nos lobos frontais, as zonas de associação eram quase brilhantes.
0: Então ele diz que na região frontal, que é essa aqui, as zonas elas eram quase brilhantes.
1: Do córtex motor.
0: Esse aqui, ó. Córtex motor.
1: Do córtex motor até a extremidade da medula espinhal.
0: Córtex até a extremidade da medula. O que é que vai sair a medula?
1: Ok. Até a extremidade da medula espinhal, a claridade diminuía para tornar-se ainda mais fracas nos gânglios basais.
0: Gânglios basais. Então era assim que dá para entender. Aqui tinha uma alta luminosidade. Essa luminosidade... porque aqui é a área do pensamento. Ele vai dizer lá na frente. Esse córtex motor é a área do movimento. E essa área aqui é a parte límbica. Então ele vai falar mais adiante que a luz ela vai brilhando e ela vai diminuindo de intensidade até chegar nos gânglios basais.
1: Já despendi alguns minutos na contemplação das células nervosas quando o assistente me aconselhou:
2: examinar-te o cérebro do companheiro que ainda se prende ao veículo denso. Observa agora o mesmo órgão no amigo desencarnado que o influencia de modo direto.
1: Olha que legal. E porque o que que acontece? O desencarnado tem corpo físico?
3: Não.
1: Mas tem corpo o quê? E o que que ele vai ver no perispírito? O cérebro do espírito. Vocês estão entendendo? Do espírito. Então, ou seja, no corpo perispiritual, o perispírito, ele é um organismo. Ele não é só algo envolvendo. Tem todo um organismo. Máquina cerebral, coração, estômago, fígado, intestino, tudo. Então, agora, ele disse assim, tu já viu do encarnado? Agora, vamos avaliar o do desencarnado como está. Porque lembra que eles não estão ligados fio a fio? A entidade que não se dava conta de nossa presença em virtude do círculo de vibrações grosseiras em que se mantinha. Outra dica. O fato de eu estar desencarnado, isso não me dá a liberdade, se eu posso usar essa palavra, de enxergar todos os espíritos, mesmo estando desencarnado. Então nós temos aqui essa entidade que está envolvida com esse espírito, com esse ser encarnado, ele não está enxergando a presença nem de André nem de Calderaro. Por que que não está enxergando? Em virtude do círculo de vibrações grosseiras em que se mantinha. Quantas vezes a mãe de André Luiz esteve lado a lado e ele nunca percebeu? Por causa do quê? Círculo de vibrações grosseiras. Fixava toda a atenção no doente, monoideia, lembrando a sagacidade de um felino vigiando a presa. Tem um processo de monoideia. Tem gente que fica assim, encarnada, monoideia, só consegue enxergar o fofo e a fofo, fofo e a fofo, fofo e a fofo.
3: Desculpação, se eles pudessem deixar com que ele visse, eles têm essa capacidade?
1: Teria. Mas, às vezes, a criatura está numa condição tamanha que não consegue enxergar, apesar deles tentarem, dependendo do estado psíquico do espírito, entendeu? Observei-lhe estranha ferida. Ele está vendo agora quem? Muito bem. Observei-lhe estranha ferida na região torácica e dispunha-me a investigar-lhe a causa, sondando os pulmões, quando Calderaro me corrigiu sem afetação.
2: Trataremos da chaga no trabalho de assistência. Concentra as possibilidades da visão no cérebro.
1: Porque ainda há pouco ele disse, tu viste o cérebro do encarnado. Agora veja o cérebro do desencarnado. Ele vai para os pulmões. Aí, olha como André Luiz, ele me corrigiu sem afetação. Com afetação. Eu não te disse para te ver o cérebro? O que tu está fazendo nos pulmões? E o que ele falou? Trataremos da chaga no trabalho de assistência. Olha como é bonitinho o espírito superior, né? Concentra as possibilidades da visão no cérebro. Ele não ralhou, não chamou atenção e direcionou. Presta atenção, vai ficar perdendo tempo desse jeito. Decorrido alguns momentos, concluí que a parte, a configuração das peças e o ritmo vibratório tinha sob os olhos dois cérebros quase idênticos. Diferia o campo mental do desencarnado, revelando alguma superioridade no terreno da substância, que, no corpo perispiritual, era mais leve e menos obscura. Tive a impressão de que, se lavássemos por dentro o cérebro do amigo estirado no leito, escoimando de certos corpúsculos mais pesados, seria ele quase igual, em essência, ao da entidade que eu mantinha sob o exame. Vocês entenderam agora o porquê da simbiose dos dois? Ali é dois em um, como quase isso. As divisões luminosas, porém, eram em tudo iguais. Lembra do que ela falou lá das divisões, onde estava mais luminoso, onde mais luz nos lobos frontais, menos luz no córtex motor e quase nenhuma na medula espinhal, onde as irradiações se faziam difusas e opacas. Ou seja, ele identificou aonde existe maior luminosidade, aonde existe menor luminosidade. Aonde existe a maior luminosidade?
4: Frontal.
1: Aonde está menor?
4: No córtex.
1: O que é isso não sabemos, e nem André. Vamos ver se Calderaro vai nos ajudar. Até aí, tá alguma dúvida? Interrompi o estudo comparativo. Depois de acurada perquirição, e fixei Calderaro em silenciosa interrogativa. O prestimoso mentor argumentou sorridente.
2: Depois da morte física, o que há de mais surpreendente para nós é o reencontro da vida. Aqui aprendemos que o organismo perispirítico, que nos condiciona em matéria mais leve e mais plástica após o sepulcro, é fruto igualmente do processo evolutivo. Não somos criações milagrosas destinadas ao adorno de um paraíso de papelão. Somos filhos de Deus e herdeiros dos séculos, conquistando valores de experiência em experiência, de milênio a milênio. não há favoritismo no templo universal do Eterno, e todas as forças da criação aperfeiçoam-se no infinito. A crisálida de consciência, que reside no cristal, a rolar na corrente do rio, aí se acha em processo liberatório. As árvores que por vezes se aprumam, centena de anos, a suportar os golpes do inverno e acalentadas pelas carícias da primavera, estão conquistando a memória. A fêmea do tigre, lambendo os filhinhos recém-natos, aprende rudimentos do amor. O símio, guinchando, organiza a faculdade da palavra. Em verdade, Deus criou o mundo, mas nós nos conservamos ainda longe da obra completa. Os seres que habitam o universo ressumbrarão suor por muito tempo a aprimorá-lo. Assim também a individualidade. Somos criação do Autor Divino e devemos aperfeiçoar-nos integralmente. O Eterno Pai estabeleceu como lei universal que seja a perfeição, obra de cooperativismo entre Ele e nós, os seus filhos.
1: Vamos entender então. A triologia, a trindade na doutrina espírita é Deus, Espírito e matéria. Deus, o Criador, Espírito, a criatura do Criador, e matéria, a criação do Criador. Então, Deus, Espírito e matéria é a trindade universal. Nós não sabemos absolutamente, não conseguiríamos, nos falta sentido para explicar e entender Deus. O máximo que os Espíritos puderam nos revelar é que Ele é a inteligência suprema, é a causa primária, ou seja, a primeira de todas as coisas. O Espírito diz lá no Antigo Testamento, na formação, façamos o homem a nossa imagem e a nossa semelhança. Façamos. Então, não pensa que a semelhança é uma semelhança do corpo físico transitório, é uma condição de estarmos no corpo humano. Deus não tem forma humana, não tem braço, não tem mão, não tem olho, não tem barbinha, cabelo branco, sentado no trono. Não dá mais para pensar em um Deus assim. O Espírito é a criação divina, não é matéria. Lembra a trindade? Deus, Espírito e matéria. Se está separado é porque o Espírito não é matéria. Ele é alguma coisa, mas não é matéria. Não é dessa mesma substância. Nesse terceiro item, que é a matéria, nós vamos ter tudo o que é retirado do fluido cósmico universal. Essa matéria ao qual ele está se referindo não é corpo físico, é o fluido que está no universo, que é a matéria elementar primeira. Então, o nosso Senhor Jesus é um co-criador. Ele é responsável pela criação do planeta Terra. Foram duas reuniões que nós sabemos, segundo o livro A Caminho da Luz. A primeira foi no Sol. A reunião era como será o planeta Terra. E ele reuniu um grupo de geólogos, astrônomos, químicos, físicos, o povo da zoologia, da planta. Vamos reunir, vamos escolher tudo. Então, ele, na condição do governador, atuava no fluido para co-criar. Então, quando nós falamos que Deus é o Criador, porque é Ele que cria o fluido cósmico, que é a matéria elementar primitiva. Sem a matéria elementar primitiva, não tem como construir nada de material. Então, os seus filhos, aqueles que já, de certa forma, passam a ser um com Ele, são os co-criadores. E nós somos co-criadores em planos menores. Então, toda vez que eu penso, eu manipulo o fluido cósmico. Por isso que a minha casa, ela tem as características no mundo espiritual, vamos dizer assim, da atitude mental do grupo que está ali. Então, quando nós falamos de corpo físico, eu estou falando de matéria. E quando nós estamos falando de perispírito, eu também estou falando de matéria. Desse terceiro item. O espírito, a forma dele é uma chama, é uma luz. E ele está envolto no seu corpo perispiritual, que é um organismo. Quanto mais grosseiro é o espírito, mais grosseiro é o seu perispírito. Por exemplo, eu não tenho como pegar um terráqueo que tem um corpo perispiritual grosseiro e direcionar ele para reencarnar em Júpiter. O corpo perispiritual dele não tem como fabricar, vamos dizer assim, na condição de um modelo organizador biológico, um modelo para formar um corpo reencarnar em Júpiter. Para ele ir para lá, ele tem que se revestir da matéria de lá. E para ele se revestir da matéria de lá, ele tem que estar em comum acordo moralmente. Então, o corpo perispiritual é matéria, é tão grosseira quanto o corpo físico?
3: Não.
1: Não. É uma matéria já diferenciada, mas é matéria. Quanto mais grosseiro o espírito, mais grosseiro o
3: perispírito.
1: Depois da morte física, o que há, o que existe de mais surpreendente para nós, diz Calderaro, é o reencontro da vida. Porque você continua o quê? Vivo. Dependendo das tuas condições, tu tem vontade de fazer xixi, tu tem vontade de fazer o número 2, tu tem vontade de comer, tu tem vontade de fazer sexo, tu vai sentir fome, tu vai sentir frio, tu vai sentir calor, tu vai ter dores. Por quê? Porque o corpo perispiritual ainda é muito o quê? Grosseiro. Então, esse ato de eu me espiritualizar, eu não posso e não devo exercitar quando eu sair do corpo. É aqui, no meu dia a dia, aprendendo a valorizar muito mais as coisas do espírito do que as coisas do corpo. Muito mais a emoção do que a sensação. Então, se eu adoro comer bastante, me sinto um prazer enorme lá. Aí você ainda diz assim, quando eu desencarnar, eu deixo. Não vai deixar. Vai procurar churrascaria depois de desencarnar. Aí, como tu não vai conseguir pegar a maminha, tu vai envolver, aí vai virar uma obsessão alimentar. Você vai, olha, imagina, olha o nível que a gente desce por causa de uma maminha, do alcatra, seja lá do que for. Aí você envolve aquela criatura e à medida que a criatura está comendo, que ela vai sentindo o prazer, você passa a se nutrir disso. Eu falei da alcatra, mas isso serve para tudo. Todos os tipos de sensações. Então, esse movimento de evolução moral, os Espíritos já nos deixam muito claro, é aqui na Terra. No mundo espiritual, a gente tem lições. Mas, realmente, eu me tornar um Espírito mais amadurecido, realmente, é nesse movimento de exercitar aqui. Comer o necessário, me alimentar o necessário, sexo com muito respeito e tudo. É eu comandando o corpo e não o corpo me comandando. Não pensa que eu saindo da carne está tudo beleza. Vocês estão percebendo o quanto é benéfico a velhice e a enfermidade? Porque naturalmente o organismo na velhice ele tem uma tendência, é o natural se ele respeitar o corpo, diminuir o apetite, diminuir a vida sexual, é o natural, vai diminuindo. A enfermidade vai fazendo com que ele mesmo vá diminuindo. Para quê? Para não dar trabalho no mundo espiritual. E a enfermidade física, muito sabiamente, papai manda, é para justamente, ainda na carne, nós exercitarmos esse processo de desligamento, entendeu? Então, quando você pensar em morrer, papou, pense 2, 3 vezes. Primeiro, por quê? O pior é ver espírita falando isso, porque ele sabe que é papou aqui, mas que o papou continua vivo. Ninguém morre, a gente não continua encarnado, mas continua vivo. E vai continuar com todos os desejos. Esse povo que pede para morrer papou, vai continuar papou no mundo espiritual, porque não morre. Não, a gente fala brincando, mas é sério. É sério. Vai. Então, se eu sou espírita e conheço o corpo perispiritual, sei que é um organismo completo, que é a cópia exatamente do corpo físico, que ele também carrega as necessidades dele, conforme eu tenha viciado ou não. Então, eu vou continuar. Então, no mundo espiritual, quando você desencarnar, lembra da aula de hoje. E não diga que você não sabia. Você diz, o pior é que eu sabia. André avisou. E agora eu estou aqui morrendo de fome e o pessoal vem com a sopinha, com a frutinha. E eu quero o churrasco. Então isso aí tudo é o perispírito. Entendeu? Deu para entender o perispírito? Olha lá. Ele diz, Aqui, então, aprendemos que o organismo perispirítico, que nos condiciona em matéria mais leve, mais plástica, após o sepulcro, é fruto, igualmente, do processo evolutivo. Então, o meu corpo perispiritual é fruto da minha condição moral. Porque eu faço do corpo o que eu quero. E eu ajusto o perispírito também conforme. E não tem como eu enganar. Não tem como enganar. Não existe essa coisa assim, eu vou fingir ser bom. Só fingir. E aí o que acontece? Não muda o perispírito. Não muda. É por isso que às vezes você coloca uma cara de santo e uma vozinha meiga. Mas não tem como você maquiar o perispírito, que é a túnica, né? Então você chega e o povo olha, já vê como você está revestido. E o corpo perispiritual, realmente, ele se torna muito grosseiro. Muito grosseiro. Continua aí. Não somos criações milagrosas destinadas ao adorno de um paraíso de papelão. Vá pensando que tu vai ouvir anjo ficar cantando. Somos filhos de Deus e herdeiros dos séculos. O que ele quis dizer com isso aqui? Somos herdeiros de tudo o que fizemos, quer. Nós trazemos o que nós aprendemos, o que nós ainda insistimos em fazer, os erros, isso tudo aí é resultado de tudo que já vivemos e construímos. E somos herdeiros disso. Somos herdeiros de nós mesmos. Então, quando você fica triste com você mesmo, você é herdeiro do que andou fazendo e do que ainda faz. Nós somos resultado das nossas atitudes. Somos filhos de Deus, herdeiros dos séculos, conquistando valores de experiência em experiência, de milênio a milênio. Não há favoritismo no templo universal do eterno. Aqui é a história do anjo. Não, Jesus é o Cristo. Sim, mas ele já nasceu Cristo. Ele já nasceu, já o fiz perfeito. Isso é o quê? Favoritismo. E foi assim? Não. Meus irmãos, para Jesus se transformar a ser um Cristo, a origem dele foi a mesma que a minha. Ele foi também criado, faça-se a luz, né? Fazei brilhar a vossa luz, faça-se a luz lá no Antigo Testamento. É o momento que o Espírito é criado, que só Deus o sabe. Então ele passou por todo o processo. Não vai me dizer se ele se tornou um rebelde, que eu não sei. Porque perante a criação divina, o natural é dar certo. O comum é ninguém se rebelar. Na metáfora de Adão e Eva, eles comeram do fruto proibido. Desobedeceram a Deus, falando de nós os terráqueos, então nós os terráqueos somos os desobedientes. Tanto é que nós estamos com 2017 anos da vinda do Messias e até hoje nós ainda estamos discutindo o sexo dos anjos. Nós ainda conseguimos brincar com as lições do Evangelho. A parábola Adão e Eva não é duas pessoas. É a representação de uma humanidade que desobedeceu. Desobedeceu o quê? A lei que está gravada onde? Na consciência. Então, o nosso Senhor Jesus, para ele hoje ser um Cristo, ele galgou passo a passo, porque o Papai do Céu não tem preferências. Ele não, vou dar, não, fulano já vai começar daqui para lá. Não existe isso, não. Então, todos nós, o nosso princípio é o mesmo. Só que como ele chegou na idade madura, na idade adulta, o que que o Papai do Céu fez? Agora você vai aprender ensinando. E ele vem como governador do planeta Terra. E existem espíritos mais evoluídos do que nosso Senhor Jesus. E dizem os espíritos que essa evolução é infinita. Porque nunca nós seremos Deus. Então, meus irmãos, nós não somos nem espírito superior ainda. Quando Jesus diz que ele fala de Deus, ele disse assim, tu está dizendo que tu é Deus? Ele disse, e o que está escrito? Vós sois deuses. Ele está citando o Antigo Testamento. Vós sois deuses e te comporta como tal. Tu és filho de Deus. Te comporta como filho de Deus. Entendeu como nós somos rebeldes? Então, quando ele chegou nesse patamar de um Cristo administrando, e ele disse assim, nenhuma de minhas ovelhas, confiada a mim, porque ele é o pastor, ele não é o dono das ovelhas, ele conduz para levar para o aprisco, e ele diz, nenhuma de minhas ovelhas que o meu pai me confiou será perdida. Não vou, é como se ele dissesse assim, não vou desistir não, se for necessário eu mando o cachorro buscar, traz no dente, mas traz. Entendeu? É assim. E nós aqui brincando de carrinho, de casinha, de namoradozinho, de corpinho bonitinho,
4: de doutor disso, de doutor daquilo, a gente fica brincando com essas leseiras. Tanta coisa pra gente fazer. Até porque, gente, nós temos que entender o quê? Eu ainda sou um espírito que estou na terceira escala. Espíritos imperfeitos. E diz os amigos espirituais que quando nós chegamos na escala de um espírito superior, aí é que começa a ficar bom. Ainda tem que ser um espírito puro e de puro um outro caminho que é para espírito crítico. E às vezes eu fico 3, 4, 5, 6 horas assistindo novela. Às vezes eu fico 4, 5, 6 horas em frente de um joguinho, porque tem adulto que fica lá sentado falando mal da vida alheia. 8 horas dentro do salão puxando o cabelo. 8, 10 horas. Aí é pra acabar. Nada contra, viu? Mas, ou seja, são os exageros. E o tempo tá passando, porque diz o. A filosofia musical que o tempo não para. Ainda tem Facebook, WhatsApp. Olha lá. Não há favoritismo no templo universal do eterno. E todas as forças da criação aperfeiçoam-se no infinito. É trabalho para todos os lados. Por isso que Jesus disse: o meu pai trabalha, eu também trabalho. E tu, Conceição? Aí eu durmo. A crisálida, aí ele vem agora, ponto a ponto, mostrando a evolução. Olha, a crisálida de consciência que reside no cristal. Tá falando de quem aqui? Do mineral, do vegetal, do animal, do mineral? Tá vendo? Você tinha parado para entender isso aqui? Olha lá. A crisálida de consciência, porque o princípio inteligente começa no mineral, que reside no cristal a rolar na corrente do rio mineral. Aí se acha em processo liberatório. As árvores, está onde agora no reino? E ele nem entrou no Monera, viu? As árvores que por vezes se aprumam centenas de anos a suportar os golpes do inverno e acalentadas pelas carícias da primavera, estão conquistando a memória. Gente, ele está dizendo aqui, ponto a ponto, o que esse princípio inteligente adquire em cada experiência. No mineral foi o quê? Consciência do quê? A crisálida de consciência que reside no cristal a rolar na corrente do rio. Aí se acha em um processo liberatório. O início, o princípio. No vegetal, o que acontece? A memória. Nas algas, nós já adquirimos a sexualidade. Então, não é assim, criar um espírito vai habitar no corpo humano. Não é assim. Ele veio em contato com a matéria desde o iniciozinho. Conceição, quanto tempo? Não sei. Mas eu desconfio que o princípio espiritual que está habitando em um animal, enquanto houver planeta Terra, esse princípio vai estar estagiando no reino animal. Quiçá no mesmo. Se cachorro, cachorro, cachorro, cachorro, cachorro, cachorro. Para ele estagiar em outro reino, talvez esse princípio será conduzido para um outro planeta. Por isso é que ele fala que a evolução não ocorre em um planeta só. São vários. Isso eu estou falando do princípio ainda. Por quê? Porque quando é questionado sobre se o animal tem ou não tem alma, os espíritos respondem, olha, chama do que tu quiser. Pode até dizer que o animal tem alma, mas tu tem que entender que a distância que existe entre a alma do animal e a alma do homem é a mesma que existe do homem para Deus. Gente, é infinito. Então nós não podemos dizer que o cachorrinho que está dando au, au, au para mim é o espírito. Daqui a pouco ele vai reencarnar como ser humano. É para acabar. Não é assim, não. Entendeu? Ele colocou uma distância infinita. Olha lá. As árvores que por vezes se aprumam centenas de anos a suportar os golpes do inverno e acalentadas pelas carícias da primavera estão conquistando a memória. A fêmea do tigre, lambendo os filhinhos recém-natos, aprende, olha aqui a palavra, rudimentos do amor. Rudimentos. O símio, o macaco, guinchando, né, esse som que ele solta agudo, está o quê? Organiza a faculdade da palavra. Em verdade, Deus criou o mundo, mas nós nos conservamos ainda longe da obra completa. Bem longe. Chega a dar vontade de chorar. Os seres que habitam o universo ressumbrarão suor por muito tempo. Suor é o quê? Trabalho, esforço, aprimorá-lo. Assim também a individualidade. Somos criação do autor divino e devemos aperfeiçoar-nos integralmente. espírito, perispírito e matéria. Porque eu sou um ser trino. Não adianta eu ir para a academia todo dia de manhã, me preocupar com os músculos para ficar tudo no lugar, se o corpo perispiritual e o espírito está uma droga, uma zorra. Não adianta eu pagar plásticas para puxar para cá, puxar para ali, tirar daqui, colocar ali. Se o corpo perispiritual, que é resultado do espírito, está um horror. Então, esse aperfeiçoamento aqui é integral. O Eterno Pai, vou finalizar, estabeleceu como lei universal que seja a perfeição obra de cooperativismo entre Ele, Deus, e nós e os seus filhos. O Eterno Pai estabeleceu como lei universal a lei da cooperação, encarnados e desencarnados. Cenas do próximo capítulo. Dúvidas? Lições? Muitas lições, né? Vamos fazer a prece, então? Foi bom, gente, o estudo? Foi? Foi bom? Vamos orar? Meus irmãos, vejamos sempre esse momento como uma oportunidade que o Papai nos dá para nos chamar a atenção e fazermos da nossa encarnação valer a pena. Ainda há tempo. Enquanto nós estamos encarnados, nós podemos modificar. Não me adianta, nada me vale, vir à casa espírita, ouvir todos esses estudos, se isso não me torna no dia a dia um ser humano melhor. Então hoje a aula ficou bem clara, mostrando que o corpo perispiritual é um organismo vivo e que ele é resultado do espírito que habita naquele corpo. Então vamos envolver a nossa irmã Luciana para fazer a prece de encerramento.
0: Querido Jesus, somos só agradecimento. Queremos agradecer por este livro que tanto nos ensinou neste dia, pelo trabalho de Chico, pelo trabalho de André Luiz e de tantos outros espíritos amigos e abnegados que nos trouxeram essas mensagens e tentam nos conduzir no caminho do bem e do aperfeiçoamento moral. Que consigamos hoje e por toda a nossa vida colocar em prática o bem, a indulgência, o perdão, a bondade e a abnegação do trabalho no bem. Abençoa a nossa família, os nossos amigos e aquelas pessoas que ainda não aprendemos a amar. Permanece conosco, hoje e sempre, que assim seja.

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0: 21 horas e 1 minuto.
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0: Olá, amigos! Olá, amigas! Boa noite! São 20 horas pontualmente, nós estamos iniciando o programa Boa Nova. Lembrando que o programa Boa Nova, nós estamos estudando o livro Boa Nova. Depois que acabar o Boa Nova, a gente estuda outras obras. Lembrando que o livro Boa Nova foi ditado por Emmanuel, ditado por Humberto de Campos, psicografado por Chico Xavier. E esse programa Boa Nova ele está sendo apresentado através de uma produção e direção da Rádio Web, Rádio Portal da Luz, comandado pelo nosso irmão Luiz Domingues, direto de Dourados, Mato Grosso do Sul. E nós sempre recebemos às quartas-feiras um convidado especial, e em cada quarta-feira a gente faz o comentário e o estudo de um capítulo. Então, inicialmente, a gente eleva o pensamento a Deus, Pai de infinita bondade, agradecendo pela oportunidade de estarmos juntos. Estamos reunidos estudando o Evangelho do Cristo Jesus. Evangelho que Jesus é o guardião do planeta. Que Jesus nos ilumine, nos abençoe grandemente, nos dando a fortaleza, nos dando a sabedoria, nos dando a paz e nos dando o amor em todos os dias desta vida material que estamos em que estamos inseridos e estamos nos desenvolvendo. Permaneça em nossos corações, hoje e sempre, neste amado Jesus. Que assim seja. Bom, gente. Como toda quarta-feira a gente traz um convidado, hoje nós trazemos um convidado. Eu vou colocá-lo logo na tela, depois vou conversar sobre a história dele. Nosso irmão Deninho Andrade. Boa noite, Deninho. Tudo bom
1: Boa
0: com você?
1: noite, boa noite. Boa noite a todos, boa noite que nos acompanham pelo portal Boa Nova, a todos que vão entrar agora online, aqueles que já estão entrando. Boa noite a todos, é um prazer. Irmão Snyder, é isso mesmo? Acertei?
0: Islândia, é Islândia.
1: Grande, muito obrigado pelo convite, é um prazer enorme estar com vocês aqui hoje.
0: Ó, gente, o que acontece é o seguinte: o Deninho fez um programa com o Rinaldo. O Rinaldo faz um programa quinzenalmente, que eu já fiz uma vez. Eu estava no Goiás até viajando e fiz de lá. E assim, eu sempre assisto o programa e estava assistindo em casa e olhando aquele professor falando com a segurança do Evangelho. Eu digo, rapaz, na hora que terminar o programa, eu vou falar com o Reinaldo e pegar o número desse meu amigo já. E nós nos colocamos em contato, Deninho, e hoje você está aqui conosco, já fazendo essa atividade da Boa Nova. Para mim é uma alegria muito grande contar com a sua participação. É, e são os caminhos da vida, né, Deninho? Vão, a gente vai se encontrando, né?
1: Exatamente. Exatamente, são os caminhos que nos levam aqui, que nos trouxeram aqui, e que é um trabalho que nós fazemos com a simplicidade no coração, mas que com um amor enorme, porque a maior caridade que nós podemos fazer pelo Espiritismo é a sua divulgação. Então é por isso
0: Exatamente.
1: que nós temos que fazer isso com tempo e fora de tempo. É assim que eu entendo.
0: Ó, que bom. Então, Deninho Andrade é natural de Bom Jardim, Pernambuco, mora em Campina Grande, na Paraíba, e durante 27 anos foi membro da Assembleia de Deus em Pernambuco, onde assumiu vários cargos, inclusive foi professor de escola bíblica dominical, a escola que os nossos irmãos evangélicos formam as crianças, né, dentro do Evangelho. Ao ler O Céu e o Inferno, ele despertou para o Espiritismo e hoje é professor de matemática, é funcionário do Banco do Brasil e é divulgador da doutrina espírita desde 2018, porque depois dessa leitura, né, Denise, você acabou
1: É depois
0: transformando
1: do
0: um
1: inferno.
0: trabalhador do Cristo em outra seara,
1: Em
0: né?
1: outra área, como
0: Outra
1: posso?
0: seara,
1: Isso,
0: na verdade.
1: isso, isso.
0: Então, Denise, aqui funciona assim. Você vai trabalhar conosco hoje o capítulo 10. Então, o objetivo
1: Isso.
0: nosso não é fazer o estudo da obra. A gente quer despertar o conhecimento das pessoas, porque todo mundo já leu a Boa Nova, mas ninguém estudou
1: Exato.
0: detalhadamente, pegar capítulo por capítulo, palavra por palavra. Aí, o que a gente está querendo é provocar o despertar do estudo da Boa Nova nas casas espíritas pelo Brasil. Quem for, né, quem for tendo acesso com esse capítulo, vai despertar e vai dizer: olha, naquele dia o Deninho chamou atenção aqui no capítulo 10, né, o perdão, ele falou isso e isso, eu achei interessante. E essa provocação é que faz a pessoa, que guia a pessoa para o estudo, né, Deninho?
1: Isso. Eu quero deixar bem à vontade os irmãos para fazerem as suas interrogações,
0: Olha
1: fazerem os
0: só.
1: seus comentários, Num trabalho como esse, se deixar, eu falo sozinho, mas pode interromper. Pode interromper, porque imagina pedir um pernambucano, professor, que fale pouco, não
0: Que
1: tem
0: fale
1: como,
0: pouco,
1: né?
0: não tem condição.
1: Não tem condições. Então, assim, quando a gente se empolga, eu digo assim: olha, vocês bota aí um. Quando quiser, pode fazer intervenção,
0: Pode interromper.
1: pode interromper, que a gente está à disposição, tá?
0: Lembrando que a gente pede, Danine, para as pessoas deixarem a água para fluidificar no final, se
1: A
0: você
1: minha
0: quiser.
1: já tá aqui.
0: Tá?
1: A
0: Agora
1: minha já tá aqui, ó.
0: tô com minha garrafinha d'água aqui do lado. Deixa eu pegar aqui. Cadê?
1: Com o símbolo do mandacaru aqui, ó.
0: O símbolo do Mandacaru. A minha, uma
1: Ah.
0: garrafinha de água, já tá no ponto aqui também. Então é o
1: Pronto.
0: seguinte: vamos interagir com as pessoas que já começaram. Quem chegou primeiro foi o Ricardo. Olha como a vida é interessante. Ricardo, durante a pandemia, o povo do NEP Nacional, Eliana me convidou para participar de um programa, né? Grão de Mostarda. Aí quando eu chego lá, tá lá, Ricardo. Conheci Ricardo. Depois já convidei Ricardo para fazer a Boa Nova. Aí depois Eliana me convidou para fazer outro programa também com o Ricardo. E Ricardo se tornou um irmão nosso, um amigo nosso. E o Ricardo é de Varginha, Minas Gerais. Olha para você ver nós estamos unidos pelo Evangelho, né? Ricardo Melo foi o
1: Graças a
0: primeiro que
1: Deus.
0: chegou e disse: Boa noite, meus queridos irmãos. Que Jesus abençoe sempre. Sempre você também.
1: Graças a Deus.
0: A Helena Guimarães, ela se associou ao canal da Web Rádio Portal da Luz. Que bom, Helena. Obrigado. Pode botar o comentáriozinho, gente, que a gente vai comentando na medida do possível. A Francisca Borges diz: Boa noite a todos, irmãos. Na paz de Deus. Patos de Minas. Olha aí, Danilo. Estamos chegando longe.
1: Patos de Minas, ó, tô chegando longe.
0: Patos de Minas.
1: Pois é.
0: Alexandre Marchiori. Alexandre Marchiori é mineiro, mora aqui em Imperatriz. É frequentador do nosso centro aqui.
1: Oh, rapaz,
0: Boa
1: coisa
0: noite,
1: boa.
0: Alexandre. Alexandre está em casa curtindo, aproveitando. Ana Karina Mello, Ana Karina do Ceará, né? Ela é de Independência, mora em Fortaleza. E em julho eu estou lá em Independência.
1: Graças a
0: Julho
1: Deus.
0: não, em outubro eu vou em Independência fazer a palestra no centro lá.
1: Graças a Deus.
0: Patrícia de Cássia. Patrícia de Cássia tem carteira assinada com o nosso programa. Não perde uma quarta-feira. Ela é de Sorocaba. Boa noite, Patrícia. Vamos ver quem mais. Ari da Costa Rieger. Boa noite, meus amigos e irmãos. Sinto-se abraçado. Gratidão sempre. Vibrações positivas para todos nós. Amém, meu irmão. Jesus conosco, nos iluminando. Gisele Carneiro Faidiga. Boa noite, Gisele Carneiro. Seja bem-vinda. Centro Espírita Amor e Caridade, Carpina, Pernambuco. Boa noite a todos.
1: Ah, Carpina,
0: Salete Oliveira.
1: perto de mim, onde eu já palestrei bastante.
0: Carpina,
1: Amor e
0: né?
1: caridade, já, eu só
0: Olha
1: nunca fui no
0: aí.
1: amor e caridade, só nunca fui,
0: Estamos
1: mas
0: unidos. Salete,
1: já
0: seja
1: palestrei
0: bem-vindo e obrigado pela sua
1: bastante.
0: presença. Denise,
1: Já palestrei.
0: você conhece a região, né?
1: Conheço, eu só não conheço a casa Amor e caridade, mas as outras casas espíritas eu conheço.
0: De
1: Eu
0: Carpina.
1: conheço. Isso, conheço bastante.
0: Ali, vamos lá. Franca, São Paulo. Elza Silva Sintra. Eita, que hoje está animado o negócio.
1: Eita, vai
0: Alexandre Marchiori
1: chegando.
0: diz boa noite. Boa noite, Alexandre.
1: Bora estudar com o dedinho e com o irmão Slime.
0: Valéria Ferreira de Melo. Valéria, irmã da Ana Karina, de Fortaleza também. Você
1: É o
0: viu que
1: Brasil todo, né?
0: Patrícia botou o coraçãozinho. Coraçãozinho para nós, Patrícia. Vamos começar, Denis, para a gente não perder tempo, aproveitar o tempo que Jesus está nos dando.
1: Bora
0: Fique à
1: começar?
0: vontade.
1: Vamos
0: Capítulo
1: começar com a
0: 10, o perdão.
1: prece? Tem prece?
0: Eu já fiz a prece,
1: Já
0: já.
1: fez a prece, então pronto.
0: Já, já.
1: Vamos lá. Eu vou dispensar apresentações do Espírito Humberto de Campos e da obra. Eu vou dispensar apresentações, porque eu parto da premissa que a partir do capítulo 10, que nós estamos estudando hoje, que vai falar sobre o perdão, aqueles que estão nos assistindo já sabem dessas informações, já sabem que foi Humberto de Campos, relatou em defesa do espiritismo, quando o lançamento do Parnasiala em túmulo, depois de desencarnado, vem agora escrever contos, né? E nós temos agora a obra Boa Nova, capítulo 10, que fala sobre o perdão. E vamos contextualizar esse conto agora, que tem essa temática do perdão. O que é que acontece? Jesus começou o seu ministério profético, segundo a Bíblia, ali por volta dos 30 anos de idade. E é natural que quando Jesus ele começa o seu ministério profético com o seu verbo atraindo a todos aqueles que viviam principalmente às margens do caminho, depois ele vai atrair a atenção dos doutores da lei, principalmente depois da sua filosofia e também dos milagres que ele praticava. Então, o espírito Humberto de Campos, ele vem nos situar que, a lume desses acontecimentos, quando a mensagem do Cristo se espalha por toda aquela região, então fosse muito natural que muitas pessoas se dividissem do lado contrário do Mestre. Como assim do lado contrário do Mestre? Começassem a falar que aquele pregador, aquele profeta que aparecera naqueles dias em Jerusalém, em Nazaré, em Cafarnaum, dando vista aos cegos, visitando as mulheres do caminho que vendiam seus corpos para obter lucros ou para ter uma vida, aquele filho de carpinteiro que andou curando a mulher do fluxo de sangue. Estou apenas contextualizando a gente para a gente tentar entender. Aquele mesmo homem que, no capítulo 1 do Evangelho segundo São Mateus, ele faz um trabalho hercúleo, se você pegar o capítulo 1 do Evangelho segundo São Mateus, para mostrar que Jesus, a genealogia de Jesus, ela vai até Davi. E quem foi Davi? Davi foi um dos reis mais poderosos de Israel. Então, se Jesus era da linhagem de Davi, e se ele tinha um verbo que reverberava e que trazia o homem à espiritualidade e à vontade de servir a Deus, então esse homem nada mais natural do que era chamado de o Messias esperado. Mas, diante dessa perspectiva, por não montar um cavalo, por não ser um homem nascido em berço de ouro, mas, ao contrário, nasce numa manjedoura, principalmente os religiosos da época, e essa é a primeira parte do conto, que o conto tem três partes, depois eu entro nessa parte. É nessa primeira parte do conto que Humberto de Campos ele vai nos levar a raciocinar logicamente, é claro, omitindo esses detalhes de Mateus, porque ele parte da premissa de que nós sabemos desses detalhes, que Humberto de Campos foi um grande escritor quando esteve aqui na Terra, foi um membro da ABL. Então, ele alume desses conhecimentos e alume agora do que acontece no mundo espiritual. Ele vai mostrar na primeira parte desse conto como ficaram as pessoas ali naquele momento. É claro que ele vai mostrar que uma grande parte, e quando falo grande parte, entenda-se poderosos, religiosos, doutores da lei, não olhassem para Jesus com os bons olhos. Por quê? Quando você olha o trabalho de Jesus e para o Evangelho e para o próprio nome da obra Boa Nova, que dá o significado da palavra Evangelho, Boa Nova, uma implicação leva a outra, você percebe que algumas pessoas começavam dizendo assim: não, esse homem é um feiticeiro. Esse homem não pode ser o Messias, porque afinal de contas ele não age em nome de Deus, porque afinal de contas ele não age dentro das quatro linhas, entenda-se, a lei de Moisés, a lei mosaica. Esse homem ele não pode ser um judeu porque ele conversa naturalmente com os samaritanos. Então, na primeira parte do conto Boa Nova, o espírito Humberto de Campos, ele nos apresenta mais ou menos um campo de diálogo onde, se as pessoas, por um lado, uma parte dessas pessoas, repito, logicamente, de doutores e poderosos, colocavam Jesus como um fora da lei, como alguém que não é descendente de Davi, como alguém que estava ali mais para perturbar a paz em Israel. Você vê que, por outro lado, mais natural, coisa mais natural possível, que discípulos como Filipe e Simão Pedro, Pedro e André, Levi, Tiago, e tantos outros, Levi, ao próprio Levi e Mateus, que escreveu o primeiro evangelho da Bíblia. Você vê ele se posicionando na medida de defender o Cristo. Na primeira parte, você observa que não é Jesus se defendendo, é os próprios discípulos tentando advogar o Mestre diante daquela situação adversa. E olha, Eu me coloco no lugar daqueles homens, porque imagina você, aluno da doutrina espírita, você sendo espírita, você já leu as obras de Kardec, você se identifica com a espiritualidade, você encontrou uma razão para viver dentro do espiritismo e você chega em um lugar que as pessoas estão falando mal do espiritismo. É natural que, com um impulso natural, você queira defender aquela filosofia com unhas e dentes. É muito natural que eu, Denil Andrade, ao chegar em um local, e diga-se passagem, que a minha primeira formação, eu fui criado para isso desde aos 12 anos de idade, para entrar em confronto com alguém que não tivesse a mesma fé que a minha. E olha que curioso, né? Eu fui doutrinado desde os 11 anos de idade, quando eu assumo o cargo de professor da Escola Dominical, para que pudesse confrontar as pessoas que pensassem diferente de mim. Porque eu me sentia como esses discípulos aqui no Conto Boa Nova se sentiam. Ora, afinal de contas, eles estavam atacando o mestre. E eu fico pensando assim: como assim atacar Jesus se eu vi Jesus dando palavras de vida eterna? Como assim vocês estão atacando o homem que eu vi com os meus próprios olhos, ele ressuscitar Lázaro, Lázaro depois de 3 dias morto dentro do sepulcro? Como assim vocês estão falando mal do homem que eu vi ele curar apenas uma mulher que tem um fluxo de sangue, apenas essa mulher tocando na orla dos seus vestidos? Como vocês ousam atacar um homem que, através de parábolas, nos trouxe para o centro divino e nos mostrou que, independentemente do que nós professamos, do que nós somos, do caminho que nós seguimos, esse homem simplesmente nos mostra um Deus que me ama. Então a gente vê nessa primeira parte os discípulos tentando advogar a causa do mestre, mas um ponto importante: a gente não vê, pelo espírito Humberto de Campos narrando, Jesus em nenhum momento falando. Eles é que estão ali tentando defender Jesus e a sua mensagem. Os discípulos, Jesus não. E aí, nós temos a segunda parte do conto. Os discípulos apresentam sua defesa em favor de Jesus. E antes de defender o evangelho com palavras, será mais edificante o reino de Deus em nosso espírito. Assim nos diz o espírito Humberto de Campos. Vê que coisa interessante. Vamos voltar ao conto. Para a primeira parte do conto. Geralmente eu não faço isso, não, tá? Eu não leio, não. Eu só pego e vou lá e bato de pronto lá. Na segunda parte, nós temos essa frase aqui. Antes de defender o evangelho com palavras, será mais edificante o reino de Deus em nosso espírito? É uma pergunta que é feita. Por quê? Para que eu possa defender o reino de Deus, para que eu possa defender esse evangelho, eu tenho que ter esse evangelho arraigado dentro de mim. Porque na segunda parte do conto dá a entender o seguinte: que os discípulos, eles percebendo a inércia de Jesus em não, naquele mesmo momento, não ter a preterição de entrar literalmente nesse campo de batalha, os discípulos parece que eles se incomodam. Eu assim, peraí. A gente está defendendo o mestre, mas o próprio mestre não está tendo a mesma pretensão de auto se defender e defender a sua palavra. Ora, mas era típico de Jesus. Era típico de Jesus ele ser um homem mais de ação do que com palavras, porque quando Jesus ele abria sua boca, nós sabemos que ele deixava até os doutores da lei muito curiosos e muito satisfeitos. Quer ver que Jesus era um homem de poucas palavras? Quando você vê a lume da mulher adúltera, que também é estudado nessa obra, quando trazem aquela mulher para Jesus, Jesus fica simplesmente calado. E diante daquele julgamento, que eu chamo julgamento do século, Jesus vai dar uma palavra que vai reverberar pelos séculos até hoje. Aquele que dentre vós que não tiver palavra, que
0: Isso, né?
1: atire a primeira pedra.
0: Até
1: Então,
0: hoje
1: veja.
0: nós discutimos isso, né, Daniel?
1: Até hoje a gente olha para essas páginas, né? Não vou entrar muito dentro, muito sintaticamente dentro, porque não faz parte do nosso estudo, mas só para mostrar como Jesus, muitas das vezes, ele calava antes de dar uma resposta. Outra circunstância, me lembro os bons escritores espirituais, é quando ele está diante de Pilatos. És tu o reino dos judeus? E ele simplesmente responde: tu dizes. Mas diante de Herodes, ele fica calado. Então Jesus, ele vê só os discípulos ali se debatendo, vê os discípulos ali tentando advogá-lo, vê os discípulos. Mas os discípulos parecem, na segunda parte da obra, dizer: mas o mestre até
0: E Denis, acho que
1: agora.
0: eles estavam na desconfiada. Rapaz, será que vai ser o meu homem mesmo?
1: Será que esse. Por que as
0: Será
1: pessoas não se preocupam, né?
0: que
1: Assim.
0: vai ser o meu homem mesmo?
1: Vamos pensar mais um pouquinho assim. Eles estavam defendendo na primeira parte porque sabiam que o homem era o homem, né? Mas aqui, eles estavam esperando Jesus auto se defender.

0: Eu defendo o homem com unhas e dentes e ele nem se mexe, não diz
1: Ele nem
0: nada.
1: se mexe.
0: Que
1: Peraí,
0: negócio
1: o
0: é esse?
1: homem que está sendo atacado, o homem nem se mexe. A gente é que está aqui, tripas e unhas, para defender o homem, simplesmente o homem não sai da inércia. Aí Jesus diz: vem cá que eu vou dar uma lição a vocês agora. Para que eu possa entrar no campo dessa espécie, eu vou dar uma lição a vocês. Primeiro, eu edifico dentro de mim essa palavra que eu vos trouxe, chamada de Evangelho. Evangelho significa boa nova. E na boa nova, eu aprendo que as minhas atitudes são mais verdadeiras do que a minha palavra. Um discípulo de Jesus, ele se faz reconhecido muito mais pelas suas ações do que pela sua pregação. Ora, já nos dizia Jesus que uma boa árvore nós a conhecemos pelos seus frutos. Então, é claro que Jesus, ele sabia do que ele era, qual a sua missão, e agora ele diz assim: eu agora vou ensinar para vocês uma lição. Jesus já ali estava sofrendo todo tipo de zombaria, todo tipo de escárnio, mas a lume do que nos traz o Espírito Humberto de Campos, ele estava numa paz muito grande consigo mesmo. Por quê? Porque Jesus já tinha atingido aquele estado de espírito ao que nós ainda estamos ali no caminho, ainda tentando, burilando o nosso espírito para também atingir esse grau também, onde nós percebemos que não importa o que as pessoas pensem de nós, eu sei exatamente o que eu sou. Bem, não importa. O que as pessoas pensam de mim não é um problema meu, é um problema dele. Então, eu, como um bom seguidor de Jesus, o que é que eu posso fazer por essa pessoa? Eu posso orar por essa pessoa, porque, afinal de contas, eu tenho o conhecimento do Evangelho dentro de mim, eu edifiquei o reino de Deus dentro de mim, e a pessoa que fala mal de mim, eu respondo ela com o silêncio e com a prece. E é nessa segunda parte que Jesus chama os discípulos para essa reflexão. Vocês têm andado muito comigo, mas aprendido muito pouco. Parece, é claro que Humberto de Campos ele não escreve isso, mas parece que é isso que a gente é levado a concluir a lume dessa obra. Vocês são meus
0: E eu acho que Jesus
1: discípulos.
0: coçava a cabeça e dizia assim: rapaz, não será possível que esses meninos não estão me entendendo?
1: Exatamente. Jesus quis dizer assim: será que vocês ainda não entenderam a essência do que eu vim trazer para vocês, do meu ensinamento moral? Será que vocês ainda não entenderam que mais importante do que os milagres que eu faço é as palavras que eu vos dou? Porque os milagres, por exemplo, no episódio de Lázaro, vamos falar de Lázaro, ele ressuscitou Lázaro, que é um dos milagres mais famosos da Bíblia, ou o filho da viúva de Naim, ou a filha de Jairo, são pelo menos três ressurgimentos dos mortos que nós temos, alunos dos evangelhos. Mas essas pessoas voltaram a morrer fisicamente, elas tiveram seus corpos materiais, porque mesmo revivendo, mas os seus corpos materiais não foram desprendidos de uma lei natural da natureza, que é a morte. A morte é um fenômeno natural, mas nós morremos para ressuscitarmos para a vida eterna, não no juízo final, mas no exato momento do nosso desencarne, como está lá no livro Obreiros da Vida Eterna, quando André Luiz ele começa a acompanhar aqueles espíritos sendo desenlaçados. Então, mais importante do que os cegos que lhe deram cura, mais importante do que a mulher do fluxo de sangue, Jesus querendo mostrar para ele, é a minha filosofia, porque passaram céus e terra, mas as minhas palavras não hão de passar. Veja, é isso que o Espiritismo ele nos traz, essa mensagem que havia sido adormecida

0: por quase 2.000 anos, mas aproximadamente 1.900 anos. É nesse contexto que Jesus está ensinando que Pedro chega para ele e faz uma pergunta muito interessante, e que está nos evangelhos também. Veja, Pedro, que estava divulgando, brigando com os outros, estava discutindo com os outros, na preocupação de defender Jesus, e é perfeitamente entendível, porque eu me coloco na situação de Pedro, porque, ó, falando bem sincero para vocês, quando alguém fala que o Espiritismo é algo do diabo, me dá uma coceira na mão, sabe? Não, eu seguro na mão, não é para dar em ninguém, não, é para não me levantar e não dizer assim, ó, né? Dá aquela vontade assim, ó. Você agora segue doutrina de demônio. Eu digo, nossa, é a primeira vez que eu vejo o demônio pregando para fazer o bem, nos ensinando a fazer o bem, nos instruindo, que maior do que a lei de pecado é a lei de ação e reação, da qual eu tenho muito mais responsabilidade. Porque agora eu não preciso seguir a uma determinada escola para ir para o céu, mas basta apenas eu entender Jesus para eu sentir esse céu dentro de mim. Então, nessa perspectiva, céu não é uma questão de ir, é uma questão de estar. Analogamente, inferno também. Vê que coisa linda. Mas fazer alguém pensar isso, aí você diz
1: Projeções,
0: assim,
1: né, Denine?
0: não é? Você diz assim, não,
1: Nossa, gente.
0: vamos respeitar o estado espiritual de cada um, e cada um fala do que quer. Então, eu me lembro também muito de Francisco de Assis. Francisco de Assis dizia, ide e pregar o evangelho, mas se necessário, use as palavras. Então, com meu testemunho de fé, eu falo bem mais alto do que com a minha filosofia. E Pedro pergunta a ele, mestre, quantas vezes terei que perdoar meu irmão ao dia? Porventura, sete? Vamos agora imaginar a lógica dessa pergunta. Os judeus, eles são muito cartesianos. Essa é a palavra, cartesianos. Como assim, Daniel? Eles são muito lógicos, eles são muito racionais
1: Definição
0: dentro.
1: perfeita, é cartesiano mesmo, né?
0: Oi?
1: A definição é perfeita, cartesiano
0: É
1: foi
0: cartesiano
1: demais.
0: porque remete a René Descartes, grande pensador do século XVI, e que ele disse que a única forma que nós chegamos ao verdadeiro sentido da vida é através da razão, e ele não acreditava de um Deus limitado, mas ele acreditava num Deus ilimitado que colocou nele o poder de raciocinar. Por isso que ele chama de método cartesiano, que eu posso duvidar de tudo. Posso até duvidar da existência de Deus. Só não posso duvidar que eu duvido, logo eu existo. Que coisa linda, né? Então, os judeus são muito cartesianos. Muito cartesianos, principalmente na lei de Moisés. E o número 7 parece ser de uma cabala muito mística para os judeus, porque 7 são os dias da semana, 6 foram os dias que supostamente Deus criou o mundo, e no sétimo ele descansou. Se eu não me engano, na verdade são 12 as tribos de Israel, mas 7 eram os filhos de Jacó, os 12 filhos de Jacó. Não, eram 12 os filhos de Jacó. Então, o 7 tem esse misticismo entre eles. Por isso que eles achavam demais perdoar uma pessoa apenas 7 vezes durante o dia.
1: Eles têm um
0: Pelo amor
1: apreço por alguns números, né? O 13,
0: de
1: o 3,
0: Deus.
1: o
0: Isso, tem
1: 3,
0: essa
1: o
0: questão da.
1: 7, o 12.
0: Isso.
1: É.
0: Imagine você, que às vezes tem gente que me parece assim, Danilo Andrade, eu sei que você é espírita, mas você também é matemático de formação. Você acredita na numerologia? Eu digo, não, meu irmão. Não acredito, não. Mas respeito quem acredita, respeito quem acha que ela tem lógica. Para mim, perdão, eu fui formado na academia de matemática, então para mim as coisas têm que ser muito racionais. E a minha especialização é matemática abstrata, a matemática que explica a própria matemática. Imagine você que as pessoas já acham matemática difícil, agora te dá algo que explica a própria matemática. Imagine você, uma das coisas que eu mais me divirto em fazer, claro. Depois de estudar o Evangelho de Jesus. Por quê? Porque o Evangelho de Jesus me traz conhecimento para a vida eterna. Olha que coisa bonita. Olha que quando eu começo a perceber isso, eu começo a ressignificar a minha existência. E volto àquela pergunta de Pedro. Mestre, Devo perdoar meu irmão 7 vezes ao dia, porque para os deuses isso já era um número bem satisfatório. Imagine você, eu tenho que perdoar, deixa eu ver o nome dele, Slide, né? Vou te perguntar teu nome umas 10 vezes, tá?
1: Islande.
0: Islândia, deixa eu anotar aqui. Islândia.
1: Islande, é.
0: Imagina eu perguntar o nome de Islândia 7 vezes. E vou pedir perdão mais 7 vezes, não ia ser Denil Andrade. Parece que não bate bem da cuca, porque eu já disse o meu nome 7 vezes. Esse cara não é normal. Os judeus pensavam da mesma forma. Ora, eu perdoei o meu irmão 7 vezes. Meu irmão, diga-se passagem, meu próximo. E os próximos eram aqueles que faziam parte do ciclo deles. Porque quem não era. Não era irmão, não era considerado irmão, não era considerado próximo. Então, Pedro faz essa pergunta: devo perdoar 7? Aí Jesus diz: não te digo 7. Mas vou além. Eu te digo 70 vezes 7. E se você fazer uma matemática simples, está 490 vezes. O que é que Jesus quis dizer com isso, Islã? O que é que Jesus quis passar para a
1: Denise,
0: gente?
1: se eu lhe pedir perdão 3 vezes, na quarta vez você já me dá um empurrão e diz: rapaz, será que ele pede de mim?
0: É. Tem gente que
1: Imagine
0: diz assim.
1: 490.
0: Imagine se eu testasse você e perguntar seu nome 7 vezes, você diz assim, não, nunca mais chama esse cara. Esse cara simplesmente ele não bate bem da biela. Não é? Mas se você entendeu a essência de Jesus, você diz assim: ele pode perguntar o meu nome a noite toda que eu vou dizer, não tem problema. Agora já anotei, não vou perguntar mais. Irmão Hernandes. Por quê? Porque eu aprendi com Jesus a esmerilhar o meu espírito e paciência. Minha mãe, que era uma mulher muito sábia, que era uma mulher da igreja, né? Ela dizia: meu filho, você nunca peça a Deus paciência para perdoar. Porque, à luz do que escreveu Paulo, o apóstolo dos gentios aos Romanos, no capítulo 8, se não me engano, ele vai dizer que o que produz paciência é tribulação. São momentos difíceis. Então você é esmerilhado nos momentos difíceis a ter paciência. Então Deus não desce, não faz uma cirurgia aqui no perispírito e vai colocar no meu espírito paciência, não. Mas ele vai me proporcionar situações para que eu possa esmerilhar essa paciência dentro de mim e essa 70 vezes 7. Ora, Jesus quis dizer perdoar. Sempre reconcilia-te com teu inimigo. Quando? Amanhã? Depois? Sábado? Não. Não. Antes que o sol se ponha. Porque lembre-se que o dia para os judeus, a hora nona era as 3 horas da tarde, era a última vigília para os deuses. Então, quando o sol se punha, era a hora do descanso, porque afinal de contas, no outro dia ia começar um novo dia. Por isso que Jesus diz: reconcilia-te depois. Depressa com. Está tudo aqui dentro. Reconcilia-te depressa com teu inimigo. Porque Jesus, ele já tinha esse conhecimento que a vida ela não termina no túmulo, mas ela é um contínuo. E a partir do momento que eu não consigo perdoar aqui e agora, é uma dívida que eu postergo para mais tarde, ou quem sabe, para uma próxima reencarnação. Eu estou pedindo uma suspensão da minha dívida que eu vou ter que pagar em algum momento. Por isso que Jesus diz assim: reconcilia-te depressa. Mas primeiro, fazes tudo para que ele não tenha nada contra ti. Se vem, isso faz parte do capítulo do 70 vezes 7. Veja, se Isnande tem algo contra mim. Não é nem eu contra Isnande, é Jesus ensinando. Se Isnande tem algo contra mim, e eu vou levar minha oferta ao pé do altar, porque naquela época era muito natural a pessoa levar a sua oferta para colocar ao pé do altar. E eu me lembro que Isnande tem algo contra mim, mas nem eu contra ele. É ele contra mim. Eu alume do 70 vezes 7 do perdoar sempre. Eu digo, opa, eu disse algo que feriu o Snang. Eu fiz algo que feriu, deixei o meu irmão triste. Ô, meu irmão, eu quero conversar com o senhor 2 minutos. Aquela palavra que eu disse, aquela coisa que eu disse. O Senhor me perdoa em nome de Jesus? Foi sem querer. Em nome de Jesus, o Senhor me perdoa? Irmão Hernandes, perdoa ou não? Mas a minha parte está feita. E a liberação me perdoa? Irmão Hernandes, perdoa ou não?

a lei natural da natureza da reencarnação, mas para que eu vou deixar para a próxima se eu já posso fazer agora? Como é que eu quero ascender para planos elevados, mais elevados, fazer parte de um planeta de regeneração, se eu ainda continuo a me comportar como se o meu lugar fosse no mundo de provas e expiações? Porque a espiritualidade não dá mais para esperar. Jesus já veio a mais de 2000 anos, deixando sua palavra, veio o Espiritismo, nos veio Chico, que através da sua grande obra, Paulo e Estevão, tem uma passagem que é simplesmente admirável e que parece resgatar bem esse espírito que a gente está falando aqui. É quando o então doutor da lei, Saulo de Tarso, ele chega na Igreja do Caminho e vê Pedro, Simão Pedro, todos os discípulos ali, as pessoas que habitavam aquele lugar, as pessoas que eram colhidas nas ruas de Jerusalém, pelas ruas de Jerusalém, e que eram levadas até aquele lugar. Aquele lugar era o único local onde aquelas pessoas encontravam amor na sua forma mais bruta, porque elas estavam recebendo amor de pessoas que sequer elas conheciam, que simplesmente nem sequer perguntavam pela sua fé, mas ofereciam o que tinham para dar, que era amor. E Paulo chega ali, Saulo chega ali, para discutir com quem? Com Gesiel, ou Estevão, como queiram chamar. E Estevão dá-lhe uma sova de Pentateuco naquele homem. Dá-lhe uma sova. E quando Paulo tenta continuar aquela discussão, e quando Gesiel vê que não vai chegar a lugar nenhum, vai dizer assim: meu irmão, o meu mestre, que é Jesus, me ensinou a não entrar em discussões estéreis. Ou seja, Gesiel, quando ele leu as palavras de Levi, ele não tinha o livro Boa Nova, feito nós temos. Ele só tinha o Evangelho de Levi, o Evangelho de São Mateus, copiado à mão. Ele leu, dado por Pedro. Ele encontra, sabe, aquele brilho diferenciado para o espírito dele. Disse: meu irmão, o meu mestre me ensinou a não entrar em discussões estéreis. É por isso que Denil Andrade, mesmo incomodado, como esses discípulos ficaram na primeira parte, incomodado quando alguém fala mal do Espiritismo, mas ao mesmo tempo eu olho para a segunda parte e vejo essa pergunta de Pedro: quantas vezes devo perdoar o meu irmão? E Jesus diz: não te digo sete. Pedro, o perdão não exclui a necessidade da vigilância, como o amor não prescinde da verdade. A paz é um patrimônio que cada coração está obrigado a defender para bem trabalhar no serviço divino que lhe foi confiado. Se nosso irmão se arrepende e procura o nosso auxílio fraterno, aparemo-lo com as energias que possamos desprender, mas em nenhuma circunstância cogites de saber se o teu irmão está arrependido. Tudo que eu falei até agora. Eu não dependo de Hernandes se ele tiver algo contra mim para que ele receba da minha parte o perdão, porque afinal de contas, Hernandes, como diz um velho ditado, cada um só dá aquilo que tem. Porque Chico conseguiu entrar para a nossa grande admiração, para os anais da espiritualidade, como Divaldo também conseguiu, e tantos outros. Martin Luther King, o então Papa Mário Jorge Bergoglio, que quando morreu, pela primeira vez eu estava chorando compulsivamente pela morte de um Papa. Pela primeira vez eu estava chorando compulsivamente pela morte de Divaldo, me sentindo órfão. Primeiro com o Papa, agora depois vai Divaldo, digo: Jesus, estou órfão. E os espíritos benfeitores me falaram assim: que história de órfão, menino? Jesus disse que nunca vos deixaria órfãos, mas que enviaria para vocês o consolador prometido. Eu disse: mas foi no dia de Pentecostes? Meu filho, abre os olhos. Já foi enviado no século XVIII com Allan Kardec, o Espiritismo. Que a lume do Espiritismo nós entendemos que o amor de Jesus se estende para além da eternidade. Porque o que seria daqueles nossos irmãos que não ouviram falar de Jesus?

0: O que seria dos nossos irmãos, daqueles que nunca tiveram a oportunidade de falar da mensagem da cruz? O que seria dos nossos irmãos, eu não estou falando daqueles irmãos que seguem Krishna, que seguem Buda, que seguem lá a sua espiritualidade, que também é válida. Eu estou falando daqueles que um dia chegaram a viver uma vida inteira dizendo que não acreditava em nada, não tudo e no nada, feito Kardec vai falar lá no livro Céu e Inferno, no niilismo, ou em Spinoza, né? O Deus Spinoza. Ah, não, vai para o inferno, para o inferno eterno, porque não acreditou em Deus. Mas o amor de Deus, ele é infinito. Deus não cessa de perdoar. E como dizia o nosso Papa Francisco, então, Papa Francisco, Deus não se cansa de perdoar. Somos nós que nos cansamos de pedir perdão pelas nossas ofensas.
1: Deus é pai e é perfeito. Nós é que somos crianças imperfeitas,
0: Incluímos
1: né,
0: em
1: Denis?
0: nós é que agimos como eternas crianças perante a espiritualidade. Mas agora chegou o tempo de nós nos comportarmos como pessoas adultas. Porque Paulo, ele escrevendo, ele diz: olha, eu não escrevi para neófitos. Ou seja, eu não escrevo para meninos, mas eu escrevi para vocês, porque eu sei que vocês têm uma espiritualidade tal que já podem entender a mensagem de Jesus. E no final, Jesus diz assim: Pedro, você entendeu o que eu disse? Pedro, você realmente entendeu o que é que eu estou tentando fazer? Não importa se alguém fala mal do meu ministério, eu vou continuar fazendo. Mas, mestre, você vai morrer por ele. Não tem. Aí, por aí, eu derrubo uma tese, que é muito lucrativa. Mas, com todo respeito, eu vou derrubar com todo respeito. Jesus não morreu pelos nossos pecados. Ele morreu porque ele incomodou com a sua filosofia diferente. Porque Deus não precisa de derramar sangue para perdoar pecado.
1: Com
0: Isso
1: certeza.
0: é um Deus customizado. Isso é um Deus que é customizado, que alguém o vende porque obtém lucro.
1: Concordo com você.
0: E alguém compra essa ideia se quiser, mas Lenil, você muitos anos pregou assim. E aí eu falo com meu Paulo. Quando eu era menino, falava as coisas de menino. Mas como agora eu sou grande, eu falo as coisas como adulto, com responsabilidade. Porque, afinal de contas, as escamas dos meus olhos foram por terra. E aí, o que é que a gente vê na terceira lição? E aí, Pedro? Mesmo acusado de feiticeiro. Ó, terceiro ponto, segundo parágrafo. Acusado de feiticeiro, de servo de Satanás, de conspirador. Engraçado, Denil Andrade nunca foi chamado disso. Né, Snan? Imagine você, assembleiano, 27 anos, ocupou posições importantíssimas lá dentro, né? A que mais eu gosto de professor. E você acha que ninguém nunca me chamou de feiticeiro? Você acha que nunca chamaram Paulo, apóstolo dos gentios, de feiticeiro? Porque eu também não tenho prata nem ouro, mas isso que eu tenho, tudo que eu tenho eu vos dou. Levanta-te e anda. Ao paralítico que estava na a porta do templo, Atos dos Apóstolos, Jesus demonstrou em todas as ocasiões o máximo de boa vontade para com os espíritos mais rasteiros de seu tempo. Então, se eu sou aprendido mestre, quando alguém me chama de feiticeiro, eu vou dizer que Jesus lhe abençoe, meu irmão. Ah, mas agora você é um apóstata da fé. Oh, meu irmão, sou não. Sou não. Mas sim, você é, porque segundo Deus condenou quem consulta os mortos, oh, meu irmão. Ele fez tão bem condenar naquela época. Mas são os mortos, não existe morto. A gente não fala com morto, a gente fala com vivo. Porque morto não fala. E a gente escuta, está vivinho da Silva. Assim como você vai estar também um dia. É uma questão de tempo. O que é um homem? É um ser mortal para você e para mim. É um ser imortal, né? O espírito vai cair dos nossos olhos sem desprezar a boa palavra no instante oportuno. Trabalhou todas as horas pela vitória do amor com o mais alto idealismo construtivo. E no dia inesquecível do Calvário, em frente dos seus perseguidores e verdugos, revelando aos homens ser indispensável a imediata conciliação entre espírito e harmonia de vida, foram estas suas últimas palavras. Pai, perdoa-lhes, porque não sabem o que fazem. Ora, Jesus, no momento da cruz, não vou narrar o episódio da cruz, porque senão seria outra palestra. A gente
1: Sim,
0: vê que
1: sim,
0: são várias
1: sim.
0: camadas, né? Jesus poderia voltar uma. Afinal, ele era o príncipe do cosmos. Ele era o Emmanuel, Deus conosco, como queiram entender. Jesus poderia invocar uma série de espíritos e poderia tirar daquela situação. Poderia. E, aliás, ele diz isso a Pilatos. Não sabes tu que eu poderia invocar? Jesus, né? Mas Jesus, mais uma vez, dando exemplo da sua excelsitude, do seu espírito missionário, mesmo diante de dois ladrões. Mesmo um dizendo, se és mesmo filho de Deus, desce essa cruz, o outro dizia, nós estamos aqui porque merecemos, mas isso daí nada fez. E ele, para mostrar a Pedro a essência do 70 vezes 7, e que não adiantava entrar em pugilatos ideológicos desnecessários, que não vai levar ninguém a canto nenhum, Jesus, como Pedro dizia, Pai, perdoa-lhes, eles não sabem o que fazem. Quantas vezes, Landi? Você não vai ver muito vídeo de Daniel Andrade no YouTube, porque eu não deixava me filmar. Porque eram muitas as pedradas que eu tomava. Até que um dia eu disse assim, permita-me contar essa história. Porque as pessoas ficam curiosas, como é uma pessoa que é assembleísta, deixa uma vida, uma carreira eclesiástica para seguir uma. Fala para. Podia falar para multidões? E hoje falar para públicos tão restritos. E só, eu não mudei de religião. Eu ampliei o campo de visão. Eu não dou mais valor a coisas, a religiosidade sem transcendência. Mas eu vivo a transcendência da minha religiosidade. E quando eu penso
1: Jesus
0: assim.
1: continua em seu coração, né, Daniel?
0: E quando eu penso assim, Snande, eu entendo a essência do 70 vezes 7. Eu entendo a questão do perdoar sempre. Eu me coloco no desafio de olhar para mim, para as minhas próprias dificuldades, e assim, mas Senhor, muitas das vezes eu me encontro em dificuldade de fazer isso, mas me ajuda. Como diz o grande poeta do Espiritismo, Léon Denis, na sua obra Depois da Morte, ele diz assim: olha, para você se reconciliar com seu irmão, não é preciso que você se sente na mesma mesa com seu inimigo, porque às vezes não dá. Porque afinal de contas, a ferida, às vezes, aberta é muito grande. Mas só o fato de você não pensar mais mal dele, você já andou muito. Porque pensamento também é prece. Questão 656 do Livro dos Espíritos.
1: Primeiro passo é parar de desejar o mal para o outro. Você já até doou.
0: Isso!
1: Eu não desejo mais o mal a você. Então já lhe perdoei. Agora é o seguinte: nessa encarnação nós estamos com a possibilidade de um perdoar o outro. Mas são 10 encarnações de briga, de confusão. Como é que vai apagar de uma hora para outra, né?
0: Eu costumo dizer, tem uma trilogia escrita pela médium Ivone do Amaral Pereira, que é Nas Voragens do Pecado, O Cavaleiro de Númenor e O Drama da Bretanha. E começa com a dívida dela no dia 24 de agosto de 1572, quando houve a Noite de São Bartolomeu, que foi quando a rainha Elizabeth da França, no ano de 1572, mandou
1: Decidiu matar
0: os huguenotes, né?
1: os
0: Os irmãos
1: huguenotes.
0: protestantes. E ela conquistou para si uma dívida de 500 anos, pelo menos. Ela vai se suicidar, aquele negócio todo. Nós somos regidos por uma lei de ação e reação. Para cada ação, eu tenho uma reação de mesmo modo, de sentido contrário, de mesma intensidade. Mas eu tenho uma filosofia interessante, aluno do que ensinou Jesus, aluno disso aqui. Tem uma ação que pode quebrar essa intensidade. Eu posso atenuar essa intensidade, se chama a lei de perdão. Eu posso, pelo menos no meu olhar, pelo menos alumino do que diz Jesus na parábola do credor incompassivo. Então, eu não estou falando coisas que estão distantes, estou falando de coisas citadas pelo próprio Jesus. Parábola do credor incompassivo. Então, eu posso pegar até esses 10 anos, Nando, e quem sabe transformar apenas em uma reencarnação. Paulo fez isso. Paulo fez. Estevão, quando Gesiel, quando desencarnou, se tornou o mentor espiritual de Paulo. E é claro, Paulo vai sofrer pra caramba. Paulo, ele quando vai se despedir de Timóteo na sua última carta, e ele vai descrever os seus sofrimentos por amor ao Evangelho, você vai ver que numa vivência só, Paulo passou por tudo que você pensar, desde mordida de serpentes, até ser acusado de molestar, até ser acusado de coisas. Apanhou. Mas no final, ele vai dizer assim, ele vai escrever a Timóteo dizendo, capítulo 4, combati o bom combate. Acabei a carreira. Terminando a fé. Então, ou seja, através de uma lei de amor, Paulo ele consegue quebrar a intensidade de seus atos. Ele consegue atenuar diante da espiritualidade. Então, eu sou até capaz de dizer, sim, existe a lei de ação e reação. Mas a lei do amor, ela pode atenuar a intensidade desses atos. Que Deus abençoe a todos. Que possamos cada vez mais meditar nessas palavras. E que Denil Andrade também seja o primeiro a tentar esmerilhar esse espírito, como diz o poeta Castro de Alves no livro Parnaso de Alentúmulo. Marchemos. Vamos marchar, né? Devagar. Cada um no seu tempo, o Islândia talvez ande mais depressa do que eu. Talvez eu vá mais devagar, porque eu sou mais resiliente com algumas coisas, não tão resiliente com outra. Às vezes me falta paciência em algumas ocasiões. Às vezes me falta paciência e falta de perdão para comigo mesmo. Às vezes até mesmo para com Deus. Porque, Senhor, como é que o Senhor tirou meu filho de mim? Como é que o Senhor se achou nesse direito, como se os filhos fossem nossos? Senhor, como é que o Senhor levou minha mãe, levou meu pai, me deixando tão órfão, tão nova? Como se os pais fossem nossos? Senhor, tem gente que se intrigou de Deus, porque Deus levou um filho. Olha, eu sei que tua dor é grande, mas filhos são tesouros que Deus nos emprestam. E a partir dessa perspectiva, eu entendo que nada é meu. E o Espírito Santo diz que eles não morrem, eles vivem. Eles se comunicam com nós. Eles escrevem para nós. Eles falam para nós. Eles trazem sua mensagem para nós. Essa doutrina chamada Espiritismo é a maior doutrina, a maior filosofia de vida que ela concentra em si mesma. Porque ela traz em seu bojo todos os ensinamentos do Cristo. Mas se o Cristo um dia pregou para aqueles que estavam no plano material, a doutrina espírita agora pega essa palavra do Cristo e estende para todos os espíritos agora que estão no campo espiritual. Nos ensinando que amar é importante. E que, como consequência desse amor, o perdão também se faz uma necessidade enorme, mas que é um cisel necessário para o burilamento de nossos espíritos. Muita paz para todos. E assim seja. Estou à disposição de perguntas.
1: Você já fez a nossa prece já, porque palavras maravilhosas. A Salete diz: perfeitas suas colocações, gratidão, Denílio. É, tem uma colocação aqui do Tico e Teco. Tico e Teco, seja bem-vindo ao nosso estudo da Boa Nova. Ele diz: a reconciliação deve se dar enquanto os dois estão vivos, encarnados. Nós temos 5 minutos. Denílio, responda essa, faça um comentário sobre essa colocação do nosso irmão. E aí a gente encerra, a gente cumpriu a programação de 1 hora aqui, por
0: É
1: favor.
0: isso, por isso que eu deixei esses 5 minutos. Foi isso que eu coloquei lá no início, quando Jesus disse: reconcilia-te depressa com teu adversário, antes do pôr do sol. Ou seja, que a gente não possa esperar para um próximo momento, porque se a gente for procurar o um momento ideal, o nosso ego não deixa. Quem eu
1: Sim.
0: perdoar perguntas, quem eu pedir perdão a Islande, que eu nem conheço, que mora lá em Imperatriz, no Maranhão.
1: Eu
0: Eu quero
1: de
0: mais
1: logo
0: que
1: eu
0: eu quero mais que ele sim, né?
1: é verdade.
0: Se ele não gosta de mim, problema é dele. Não. Mesmo não conhecendo o Snande, mas se Snande bate a minha porta, de nenhum. Oi. Tem muita gente num grupo de estudo que quer meditar acerca do Evangelho. Vamos lá. Vamos. Porque eu entendo que Snande, mesmo a gente nunca tendo se abraçado pessoalmente, mas é meu irmão. Se não fosse espírita, é meu irmão. Se fosse ateu, é meu irmão. Se fosse da Umbanda, é meu perdão, é meu irmão. Se fosse de uma religião qualquer, afro, é meu irmão. É meu irmão. Não importa. Ah, mas ele não gosta de espiritismo. Jesus falou aqui no capítulo: a minha condição não está em função da ação do outro. Porque quando eu ajo assim, isso fala mais sobre mim do que sobre ele. Ora, dizem que certa vez Chico Xavier. Eu tenho um livro aqui chamado Lindos Casos de Chico Xavier. E Chico era maravilha. Chico uma vez em
1: Livro
0: Pernambuco,
1: maravilhoso, livro maravilhoso.
0: né? Lindos Casos de Chico Xavier. E Chico, uma das reuniões que ele fez lá no Centro Espírita Luiz Gonzaga, o irmão ficou muito triste com uma das coisas que Chico falou, admoestou, porque foi uma reunião e às vezes as pessoas têm que colocar alguns pingos nos is. E Chico era presidente do centro e o irmão ficou triste com as palavras de Chico, talvez uma palavra mais de cobrança para que o irmão tivesse mais presente. E aquele irmão se distanciou do centro. E Chico começou a observar que aquele irmão não foi mais no centro. E Emmanuel disse: Chico, vá lá falar com o irmão. Vá lá, Chico, fale com o irmão. Porque o irmão nunca mais veio no centro, vai perguntar a ele. E Chico vai lá. A porta ainda era de trambela, muito interessante essas portas de trambela. Tem muito nos interiores do Nordeste, né? Que é de duas bandas, né? E Chico bateu na porta do irmão. Chico fazendo esse papel de que se alguém tem algo contra ti, vai até ele. E Chico foi. Ô, meu irmão, eu tenho sentido tanta falta sua lá no centro. A gente tem sentido a sua falta, o seu trabalho. Seu irmão ficou magoado por alguma coisa que eu falei naquela reunião. O irmão me perdoa? E o irmão vai olhar para o Chico e vai dizer assim: me diga uma coisa, o senhor está me pedindo perdão porque o senhor é humilde ou porque o senhor é sem vergonha? Para Chico dizer eu sou humilde, o Chico não dava, né? Não dá esse tipo de resposta: ah, eu sou humilde, não. E o Chico olha para aquele irmão, mesmo levando uma pancada dessas, se fosse eu, hein, nada. Ah, não vai, não sei, vai. Ah, problema é seu, não vá. Ah, não quero falar com você. Ah, problema é seu. Vou trabalhar só com o Emmanuel mesmo, com isso que eu tenho. Tá vendo, Emmanuel? Quer descobrir? Mas Chico entendeu a essência do Evangelho. Não, meu irmão, vou lhe pedir perdão. É porque eu sou sem vergonha mesmo. Veja, a ação do Chico não estava em função da receptividade do outro irmão, mas porque Chico entendeu a essência do Evangelho de Jesus. Por que estamos aqui hoje? Dia 21 de maio, aproximadamente 21 horas, falando de Jesus, e vocês aguentando esse nordestino aqui, esses dois nordestinos aqui, um de Pernambuco, Paraíba, e outro maranhense. É porque vocês entenderam a essência do Evangelho de Jesus. Muita paz.
1: Muito obrigado. É, nós temos aqui alguns agradecimentos. A Solaine falou sobre o estudo, parabenizou. A Patrícia falou da gratidão, da doutrina confortar pelas perdas. E, gente, nós já passamos do horário já, tem mais de 1 hora. A gente tem combinado com o Luiz de fazer 1 hora a nossa atividade. Danilo, eu agradeço demais a sua presença. Nós vamos agradecer a Jesus pedindo a frutificação da água que nós todos temos, pedindo que Jesus permaneça em nossos corações, nos iluminando e nos abençoando. Eu agradeço a Jesus a sua oportunidade, espero que Jesus lhe abençoe grandemente. Espero contar com você em outra oportunidade, Danilo.
0: Estaremos sempre à disposição.
1: Um abraço, fique com Deus, Jesus te abençoe grandemente.
0: Assim seja.
1: Que assim seja.
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4: Duas horas e 4 minutos.

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0: 22 horas e 30 minutos.
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0: Boa tarde, queridos irmãos e irmãs de caminhada, sejam muito bem-vindos ao programa Regeneração, uma realização do Grupo Espírita Paulo e Estevão de Naviraí, Mato Grosso do Sul. Somos mantenedores do albergue diuturno Alvorecer do Labor. Na direção, nosso irmão Newton César e na apresentação de hoje, Fernanda. Nós estamos conectados com corações de todos os cantos do Brasil e do mundo. Nosso programa é reprisado pela Rádio Portal da Luz de Dourados, Mato Grosso do Sul, aos sábados às 10 horas e às 22 horas no horário de Mato Grosso do Sul. Você pode ouvir acessando www.radioportaldaluz.com e também estamos nas manhãs de segunda e quinta-feira às 8 horas da manhã pelo site www.reinaldosouza.com.br. Hoje, o nosso convite é para que você respire fundo, abra o seu coração. A doutrina espírita nos ensina o valor da luz no lar através do Evangelho no lar. Essa prece coletiva e familiar que atrai bons espíritos, eleva o padrão vibratório do ambiente e semeia a paz e a harmonia. Então é simples, prepare uma jarra com água para fluidificação, faça uma prece simples de abertura, leia um trecho do Evangelho segundo o Espiritismo, da Bíblia ou outro livro das suas obras edificantes. Comente com carinho, compartilhe as impressões. Encerre fazendo uma outra prece de gratidão e distribua a água fluidificada entre todos os participantes. Essa prática semanal, mesmo que breve, fortalece os lares, consola os corações e conecta a nossa fé à presença constante do Cristo. Antes de nós iniciarmos o nosso programa, quero trazer um lembrete muito especial. O projeto Mãos que Abençoam está promovendo a campanha de arrecadação de brinquedos novos e seminovos em boas condições, para que seja realizado um bazar em especial do Dia das Crianças. Toda a renda é sempre destinada ao albergue diuturno Alvorecer do Labor. As doações, elas podem serem feitas até o dia 19 de setembro, e a sua contribuição ela é muito importante. Você pode estar trazendo na nossa casa, na rua Paulo Alves de Paula, número 100, ou em alguns outros pontos de arrecadação na nossa cidade. Se você não é de Naviraí e quer ajudar de alguma forma, ao final vou deixar um contato de telefone aqui para que você possa estar entrando em contato e fazendo a sua doação. A sua contribuição fará a alegria de muitas crianças e também fortalecerá essa obra de amor.
1: No nosso programa de hoje, nós estudaremos com a nossa irmã Marcela e o tema Fé e Caridade, que está no capítulo 11 do Evangelho segundo o Espiritismo. Vamos ouvir.
2: Sejam muito bem-vindos. Que bom estarmos aqui reunidos novamente para um novo estudo. Vamos dar continuidade ao Evangelho segundo o Espiritismo, capítulo 11. Então, a gente veio estudando o capítulo Amar o Próximo como a Si Mesmo, Dai a César o que é de César, a Lei do Amor, falando sobre o egoísmo, a fé. Chegamos aqui na fé e a caridade. E olha que importante o tema de hoje. Para entrarmos no assunto central da nossa noite, eu vou convidar vocês todos para juntos fazermos uma reflexão. Hoje eu trouxe a mala. Está falando de uma bagagem espiritual. Então, para entrarmos no assunto, nós vamos fazer antes uma reflexão. E eu quero começar com uma pergunta. Para refletirmos, precisamos nos questionar. O que tem na sua bagagem? Para refletirmos, precisamos nos questionar. O que tem na sua bagagem?

viagem que nós chamamos viagem da reencarnação, é como se nós estivéssemos arrumando a nossa mala para uma longa viagem. Para alguns, para outros, pode ser mais curto. Aí só uma mochilinha. E essa ideia, a gente venha só com uma mochilinha, uma bagagem de mão, com o essencial. Mas o que é essencial? E aí a gente precisa parar para pensar. Então, Marcela, você está falando que a vida na Terra é uma viagem? Sim. Não aquela que a gente fica ansioso para fazer, para descansar dias, para ficar só de boa, na beira do mar, sem fazer nada, nenhum esforço. É uma viagem muito séria. E é uma viagem muito importante, na qual a nossa bagagem faz toda a diferença. E esse é o ponto para nós entrarmos naquilo que é essencial. Então, a gente se prepara para uma longa viagem, que é vir, e depois a gente vai se preparar para uma outra viagem, que é retornar. E a vinda é sempre como se a gente fosse atravessar um mar revolto, porque ela vem cheia de expectativas, vem com dificuldades, e basta alguns anos aqui para a gente descobrir isso, que vem com, às vezes, muito peso. Deveria vir só com uma bagagem de mão, mas às vezes a gente carrega coisas desnecessárias para essa viagem. Dá para a gente deixar um pouco lá? Não dá. Então, nós não sabemos se chegaremos com êxito ao final dessa travessia. Mas, olha que interessante, nessa viagem que nós fazemos a este planeta. Primeiro, vamos avaliar o que nos é avaliado, justamente o que a gente tem na bagagem. Depois, vem uma programação da reencarnação. E às vezes é diferente de como nós fazemos aqui quando vamos viajar. Primeiro a gente faz a programação, depois a gente prepara a bagagem. Para vir é um pouquinho ao contrário. Depende do que você tem na sua mala, é a sua programação de vida. Então, olha a importância da bagagem. Conforme a nossa mala, ou seja, conforme aquilo que tem dentro de nós, conforme aquilo que nós carregamos no nosso ser, no nosso coração, na nossa mente, é que normalmente nós programamos alguns pontos dessa experiência terrena antes de nós nascermos. Pontos importantes, como aonde nós vamos reencarnar, como serão, quem serão os nossos pais, qual profissão nós abraçaremos, entre outras questões. Pode ser quem vai ser o amor da nossa vida nessa encarnação, quem vai caminhar ao nosso lado. Então, maravilha! E aí vem toda essa programação. Tudo pronto. Tudo segue como planejado? Depende. Nem sempre. Talvez sim, talvez não. Então, toda essa programação estabelecida de início, essa preparação, porque nós nos preparamos, tudo vai depender do nosso livre-arbítrio. Olha que importante, outra questão que a doutrina espírita ressalta muito, nosso livre-arbítrio. Ou seja, vai depender da nossa vontade para ser executado. Por isso é uma programação, não é uma determinação, tá? Poderemos seguir caminhos totalmente opostos. Depende de nós. A programação é que a gente siga conforme as leis divinas. Que a gente realmente obedeça às leis divinas. E que a gente tenha nessa vida e coloque nessa mala aquilo que é necessário para o quê? Qual é a nossa missão que é comum a todos nós? Que é outra coisa que a doutrina espírita ressalta muito, que é a missão de evoluir espiritualmente. Olha o porquê da viagem. Nós estamos aqui para a nossa evolução espiritual. Então, nós partimos para a viagem, levando na bagagem todos os recursos que nós já conquistamos até aquele momento. E aí, obviamente, que cada um vai ter a sua bagagem. Nenhuma é igual, porque cabe nela experiências, nosso conhecimento, os pesos que nós queremos levar, os valores que nós temos.
Como disse Jesus,

0: Jesus, a cada um segundo suas obras. Traremos na mala, então, conquistas de existências e vidas que podem ser boas e também podem ser más. Então, é aí que tudo começa. E é aí que vem a programação. Ah, então, será que vai ser nessa vida rico, vai ser pobre? Será que aqui vai estar com afetos do seu lado ou os desafetos? E aí tudo começa a acontecer, toda essa programação. E aí vem a viagem, aí vem a luta da evolução, e aí vem a luta da bagagem que nós carregamos. E aí começa a nossa vida. E a gente tem apenas uma malinha pequena de mãos, tá? Você viu bem. E à medida em que os anos vão passando, a bagagem vai aumentando. Vamos vivendo novas experiências. E aí a gente pode escolher ficar sentado à beira do caminho, esperando que alguém passe, nos ajude a carregar a nossa mala. Mas a gente tem que pensar, poxa, cada um tem uma mala para carregar, né? Ou a gente precisa agir. É aí que a gente chega num ponto que às vezes essa mala ela começa a ficar insuportavelmente pesada demais para a gente carregar. E é aí que às vezes a gente não entende por que, que a luz, a fé, por que, que Deus não entra na nossa vida. Porque a gente às vezes não permite. Porque não tem espaço. Literalmente, não tem espaço. A gente não está dando espaço. As coisas leves, a gente não está largando os pesos ao longo da vida. Olha a importância dessa viagem terrena que todos nós estamos fazendo. Então, ela pesa demais. E aí a gente precisa sentar à beira do caminho? Não, a gente precisa olhar para essa mala. E aí a doutrina espírita ela vem falar de outra coisa que é essencial para nós. Que é o quê? Que é olhar para a sua bagagem. Dar uma mexida lá dentro e tirar os excessos. A gente precisa conhecer aquilo que está dentro para daí a gente ir justamente tirando os excessos. Não é o autoconhecimento, não é o conhece-te a ti mesmo, mas olha a ação que é necessária a gente fazer. Não tem como a gente deixar coisas boas entrarem se a gente estiver cheio demais. Então, o que tirar? O que a gente precisa tirar? A gente precisa conhecer o que a gente carrega primeiro. Então, eu quero que vocês todos agora façam uma reflexão. Cabe para mim, cabe para nós. O que eu estou carregando que está me pesando na vida ainda? E aí a gente começa a descobrir que as mágoas, as desavenças, os melindres, as tristezas, o passado, a preocupação com o futuro nem chegou, a gente já colocou dentro da mala. É tanta coisa. E aí, como é que a gente vai falar aqui do tema da noite, que é a fé e a caridade, se a mala está dentro dele? Como que a gente vai descobrir a lei do amor e vai praticar com tanta coisa que a gente ainda está carregando desnecessária? Então, a gente precisa fazer essa limpeza. Desfazer esses nós. E é justamente para isso que a gente está aqui vivendo. É para dar uma ajeitada ali nessa bagagem. Que é espiritual. A gente vive a vida inteira querendo ajeitar a casa, querendo ajeitar o trabalho, querendo ajeitar a cara. Não nasceu das melhores, aí a gente quer dar umas ajeitadas, né? Mas ninguém quer parar para mexer na mala, nessa bagagem. Só que chega uma hora, gente, que a hora que a gente voltar, o que, que vai nos ser perguntado? É justamente isso. O que trazes contigo? E aí, o que a gente vai responder? Então, vamos olhar para alguns tipos de malas aqui. Tem gente que é a própria mala, né? Tá vendo a mulher lá toda elegante, cheia de malas. Carrega um monte de coisa. Um monte de coisa inútil, supérflua. Como é que vai andar com isso? Como é que vai caminhar? Como é que vai vir e vai voltar leve? Como é que vai entrar a paz dentro de si? Vamos pensar aqui. Tem mala que não está nem fechando. A pessoa está vivendo um caos. Ela não está vivendo, ela está sobrevivendo no caos. Nós nos enxergamos. Alguém se enxerga no meio dessa bagunça de vez em quando? E a gente está falando da nossa mente, a gente está falando dos nossos sentimentos, do nosso coração. Olha como a gente vai deixando isso. Às vezes a gente está tentando de toda forma enfiar tudo aqui e seguir adiante. Achando que aqui a gente só veio para carregar mais coisa. Não é esse o intuito. Esse aqui então nem se fala, né? Não sei se dá para ver direito, mas é um pobre coitado. Olha o tamanho. Ele tá embaixo, mas não dá nem pra ver. Ele chega a estar assim meio curvado. Aí a pessoa vai ficando com a coluna meio curvada e ela não vê. Mas o que, que é isso? São as culpas dos erros cometidos. É tanta coisa que começa a concentrar assim, ó, que vai ficando desse tamanho. Essa aqui já tá um pouquinho menor, né? Já tá mais leve, parece, mais fluida na vida. Esse aqui tá tentando até andar de bicicleta. Olha que lindo. Tá tentando lidar com tudo na vida, equilibrar tudo. Se abandonasse um pouco de coisa, ficaria melhor, né? Então é hora da gente parar e pensar, o que eu tenho que abandonar? Como é que as virtudes vão entrar aqui dentro se eu tô com tudo isso? Então é hora da gente mexer, é aí que a gente tem que se conhecer, é aí que a gente tem que se analisar e olhar para nós. Como estamos nós? É o Newton leve com a pochetezinha dele, levando lá só o essencial. Olha que delícia, se quer caminhar assim, põe ele de ladinho e segue a vida, gente. E é sobre isso. É isso que a gente tem que fazer. Por que a gente tem que caminhar assim? Porque o caminho ele é muito longo. Não dá para carregar tudo. E cada vez mais, a gente tem que ir reduzindo a mão. Então, a gente pode sim caminhar pela vida em paz. Tá? É só a gente escolher o que levar na nossa bagagem. E olha, então, que beleza a gente entrar nesse tema de hoje, que é levar a fé e a caridade. E aí a gente vai vendo que não existe uma sem a outra. Nós renascemos para sermos o quê? Vitoriosos. Então é sobre isso, é sobre vencer essas más inclinações, é deixarmos os pesos desnecessários, desfazermos os nós, a gente realmente carregar só o nosso tesouro espiritual. Onde estiver o nosso tesouro, aí estará o nosso coração. Todos nós conhecemos isso. Para a gente carregar o essencial, isso aqui é essencial, muito essencial. Isso aqui nos ajuda a evoluir, a cumprir a nossa missão. A gente precisa, então, antes abandonar muita coisa, mexer muito dentro. Não é pouco, não. É fazer escolhas, é deixar Deus entrar, Jesus caminhar conosco. Porque aí tudo vai ficar mais fácil de ser transformado. A gente acha tão difícil. É difícil praticar a caridade. Claro que é difícil perdoar, é difícil a gente ser indulgente com os outros, com as imperfeições dos outros. Mas experimenta deixar algumas coisas pelo caminho e permitir que Deus transforme a sua vida. Aqui tem espaço para Ele. E aí a gente vai vendo que tudo se modifica. Quando a gente faz essas escolhas, a gente vai vendo que até as amizades mudam. As amizades mudam. O que a gente assistia muda. Os lugares que a gente frequenta muda. Aquilo que a gente busca muda. A nossa casa muda. A nossa vida muda. Porque a bagagem muda. Então é sobre isso. Realmente pensar como eu posso ser feliz com tanto peso. Então a gente precisa focar naquilo que é essencial. E é aí que a gente vai encontrar sementes que estão lá dentro dessa bagagem, como a fé e a caridade. E é aí que a gente vai desenvolvê-las. Então, se nós não fizermos isso, nós vamos voltar para casa vencidos. Porque além da gente não reciclar nada, a gente vai ainda adicionar mais entulhos a isso. Então, vale nós meditarmos na bendita oportunidade que temos nesta vida de estarmos aqui, de evoluirmos. E se não está fácil a gente carregar hoje a bagagem que a gente está carregando, vamos construir um novo futuro, trabalhando as virtudes essenciais, como a fé e a caridade, garantindo outras viagens menos penosas no futuro. Então, nós vamos vendo que a nossa felicidade depende de nós. não é daquilo que a gente vai conquistando de material aqui, porque a gente não leva nada. Vamos aproveitar o nosso tempo com qualidade. Olha a importância disso. A gente não sabe o que a gente tem. A gente não sabe. Fizemos o check-in, o check-out pode vir a qualquer momento. Então, vamos aproveitar o tempo que nós temos com qualidade. É bom sempre a gente arrumar a mala e deixá-la na porta, pertinho, para a gente ir embora tranquilo. Deixa ela lá arrumadinha, porque a gente não sabe. Então, dá um beijinho no filho, faz as pazes com o marido, olha para os seus compromissos, seus deveres, os seus relacionamentos, deixa tudo organizado, gente. Porque novos caminhos nos aguardam a qualquer momento, tá? E aí nós vamos ser convidados a retornar. Até agora, não falamos de bens materiais, vocês viram? Beleza? Porque tem gente que acha que vai colocar isso. E tem gente que tem medo do inferno ainda. Acha que vai ter novidade. Tem novidade não, gente. E tá com a mala daquele jeito, já tá vivendo um inferno, entendeu? Só vai continuar. É sobre isso. Então, enquanto nós estamos nessa viagem da vida, vamos aproveitar esse tempo com o essencial. Que é só o que cabe ali. Porque o essencial, ele é invisível aos olhos. Vamos ajeitar a nossa vida espiritual. É interessante que vai cabendo espaço, inclusive para a fé e para a caridade. O Espírito Protetor, no Evangelho, ele nos traz que não há muito o que a gente fazer. A gente precisa dos dois. Fé sem obras é uma fé morta. E a caridade sem a fé também é um desastre. Não é suficiente, podemos dizer assim. Essa aqui é uma mensagem ali do livro de Chico. E ele fala da fé e da caridade de uma forma interessante, dizendo para nós que fé sem caridade é a lâmpada sem o reservatório da força. Caridade sem fé representa a usina sem a lâmpada. Então, olha só a importância dos dois estarem conosco na bagagem. Quem confia em Deus e não ajuda os seus semelhantes se recolhe na contemplação improdutiva à maneira de uma peça valiosa, mumificada em um museu brilhante. Quem pretende ajudar ao próximo sem confiar em Deus, se condena à secura, perdendo contato com o suprimento da energia divina. A fé constitui o nosso patrimônio íntimo de bênçãos. A caridade é o canal que as espalha, enriquecendo-nos o caminho. Uma nos confere a visão, a outra intensifica-nos o crescimento espiritual para a eternidade. Olha lá a nossa missão, falamos lá no início, missão comum a todos nós, crescimento espiritual, evolução. Sem a primeira, caminharíamos nas sombras, ou seja, sem fé, caminhamos nas sombras. Sem a segunda, permaneceríamos relegados ao poço escuro do nosso egoísmo destruidor. Coisa perigosa de se levar numa bagagem é o tal do egoísmo. Jesus foi o protótipo da fé quando ele afirmou: eu e meu Pai somos um. E aqui que eu quero fazer um parênteses. Como que a gente quer que eu e meu Pai sejamos um do jeito que a gente está ainda hoje? E aí tem que dar luta. A gente precisa se levar a Deus. Precisa se preparar para isso. E o nosso divino mestre foi ainda o paradigma da caridade quando nos ensinou: amai-vos uns aos outros como eu vos amei. Tema aí do nosso capítulo do Evangelho segundo o Espiritismo. Desse modo, se somos efetivamente os aprendizes do Evangelho redivivo, e aqui está falando sobre nós, tá? Nós, eu e você. unamos o ideal superior e a ação edificante em nossos sentimentos e atos de cada dia, e busquemos fundir numa só luz renovadora a fé e a caridade em nossos corações desde hoje. Então, isso aqui tem que estar juntinho na nossa mão, junto. A gente precisa aprender a fundir essas duas valiosíssimas virtudes, ações. É muito mais sobre a ação, sobre aquilo que a gente faz, a gente precisa unir. Então, vai chegar um dia, gente, como nós falamos, que nós partiremos desse mundo, levando, carregando somente os valores que nós entesouramos dentro de nós. Então, nesse dia, quando esse momento chegar, eu de todo o meu coração espero que nós consigamos ter avançado um pouquinho mais, ter conseguido fazer brotar essas sementes em nosso coração. E aí fica toda a nossa bagagem, no nosso coração, nosso corpo espiritual, está tudo ali. Tem espaço para tudo, mas a gente precisa fazer escolhas certas para aquilo que a gente realmente vai carregar. E aí, aqui por último, quero ler um pedacinho do que trouxe o Espírito Protetor. Tereis, contudo, razão se afirmardes que a felicidade se acha destinada ao homem nesse mundo, desde que ele a procure, não nos gozos materiais, sim no bem. Não é sobre matéria. A história da cristandade vai falar de mártires que encaminhavam alegres para o sofrimento. Hoje, na nossa sociedade, para seres cristãos, não precisa de um holocausto, de martírio, nem sacrifícios na vida, mas única e exclusivamente o sacrifício do vosso egoísmo, do vosso orgulho e da vossa vaidade. Então é só o esforço para a gente remexer na bagagem e começar a tirar aquilo que não nos cabe. E aí nós triunfaremos se a caridade vos inspirar e vos sustentar a fé. Que assim seja.
1: 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Que a paz de Jesus te acompanhe, te fortaleça, te regenere. Um final de semana de luz e bênçãos a todos nós. 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

0: 23 horas e 31 minutos.
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0: 23 horas e 31 minutos.

0: 23h33.
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0: 23h33.

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Olá, prezados amigos, internautas da Web Rádio Portal da Luz de Dourados, Mato Grosso do Sul. Estamos iniciando mais um momento de vibração cósmica para o planeta. Pedimos que vocês que estão aí do outro lado coloquem a água para ser fluidificada. Sentindo todo esse momento em que vamos estar juntos, unidos em prol do nosso universo. Damos início então com a prece de Alcione.

Amado Jesus, Mestre amado, com veneração e carinho, nós, meu Jesus, desejamos oscular vossos pés. Recebei no santuário de vossas glórias divinas a pobre lembrança dos servos humildes e necessitados. Nossas almas estão cheias de gratidão à vossa bondade. Permite, meu Salvador, que possamos honrar o vosso nome, trabalhando na seara de perdão, de verdade e de amor com a vossa doutrina. Abençoai nossas lutas salvadoras. Dai-nos a força para vos testemunhar eterna fidelidade. Amparai nossos espíritos até o dia em que nos possamos unir em vosso seio, na claridade sem fim da eternidade luminosa.

queridos ouvintes da Rádio Portal da Luz, que Jesus esteja nos nossos corações neste momento tão grandioso para todos nós. Espero que você aí deste lado esteja bem, seus familiares. Sabemos que a espiritualidade tem realizado esforços para que esse evento possa ser minimizado. Sabemos que os impactos virão, mas tenhamos a certeza que a nossa fé poderá contribuir para minimizar esses impactos. Queridos, sejamos confiantes, sejamos misericordiosos e fraternos, sejamos otimistas, vamos criar em nossas mentes boas vibrações, boas perspectivas. E este momento poderá ser suavizado, sim, se ajudarmos e colaborarmos com as nossas vibrações de confiança, de fé. Sabemos que o pensamento cria, e é nessa vibração de pensamentos harmoniosos que a espiritualidade maior irá trabalhar. Vamos vibrar luz, vamos vibrar confiança, vamos vibrar fé, para que esses seres benevolentes, essa espiritualidade maior, possa usar estas energias que saem de nós, essa energia de otimismo, de fé, de alegria, de confiança, que despende do nosso corpo físico, para que eles possam... Não.

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1: 0 hora e 28 minutos.

Olá, meu irmão, minha irmã querida, amigos do meu coração. Eu sou Yasmin Madeira e nós estamos juntos neste encontro diário com Jesus, vibrando não somente pela nossa saúde, pela saúde de nossos amores, mas também pela luz e paz, pela saúde daqueles que não comungam com os nossos pensamentos, com os quais tenhamos dificuldades de relacionamento.

Santo. Traga esses irmãos através da sua mente para este momento também. E vamos vibrar por toda a humanidade, por todos os homens, por aqueles que já conhecem Jesus, para que tenham bom ânimo e perseverem no bom caminho, mas também por aqueles que têm trazido tantas dores, como desequilíbrio. Vamos orar. Senhor Jesus, neste momento, nós rogamos que o Teu amor desça a todos os nossos irmãos em humanidade, a todos nós, a toda a nossa terra. Rogamos pelos ares e os seres dos ares, rogamos pelas matas, pelos animais, oramos pelos mares, pelos oceanos, pelos rios, pelas cascatas de água cristalina, oramos pela fluidificação de toda a terra, pelo solo, pelos animais, e pedimos pelos frágeis corações humanos, por todos os nossos irmãos em humanidade, os que estão trabalhando, exercendo suas profissões, por aqueles que estão com doenças em seus corpos físicos, por aqueles que se preparam para a partida para a pátria espiritual, por aqueles que estão renascendo através da reencarnação. Rogamos, Senhor Jesus, pelos políticos. Te imploramos por aqueles que neste momento estão planejando atividades e projetos maravilhosos, mas também por aqueles que estão planejando o mal, para que toda a energia negativa se desfaça, para que as ligações magnéticas negativas entre mentes perturbadoras neste momento se desfaçam. Ó Senhor Jesus, somos tantos na Terra que caminhamos hipnotizados, envolvidos por entidades perturbadoras, que o processo de desobsessão neste momento se desfaça e que o Teu reino de amor envolva todos os corações. Recebemos, Senhor, neste momento, a Tua presença em nossos lares, em nossas mentes, em nossos corações, e pedimos pelos nossos amores, que eles recebam onde quer que se encontrem o nosso beijo de gratidão, o Teu amparo infinito. Seja com todos, Senhor Jesus, agora.

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0: e tudo quanto fizerdes, fazei-o de todo o coração, como ao Senhor, e não aos homens. Paulo, Colossenses, capítulo 3, versículo 23.
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0: Leitura do capítulo 5 de O Evangelho segundo o Espiritismo. Bem-aventurados os aflitos, o suicídio e a loucura. Item 17. O Espiritismo ainda produz, sob esse aspecto, outro resultado igualmente positivo e talvez mais decisivo. Apresenta-nos os próprios suicidas a informar-nos da situação desgraçada em que se encontram e a provar que ninguém viola impunemente a lei de Deus, que proíbe ao homem encurtar a sua vida. Entre os suicidas, alguns há cujos sofrimentos, nem por serem temporários e não eternos, não são menos terríveis e de natureza fazer refletir os que porventura pensam em sair daqui antes que Deus o haja ordenado. Livro dos Espíritos, segunda parte, capítulo 1, dos Espíritos. Diferentes ordens de espíritos. Pergunta de número 96. São iguais os espíritos ou há entre eles qualquer hierarquia? Resposta. São de diferentes ordens conforme o grau de perfeição que tenham alcançado. Pergunta de número 97. As ordens, o grau de perfeição dos espíritos, são em número determinado? Resposta. São ilimitadas em número, porque entre elas não há linhas de demarcação traçadas como barreiras, de sorte que as divisões podem ser multiplicadas ou restringidas livremente. Todavia, considerando-se os caracteres gerais dos espíritos, elas podem reduzir-se às três principais. Na primeira, colocar-se-ão os que atingiram a perfeição máxima, os puros espíritos. Formam a segunda, os que chegaram ao meio da escala. O desejo do bem é o que neles predomina. Pertencerão à terceira os que ainda se acham na parte inferior da escala, os espíritos imperfeitos. A ignorância, o desejo do mal e todas as paixões más que lhes retardam o progresso, eis o que os caracteriza. Meus queridos irmãos, nas questões 96 e 97 de O Livro dos Espíritos, Allan Kardec nos apresenta um dos fundamentos da doutrina espírita. Os espíritos não são todos iguais. Eles foram criados simples e ignorantes, mas percorrem uma longa caminhada evolutiva, conquistando pelo esforço próprio a sabedoria e a elevação moral. Essa diferença entre os espíritos não decorre de privilégios ou favoritismos divinos. Deus, em sua perfeita justiça, concede a todos as mesmas oportunidades de crescimento. O que distingue um espírito de outro é o grau de aperfeiçoamento alcançado ao longo das sucessivas existências. A resposta à questão 97 esclarece que essa escala é na realidade infinita. A evolução não acontece aos saltos, mas gradualmente, existindo incontáveis graus de progresso. Entretanto, para facilitar o estudo, os

perfeição relativa e vivem em plena harmonia com as leis divinas. Esse ensinamento nos convida a uma reflexão importante. Não devemos perguntar em que ordem se encontram os outros, mas sim onde nós estamos, para onde desejamos caminhar. Cada gesto de bondade, cada renúncia ao orgulho, cada esforço para perdoar e servir, representa um passo seguro na escala da evolução espiritual. A classificação dos espíritos não existe para alimentar curiosidades, mas para despertar em nós a esperança. Se hoje ainda somos espíritos imperfeitos, amanhã poderemos ser espíritos melhores, porque Deus jamais nos abandona e oferece incessantemente novas oportunidades de aprendizado e crescimento. Ave Cristo. Vamos agora, queridos irmãos, elevar o nosso coração e o nosso pensamento a Deus em prece de agradecimento e louvor. Oremos. Senhor Deus, nosso Pai de infinita bondade, nós te agradecemos pelos ensinamentos da doutrina espírita, que iluminam nossa compreensão acerca da vida e do destino de todos os espíritos. Ajuda-nos a reconhecer nossas imperfeições sem desânimo, compreendendo que o progresso é uma conquista diária, construída pela prática do amor, da humildade e da caridade. Que possamos vencer, pouco a pouco, o egoísmo, o orgulho e todas as más inclinações que ainda dificultam nossa caminhada, permitindo que o desejo sincero de fazer o bem cresça cada vez mais em nossos corações. Abençoa também todos os nossos irmãos, encarnados e desencarnados, especialmente aqueles que sofrem, que enfrentam provações ou que ainda permanecem afastados da luz da verdade. Que encontrem amparo, esperança e novas oportunidades de renovação. Que a paz do Cristo permaneça em nossos lares, fortaleça nossas famílias e inspire nossos pensamentos, palavras e ações durante toda esta semana. E que, amparados pelos bons espíritos, possamos prosseguir confiantes em nossa jornada rumo à perfeição a que todos estamos destinados. Assim seja.

0: Meia-noite e 44 minutos.
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Olá, meus queridos amigos e amigas, estamos aqui com mais uma reflexão, trazer ideias positivas, esclarecedoras, fortalecedoras para nossa caminhada. No Evangelho segundo o Espiritismo, encontramos mensagem da espiritualidade explicando as palavras de Jesus quando lhe disse: bem-aventurados os aflitos, porque o reino dos céus lhes pertence. Diz a espiritualidade que quando Jesus pronuncia esse item do Sermão da Montanha, ele não se referia de modo geral aos que sofrem, visto que sofrem todos os que se encontram na terra, quer aqueles que estão nos tronos, quer aqueles que sofrem na miséria. Mas há poucos sofrem bem, poucos compreendem que somente as provas bem suportadas podem conduzi-los ao reino de Deus. Então, por essas palavras da espiritualidade nos explicando o que Jesus quis nos fazer entender quando falou que bem-aventurados seriam aqueles que sofrem, nós somente poderemos compreender essas palavras diante dessa explicação, no sentido de que bem-aventurados serão apenas aqueles que sabem sofrer. Existe o bem sofrer e o mal sofrer. O mal sofrer é quando se passa pelas provas com revolta, com queixa, com desânimo, com desespero, não entendendo que as provas, em todas as circunstâncias, sempre são mecanismos através dos quais estamos embelezando o nosso espírito. Estamos adquirindo virtudes que não possuíamos desenvolvidas. Estamos aprendendo coisas que normalmente não nos daríamos ao trabalho de aprender, se não fosse a dificuldade, a prova, o obstáculo. Deus, que é amor, nunca nos pune, nunca nos castiga. Portanto, as provas são meios através dos quais nós estamos nos desenvolvendo. É quase certo que sem a experiência do obstáculo, da dor, do sofrimento, dificilmente o homem aprende a crescer, a evoluir, a desenvolver os seus potenciais latentes. Sem a dificuldade, nós ficaríamos estacionados. Nós não progrediríamos, nem material e, sobretudo, nem espiritualmente. É a dificuldade que nos obriga a buscar dentro de nós recursos, aprendizados, transformações. Quantas vezes a gente só se muda, só se transforma quando experimenta uma dificuldade, seja ela através de uma perda,
seja através de uma enfermidade, de uma dificuldade financeira. Quando a dor bate à nossa porta, não adianta ficarmos no processo da revolta, da queixa, do desespero, e não aproveitar a oportunidade para perceber qual é o ensinamento que a vida está trazendo através daquele problema. A vida sempre ensina. A vida é uma professora, às vezes uma professora exigente, que cobra de nós novas atitudes, cobra de nós posturas diferentes de vida, nos tira da acomodação, nos tira da mesmice, nos tira da repetição indefinida dos nossos hábitos nocivos, dos nossos vícios, da nossa forma equivocada de viver. Então, superar o sofrimento depende disso que a espiritualidade nos ensinou. Paciência com a dor, aprendizado com a dor, renovação com a dor, ser um bom aluno, que diante de uma lição difícil procura se dedicar mais ao aprendizado, se pergunta o que é que a vida está querendo que eu aprenda. Provavelmente eu estava numa situação de desequilíbrio, eu estava fazendo coisas que não eram boas para mim e para os outros, eu estava muitas vezes estragando a minha vida, eu estava preso a um círculo fechado de pensamentos equivocados, de condutas malsãs, e eu não acordava, eu não percebia ou não queria perceber. Eu insistia em repetir aquilo que já sabia que não daria certo, que não era bom. Eu protelava mudanças. Eu protelava transformações. Eu adiava fazer o que me cabia fazer. E aí então a dor, a professora dor, aparece nos convidando a exercícios de aprendizado, de mudança. Então, bem sofrer é aceitar a dor, mas não aceitar de forma passiva. É aceitar para aprender, aceitar para não reclamar, aceitar para modificar, aceitar para crescer, para ser uma pessoa melhor, melhor para mim, melhor para os outros, melhor para a vida. E quem fizer isto é um bem-aventurado, disse Jesus, é uma pessoa feliz, porque vai extrair da dor, da dificuldade, do sofrimento, lições para o seu crescimento, lições para a sua felicidade. Então, se você está passando por um momento difícil, saiba que chegou a hora da sua promoção, como dizia Chico Xavier. Chegou a hora de você mudar. Chegou o momento de você crescer. Chegou o momento de alcançar um degrau superior
para a conquista da sua verdadeira felicidade. Aproveite esse momento. Ore com fervor. Peça forças para passar pela situação difícil, mas, sobretudo, para aprender com ela. O que esta dor está lapidando em mim? Como se eu representasse uma pedra preciosa que está envolta ainda em camadas de muita lama. E a dor é um buril, é uma ferramenta que está tirando esses excessos indesejáveis que estão impedindo que a pedra preciosa brilhe. Se formos bons aprendizes, se soubermos aproveitar esse momento, nós vamos crescer, a dor vai embora e nós estaremos mais crescidos, o que significa mais felizes. Que Deus nos abençoe.

0: Boa noite a todos.
1: Boa noite.
0: Hoje, 5 de outubro de 2020, estamos nós reunidos mais uma vez para estudarmos a obra há 2000 anos. Hoje nós estaremos iniciando um novo capítulo, o capítulo 8º, no grande dia do Calvário. Nós vamos iniciar fazendo a nossa prece de abertura. Senhor Jesus, nosso amigo incondicional, darás a nós essa noite a oportunidade de mais uma vez percorrermos junto contigo naquele dia doloroso do Calvário. Iremos acompanhar pelo romance há 2000 anos tudo o que aconteceu paralelo à tua crucificação. Iremos acompanhar sua nobreza, a sua fidelidade a Deus, a sua dor moral em ver as nossas escolhas. Que nós possamos, Senhor, mergulhados nas tuas vibrações, rever e sentir todo esse momento. Te pedimos a permissão, a inspiração, e que os nossos amigos espirituais que aqui estão possam nos conduzir nessa viagem que iremos fazer para o ano de 33 da Era Cristã. Muito obrigada, Senhor, por aqui estarmos e por essa oportunidade de estudo e reflexão. Meus irmãos, nós vamos iniciar o capítulo. Ele vai falar no grande dia do Calvário. Então nós vamos entrar em Gênesis, pegar um pequeno versículo de Gênesis e vamos pegar de 2 profetas e logo depois vamos pegar a anotação de Mateus. Então vamos em Gênesis, capítulo 49, você pode anotar para depois você conferir. Gênesis, capítulo 49, o versículo 11. Presta muita atenção nessa leitura desse versículo, porque nós vamos utilizar isso. Vocês irão fazer montar esse quebra-cabeça. Porque na hora que nós formos ler o livro, o capítulo, vocês vão saber acionar exatamente esse material que nós iremos ler agora no Antigo Testamento e depois no Novo Testamento. Então, Gênesis, livro de Moisés, no capítulo 49, versículo 11, ele diz assim: liga a vinha seu jumentinho, vinha, a cepa, o filhote de sua jumenta, lava sua roupa no vinho, seu manto no sangue das uvas, seus olhos estão turvos de vinho, seus dentes brancos de leite. Lembra do jumento, da jumentinha, do vinho. Lembra aqui, olha, o vinho, a vinha, é o símbolo do trabalho do Senhor aqui na terra. Por isso que na introdução do Livro dos Espíritos nós temos lá o quê? A videira. O vinho, o sangue, aquilo que dá vida. Então, liga a vinha seu jumentinho, a cepa o filhote de sua jumenta, lava sua roupa no vinho, seu manto no sangue das uvas, seus olhos estão turvos de vinho, seus dentes brancos de leite. Se nós formos mais adiante no livro de Isaías, num capítulo 62, também o versículo 11. Certamente, Yahvé, Deus, faz ouvir a sua voz até os confins da terra. Dizei à filha de Sião, Jerusalém, eis que a tua salvação está chegando, eis com ele o seu salário, diante dele a sua recompensa. Eles serão chamados o povo santo, os redimidos de Yahvé. Se nós formos no livro de Zacarias, no capítulo 9, versículo 9. E o profeta Zacarias anotou assim: exulta muito, filha de Sião. Quem é a filha de Sião? Jerusalém. Monte Sião está lá. Exulta muito, filha de Sião. Grita de alegria, filha de Jerusalém. Eis que o teu rei vem a ti. Ele é justo e vitorioso. Gente, isso aqui está no Antigo Testamento. É o livro de Zacarias, séculos e séculos antes da vinda de Cristo. Eis que o teu rei vem a ti. Ele é justo e vitorioso, humilde, montado sobre um jumento, sobre um jumentinho. Já fez o vínculo com Gênesis? Filho da jumenta. Ele eliminará os carros de Efraim e os cavalos de Jerusalém. E o arco da guerra será eliminado. Exulta muito, filha de Sião. Eu voltei o versículo 9. Se nós formos agora no livro de Mateus, no capítulo 21, versículo 1. Quando se aproximaram de Jerusalém e chegaram a Betfagé, no Monte das Oliveiras, Jesus enviou dois discípulos, dizendo-lhes: ide ao povoado aí em frente, e logo encontrareis uma jumenta amarrada, e com ela um jumentinho. Soltai-a e trazei-nos. E se alguém vos disser alguma coisa, responderei que o Senhor precisa deles, mas logo os devolverá. Isso aconteceu, fecha aspas, fala de Jesus. Então, anota Mateus. Isso aconteceu para se cumprir o que foi dito pelo profeta. Qual profeta? Zacarias. Dizei à filha de Sião: eis que o teu rei vem a ti, modesto e montado em uma jumenta, em um jumentinho, filho de um animal de carga. Então Jesus, ao entrar em Jerusalém, nós vamos acompanhar tudo isso sobre a obra, agora dentro da obra 2000 anos. Jerusalém vomitava de gente. Todos os judeus que estavam espalhados iam para Jerusalém porque era a comemoração da Páscoa judaica. Era a comemoração da libertação do povo hebreu que estava há quase 4 séculos presos como escravos no Egito. Era uma comemoração muito importante. E Jesus foi também se submetendo as crendices, as homenagens daquela sociedade infantil E ele também foi a Jerusalém. E ao entrar em Jerusalém, antes de entrar na cidade, para que ou o identificasse, ele entrou sobre um jumento. Filha de Sião. Por isso é que Jesus, ele falava de um reinado, para o identificar como esse rei que todos os judeus aguardavam. Então hoje, Emmanuel vai nos dar a oportunidade de conhecer detalhes sobre esse momento da crucificação. Vamos lá? No grande dia do Calvário, desde a sua altercação com a esposa, fechara-se Públio Lentulus na mais penosa taciturnidade, calado, silencioso. Dolorosas suspeitas lhe vergastavam um coração impulsivo acerca do procedimento daquela que o destino algemara ao seu espírito para sempre no instituto da vida conjugal. Não pudera compreender o disfarce de que Lívia se utilizara para o encontro com o profeta de Nazaré, pois seu temperamento orgulhoso rebelava-se contra aquela atitude da mulher. Considerando a sua posição social um penhor da veneração e do respeito de todos, e dando guarida, assim, às mais penosas desconfianças, intoxicado pelas calúnias de Fúvia e Sulpício. Bem, conhecemos o estudo da nossa semana passada, quando Lívia se veste de uma forma simples como uma galileia para ir ao encontro do nosso Senhor Jesus. Ela tentou falar com ele, mas ele fugiu dela o dia inteiro. Quando ela voltou, já a hora um pouco mais avançada, ele estava de plantão dentro do quarto dela e foi uma discussão muito dolorosa. Algum tempo decorrera e, enquanto ele se enclausurava no seu mutismo e na sua melancolia, Lívia amparava-se na fé, nas palavras carinhosas e persuasivas do Nazareno. Nunca mais voltara ela a Cafarnaum, com o fim de ouvir as consoladoras prédicas do Messias, mas por intermédio de Ana, que lá comparecia pontualmente, procurou auxiliar, sempre que possível, os pobres que buscavam a palavra de Jesus, na medida dos seus recursos materiais. Ela ajudava financeiramente. As pessoas buscavam Jesus, e a gente percebe aqui que também havia uma ajuda material. A fome dói. Profunda tristeza lhe invadia o coração sensível e generoso ao observar as atitudes incompreensíveis do companheiro. Mas a verdade é que já não colocava suas esperanças em qualquer realização do orbe terrestre, volvendo as mais ardentes aspirações para aquele reino de Deus, maravilhoso e sublime, onde tudo devia transpirar amor, ventura e paz, no seio farto de soberanas consolações celestes. Então a nossa Lívia, ela já vivia a alegria da esperança no reino de Deus, não mais na terra. Na terra ela nada mais esperava. Aproximava-se a Páscoa do ano de 33. Então nós sabemos que a Páscoa judaica era a comemoração da libertação do povo hebreu que esteve como escravo no Egito quase 4 séculos, ok? Então essa era a comemoração da Páscoa judaica ainda, e todos os judeus que estavam espalhados em outras cidades, em outras localidades, iam para Jerusalém, porque lá estava o Templo Sião. Logo, Deus habitava aquele templo suntuoso. Para lá, todos iam. Então aproximava-se a Páscoa do ano de 33. Numerosos amigos de Públio haviam aconselhado a sua volta temporária a Jerusalém, a fim de intensificar os serviços da procura do filhinho Marcos, no curso das festividades que concentravam na época as maiores multidões da Palestina. Gente, presta atenção. Olha a quantidade de gente. Olha o que, que era a comemoração da Páscoa em Jerusalém naquele ano de 33. Era muito, era um movimento enorme. E como ele estava na Galiléia, foi orientado que ele fosse para Jerusalém, não para comemorar a Páscoa, mas ele estava à procura de quem? Do seu filho. Essa era a ideia dele, a ideia fixa dele. Então, estabelecendo possibilidades mais amplas ao reencontro do desaparecido. Peregrinos incontáveis de todas as regiões da província, ou seja, de toda a Palestina, dirigiam-se para Jerusalém a participar dos grandes festejos, oferecendo simultaneamente os tributos de sua fé no suntuoso templo. Suntuoso templo. A nobreza da localidade também se fazia notar ali. Você vai ler no seu livro a nobreza indígena, mas se nós formos pesquisar, quer falar da localidade, ok? Então a nobreza da localidade também se fazia notar ali. Todos eram um evento em tais circunstâncias, por intermédio de seus elementos mais representativos. Todos os partidos políticos se arregimentavam, né, se agrupavam, se uniam para os serviços extraordinários das solenidades que reuniam as maiores massas do judaísmo. Encaminhando-se para lá os homens mais importantes do tempo. As autoridades romanas, por sua vez, concentravam-se igualmente em Jerusalém na mesma ocasião, reunindo-se na cidade quase todos os centuriões, ou seja, todos os oficiais e legionários, que são os militares, destacados a serviço do império nas paragens mais remotas da província. Vocês estão acompanhando a quantidade de pessoas que tinham em Jerusalém? Públio Lentulus não desdenhou o conselho. E antes que a cidade se enchesse de romeiros e exploradores, já ali se encontrava com a família, fornecendo instruções aos servos de confiança, conhecedores do pequenino Marcos, de maneira a estabelecer um cordão de investigadores atentos e permanentes, enquanto perdurassem os festejos. Em Jerusalém, o convencionalismo social não se modificara, notando-se apenas a circunstância de Públio haver dispensado a residência do tio Sálvio, não quis ir para a residência do Sálvio, adquirindo uma vila confortável e graciosa em plena rua movimentada, de onde pudesse observar igualmente as manifestações populares. Então, não, por causa da fúvia, exatamente, e ele ficou no local central. Ele está ali à frente, aonde tudo se vê. Uma vila, viu, gente? As vésperas da Páscoa chegaram com a volumosa, né, o nível máximo de peregrinos de todas as classes e de todas as localidades provinciais. Interessante observar-se naqueles blocos heterogêneos de povo, os hábitos mais diferentes entre si. Caravanas sem conto, revelando os mais esquisitos costumes, atravessavam as portas da cidade, patrulhadas, olha aqui, gente, por numerosos soldados pretorianos, soldados de Roma, numerosos. Então a gente observa ainda no nosso país, quando se faz uma festa popular, a quantidade de policiais que é direcionado para aquele local para manter a ordem. Aqui não foi diferente. E ao passo que o senador fazia comparações de ordem econômica, social e política, observando as massas de povo que afluíam às ruas movimentadas, vamos encontrar Lívia em palestra íntima com a serva de sua amizade e confiança.
2: Sabeis, senhora, que também o Messias chegou ontem à cidade?
0: Exclamava Ana com um raio de alegria nos grandes olhos.
3: Verdade?
0: Perguntou Lívia surpresa.
2: Sim, desde ontem chegou Jesus a Jerusalém, saudado por grandes manifestações populares.
0: Bem, nós estudamos no capítulo do Mateus, capítulo 21, Mateus, essa anotação também está em Marcos, está em todos os evangelhos, a entrada de Jesus em Jerusalém. Todos contam. E nós sabemos exatamente o quê? Vamos lá ver aqui como é que foi essa entrada. Mateus, capítulo 21. Os discípulos foram... Vou dar continuidade no que eu li no início do nosso estudo. Os discípulos foram e fizeram como Jesus lhe ordenara. Trouxeram a jumenta e o jumentinho e puseram sobre eles suas vestes. E ele sentou-se em cima. A numerosa multidão estendeu suas vestes pelo caminho, enquanto outros cortavam ramos das árvores e os espalhavam pelo caminho. As multidões que o precediam e os que o seguiam gritavam: Hosana ao filho de Davi! Bendito que vem em nome do Senhor! Hosana no mais alto dos céus! E, entrando em Jerusalém, a cidade inteira agitou-se e dizia: Quem é este? A isso as multidões respondiam: Este é o profeta Jesus, de Nazaré, lá na Galileia. Então, olha como Jesus foi recebido em Jerusalém. Então, ela diz: Sim, desde ontem chegou Jesus a Jerusalém, saudado por grandes manifestações populares.
2: A ressurreição de Lázaro em Betânia confirmou suas divinas virtudes de filho de Deus entre os homens mais descrentes dessa cidade. E acabo de saber que a sua chegada foi objeto de imensas alegrias da parte do povo. Todas as janelas se enfeitaram de flores para a sua passagem triunfal. As crianças espalharam palmas verdes e perfumadas no caminho, em homenagem a ele e aos seus discípulos. Muita gente acompanhou o mestre desde as margens do Lago de Genezaré, seguindo até aqui através de todas as localidades.
0: Nós vamos ver essa passagem, ela só está essa em João, a ressurreição de Lázaro. Tá? A ressurreição está em João, no capítulo 11. E aí, a Ana vai contando detalhes, né?
2: Quem me trouxe a notícia foi um conhecido pessoal, portador do tio Simeão, que também veio a Jerusalém nessa grande caminhada, apesar da sua idade avançada.
0: Então, Jesus veio da Galileia e uma multidão o acompanhou. Então, uma multidão o recebeu e uma multidão veio da Galileia, ali do lago de Genezaré, que acompanhava as prédicas dele, que viram as curas. Ele não veio só, fora os discípulos.
3: Ana, essa notícia é muito confortadora.
0: Disse-lhe a senhora com bondade.
3: E se eu pudesse, iria ouvir a palavra do mestre onde quer que fosse. Mas bem sabe as dificuldades para a consecução deste intento. Entretanto, ficas livre de tuas obrigações e trabalhos durante a permanência de Jesus em Jerusalém, de modo a bem aproveitares as festas da Páscoa, ouvindo ao mesmo tempo as prédicas do Messias que tanto bem nos fazem ao coração.
0: Coisa linda, ela liberou, disse: olha, você tá, vai lá, tá de folga, vai aproveitar. E entregando a criado o indispensável auxílio pecuniário, ela sempre dava o dinheiro para ajudar. Observava que Ana partia satisfeita em demanda das cercanias do Monte das Oliveiras, onde estacionavam massas compactas de peregrinos, entre os quais se notava a presença do velho Simeão, de Samaria, romeiro desassombrado que não trepidara, apesar da idade avançada, e aderia ao movimento das peregrinações pelos mais escabrosos e longos caminhos. Você vê o que é a vontade firme, né? Não se permitia, não tenho condições, já estou muito velho para isso. Não. Em casa de Lentulus, não havia tanto interesse pelas grandes festividades do judaísmo. O único motivo justificava a presença do senador em Jerusalém naqueles dias turbulentos, o da busca incessante do filho, que parecia perdido para sempre. Diariamente ouvia os servos de confiança após as diligências empreendidas e, de instante a instante, sentia-se mais acabrunhado por acerbas desilusões, considerando a luta inútil naquelas pesquisas exaustivas e infrutíferas. Na vivenda clara e ajardinada, as horas passavam vagarosas e tristes. Em vão, se movimentavam as ruas, patrulhadas por soldados e cheias de criaturas de todos os matizes sociais. O vozerio das ruidosas manifestações populares transpunha aquelas portas quase silenciosas, como ecos apagados de rumores longínquos. A penosa situação conjugal em que se colocara separava o senador da mulher, como se estivesse irremediavelmente distante um do outro e destruídos os laços sagrados do coração. Foi a esse retiro de calma aparente que Ana voltou certa manhã, passados alguns dias, a fim de cientificar a senhora da inesperada prisão do Messias. Então, ou seja, ele entrou em Jerusalém, alguns dias depois, Jesus já foi preso. Com a simplicidade espontânea e sincera da alma popular que ela encarnava, a serva humilde historiou com os mais íntimos pormenores a cena provocada pela ingratidão de um dos discípulos, em virtude do despeito e da ambição do sacerdote fariseu do templo da grande cidade israelita. Nós sabemos, através da leitura de Humberto de Campos, que o Judas caiu numa cilada. O sacerdote fez uma proposta indecorosa para ele, mas infelizmente ele caiu, só lobo cai em armadilha de lobo. Por que que ele caiu? Porque a proposta proporcionava para ele um certo poder. A proposta era: você precisa denunciar Jesus como um traidor da lei mosaica, porque era necessário alguém fazer uma denúncia. Quando nós lemos Paulo Estevão, quem foi que denunciou Estevão? Foi um funcionário de Saulo. Então aqui também precisava. Então ele chegou, o sacerdote chegou e disse assim: vamos fazer. Então o que que você vai fazer? Você vai denunciar. Nós iremos prender Jesus, iremos fazer uma rebelião contra os romanos. Quando nós ganharmos essa rebelião, porque era tudo que o povo queria, o povo hebreu, porque a cidade estava vomitando, iria aproveitar aquele movimento. Mas era mentira. Eles não iam fazer nada disso. Mas iremos fazer uma grande rebelião e Jesus vai ficar preso, porque Jesus não briga, não é disso. E quando nós conseguirmos libertar os judeus da opressão romana, nós transformaremos Jesus em rei e você será aquele que estará ao lado dele. E deu algumas moedas. Era besteira aquelas moedas, era um negocinho de nada. Não tinha valia. E ele acreditou. Então ele foi levado para fazer a denúncia. Ele disse: o que que eu devo falar? Você não deve falar, não se preocupe. Nós iremos fazer a pergunta, você só faz dizer sim. E as perguntas eram extremamente comprometedoras. Por isso que Jesus foi preso, porque teve alguém, e alguém próximo dele. Era um discípulo. E disse: agora, quem é Jesus? Eu levo vocês até ele, porque eu sei onde ele está. Aquele que eu beijar, esse é o Jesus. Estava escuro, imagina, gente, não tem iluminação. Já era noite. E ele foi, e diz o Evangelho, que quando ele chegou, Jesus já sabia, Jesus avisou. Ele ainda olha para ele e diz: amigo, a que vieste? Amigo, a que vieste? Jesus sabia. Mas Jesus é como se fosse assim: olha o que tu vai fazer. Ele poderia ter desistido ali. Mas a ganância, o poder era maior. Jesus não veio para levantar guerras. As maiores guerras que aconteceram nesse nosso planeta foram as religiosas, em nome do Cristo. Mas bastava olhar no Novo Testamento e ver que ele se entregou pela ingratidão de um dos discípulos, em virtude do despeito e da ambição dos sacerdotes, que foi Caifás, foi o sacerdote que manipulou tudo, e fariseus do templo da grande cidade israelita. Amargamente compungida em face do acontecimento, Lívia considerou que, se fosse no outro tempo, recorreria imediatamente à proteção política do marido, de modo a evitar ao profeta de Nazaré os ataques das ambições desmesuradas. Agora, porém, reconhecia não lhe ser possível socorrer-se do prestígio do companheiro em tais circunstâncias. Mesmo assim, procurou aproximar-se dele por todos os modos, embora improficuamente. De uma sala contígua ao seu gabinete, notou que Públio atendia a numerosas pessoas que o procuravam particularmente em atitude discreta. E o interessante é que, segundo as suas observações, todos expunham ao senador o mesmo assunto, isto é, a prisão inesperada de Jesus Nazareno. Muitos foram até o senador para pedir, não deixa. O que esse homem tinha feito de mal? Acontecimento que desviara todas as atenções das festividades da Páscoa. Parou tudo. Tal o interesse despertado pelos feitos do Mestre em todos os espíritos. Alguns solicitavam a sua intervenção no processo do acusado. Porque lembra que Jesus atendia os pobres do corpo e os pobres da alma. Jesus não tinha diferença ou preferência. Ele atendia a todos que o procuravam, a todos que tinham fome, não só do corpo, mas a fome da alma. Outros, da parte dos fariseus, ligados ao sacerdote do Sinédrio, encareciam aos seus olhos o perigo das pregações de Jesus, apresentado por muitos como revolucionário inconsciente contra os poderes políticos do império. Então, enquanto uns iam pedir para que ele intercedesse para libertar Jesus, outros iam para envenenar. Em vão, esperou Lívia que o marido lhe concedesse 2 minutos de atenção no compartimento próximo do seu gabinete privado. Sua ansiedade tocava o apogeu quando lobrigou a figura de Sulpício. Viu a figura de Sulpício, Tarquínios, que vinha da parte de Pilatos solicitar ao senador o obséquio da sua presença imediatamente no palácio do governo provincial, a fim de resolver um caso de consciência. Um monte de gente foi até o senador, não bastando o funcionário do governador, do Pilatos, e pediu que ele comparecesse ao palácio do governo para resolver um caso de consciência. Ou seja, Pilatos não queria decidir só. Públio Lentulus não se fez rogado. Ponderando os deveres de homem de Estado, concluiu que deveria esquecer quaisquer prevenções da sua vida particular e privada, marchando ao encontro das obrigações que devia ao império. Porque lembra que ele só foi para procurar o filho, Nesse momento, vamos lá. Lívia perdeu, então, toda a esperança de implorar-lhe o auxílio para o mestre naquele dia. Sem saber o porquê, intensa amargura invadia-lhe o mundo íntimo. E foi com a alma envolta em sombras que elevou ao Pai Celestial as suas preces fervorosas e sinceras. Por aquele que seu coração considerava lúcido emissário dos céus, suplicando a todas as forças do bem, livrasse o Filho de Deus da perseguição e da perfídia dos homens. Ao chegar à corte provincial romana, naquele dia inesquecível de Jerusalém, Públio Lentulus foi tomado de extraordinária surpresa. Ondas compactas de povo se adensavam na praça extensa em gritaria ensurdecedora. Pilatos recebeu-o com deferência e solicitude, conduzindo-o a um gabinete amplo, onde se reunia pequeno número de patrícios escolhidos a dedo em Jerusalém. O pretor Sálvio, funcionário de destaque, militares, graduados e alguns poucos romanos civis, de nomeada, que passavam eventualmente pela cidade, ali se aglomeravam, convocados pelo governador, que se dirigiu a Públio Lentulus nestes termos: gente, não foi uma coisinha qualquer, não.
4: Ele fez um verdadeiro concílio.
0: Um verdadeiro concílio. As pessoas, e não foi, da parte dos romanos, não houve em absoluto nenhum descaso. Havia, inclusive, um respeito muito grande pela figura de Jesus de Nazaré. Senão, eles não teriam tratado com tanto respeito. Para que chamar um senador? Para que um governador chamar a classe romana que estava ali, a classe AA, para poder auxiliar naquilo que ele vai chamar de um caso de consciência? Para nós termos uma noção do que representava e representa a figura do nosso Senhor Jesus. Vamos ver o que o governador fala.
5: Senador, não sei se tiveste ensejo de conhecer, na Galileia, um homem extraordinário que o povo se habituou a chamar Jesus Nazareno. Esse homem foi agora preso, em virtude da condenação dos membros do Sinédrio, e a massa popular que havia recebido nesta cidade, com palmas e flores, pede agora nesta praça o seu imediato julgamento por parte das autoridades provinciais, em confirmação da sentença proferida pelos sacerdotes de Jerusalém.
0: O que é você manipular a mente de um povo? E essa manipulação, ela não é só de encarnado para encarnado, era de desencarnado também para encarnado. É aquilo que nós vamos chamar... Gente, ele diz assim: tá certo que nós tínhamos aqui pessoas de todos os lados. Ele diz que não cabia mais absolutamente ninguém na cidade. Pessoas que ouviram falar, mas junto com Jesus veio uma multidão da Galileia também. A pergunta é: aonde estavam? O que aconteceu para esse povo de repente mudar? Hoje eu amo a Lígia, amanhã eu odeio a Lígia? Hoje eu jogo flores para a Lígia passar? Amanhã eu peço para ela ser crucificada? Que tipo de pessoas nós somos?
5: Eu, francamente, não vejo culpa alguma, senão a de ardente visionário de coisas que não posso ou não sei compreender, surpreendendo-me amargamente o seu penoso estado de pobreza.
0: Pilatos diz: olha, eu francamente não lhe vejo culpa alguma, senão a de ardente visionário de coisas, e olha que humildade, que eu não posso, ele diz, eu não posso ou não sei compreender, surpreendendo-me amargamente o seu penoso estado de pobreza. Jesus morava na casa de Pedro, dormia na casa de Pedro, porque Jesus não mora, ele só repousava. A morada dele é celeste. Neste comenos, penetraram na sala as duas irmãs, Cláudia e Fúvia. Cláudia é esposa de Pilatos. Fúvia, esposa do Sálvio, irmã, são irmãs, que tomaram assento nesse conselho íntimo de patrícios.
5: Ainda esta noite,
0: continuou Pilatos apontando para a esposa,
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0: continuou Pilatos apontando para a esposa,
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0: pele, nem colhida com meu ideal de justiça.
1: Então, do jeito que os espíritos trevosos se uniram para a crucificação do nosso Senhor Jesus, encarnados e desencarnados, os amigos espirituais, os anjos também fizeram um trabalho. Também fizeram aquele movimento de ir até a esposa do governador. E ela diz assim, ó, uma voz lhe recomendava que eu não deveria arriscar minha responsabilidade no julgamento desse homem justo. E nós vamos observar que a todo momento o governador não assumiu absolutamente nenhuma decisão. Ele, em verdade, ele foi extremamente omisso e covarde. A covardia. Ele foi extremamente covarde. Aqui ele apenas... porque às vezes eu chamo alguém para tomar as decisões, mesmo eu podendo tomar decisões, mas eu chamo alguém para tomar, que é para eu não assumir as responsabilidades. Covardia.
0: O que dizeis, pois, dos meus escrúpulos, na qualidade de representante direto do Senado e do Imperador, entre nós neste momento?
2: Vossa atitude...
1: respondeu o senador, compenetrado de sua responsabilidade.
2: Revela o máximo critério nas questões administrativas.
1: E, recordando no íntimo os bens que havia recebido do profeta com a cura da filhinha, embora as dúvidas levantadas por ser orgulho e vaidade, continuou. Cenas do próximo capítulo. E aí, a próxima semana, nós vamos ver qual será a posição do senador nesse momento crucial. Mais um momento. O senador teve a oportunidade de sentir a vibração e a emoção do Cristo. Ele teve a oportunidade de ver o poder do Cristo na cura da própria filha. O chamado senador agora, ou só daqui a milênios. E agora, mais uma vez, a vida traz a oportunidade ao senador para mudar a história. Mas, novamente, a posição, a matéria exercendo influência sobre o espírito. Preparemos os nossos corações para a próxima semana.
3: Senhor Jesus, graças te damos pela oportunidade de estarmos aqui, deste estudo, destas palavras, dessas lições. Perdoa-nos, Jesus, pelas nossas faltas, pelas nossas omissões, pelos nossos orgulhos desmedidos, que há mais de 2000 anos ainda temos para contigo. Ainda somos aqueles que te saúda no domingo e pede a tua morte na sexta-feira. Perdoa. Nós não sabemos o que fazemos. Ajuda-nos com a tua misericórdia, com a tua compassividade, com teu amor que não nos abandona, a aprendermos cada um de nós, aonde quer que estejamos, a pegarmos a nossa cruz e irmos, com todo o conhecimento que já temos, até ti, passo a passo, carregando às vezes no dia a dia que seja apenas a nossa cruz de palha. Mas tu sabes, Jesus, das nossas faltas, das nossas falhas, das nossas procrastinações e, como Pilatos, dos nossos medos e das nossas covardias. Mas ajuda a ficarmos contigo, porque nós já sabemos que tu estás conosco hoje e sempre. Que assim seja.

0: 1h46.
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0: Boa noite a todos.
1: Boa noite.
0: Vamos iniciar o nosso estudo de um livro, Obreiros da Vida Eterna. Nós estamos no capítulo que é a nossa continuista que vai nos atualizar.
2: Bom, a Zenóbia convocou 20 trabalhadores da Casa Transitória para acompanhar eles cinco, ela e o André, a equipe do André, o Jerônimo, o Padre Paulo e a Luciana, para irem ajudar um espírito, um amigo da Zenóbia, né? Então, eles chegaram agora lá onde vão encontrar com esse amigo e ela está dizendo quem ele foi. Então, ela pediu a ajuda desses cinco, desses quatro irmãos, né? O Jerônimo, o André, a Luciana e o Padre Hipólito, para auxiliarem esse amigo afeto de longas datas dela, Zenóbia. E eles já chegaram exatamente lá no ponto onde eles se encontram.
0: Vamos lá, então? Então, nós recordamos que eles passaram por aquela zona bem difícil, densa, dolorosa, onde tinham entidades numa situação muito difícil, onde apresentavam aquelas formas animalizadas, aqueles seres monstruosos.
2: De lagartos, né?
0: Exatamente. E agora eles já estão já num lugar ainda tenebroso, mas, vamos dizer assim, menos denso do que o local que eles passaram. E aí vamos ver agora o encontro com esse sacerdote. Os gritos, os choros, o pedido de ajuda. E tanto é que eles informam isso no texto. Aí sim são espíritos. Aquelas formas monstruosas, não. E ele, em nenhum momento, ele aponta como. Tanto é que o cuidado muito grande é com aquelas almas, com aqueles espíritos. Tanto é que em nenhum momento o texto os trata como um espírito. Em nenhum momento ele cita. Tanto é que ele até diferencia realmente no texto. Deixa eu ver até se eu acho aqui para a gente até tirar essa dúvida. Permaneciam ligados ao mesmo lugar, mas figuras animalescas e rastejantes. Você vê que nesse momento ele já diferencia. Figuras animalescas e rastejantes, lembrando
2: Sauros,
0: que nós vemos aqui.
2: Lagarto.
0: Exatamente. São os répteis, né? De descomunais proporções. Então, em nenhum momento você vê ele se referindo a eles como espírito. São irmãos nossos, adoecidos, que tomaram a forma. Você vê todo o cuidado com aqueles que estavam lamentando, pedindo socorro, né? Esses são entidades, tal. E os outros, eles se direcionaram na condição de monstros. Multiplicavam-se as lamentações dos prisioneiros invisíveis da substância viscosa. Que eles estavam ali mergulhados. Entendeu? Vamos só mais um pouquinho para a gente não ter dúvida. Aliviou-se-me, de algum modo, o coração condoído. Entretanto, agora, vultos negros, olha aí, de entidades humanas, ele vai dando nome, dirigiam-se junto de nós, aproximavam-se com a visível disposição de atacar. Recuando, porém, inesperadamente, supus por minha vez que o movimento de recuo ocorria logo que eles observavam a extensão de nosso grupo, que era de 25 pessoas. Temíamos a expressão numérica, e aí eles fugiam rapidamente. Prosseguindo a marcha, então aqui ele diz de entidades humanas, apesar de extremamente uma forma que já devia ser bem feinha. Mas não a condição do réptil lá atrás. A minha capacidade visual não comporta eu ir em Júpiter enxergar o que tem Júpiter. São dimensões diferentes, vibrações bem diferentes. O povo de Júpiter está bem mais adiantado do que a criatura aqui. Então, agora é só a gente, por exemplo, eu não estou vendo, quando a gente fala em mundo espiritual, aí o povo imagina que é lá fora do planeta que existe, não é na crosta, e crosta é aqui onde nós estamos. Então, existe um mundo paralelo aqui. Estamos enxergando?
1: Não.
0: São dimensões diferentes. E o mundo irreal é justamente aquele que nós achamos que é real, que é o material, que não existe. Esse é o mundo ilusão. É o mundo ilusório. Não é real, gente. Isso é meio louco, né? Explicar cientificamente por que eu não estou pegando em nada. Bora lá?
2: Vamos lá.
0: Deu agora? Entendemos? Indicando determinado ponto da paisagem, informou Zenóbia. Zenóbia quem?
2: A coordenadora da diretora da Casa Fabiano de Cristo.
0: Bora lá então.
2: Em vista do serviço a realizar, recomendei que dois auxiliares o trouxessem a local adequado, onde possamos orar livremente e auxiliá-lo com as nossas palavras, sem interferências estranhas.
0: É, gente, só uma correção. Nós falamos daquele fogo que eles falam que o fogo queima, não é isso, lembra? Não. Na verdade, aquele fogo, ele destrói os miasmas, são as vibrações do local, né?
2: Não, fogo eterno.
0: Aquele fogo, ele não é para atacar os espíritos, é para destruir justamente os miasmas. E lembra que a palavra fogo é apenas uma analogia. Perdão, tá? Em seguida, rogou comovidamente.
2: E agora que iniciaremos o trabalho de tanta significação para minha alma, insisto para que me perdoem o caráter pessoal da tarefa. É que a oportunidade de nos reunirmos, cinco irmãos tão bem sintonizados, não é bastante comum. E em vista da providência assinalada para amanhã, sinto que não devo adiá-la, porquanto a desintegração de resíduos inferiores pelo fogo etérico se faz acompanhar de muita renovação nestes sítios.
0: E aí ela já explica aqui também, né? É, o objetivo é desintegrar os resíduos
2: inferiores.
0: E ela coloca o fogo etérico, né?
2: Poderíamos, desse modo, Ernestina, Domênico e eu, perder sagrado ensejo de repetição problemática.
0: Calou-se de súbito a orientadora, conservando-se na atitude de quem medita em silêncio, de coração voltado para o Todo-Poderoso. Decorrido alguns momentos, prosseguiu acentuando:
2: estejam certos de que serão meus credores para sempre.
0: Tendo-se em conta a elevada posição da diretora da casa transitória, comovia-nos semelhante demonstração de humildade. Constrangidos quase diante de seu exemplo cristão, seguimos-la à pequena eminência do solo, vagamente iluminada, onde dois companheiros velavam diante de alguém estendido em decúbito dorsal, né? Barriga para cima, né, gente? A mentora benevolente dispensou ambos os auxiliares, recomendando-lhes integrar a comissão de serviço que se postara distante. Em seguida, Zenóbia aproximou-se maternalmente e, deixando-nos surpreso, sentou-se na erva rasteira, colocando a cabeça do infeliz no regaço carinhoso. Olha esse ato de mãe mesmo, uhum, de trazer a criatura até o colo. Aquele homem, trajando o burel, aquele hábito religioso,
2: batina,
0: né? Aquela batina, esfarrapado e negro, exibia horripilante face. O mesmo que face, tá? Não, você entendeu a situação? Ele era padre, ele ainda no mundo espiritual estava vestido a caráter, só que a roupa estava em
2: esparramos.
0: Não obstante a sombra, viam-se-lhe os traços fisionômicos que inspiravam compaixão. Cabelos em desalinho, olhos fundos na caverna das órbitas, boca e nariz
2: entumecidos.
0: O que que é isso?
2: Entumecidos, inchados. É.
0: Em horrível máscara de ódio e indiferença. Dava ele a impressão de um criminoso comum. que só a enfermidade conseguira imobilizar para a prestação de contas com a justiça. Essa forma monstruosa que o André está nos mostrando é a forma perispiritual dele, que não se formou desencarnado, quando encarnado já o era. Aqui, como nós estamos no mundo fantasia, a gente olha e vê a vestimenta. Não conseguimos olhar para ver a nossa túnica real. Entendemos isso? Para a prestação de contas com a justiça, que é a própria lei. Não acusou emoção alguma ao contato daquele colo amoroso. Não sentiu nada. Nem se apercebeu de nossa presença amiga. De olhar parado no espaço, num misto de desespero e zombaria, semelhava-se a uma estátua de insensibilidade vestida de farrapos horríveis.
2: Domênico, Domênico,
0: clamou a irmã Zenóbia com ternura fraternal. Deveria o interpelado experimentar extrema dificuldade na audição, porque só depois de pronunciado seu nome diversas vezes foi que, como alguém que registrasse sons de muito longe, exclamou irritadíssimo.
1: Quem me chama? Quem me chama? Ó poderes orgulhosos que desconheço, deixai-me no inferno. Não atenderei ninguém. Não desejo o céu reservado a prediletos. Pertenço aos demônios do abismo. Não me perturbe. Odeio. Odiarei para sempre.
2: Quem te chama?
0: Considerou a diretora delicada e afetuosamente.
2: Somos nós que te desejamos o bem.
0: O infeliz, entretanto, ao que observei, não se apercebeu da frase confortadora, porque continuou praguejando, insensível.
1: Malvados, gozam no paraíso, enquanto sofremos dores atrozes. Hão de pagar-nos. Deram-me direitos no mundo, prometeram-me a paz celestial, conferiram-me privilégios sacerdotais e precipitaram-me nas trevas. Desalmados, Satã é mais benigno.
0: Era sacerdote, pregava religião, se enrolou todo com a lei. A ficha já caiu?
2: Não.
0: Ele está reclamando o céu que ele merecia. Agora entende a situação dele? E olha, a gente está vendo aqui um caso de um sacerdote, mas tem muito espírito enrolado no mundo espiritual. Você chegar lá e alguém perguntar qual é a sua religião? É melhor não comentar. Você disser espírito, ele disser para acabar, mano. Você era espírito e chega enrolado desse jeito aqui, toda aquela informação. Você participava das aulas do EOS?
2: Uhum.
0: Cadê a tia Conceição? Você está toda enrolada. Pensou, hein? A gente se encontra ali um pro outro e dá para acabar. Nós esquecemos de pôr em prática, né? Bora lá. Nossa venerável irmã, no entanto, longe de irritar-se, falou pacientemente.
2: Pediremos a Jesus te restitua, ainda que por alguns momentos, o dom de ouvir.
0: Solicitando-nos acompanhar-lhe a rogativa, invocou. Porque a prece é uma invocação.
2: Senhor, dá que possamos amparar teu infeliz tutelado. Tens o pão que extingue a fome de justiça, a água eterna que sacia a sede de paz, o remédio que cura, o bálsamo que alivia, o verbo que esclarece, o amor que santifica, o recurso que salva, a luz que revela o bem, a providência que retifica, o manto acolhedor que envolve a esperança em tua misericórdia. Mestre, tu que fazes descer a bendita luz de teu reino aos que ainda choram no vale das sombras, concede que o teu discípulo transviado possa ouvir aqueles que o amam. Pastor divino, compadece-te da ovelha desgarrada do aprisco do teu coração. Permite que aos seus ouvidos tenham acesso os ecos suaves do teu infinito amor. Concede-nos semelhante alegria, não por méritos que não possuímos, mas por acréscimo de tua inesgotável bondade.
0: Oh, mais uma vez, reconheci que a prece é talvez o poder máximo conferido pelo Criador à criatura. Isso é para grifar, a gente nunca mais esquecer. A prece é talvez o poder máximo conferido pelo Criador à criatura. Em seguida, daí nós temos falado ontem do Pai Nosso, né? Se orássemos verdadeiramente com assim, a certeza daquilo que está orando, a seriedade da oração, quantos corações dizem, é, realmente essa moça mudou. Olha a vibração dela. E a nossa própria vibração no momento da oração, às vezes envolve aqueles inimigos que nós temos desencarnados. E eles, é como se, aquela vibração que emana de mim é como se dissolvesse aquela onda vibratória negativa que existe no coração do nosso irmão. Por isso que diz, só o amor libera. Em seguida, a súplica, sensibilizado, observei que de todos nós se irradiavam forças brilhantes que alcançavam o tórax de... Vocês entenderam agora por que ela envolveu primeiramente, contou o caso, pediu ajuda. Aqueles que ela percebeu que não tinham condições de, nesse momento, fazer essa vibração, ela dispensou, deixou 20, liberou 2. Ficaram só os 5 para verdadeiramente orarem em benefício. E eles estavam aptos à oração. No momento que ela estava orando, eles estavam o quê? Acompanhando mentalmente a oração e passaram naquele momento a fazer uma só prece. Por exemplo, nós fazemos prece coletiva, aparentemente, mas dificilmente todos nós estamos orando. Uhum. Alguém está fazendo a prece, o outro já foi lá em casa, já passou a cabeça, já lembrou que tem que fazer isso. Assim seja. Não acompanhou absolutamente
3: nada.
0: A oração em coletivo, um ora e os demais acompanham mentalmente. E às vezes repetindo mentalmente. Senhor Jesus, atende a nossa irmã, atende a nossa irmã. Você vai repetindo. Uhum. Essa é uma forma de você acompanhar mentalmente a oração do outro. Mas se um está orando, você diz, eu estou fraquinho, não tem nada te pedir para esse daí. Acabou. Eu sei que não é o caso de você. Olha aí, né? Olha o que aconteceu. Ele diz que de todos nós se irradiavam forças brilhantes que alcançavam tórax de Zenóbia, unindo-se a ela, né? Como a reforçar-lhe as energias. E de suas mãos carinhosas e beneméritas, então iluminadas de claridade doce e branda, emanavam raios diamantinos. A amorável amiga colocou-as sobre a fronte do desventurado, oferecendo-nos a certeza de que maravilhosas energias se haviam improvisado em benefício dele. Chamou-o novamente, grave e terno, o interpelado agora, revelando uma capacidade auditiva diferente, fez imenso esforço por levantar-se, tateou em torno de si e bradou. Gritou.
1: Quem está aqui?
2: Somos nós.
0: Respondeu Zenóbia de forma muito desvelada.
2: Que trabalhamos em teu favor, a fim de que obtenhas paz e luz.
1: Quimeras.
0: Estou infortunado, acusando alguma transformação íntima.
1: Fui traído em meu ministério sacerdotal. Negaram-me os direitos prometidos. Fui espezinhado e ferido. Que desejais de mim? Lastimar-me? Não necessito da compaixão alheia. Aconselhar-me? Impossível. Estou cego e atormentado no inferno, por deliberado menosprezo das forças divinas que me desampararam totalmente.
0: Na voz suave do nosso irmão Augusto ficou bem suave, mas você imagina o equilíbrio de Zenóbia. Porque ele diz assim, olha, foram gritos infortunados, acusando alguma transformação íntima, né? fui traído.
2: Pensa assim.
0: É.
2: Tô cego.
0: É. Eu, meu ministério sacerdotal, negaram meu direito prometido. E ela ali, calma, tranquila. Fui espezinhado e ferido. Aquele se colocou na condição de
2: vítima.
0: Que esse é o primeiro ponto para nossa ficha cair. Nunca se coloque, nunca, gente, nunca escolha a posição de vítima. Por mais que pareça ser uma vítima, não é. Se eu me colocar na condição de vítima e achar que eu sou vítima de uma situação, eu estou dizendo assim: Deus errou. Deus não foi justo, porque deixou acontecer isso comigo. Por um ato de amorosidade tão grande, ele joga o tecido bem forte do esquecimento para que não venhamos a lembrar o porquê estamos passando por aqui. E ainda temos a petulância de nos acharmos vítima de uma situação. E nunca somos. Se a resposta não está nessa, está em Conceição, eu estou predestinada a passar? Não, nós não estamos predestinados a nada se nós mudarmos o nosso campo mental. Às vezes, como nós não mudamos o nosso campo mental, nós atraímos situações desagradáveis para a gente. Atraímos, nós vibramos e atraímos isso. Atraímos pessoas desagradáveis, situações desagradáveis. Se nós tivéssemos mudado o nosso campo mental, se nós tivéssemos nos moralizado, nós íamos atrair pessoas do bem. E aquelas que ainda realizam mal, ao se aproximar da gente, a maldade dela não encontraria ressonância em nós. Porque o amor combate o mal. O amor vence o mal. E a pessoa chega próxima, até tenta, mas não se sente à vontade para fazer o mal. Mataram Jesus, mas ninguém ficou frente a frente com ele para assumir a responsabilidade. Um jogava para o outro. Foi o coletivo que matou. Mas ninguém tinha coragem de olhar nos olhos dele, abaixar. Nem Pilatos.
3: Garoto, um rapaz que ele está da atividade da sopa, e ele ficou afastado por 2 anos. Ele disse que um dia no centro, aí dois rapazes estavam se aproximando dele e iam assaltar. Aí um falou: não, mexe com ele não. Ele servia a sopa para a gente lá na praça. Aí um lembrou dele. Aí quando ele nesse retorno aqui, ele falou que a providência. Que algum momento, que algum algo que a gente faz, fica impregnado em algum lugar, porque a gente não tem noção daquilo que nós, o que faz um bem. O que seria um prato, servir um copo de
0: sopa? É mais ou menos assim a frase. Quando a justiça nos procura para os acertos de conta e nos encontra no trabalho do bem, a misericórdia divina pede que suspensa por tempo indeterminado essa cobrança. Então, por isso que Jesus veio aqui para nos ensinar o caminho, né? Façamos o bem. E aí tudo muda. Quantas histórias podem ser mudadas se nós começarmos a nos alinhar na vibração do amor? Tudo muda. Os amigos mudam, os desejos mudam, a vontade muda, o querer muda, a tua atitude para com o próximo muda. Nós podemos mudar o mundo. Faz o Domênico.
4: Não, Diego.
1: Eu faço Hipólito, né?
0: É,
5: tu vai fazer o Hipólito.
1: Domênico.
0: Falou-lhe então Hipólito, a pedido da orientadora, que lhe fez silencioso gesto de solicitação nesse sentido, dando-nos a ideia de que não desejava empregar a própria voz na conversação que se iniciava.
1: Não te rebeles contra a determinação da justiça.
4: Justiça?
0: Replicou ele, vibrando de emotividade.
4: E não tenho fome do direito? Não possuía eu prerrogativas no apostolado? Não fui sacerdote fiel à crença? Há muitos anos padeço nas trevas e ninguém se lembrou de fazer-me justiça.
1: Acalma-te.
0: Disse o nosso companheiro com voz firme.
1: A consciência é juiz de cada um de nós. Possivelmente envergaste a batina fiel à crença, mas desleal ao dever.
0: Já deu uma cutucada. Olha só que isso aqui tem que ser digerido. A batina, tu revertiu a batina e foi fiel à crença. fez todo o ritual necessário das crenças, mas em compensação foi desleal no dever, na realização.
1: Temos conosco alguém com bastante poder de penetração nos escaninhos de tua vida mental. Espera. Vamos orar em silêncio para que a bênção do Senhor se faça sentir em teu coração. E em seguida, passaremos a auxiliar-te para que releias com a serenidade precisa o livro de tuas próprias ações, compreendendo a longa permanência dos despenhadeiros fatais.
0: Está falando aqui já da clarividente. Nós vamos saber como é que eles utilizam a clarividência no mundo espiritual, que é a nossa irmã Luciana. O infeliz emudeceu por momentos e, tomados do forte desejo de auxílio, endereçamos fervorosa súplica à esfera superior, rogando lenitivo para o sofredor e bastante luz para a nossa irmã Luciana, a fim de que pudesse ver aquela consciência culpada com a eficiência precisa. Eu me recordei aqui da reunião mediúnica, às vezes vem espíritos muito complicados, situações muito difíceis. E eu trabalhei durante alguns anos lá no rebanho, né? E a Rosane era a dialogadora. Ela era uma mãezona. A Rosane tinha aquele aspecto de mãezona, né? O abraço dela era muito fofo. E eu achava engraçado que ela como dialogadora, era muito engraçada. Aí o espírito, vendo aquela situação muito difícil, ela, calma, calma, pronto. Eu achava muito engraçado. Ela aplicava o passo, rezava, Senhor Jesus e tal, envolvia, ela chamava logo Jesus, chame mesmo, chame Jesus. Aí ela chamava Jesus, a prece e tal, quando terminava, ela já, pronto, pronto, acalmou, pronto. Muito fofa ela. E é realmente essa intercessão através da prece. Uma situação dessa tem que chamar Jesus. Só realmente colando no nosso Senhor Jesus através da prece para tentar auxiliar esse coração. Fala, meu irmão.
6: Sabemos que numa reunião mediúnica, o atendimento
0: vamos
6: para
0: lá, para cá.
6: Vários outros são atendidos ao mesmo tempo. Aquele mesmo, aquela mesma problemática atende uma dezena ou até centenas.
0: Não sei se centenas. Isso vai depender muito do grupo mediúnico. Mas acontece o quê? Por exemplo, nós temos aqui. Vamos pegar o caso de Chico Xavier. Eram centenas de mães que buscavam. Não dava para atender todas as mães. Eram selecionados, só eram três comunicações, três psicografias, algumas delas com 20, 30, 40 páginas. Então, o que a espiritualidade fazia? Olha, aqui nós temos vários casos de mães hoje com filhos que cometeram suicídio. Olha, nós temos ali vários casos de mães que perderam, vou usar o termo perder, tá? Mas que perderam seus filhos em idade de 3, 4 anos. Olha, nós temos ali várias mães que tiveram filhos que sofreram acidente de carro. A massa. Então, vamos selecionar esses corações. Esse determinado espírito, um no estado da infância ainda, para mostrar como está. Aí você está ali ouvindo, você diz, opa, olha como é que está a minha filha também. Não é a minha filha, mas quando você encontrar alguém que tem uma dor parecida com a tua, ali já há uma identificação, já há uma empatia. Então, é essa a programação. Numa reunião mediúnica de desobsessão, onde nós temos ali um grupo mediúnico encarnado, um grupo pequeno, e os espíritos que são programados. Aonde que entra o auxílio aí aos encarnados? Vamos dar um exemplo. Vamos supor que naquele grupo ali presente, existe muitos dos participantes são extremamente vaidosos. Muito vaidosos. Os encarnados, os pseudo-trabalhadores. Muito vaidosos. Eles vão selecionar comunicações que retratam exatamente o resultado no mundo espiritual de quem foi vaidoso. É uma forma de educar os encarnados, entendeu? Então é assim que se retrata nesse caso da desobsessão. Então, numa desobsessão, as comunicações programadas, em primeiro lugar, é para os trabalhadores que estão ali, encarnados. Essa seleção é realmente programada conforme a necessidade do grupo, porque o grupo tem que ser evangelizado urgentemente.
6: Agora, pegando esse seu comentário, o meu raciocínio é o seguinte: no mundo espiritual, no caso do Domênico aí, não é o padre? Existe, sabemos, dezenas, até centenas de outros, a mesma situação dele. Porque, digamos assim, tem trabalhadores lá no mundo espiritual, por que não aproveitar, digamos, que a situação dele, dentro dessa parte do teu raciocínio aí dentro, para aproveitar que outros sejam tratados com a mesma problemática do Domênico?
7: Quem disse que não está sendo?
6: Pois é, isso que eu estou dizendo.
7: Quem disse que não está sendo?
6: Não é só o Domênico que está sendo tratado.
7: Nós estamos aqui ouvindo o caso Domênico. Mas ninguém está desamparado na lei. Só tem uma pessoa que está desamparada. Eu consigo fugir e desamparar a mim mesma. Fora isso, ninguém mais está desamparado. Então ele, Domênico, ele esqueceu de si próprio. Ele esqueceu do que ele deveria fazer. Ele esqueceu do que ele estudou. Ele esqueceu dos seus deveres como sacerdote. E ele pisou bem na bola. O André Luiz em nenhum momento retratou, mas deixou bem claro que ele deixou personalidade dilacerada. Nós não sabemos o que foi.
8: E ele esqueceu até o
7: defeito,
8: né?
7: Ele ainda se colocou na condição de... Então, em verdade, a misericórdia divina não esquece de ninguém. Somos nós é que esquecemos de nós mesmos. Somos nós que nos desassociamos do Deus que existe em nós. Meus irmãos, a lei está gravada em nós. E a lei grita: não faça isso. A lei grita: faça o bem. A lei grita, ela grita aqui dentro: não te prostitua, isso é errado. Aí a lei grita de novo: não fa... E o que, é que a gente faz? Ouvido de mercador. A gente faz e joga a culpa em Deus, tá? Fica bravo com Deus. Mas a lei grita, não grita, gente? É, grita. Não faça isso. Te livra disso. Depois queremos que Deus resolva tudo. Mais alguma pergunta? Deu para compreender? Joia? Podemos então nos direcionar para a prece? Leiam o Livro dos Espíritos, o capítulo que retrata mundo espiritual. Tá? Livro dos Espíritos, dê uma lida. Isso vai ajudar bastante a entender André Luiz. Tá? Mundo espiritual, ou mundo espírita, né? Então vamos agradecer a Jesus. Divino Mestre, amor querido, amor de nossa vida, quando estudamos o Evangelho que nos retrata os teus ensinos, a nos solicitar constantemente a renovação interior. Renovação essa que liberta e que nos liberta de algemas que nos têm aprisionado há tantos séculos. E essas correntes, Senhor Jesus, são criações nossas. É a escolha pelo prazer, pelo vício, pela preguiça, acomodação, orgulho, vaidade, presunção. Senhor da vida, nos ajude a quebrá-las, a nos fortalecer na fé e a perceber que felicidade plena é poder voar livremente, não mais aprisionados a paixões inferiores, a desejos que nos limitam e que nos aprisionam por tantos séculos. Muito obrigada por esse momento de reflexão, de estudo e de meditação. Nos fortalece, amor querido, na caminhada do bem. E obrigada pela presença dos nossos amigos espirituais que nos ajudaram nesse trabalho, sempre nos inspirando e nos ajudando a entender a lição que nos é direcionada. Muito obrigada, amor de nossa vida.

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1: Duas horas e 22 minutos.

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1: Três horas.
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8: 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Eu sou Raíssa Silva, apresentadora, e aqui nós mergulhamos no universo da arte espírita, explorando como a criatividade pode ser uma ponte entre o mundo material e o mundo espiritual. Recebemos artistas, escritores, músicos, dançarinos, pintores, que trazem em suas obras reflexões sobre esse imenso mundo espiritual. E hoje o nosso encontro é muito especial. Vamos conversar sobre um tema que toca muito nossa alma, o poder terapêutico da música. E para tanto, trouxemos aqui uma convidada incrível. Seja muito bem-vinda, Célia Moreira.
9: Olá, boa noite, Raíssa. A honra é toda minha. Esses encontros de alma que a gente se esbarra no mundo, se reencontra, né? E, mais uma vez, a arte proporcionando isso para a gente é uma alegria estar aqui. A arte e o espiritismo, né? Proporcionando que a gente se reencontre aí. Nesse ano a gente se conheceu, gente, tá aqui com vocês. Não é?
8: Mostrar uma fotinha da gente.
9: Ah, que coisa maravilhosa. Saudade, gente. Coisa mais linda que foi aquilo.
8: Gente, a Célia, ela é psicóloga, clínica formada pelo FMG. Ela é membro da Associação Médico Espírita de Minas Gerais, artista por atrevimento, como ela mesma gosta de dizer, desde que se entende por gente, cantora, compositora, roteirista, versionista, inventadeira de moda. Gente, a gente já vê que a pessoa é diferente já na descrição.
9: Na bio, você perguntar... Pergunta para minha mãe, ela vai falar que é isso mesmo.
8: Na bio a gente já vê. Acima de tudo, uma alma que busca herdar a terra nesse tempo de transição. Que lindo, né, gente? Muito bem-vinda, Célia.
9: Aí eu agradeço demais a oportunidade. É sempre muito bom a gente estar podendo falar e experienciar, porque não deixa de ser uma experiência... De alma mesmo, aquilo que faz acender nossos olhos, né, e o nosso coração. Eu fico muito feliz.
8: Que lindo, maravilhoso. Vamos começar com arte, né, minha gente? Vamos começar aqui vendo o teaser do musical Chico Xavier no Céu da Vibração. Depois a Célia vai contar um pouquinho mais no musical pra gente. Deixa eu me achar que eu tô com um monte de coisa aberta.

0: Eita.
1: Nossa, gente. Ó, arrepiou tudo.
0: Arrepia,
1: Arrepiou
0: né?
1: tudo, né?
0: Não tem condição de passar por Chico e não arrepiar mesmo, não. É um
1: Nossa.
0: troço.
1: Uma misturou Chico com arte, com musical. Nossa. Eu tô aqui querendo saber onde que está disponível o musical completo para mim assistir.
0: Então, infelizmente a gente não tem esse musical em formato digital, né, para as pessoas assistirem. Ele foi executado ao vivo em algumas récitas. Ele foi apresentado aqui em Belo Horizonte, no Cine Teatro Brasil, em maio de 2015. E ele aconteceu
1: Faz um
0: também,
1: tempo já.
0: já faz um tempinho
1: É,
0: já.
1: porque não era tão comum, né,
0: Dez
1: gravar.
0: anos, né? Fazendo dez, fez 10 anos esse ano. E foi feito também um especial em Pedro Leopoldo, que foi feito em praça pública. Foi muito legal esse. Feito uma montagem em praça pública em Pedro Leopoldo. Hoje em dia tem um musical que tem mistura um pouco o formato do Chico nosso com as músicas, na verdade, e outras músicas do Plínio Oliveira, que o Chico Xavier no Céu da Vibração, que é esse, que é o texto meu, ele foi feito aqui em BH. Tem uma composição, uma sinfonia feita por um compositor maravilhoso, que é o Plínio de Oliveira, que ela conduz, né, e costura a história. E aí ele fez uma montagem também, que se chama Um Cisco, que é o nome dessa música que está tocando aí. Mas especificamente essa montagem, né, que é o Chico Xavier no Céu da Vibração, que é baseado no livro da doutora Marlene Nobre, que foi a nossa maravilhosa patronesse da AME Brasil, médica, que foi amiga íntima do Chico. O livro chama Pedaços do Espelho. Então, esse musical, infelizmente, a gente não tem esse registro onde as pessoas consigam assistir. Inclusive, era uma coisa que a gente podia ir, né, fazer uma vibração para ver se a espiritualidade dá uma luz, quem sabe, né? Não chega assim, mas a gente acha uns pedacinhos dele, né? Alguns
1: Nossa,
0: trechos a gente consegue
1: lindíssimo!
0: assistir.
1: Que trabalho lindo,
0: Nossa, é
1: lindo!
0: maravilhoso.
1: Arrepiei
0: Ele...
1: toda. Nossa, deve ter sido incrível de assistir ao vivo. Só imagina a vibração, ali os bailarinos maravilhosos. Nossa Senhora!
0: Aqueles bailarinos ali, que você estava vendo, os com a roupa branca, eles eram os espíritos do arco-íris, que é na música do Plínio, eram os espíritos que o Chico via quando criança, e na música ele chama que era como se eles viessem do arco-íris. É lindo.
1: Eu tô morrendo chorando já, imaginando
0: Ele
1: aqui.
0: fala que ele, o Chico fala, eles são tão bonitos que eles deviam vir do arco-íris. Tem uma cena
1: Ai, que amor.
0: do Chico criança falando que eles são tão bonitos que eles devem morar no arco-íris. Então, são
1: Ai,
0: esses
1: que
0: espíritos
1: amor.
0: que o tempo inteiro acompanham o Chico
1: Nossa.
0: desde a infância, que quando ele é pequeno, ele não sabe dar nome para aquilo direito, né? É muito lindo, assim. E o musical, ele se passa dentro de uma estação de trem, para mostrar essa coisa da encarnação, né? Da nossa existência como uma viagem, que a gente embarca, desembarca e depois desembarca de novo, né? Volta para a vida verdadeira, no plano espiritual. E a narradora dessa história é a doutora Marlene, do ponto de vista dela, como amiga próxima. É muito bonito, é
1: Nossa, que
0: muito bonito.
1: lindo, Sally. Depois a gente vai voltar para conversar mais um pouquinho sobre o musical. E agora a gente quer conhecer a Sally. Quem é a Sally? Como que surgiu essa Sally artista?
0: Pois é, eu acho que, eu não sei como é a experiência de todas as pessoas, não, mas eu acho que talvez a arte, quando a gente tá na arte, a arte tá na gente, é uma coisa que você não tem uma diferenciação, assim, né? A gente é arte, a arte é a gente, de algum jeito. Então, para mim, pontuar, assim, falar que hora que eu me descobri artista, é meio falar que horas que eu resolvi assumir para mim que era isso que eu era. E aí, num determinado momento, é a hora que eu consegui entender que eu, por exemplo, não precisava fazer disso o meu ganha-pão para dizer que eu era isso. Isso demorou muito tempo, tem a ver com a minha história de crescimento como pessoa, né? Mas como eu falei na bio, quando você me pediu, a gente vai brincando para poder levar com leveza as coisas que têm um certo intrincamento dentro da gente, né? A arte sempre teve muito dentro de mim, né? A minha família é uma família muito artística, muito expressiva, seja com música, seja com artes plásticas, de expressividades diferentes, assim. E muito faladeira, né? Então, a música e a fala e a expressão da oralidade são coisas que estão, o canto, né? Estão muito próximos uns dos outros. E eu tive essa sorte de ter, e eu só tomei essa consciência depois de mais velha, depois de passar dos 30 anos. A minha avó paterna era alucinada com música, ela sempre reforçava na família, ela sempre queria que alguém fosse músico. Ela tentou fazer meu pai tocar música, comprou saxofone, pagava escola. E eles não ligavam muito, eles gostavam muito de ouvir música. Então, eu cresci num ambiente de música muito grande, cresci lendo e escrevendo muito. Mas, para mim, isso não era nada demais. Para mim, era assim que a vida era. Eu dormia escutando música, porque meu pai botava música no radinho para dormir. E hoje em dia nós vamos falar sobre música, né? Depois sobre o poder terapêutico. A gente sabe que pessoas neurodivergentes, especialmente aqueles que têm TDAH, a música ela funciona como um estabilizador. Você bota a música como algo que fica aqui ocupando o cérebro para regular enquanto você foca numa outra coisa de atividade, por exemplo. Então isso ajudava a minha família a dormir. Então todo mundo tinha essa musiquinha, ficava escutando a antena 1. E eu tive tios muito generosos, e hoje, adulta, eu entendo que eles eram muito generosos mesmo, que compravam vinis e eles me emprestavam. Deixavam eu levar para casa para ouvir vinis do Elton John, do ABBA, do Titãs, de diversas coisas. Isso foi se desenvolvendo. E aí, quando eu era bem pequenininha, aí, como não poderia deixar de ser, começou os musicais da Disney. Então, a vida passava pela minha vida, tudo era meio que musical. Acontecia uma coisa, aquela música, olha, está acontecendo assim. Sabe aquela coisa que todo mundo fala assim, não é assim que acontece? Que no musical, de repente, o povo levanta e sai dançando? Na minha cabeça, era assim que acontecia. As coisas aconteciam, acontecia um evento, vinha uma música na minha cabeça. Não, isso sempre se...
1: Porque sou igual.
0: Onde será que a gente se encontrou, né, Raíssa? Gambá cheira gambá, como diz a minha querida terapeuta. E isso foi me costurando a vida inteira. Na escola mesmo que eu comecei a ter pessoas me dizendo, assim, quando eu sentava com meus colegas no violão tocando e cantando, começaram a apontar, olha, sua voz. Mas eu não prestava, não sabia que até então minha voz era uma voz de canto. Eu era só uma pessoa que sentava e cantava. E assim foi, assim. Música me contornando a vida inteira. Sempre pontuando e pautando a minha existência, assim, fazendo trilha sonora para o meu viver. De verdade, fato, assim. Então, quando as pessoas falam assim, nossa, gente, musical é tão exagerado, a vida não é assim, eu olhava para a cara das pessoas e falava assim, como não? Para mim, assim, sim. Faz todo sentido.
1: E de todas as artes que você trabalha no dia a dia, canto, compositora, roteirista, versionista, qual você acha que é a que toca mais forte o seu coração?
0: Eu acho que a música, que cantar, é a que toca mais. Porque eu consigo juntar as coisas, né? No cantar, eu consigo compor, eu consigo fazer a expressão como artista, como atriz, por exemplo, que eu coloco uma intenção de intérprete, que foi uma das coisas também que, quando eu tive banda, eu tive um período grande que eu tive uma banda de indie music aqui em Belo Horizonte. A gente tinha uma banda de cover. E a gente participou de diversos festivais. E a gente ganhou alguns prêmios. E um dos prêmios que a gente ganhou no Festival de Caetanópolis, Festival Clara Nunes de Caetanópolis, olha que coisa maravilhosa. A gente ganhou como melhor intérprete de uma música nossa mesmo. Essa coisa de poder botar a nossa alma ali, né? Como Shakespeare fala, colocar o coração na manga. Então, a gente conseguir ir pela expressão mesmo da nossa voz, comunicar e entrar em contato com as pessoas. Então, eu acho que é isso, o canto mesmo, porque ali a gente atravessa um lugar e entra em contato, cria vínculo. Eu acho que é a música mesmo.
1: Muito lindo, muito lindo. E, Sally, que momento que a arte se conectou com o espiritismo na sua vida?
0: Isso é a coisa mais interessante, Raíssa. Eu estava te adiantando um pouquinho quando a gente estava batendo papo na minha lerdeza, que era para entrar aqui, e eu perdida no rolê. Eu te falava do Dr. Roberto Lúcio, né, que eu tem a sorte de poder chamar de tio Roberto Luz, doutor Roberto Luz de Souza, que é um grande médico psiquiatra, e que eu conheço ele desde muito pequeno, porque eu convivo com os filhos dele, o Daniel, que é um diretor de teatro musical, um maestro, e a gente trabalhou junto, inclusive, no Chico, o Daniel que dirigiu, junto com o Dilson Myron, que é um diretor aqui de Belo Horizonte maravilhoso, de milhares. O Dilson é um diretor do Simpark aqui de Belo Horizonte, né? Ele é uma figura muito proeminente do teatro aqui. Mas o doutor Roberto, eu lembro que quando eu estava na formação na UFMG, eu já estava em contato com a Meng, mas naquele momento era como família paciente, a nossa família era tratada dentro da Meng, né, de um grupo de famílias. Mas aí eu sempre trocava figurinha com o tio Roberto, falando sobre questões de terapia e tudo mais, e aí eu contei para ele, tio Roberto, eu acabei de ser selecionada para um estágio por causa das coisas que eu fazia dentro da mocidade. Ele falou, pois é, minha filha, isso daí se chama know-how doutrinário. E a minha história com a arte, ela está intimamente ligada com a minha história com o espiritismo. No momento que eu entro na Mocidade Espírito Precursor, aqui na União Espírita Mineira, na Rua Guarani, aqui de Belo Horizonte, eu entro já trabalhando, porque eu falo que, né, eu não vim brincar nessa vida. Acho que na hora que eu fui fazer meu planejamento reencarnatório, toda a caixinha que era possível marcar, eu marquei. Porque eu estou falando que eu queria herdar a terra, então para herdar a terra nós temos que ser trabalhador da última hora daquele que está comprometido. Hoje em dia tem hora que eu falo assim, onde é que eu amarrei minha jega? Tem hora que eu falo assim, eu acho que eu dei uma exagerada em tudo que eu marquei, mas aí a gente prossegue, porque afinal de contas queremos herdar a terra, né? E aí eu saí marcando todas essas coisas, e uma dessas coisas é que eu já cheguei lá dentro com 16 anos trabalhando na equipe de integração. A integração era responsável por receber as pessoas que chegavam na mocidade. Tanto pessoas novatas, quanto pessoas que já estavam ali. E essa recepção era com dinâmicas de grupo, que tem a ver com psicologia, que é a minha formação, e com música, que tem a ver com a minha alma, que é a minha formação de espírito. Então, nesse momento, essa coisa já começa a acontecer. E logo em seguida, junto com esses meus amigos ali de dentro da mocidade, ali dentro você vai ter pessoas da Mocidade Espírito Precursor, dali da Mocidade Precursor sai o Grupo Estradas, de onde você vai ter Júlio Adriano, o Cássio, a Cacau, Tim e Vanessa, né? Que são essas pessoas maravilhosas que a gente conhece. Até arrepio de falar, o Willy de Barros, que é um compositor fabuloso, que eu adoro. E a gente vem nesse legado e eu sou mergulhada dentro disso, que são pessoas de expressividade e de melodias e coisas maravilhosas desde o início. E logo ali começa a ter atividade de festivais de música espírita e de cara eu já caio dentro de um que eu vou me apresentar. Então, minha primeira apresentação musical é uma apresentação espírita dentro do Teatro Santo Agostinho aqui. E aí depois começa a ter banda e tudo mais, e aí a gente vai desembolando essas coisas. Mas a minha vida artística, ela começa a ter esse amarramento sempre em paralelo e sempre muito junto com o espiritismo. E eu lembro uma vez que o próprio Daniel falou sobre uma carta, né, que tinha chegado dizendo para ele sobre que dessa feita era para fazer, ter a oportunidade de fazer a música para Deus. E aquilo caiu muito dentro da minha alma, assim, fez muito sentido. Tanto é que a maior parte das vezes que eu canto hoje em dia, que a música está na minha vida, é em eventos que são beneficentes ou dentro do movimento espírita ou coisas desse tipo. Vou estar cantando, assim, canto em casamento, adoro cantar em casamento, eu amo cantar.
1: Ai,
0: em casamento.
1: Eu odiei, menina, cantei no casamento da minha amiga, quase morri do coração.
0: Você jura?
1: Achei muito difícil.
0: Nossa, eu amo. Dá uma palpitada, mas eu amo cantar em casamento, gente, eu acho uma delícia. Eu já fiz até personagem vivo em aniversário, gente, é só, né?
1: Apagar isso. Isso aí eu acho que eu ia curtir.
0: Eu fiz a Elsa, cara.
1: Ah, que legal.
0: É muito divertido. É muito gostoso essa sensação de estar ali, a arte que serve a alguma coisa, sabe? Eu estou ali num vínculo entregando alguma coisa para alguém. Por isso que eu demorei tanto a concatenar uma coisa com a outra, de entender o que, que era ser artista mesmo. Porque eu acho que uma das coisas dos artistas é essa questão assim, de como é que eu me mantenho, porque não é fácil. Né? não só no Brasil, no mundo inteiro é, mas no Brasil acontece às vezes de ter essa visão da arte como algo meio boêmio, largado e tal.
1: É, não é valorizado, né? É bem diferente. Nos Estados Unidos, por exemplo, tem outro valor para a arte. Né?
0: Que você tem arte desde cedo, inclusive na escola, né? Você tem um treinamento. É, em países da Ásia, por exemplo, as pessoas têm isso enquanto disciplina. E eu tenho amigos aqui da arte, do teatro musical, da música aqui em Belo Horizonte. Um dos amigos meus da banda agora tá fazendo, tem uma banda que está aqui em Belo Horizonte fazendo cover, que está assim, fazendo super sucesso, e é muito lindo de ver isso acontecer. Mas todos têm, esse meu amigo, por exemplo, ele é dentista em paralelo. E a banda tá indo super bem, né? Mas era uma coisa que me preocupava muito, ficava na minha cabeça assim, tá, eu vou conseguir viver disso, né? Isso vai me sustentar, porque ficava sempre esse pensamento útil, né? Qual que é a utilidade? Como é que eu vou fazer isso se tornar em termos práticos, né? Para sair desse lugar. Mas aí, uma vez eu li um livro em que um personagem dizia assim, não importa o que eu faça para pagar as minhas contas, eu vou sempre ser um artista. Na hora que eu li isso, eu falei, tá, é isso. E aí a minha alma deu uma acalmada. Mas eu consegui entrar em paz com isso. Foi num tempo que eu morei fora, durante um ano, e eu fiz alguns cursos. Eu consegui dar uma afastada da tudo aquilo que eu achava que eu era. Eu saí do Wi-Fi, do tenho de ser, e aí eu consegui respirar um pouco. E quando eu voltei, foi Daniel que me chamou para trabalhar com ele aqui. Eu tenho muita gratidão ao Daniel, né? Sobre isso. A gente tem uma história muito bacana juntos. Quando ele me chama para voltar para trabalhar aqui com ele, eu volto com esse olhar ainda um pouco preocupado de como agir, mas botando o meu pé com um pouco mais de força nisso. Então a minha construção foi indo ainda, e aí hoje em dia está mais firme. O espiritismo e a arte são duas coisas que caminham juntas dentro de mim. Que legal
1: Linda,
0: isso.
1: Série. E eu achei muito legal a frase que você colocou na bio: mais um ser humano tentando herdar a terra nesse tempo de transição. E aí, eu queria perguntar para você, quando você fala isso, o que que significa para um artista espírita herdar a terra?
0: Eu juro para você, quando eu vi essa pergunta, eu falei assim, gente do céu, que eu falo com isso?
1: Aproveitar, né? Psicólogo, espírita e artista, tem que aproveitar para pegar pesado as perguntas.
0: Pois então, eu acho que herdar a terra, eu pensei num jeito bem prático mesmo, é permanecer aqui quando a coisa virar, é conseguir permanecer aqui, fazendo algo por aqui e por nós também, né? Herdar a terra é não ter que começar tudo de novo, né? Trupicar e descer os degraus tudo de novo, igual cair de capela e cair de. Não precisa, né? Pra quê? Eu quero ficar aqui, eu quero permanecer. Eu não tô sonhando dar um salto quântico e ir pro próximo planeta super mega. Não, eu quero simplesmente permanecer nesse planeta e criar comunidade, né? E pensar, por exemplo, naquela perspectiva que o Moza fala quando ele tá falando de Júpiter, que a música é a vida. Né? Ela não é uma coisa que tem alguém ali tocando. A vida é a música é a
1: Toda
0: vida. Você
1: parte, né?
0: escuta e aquilo te vem de dentro, é uma manifestação mesmo. Mas que isso se cria num senso de comunidade, num senso de pertencência, sabe? Da gente conseguir transformar esse lugar com um olhar mais de aldeia, sabe? E aí, para um artista, o que que a arte para mim é? A arte é uma forma de cura, é uma forma de expressar e da gente ser a gente mesmo, né? Buscar esse lugar de eu cada vez mais ficar confortável dentro da pele que eu habito, de alguma forma. E a arte, ela vai, se não enquanto eu me expresso dentro dela, mas eu assistindo e vendo alguém expressar, vendo formas diferentes daquilo acontecer, né? A arte, ela nos salva, literalmente. Durante a pandemia, a gente viu isso acontecer com a arte do audiovisual, a própria música, diferentes tipos, o desenho, a pintura, a escultura, a expressividade da dança, todas essas coisas faz com que a gente bote para jogo a nossa energia criativa, a nossa energia sexual, o nosso vós sois deuses. Então, para um artista herdar a terra, é a gente ser Deus, é a gente co-criar, é a gente botar no mundo o que é de nosso, junto do nosso melhor, criar com Deus, né? É construir alguma coisa de legado. E não precisa ser nada muito grande, você não precisa fazer uma música, você não precisa, sei lá, montar uma sinfonia, você não precisa ser um Mozart, né? É só você deixar algo de seu. É qualquer coisa que seja seu, qualquer planejamento, qualquer projeto, qualquer sonho que você se esforce nele. Aquela fala do Kardec, eu acho que para artista e para não artista funciona. Qualquer esforço que você faça em domar as suas más inclinações já é um jeito legal de herdar a terra, né? Que a gente já está deixando um mundo melhor para os nossos filhos e depois, quando a gente, com sorte, reencarnar aqui de novo, a gente está herdando o melhor que a gente deixou. A gente tenhamos fé, tenhamos fé.
1: Sucesso, gente! Essa é a pele maravilhosa.
0: Sucesso, tenhamos fé.
1: Muito bom, muito bom. E vamos de mais arte, né, minha gente? Vamos assistir mais um trechinho aqui do Chico Xavier no Céu da Vibração. Depois a Célia vai contar um pouquinho mais pra gente como que foi esse processo criativo. Esse era um projeto que se chama Circuito Broadway, gente. Não é Broadway, é Broadway.
0: Broadway.
1: Mineiro, que lindo.
0: Com café e pão de queijo.
1: Muito bom, muito bom. Vamos compartilhar aqui.

0: Guilherme.
1: Meu colibri, eis que pude uma outra vez me ter contigo. Às vezes a saudade aperta, como quem se ausenta em longa viagem de retorno indefinido. Mas com a graça de Deus eu sigo. Como é bom ver o nosso João, já com 2 anos, tão esperto e saudável. Por favor, continue lembrando a ele que ele tem um pai que o ama muito, de quem a ama eternamente. Antônio.

Eu perdi os meus pais e fiquei órfã. Aí veio um acidente de uma só vez. Levou meu marido e o meu filhinho. Eu fiquei viúva e mais o quê? Hein? Quem perde um filho fica o quê?

0: Entregaram tudo, tudo. Gente, chocada. Eu não tinha assistido ainda. Chocada. Que incrível, que incrível. Seu microfone tá no mudo, Sally.
1: Clássico, né? A série muda para não fazer barulho e depois ela esquece de desmutar. Sempre eu.
0: Menina, que incrível. Me conta assim, como foi o processo de você fazer o roteiro e depois como foi assistir isso, assim? Eu imagino que deve ser uma loucura, né?
1: O processo de fazer o roteiro foi um pouco parecido com o processo que eu componho, na verdade. Que funciona de um jeito um pouco caótico, assim, que é bem o jeito que a minha cabeça funciona. A sensação que eu tinha era como se fosse meio que um. Como ele foi baseado no livro da doutora Marlene, então eu fui lendo o livro, as partes do livro, né, para entender o que que eu podia tirar, porque o que a gente queria fazer. Não era repetir uma história muito linear da vida dele, ou repetir as coisas que já tinham sido contadas, mas um pouco mais do impacto do que era o que o Chico tinha causado na vida das pessoas, né? E sob o ponto de vista de uma pessoa que tinha convivido com ele de pertinho, né? Que é a doutora Marlene, que era uma amiga pessoal. Então, quando eu li, eu ia lendo o livro, e aí eu sentava, botava a música para escutar. A gente tinha selecionado as músicas, que são as músicas do Plínio de Oliveira e músicas que outros artistas brasileiros tinham feito em homenagem a ele. Então, tinha música do Gilberto Gil, que é essa No Céu da Vibração. Tinha o Rai Lili, que é a música que o Chico gostava, que ele cantava desde criança, né? Eu vivo a vida cantando, Rai Lili, Rai Lili, Rai Lô. Ele adorava essa música. Tinha uma música do Fábio Júnior, e tinha música de diversos artistas que conheceram, encontraram com ele, e de alguma maneira foram impactados e acabaram compondo música para ele. Então, eu colocava as músicas para ouvir e começava a escrever. E aí a coisa ia saindo, assim. Eu ia escrevendo, que é o jeito que eu compunha também. Quando eu ia compor música, por exemplo, acontecia muito a gente estar ensaiando. O pessoal começava a fazer um acorde, qualquer coisa, eu falava, fica tocando isso daí. Aí eu começava a escrever. Então, era meio isso, assim, com certeza absoluta, né? Era um trabalho a muitas mãos ali, sendo guiado. Apesar da certeza que a gente tinha, o Chico não gostava muito dessas coisas de homenagem, não queria ser indicado ao Nobel e tudo mais. A gente que é meio rebelde, ignorava essa parte e seguia fazendo mesmo assim. Foi desse jeito, assim. Fomos escrevendo. E depois a gente sentava, depois que escrevemos o primeiro rascunho, a gente senta numa sala de roteiro e vai batendo junto com a direção. Fazendo essa construção do que a gente quer modificar, ajustar, fazendo pequenos ajustes de texto para poder adequar isso dentro de uma perspectiva cênica. E aí a gente foi fazendo isso ao longo do processo. Mas como a minha forma de escrever é uma forma bem caótica, e aí a gente vai mexendo no texto ao longo do processo até o dia, né, chegar bem, bem próximo dos ensaios mesmo, que o pessoal começou a ensaiar. A gente teve um processo longo de ensaio, a galera, o pessoal que veio de São Paulo para cá, teve muitos artistas eram daqui, mas teve gente que veio de São Paulo, fizemos uma residência mesmo, assim, né? O pessoal ficou ensaiando. Mas foi meio isso, assim, era botar a música no ouvido e meio que ser transportado para dentro dessa coisa e sair escrevendo. E é isso, é assim que funciona a minha cabeça maluca, desse jeito. Entra em contato com a galera que vai, sabe, o segura na mão de Deus e vai, é meio segura na mão da galerinha, dos amigos, dos espíritos arco-íris, e vai.
0: E como que foi para você ver depois de pronto, ou acompanhar esse processo de ver os artistas dando forma real àquilo que você escreveu?
1: É muito lindo, assim, mas ao mesmo tempo a gente não aproveita 100%, porque você fica ali atrás na coxia vendo todo o caos que acontece, assim. Um microfone que para, uma roupa que descostura, um treco que não fecha, alguma coisa que acontece, né? E não foram muitas, foram poucas as sessões que teve.
0: Nossa, que dó, gente.
1: É, mas
0: Eu tô
1: eu
0: espantada que não tem inteira ainda, porque, gente, eu tô
1: Não é, não tem ele disponível mesmo. Mas foi, era muito nítido que, com certeza, assim, eu posso afirmar, sem dúvida nenhuma, de retorno de amigos nossos que estavam na plateia, né? Do trabalho que estava sendo feito ali durante a execução do processo, né? Porque a gente sabe que em momentos como esse, em que tem esse tipo de trabalho acontecendo, esse tipo de exercício artístico, há ali uma conexão das pessoas que estão ali por uma ideia, né? E um propósito, tem uma ligação e uma vinculação que transcende só a apreciação artística. As pessoas estão ali numa apreciação artística por uma pessoa que está vinculada a algo que transcende. A gente está falando de um tripé, né? Vamos pensar em termos de saúde integral. Se a gente pensar no ser humano como na saúde integral, a gente pensa na saúde física, saúde mental, emocional e a saúde transcendental do sagrado, que eu penso para além da religião, né? Que a religião é um aquário dentro do oceano, então do sagrado. E essas pessoas que vão assistir algo sobre o Chico Xavier, elas vão meio que imbuídas e conectadas nesse lugar. Então, tá meio que aberto esse canal. Então, ali tem muita ação, né? Então, todo mundo ali é meio que trabalhado para quem está receptivo, né? Isso acontece. Mas, assim, tem certos momentos que é impossível você não ser tocado, como essa cena. Essa cena, quando eu fui escrever ela, eu chorava escrevendo, porque ela é absurda. E a Mariná, que é essa atriz, a Mariná Velásquez, que é a atriz que canta no final, é a mãe que levanta. É uma cena em que as cartas consoladoras, né, no SEC, que o Chico tá lá, e o Chico sempre falava, né, que a carta, que o telefone toca de lá para cá, não tem como você ficar pedindo. Então, tinha lá as pessoas recebendo, tem as pessoas esperando e vem os espíritos falar. Vem o espírito de uma filha falando né, da vida, depois vem um filho que fala sobre o que morreu no acidente, vem o marido falar com a esposa, tá todo mundo ali falando, de repente essa mulher indignada, desesperada, sofrida, mergulhada num luto atroz que nem o filho e nem o marido, ela tá ali há meses e ninguém vem falar com ela. E essa é uma história real. Tem aquele documentário Cartas para as Mães, né? As Mães de Chico Xavier, desculpa. E ela fala, quando eu vi ela falando essa frase, a minha dor não tem nome. Qual que é o nome dessa dor? Né? Meu filho morreu, quem perde filho é o quê? Né? E a Mariná, toda vez, no ensaio, ali, e vendo, hoje fui assistir de novo, eu chorava, não tem condição de você não chorar, né? E a música é muito
0: Não, eu
1: bonita.
0: sem comentários, sem comentários.
1: O nosso trabalho na. Pois é, a música já vem. As músicas do Plínio já estavam todas prontas. O que que foi o meu trabalho? Foi cortar isso e transformar isso numa história, de intercalar isso com o texto, para poder dar uma cadência texto-música para fazer isso funcionar. O musical, a gente fala em musical, que dá uma cadência texto-música. Para fazer isso funcionar, o musical.

0: Isso acontece de verdade, ele simplesmente levanta e só abraça essa mulher. Ele não tem o que fazer. O que ele vai fazer? Né? Ele abraça ela e acolhe a dor dela, porque é isso que ele tem que fazer, acolher essa pessoa que está sofrendo absurdamente, né? Essa
1: Nossa,
0: cena é real.
1: ficou lindo demais, ficou perfeito,
0: É lindo.
1: perfeito.
0: O Chico é outro nível.
1: E aqui, minha gente, temos uma foto
0: Ah,
1: nossa!
0: gente!
1: Inclusive, tô com a mesma roupa hoje, ó, até
0: Ai,
1: pra
0: gente,
1: ficar divertido.
0: belíssima,
1: Que
0: belíssima.
1: roupa, olha
0: Uma
1: só.
0: elegância sem fim.
1: Muito bom, gente. Esse ano a gente se conheceu trabalhando no Mednesp, em que a Sally foi o roteirista do seminário Litera Musical. E aí eu queria te perguntar, Sally, você sente que tem uma conexão espiritual quando você está criando seus roteiros, quando você está criando as suas músicas? Como que é essa sua conexão aí com a espiritualidade ao criar?
0: Tem, com certeza. Tem, com certeza. A gente não tá só em momento nenhum, né? Tá lá no livro dos Espíritos, de ordinário, é eles que vos dirigem, né? A gente não tá. É óbvio que assim, a gente não pode tirar que a gente está ali enquanto alguém que funciona como meio, mas também a gente não é 100% só a gente. Então, eu entendo que existem essas parcerias. Que estão com a gente assim pela vida toda, né? Para bem e para mal, né? Ou para qualquer tipo de vinculação, sei lá, né? A gente está junto a eras, como diz meu amigo lá, priscas eras. Então, eu tenho certeza que sim, que existem sim essas vinculações e essas aproximações que vêm junto com a gente, né? Até porque a gente está falando de uma energia. Né? De uma energia criativa, que é a energia de ordem sexual, né? A energia sexual criativa é a mesma. Muladhara, que é o centro genésico, né? Que é esse centro de força, que é a energia básica de criação. Então, a forma como a gente direciona, mas é o mesmo centro, assim, a gente vai direcionando para fazer isso, né? Com certeza. Assim, eu tenho músicas espíritas também que eu compus na época da mocidade, tá? Como eu te disse, eu sou uma pessoa péssima para guardar minhas coisas. E aí eu tô falando com meu marido, porque assim, que eu preciso melhorar isso super. E o pessoal fica me pedindo outro dia, mas ah, qual que é o seu Instagram? Aí eu falo, ah, é. Aí eu falo qual que é o meu Instagram, a pessoa entra e não tem nada. Eu não posto, não faço nada. Mas tô igual o Vanderlei Luxemburgo, tô nesse projeto de no próximo ano começar a atuar um pouco mais, de botar algumas coisas. Então, eu tô levantando, eu tenho uma série de coisas que eu tô organizando para colocar, especialmente no que diz respeito à arte, enquanto algo promotor de saúde mesmo, né? Que é algo que faz muito sentido para mim, inclusive pessoalmente. Né? Eu costumo brincar que eu canto para poder ficar boa de cabeça, né? E devia cantar inclusive muito mais, porque a minha cabeça poderia estar melhor se eu cantasse mais. Canto muito pouco em nível do tanto de coisa de cabeça que eu precisava cantar, enfim. Mas
1: Muito bom,
0: faz todo
1: gente.
0: sentido assim essa colocação.
1: Muito bom. E antes da gente ir para o nosso segundo bloco, que a série vai falar um pouquinho aqui sobre o poder terapêutico da música, vamos assistir série cantando Tudo Vai Passar.

0: Diva.
1: Esse musical é bacanaço, esse musical.
0: Você quer falar um pouquinho do musical pra gente?
1: É um musical que se chama Tudo é Jazz. Ele foi feito aqui em Belo Horizonte, foi em 2017, eu acho. Esse é o número de abertura. Então ele tem essa pegada meio noir, assim, né? Uma coisa meio decadente, a pessoa tá ali meio chateada com a vida. Mas
0: Nossa, essa interpretação ficou maravilhosa, muito legal.
1: ela tá. É uma música dos mesmos autores de Cabaré, né? E pessoal que escreveu New York, New York. Então é um musical de revista que pegam todo o trabalho do Combi Apps e fazem essa revista do trabalho deles. É um musical muito legal. Então, é uma sequência de músicas. Eles estão dentro de um bar conversando, assim. Então, tem uma garçonete e tal. E vai trocando, cada um falando uma coisa e cantando uma coisa. Então, é bem legal. Eu fiz com amigos muito queridos. Inclusive, uma das pessoas que fazem esse musical comigo é a Ana Robles, que é uma atriz maravilhosa. Ela é uma irmã que, na verdade, eu a conheci, inclusive, no circuito Broadway. Foi um dos presentes que o Broadway me deu. O Broadway me deu, além da Ana Robes, que é essa minha amiga, a Euridiana, que você conheceu também, que é a pianista, né? Mas esse musical eu fiz com a Ana, eu não fiz com a Euridiana, não. E tem outras pessoas ali nesse mesmo musical. Tem dois atores que são do Chico também, que é o Ricardo. E o Jefferson, que fizeram comigo. Ah, e o menino que faz o Chico também, criança. Uma gracinha ele, gente. Ele é maravilhoso. Faz sapateado e tudo mais. Gente, é um troço. O pessoal aqui de Belo Horizonte é maravilhoso, assim. Eles sustentam a cena do musical aqui nos dentes. O pessoal é muito, muito bom. Venham para Belo Horizonte. Quando vocês vierem aqui, vai assistir os musicais de Belo Horizonte, que vale super
0: Show
1: a
0: de
1: pena.
0: bola, gente. Muito legal. A pessoa respira musical, gente. Glória a Deus, aleluia. Can I get an amen?
1: Hey, my sister, I hear you, I hear you.
0: Bom. Sério, a gente vai passar para o nosso segundo bloco, que é o
1: Ei,
0: desafio do espiritismo na arte. E
1: vamos
0: aí
1: lá.
0: você pode trazer um pouquinho aí da sua experiência, fazer esse mix psicologia com arte. Conversando aí com a gente sobre o poder terapêutico da música.
1: Pois é, eu fiquei pensando assim, do que eu ia falar nessa hora, né? O que que a gente pode falar? Porque é muito notório a gente pensar o impacto que a música pode causar no momento em que ela entra, né? Num lugar que está em silêncio, na hora que a música começa a tocar, ela causa mudança, né? Mas se a gente for pensar mesmo, tudo pode ser música, né? Dependendo do jeito que eu tô, do jeito que eu me coloco no mundo, eu posso escutar a música no som do farfalhar de uma folha, eu posso escutar a música na voz do passarinho, eu posso escutar a música de crianças brincando ao longe, tudo pode ser música, né? Mas o grosso modo da música ela tem um poder muito forte terapêutico, porque ela está muito ligada com a linguagem, né? Existe aí até uma controvérsia e algumas conversas que se diz que não se sabe exatamente o que veio primeiro, né? Mas a música e a linguagem, elas estão em áreas muito semelhantes. Tanto é que pessoas que têm facilidade de aprender idiomas são pessoas que normalmente têm um ouvido muito musical. É mais fácil para pessoas que definem, escutam bem sons e definem sons, conseguem pegar, né, timbres, alturas, e conseguir serem afinadinhos, pegarem diferentes tipos de e aprenderem idiomas, porque a área da linguagem está próxima, né? Então, quando eu recentemente, eu achei tão legal quando você falou isso, porque recentemente eu fiz uma palestra dentro do curso de princípios básicos aqui da MENG. Que a MENG tem um curso de princípios básicos médico-espíritas, que é uma formação pegando o espiritismo, juntando o espiritismo e a saúde enquanto algo como uma metodologia de atuação na saúde, né? E espiritualidade. E aí a gente pensou isso enquanto um convite para a gente pensar também a música de uma forma integrativa sob a ótica do espírito imortal. a gente pensa muito a música e facilmente você vai achar literatura falando sobre como a música atua no nosso cérebro, por exemplo, né? Que vai estar atuando no sistema de recompensa ali, no sistema límbico, né? Vai estar ativando dopamina, quando a gente escuta nossa música favorita, quando pega um trecho de uma música que a gente gosta muito, vai estar ativando ocitocina, que é o hormônio do amor, e criando processos de vínculo. A gente vai ter muita referência sobre isso, mas como é que a música pode atuar dentro dessa perspectiva do espírito imortal das esferas, né? Como é que é a música fora? Tanto é que quando a gente vai acessar a literatura e aí vai se perguntar, a música ela altera o ambiente, ela deixa o ambiente mais ou menos, um tipo de música vai influenciar o humor das pessoas, música triste deixa as pessoas tristes, música feliz deixa as pessoas felizes. E o que a gente tem de evidência científica é que não necessariamente. É muito mais como é que aquilo se vincula com a pessoa a nível pessoal, né? A música triste, por exemplo, pode levar a uma expressão catártica de uma tristeza. Ela pode conduzir a pessoa a soltar alguma coisa que está fazendo ela sentir. Hoje em dia é muito comum você ver em velórios, eu não sei se em São Paulo, mas em Belo Horizonte é muito comum, eles têm esses pacotes de acontecer no velório, pessoas que vão tocar uma música, um violino, alguém que canta. E nesse momento é o momento em que as pessoas estão lá segurando a onda, elas conseguem chorar. E esse choro é importante, né? Porque a música consegue puxar esse fio de tocar uma corda interna, de abrir esse fio da emoção ali e tocar o coração da pessoa, né? Então, tem esse vínculo pessoal, esse vínculo específico que pode estar criando determinados tipos de situações, mas muito mais vinculadas a cada um. Então, o que nos leva a pensar que, em termos de expressão pessoal, a música cria ali também uma construção para cada um, né? Então, quando a gente está pensando a música enquanto recurso terapêutico, se a gente está pensando em fazer com que as pessoas acessem um certo tipo de emoção, eu preciso contar ali uma certa história, talvez, né? Eu, como terapeuta, quando eu vou utilizar uma música dentro de no consultório ou na clínica, eu utilizo no contexto específico de um cliente, né? De uma pessoa que está diante de mim. E ela não vai ter o mesmo efeito em A, que ele tem em B, porque a história das pessoas é diferente. E é muito comum você ouvir falar, você toca uma música, por exemplo, sei lá, Fix You, do Coldplay, né, que é uma música que ela foi composta, a história dela é uma história muito bonita. O Chris Martin compôs ela para a Gwyneth Paltrow quando ela perdeu o pai. E a letra dela, né, ele fala assim, eu vou tentar te consertar, né, te curar. Então, ele começa a falar assim, quando você tenta o seu melhor, mas você não consegue. Então, a ideia é que a música vai conduzindo lentinha e depois ela vai num crescendo, tentando conduzir a pessoa na letra e na melodia, né, para poder fazer que essas lágrimas escorram e isso te cure de dentro para fora. Mas tem gente que odeia. Você bota fixo, a pessoa já começa a bufar. Inclusive, já presenciei acontecer esse tipo de coisa. Então, quando a gente vai pensar a música de forma terapêutica, a gente tem que pensar, na minha perspectiva, né, de uma forma centrada naquele que está diante de mim, né, nesse indivíduo diante de mim. Agora, por óbvio, se eu estou comunicando algo com alguém, atentar para certo detalhe é importante, né? Se é uma música que tem letra, essa letra está dizendo algo e ela evoca concatenamentos de pensamento. E pensamento plasma ideia e aquilo constrói espiritualmente algo, né? Cria, inclusive, egrégora no entorno. Você vai criando um certo sentir que vai criando esse envolvimento. Então, não é a música necessariamente em si, mas o que essa música pode estar remetendo pode estar plasmando um algo. Ela sozinha, por si só, mas naquela pessoa que está ouvindo, essa música está levando aqui. O que, que isso pode construir? Eu não sei, eu penso a música que às vezes ela é uma experiência que pode ser muito pessoal, mas ela é muito coletiva também. Quem está ali na frente pode ser uma espécie de maestro da história, sabe? Enquanto terapeuta, se tem uma pessoa que está fazendo ali um exercício terapêutico, um professor de música, um professor de arte terapia, ou alguém que vai num lugar cantar para outras pessoas, que é muito comum isso dentro do espiritismo, né? Jovens que vão em lares de idosos, em creches, cantar para as crianças, ou cantar para os idosos. Mas eu acho que mais do que a gente sentar, ah, eu vou cantar tal música, porque essa música tem tal coisa, a gente leva sim essas músicas com a intenção que a gente tem, mas ouvir essas pessoas, o que que elas gostariam, o que que elas gostam, o que que toca o coração delas, pode ser importante. Porque o que que cada um quer na vida de verdade? Todo mundo quer ser visto. Todo mundo quer ser percebido, validado. Sabe aquela frase, eu vejo você? Quando a pessoa é enxergada, ela se sente, né? É o que acontece na cena do Chico, né? Quando o Chico olha para ela e abraça ela não se sente mais invisível, porque até então ali ninguém estava vendo ela, né? Nem o filho, nem o marido, nem o Chico, nem ninguém estava dando pataca para ela no coração dela. Eu estou aqui invisível, minha dor não tem nome e ninguém me vê. Então, como um objeto de vínculo que ativa essa ocitocina, né, que ativa essa coisa de grupo, que ativa essa coisa de expressão e união e conexão, a gente tem a música como algo muito potente quando a gente busca se conhecer. Mas tem uma certa magia nas coisas que a gente faz com intencionalidade, né? A gente, enquanto músico, como cantor, como intérprete, o que que a gente coloca vai, né? Eu acredito muito piamente nisso. Eu até pensei em trazer assim, um tanto de blá blá blá neurocientífico assim para falar disso, mas isso é tão fácil de achar, né? Tem tanta coisa assim que você acha falando, e a gente acha mesmo isso. O que que você pode usar, por exemplo, a música é muito utilizada com pessoas com Alzheimer, pessoas com Parkinson, para intervenção. Inclusive, na musicoterapia se utiliza o passo para poder trabalhar com as pessoas ritmicidade, o controle de marcha e tudo mais. Eu não sou musicoterapeuta, mas é uma coisa que eu já estudei, né? Com autistas se utiliza muito. A música também para poder trabalhar tanto expressividade como essa questão do controle, porque às vezes tem uma sensibilidade auditiva, mas quando é eles que estão expressando, tá tudo certo. Eu tenho um filho que é autista e quando é ele que está fazendo barulho, é tudo ótimo. Se você faz com a dele, foi uma coisa que ele demorou. Olha para você ver que coisa maluca, né? Quando eu cantava perto dele, ele falava, não, mãe. E todo mundo falava para mim assim: nossa, que coisa linda, você canta. Você podia tanto cantar para o seu filho, olhar para a pessoa e falar assim. É claro, eu nem falo, né? Podia, você vê aí, né? Que um tempo verbal tão ótimo, né? Podia do verbo te não estou podendo. Até o dia que eu levei ele para um show meu com meu irmão, num evento beneficente, e ele queria cantar comigo. Ele queria subir no palco. Eu tinha levado a minha mãe para ficar com ele, mas você vigia aí para mim, porque para ele não ficar desesperado. Aí na hora que ele viu que ele tinha um cachorro, eu dei os instrumentos que igual de percussão, ele tem um ritmo bizarro, muito bom. Eu ele viu os instrumentos e falou, mãe, eu quero apresentar você e o tio padrinho. Eu falei, então apresenta, meu filho. Ele foi lá, apresentou com vocês o show Célie do Paulo! Palmas! E todo mundo apareceu. E aí ele ficou lá sentado e falou assim: ah, não vou tentar tirar ele daqui, não, deixa ele aqui sentado. E era da evangelização onde ele faz, né? O pessoal, tô super de boa, acolhedor. Desde esse dia ele me deixa cantar para ele, ele não me impede mais. Eu falei, ah, então era isso que eu tinha que fazer. Eu tinha que trazer ele para banda, para coisa
0: Integrar, né?
1: funcionar. Tá vendo? Eu tinha que ouvir, né? Eu tinha medo, porque toda vez que eu começava a cantar, ele ficava assim, né? Com barulho, eu não me atrevia. Eu tinha atrevimento em muitas outras coisas, mas eu não atrevia isso, assim. Então, assim. em que coisas a gente pode usar? Você, por exemplo, assim, o que, que você pensa sobre isso? Você tem alguma dúvida? Eu falei assim, vou pensar o que, que as pessoas querem saber sobre
0: amiga,
1: isso.
0: Você trouxe tudo. Eu acho que foi chave. Estava até refletindo no meu próprio trabalho, assim, com a música. Das
1: Nossa!
0: Vezes eu parei para pensar no que o outro, o que, que vai tocar o outro. Né? E aí eu estava até lembrando uma experiência que eu tive num presídio, que quando eu estava montando o roteiro, eu pensei, ah, vou colocar música espírita e tal. E eu falei, não, eu coloquei uma música espírita. E coloquei outras todas músicas com mensagem legal, mensagem de recomeço, mensagem de, né, vamos mudar o roteiro da vida, mas não espíritas. E aquilo foi, nossa, melhor escolha. Porque quando eu cheguei lá, as atendidas, elas... É, sabiam cantar, elas participaram. A primeira música que eu toquei, quando eu cheguei, eu achei que elas iam odiar, né? Eu falei, nossa, será que vão gostar? Será que vão tocar tomate? Como que vai ser, né? Porque o presídio não é um ambiente que a gente tá tão acostumado a cantar, né? E aí eu comecei a tocar a primeira música, ando devagar, porque a gente tem pressa. Gente, vê o pessoal chorando, assim, desmoronaram tudo, né? Foi um negócio incrível, assim. E é bem isso que você falou. É pensar no outro. O que, que vai tocar o coração do outro, né? Então, qual que é meu objetivo com aquela música, com aquela apresentação artística e como tocar o coração do outro para alcançar esse objetivo, né? Se eu quero que o outro realmente se emocione, se eu quero despertar um sentimento de amor, de alegria... Então vai muito no objetivo, né? Eu achei que foi, nossa, incrível essa sua fala. Vou levar para minha vida, para as próximas apresentações aí, de pensar o que, que eu quero provocar no outro e o que, que o outro espera também, né? O que, que ele precisa, né? Que eu acho que é o mais importante. Lindíssimo, Sally. Lindíssimo.
1: Eu acredito piamente que, assim, é dentro da perspectiva, né, da escola que eu defendo, né, que eu acredito que é a escola humanista, fenomenológica humanista, é que o processo terapêutico, ele se dá nesse lugar entre mim e você. Né? Mim não conjuga verbo, né? Mas enfim, entre nós. Né? A terapia não está em alguém específico, ele está nessa relação, está nesse processo em que a coisa vai acontecendo. Eu vou ficando atenta a você. E vou abrindo o meu ouvido e te escutando, e vou tentando, vou arriscando refletir. Eu entendi isso, é isso mesmo, né? E a música faz muito isso. Quando alguém chega e canta assim, por que, que uma música tipo uma Marília Mendonça faz tanto sucesso? Porque ela está refletindo o que as pessoas sentem. É maravilhoso. Fora que ela é fabulosamente competente, né? Na voz e na composição, Marília Mendonça é maravilhosa. Ela chega num lugar de abrir o ouvido dela para chegar o que, que essas pessoas sentem. Chega num lugar meio que comum. E aí a música, na hora que você começa, ela vai fazer toda a parte neurológica que ela faz, que é alterar frequência cardíaca, que é alterar a frequência respiratória, que ela vai mexer na pressão arterial. A música faz essas coisas. Ela pode abaixar o tônus, ela acalma. Ou ela, se a pessoa está muito para baixo, ela pode levantar. Né? A música tem esse poder fisiológico, você acha facilmente referência sobre isso, de como essa costura acontece, porque ela está mexendo no nosso corpo diretamente. E ela trabalha ao mesmo tempo os dois lados do cérebro. Então, você está fazendo um processo integrativo da alma. E se a gente pensar, por exemplo, na casa mental lá do André Luiz, ela está nos três andares, ela vai... No primeiro, no segundo e no terceiro andar, porque ela vai nos três níveis da nossa casa mental. Tem um livro muito bom, que é um livro da doutora Irvênia com o Delcy Andel e o Sérgio Lopes, que é esse livro aqui que chama O Cérebro Triuno, que fala sobre essa integração do cérebro enquanto eles pegam a perspectiva do neurociência com o espiritismo e juntando com as leis morais, com o evangelho. É um trem. Nossa, maravilhoso. E aí eles vão juntando essa costura e vão vendo como é que as coisas estão super atuais, pegando a obra do André Luiz ali, o Evangelho. E aí você vai ver onde é que a música se encaixa, quando você sabe lá, vai vendo as partes do cérebro onde a música atua. Na verdade, a música atua no cérebro inteiro. Ela acende o cérebro inteiro, fica igual uma árvore de Natal. Quando a pessoa escuta a música fazendo ressonância, o cérebro faz assim, ó, tudo. Tanto a parte de receber quanto a parte de conectar. O cérebro liga inteirinho quando a música está tocando. Então, é um treco de conexão. E a pineal, nossa conexão espiritual, que é uma das hipóteses, né, Leo? Casinha do espírito, acende também. Então, é, a gente utilizar desse lugar de pensar aquilo que me move, aquilo que move o outro, o que, que eu quero dizer, o que, que o outro está querendo dizer. É, é isso, assim. Tudo tem esse potencial maravilhoso de ser terapêutico para o outro e para mim também, não é verdade? Porque aí eu estou exercendo o meu dom, vai ser terapêutico para mim também, né?
0: Com certeza. Que lindo,
1: cumprir a caixinha lá, ó.
0: Incrível.
1: Cumprir a caixinha que a gente marcou para poder herdar a terra, que está perguntando de herdar a terra. É assim que a gente herda a terra, artistas. Exercendo o nosso dom.
0: Maravilhosa,
1: com muito amor.
0: Gente. Obrigada, Célio, por esse banho de conhecimento. Maravilhosa. E já que você falou que a música é como uma árvore de Natal que acende o cérebro.
1: É muito árvore de Natal mesmo.
0: Nesse clima que a gente ama de Natal, né? Eu já tô no Natal, já tô querendo.
1: Nossa,
0: montar a árvore já.
1: Eu tô tipo Natal. A Mariah Carey. Eu tô acendendo a árvore, descongelando em setembro já.
0: Exactly, já estamos no clima de Natal já. Então vamos assistir a Célio cantando, gente, no espetáculo Cidade dos Sonhos, nesse clima natalino que a gente ama muito.

0: Muito bom, gente. Que delícia.
1: Gente, eu adoro esses negócios de Natal. Nossa, eu amo.
0: Nossa, demais. Muito lindo. Ah, minha amiga, que maravilha esse momento com você aqui. Só tenho a agradecer pela sua presença, por esse banho de conhecimento e de amor em forma da sua arte. E gostaria de pedir que você deixasse uma mensagem final. Se possível, se você quiser deixar uma mensagem musical também, cantar ao vivo para a gente, fique muito à vontade.
1: A minha mensagem é de agradecimento, porque toda vez que alguém me permite estar aqui exercendo isso, que é algo que é importante para mim como pessoa e para minha saúde, como eu falei, né? Espiritual, na verdade, né? Para exercer quem eu sou, eu tenho que agradecer profundamente mesmo. E eu te agradeço demais, você foi um dos presentes desse ano, né, Raíssa? A gente se encontrar foi, olha, tudo de melhor e de bom. Eu acho que a mensagem que eu posso deixar falando sobre a arte, né, falando sobre o criar, sobre trazer de dentro da gente o nosso melhor, é uma das músicas que eu mais gosto do acervo espírita que a gente tem, que é do Willy de Barros, que é o compositor da Mocidade Espírita Precursora e do Grupo Estradas, que se chama Muladhara. Então, tomara que dê certo. Então, eu vou deixar ela como nossa mensagem final.

0: Obrigada. Tá mutada aí você agora, você que ficou mutada, amiga.
1: Aqui bem feliz, falando um monte. Falando um monte.
0: A gente é feita da mesma matéria, amiga, de pó de estrela, olha nós.
1: Total, total.
0: Total.
1: Mas aqui quem sabe faz ao vivo e a capela, né? Maravilhosa.
0: Pois então, gente, é desse modelo que a gente vai vivendo aqui.
1: Linda, linda, Sally. Gratidão.
0: Eu que
1: Gratidão
0: agradeço,
1: enorme por
0: amiga.
1: estar aqui. A gente chega ao fim desse episódio do Pó de Arte no Espiritismo. Muito agradecidos por todo esse conhecimento, por essa troca maravilhosa. A vocês que estão em casa nos assistindo, também gratidão por estarem aqui com a gente. Se gostou do episódio, deixa aí o seu like, compartilhe, nos siga nas redes sociais também, arroba Pó de Arte no Espiritismo. A gente vai colocar os cortes lá do episódio. Eu nem
0: Ai,
1: sei que eu vou
0: querida.
1: escolher para cortar, amiga, porque tem tanta coisa legal aqui que vai dar
0: Ai, gente.
1: trabalho isso daí.
0: Faltou só um cafezinho, gente. A gente, que saudade, Raíssa. Vem pra
1: Podcast.
0: cá, vem pra Belo Horizonte.
1: Oxe, agora que eu vi esse monte de belezura aqui,
0: Ai.
1: vamos voltar com o circuito Broadway, pelo amor de
0: Trouxe
1: Deus.
0: então. Vamos voltar, vamos voltar.
1: Pelo amor de Deus, ô Senhor. Minha gente, nos vemos no próximo episódio. Nós estaremos com a palhaça Lilica, evangelizadora, e muita gratidão a todos. Que a luz do Criador continue iluminando os nossos corações e as nossas criações. Fiquem com Deus. Tchau, tchau.
0: Tchau.
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1: Quatro horas
2: e 30 minutos.
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0: Olá, bom dia. Eu sou Islã de Barros e esta é a nossa hora da prece do dia 16 de novembro de 2025. Nós estamos iniciando, elevando o pensamento ao alto, pedindo a Deus, Pai de infinita bondade, a permissão para que os bons espíritos, dirigidos e comandados por Jesus, eles se aproximem de nós, nos protejam, nos cuidem, nos orientem, nos guiem, nos dando a sustentação, a força necessária para vivermos e para superarmos mais um dia de experiência na carne, de experiência material. Jesus conosco, hoje e sempre. E assim seja. E assim nós declaramos aberta a nossa hora da prece de hoje. Hoje nós temos a leitura do capítulo 153 do livro Fonte Viva. E a gente lembra que o livro Fonte Viva é o livro que nós estamos lendo desde a introdução, um capítulo por dia. E às vezes, quando o capítulo é um pouco mais longo, a gente estende por 2 dias. Alguns capítulos foram feitos em 2 dias. Vamos agradecer aos canais parceiros que aqui estão: MLives TV, Espiritismo Net, Rádio Portal da Luz, Rai TV, TV IDEAC, TV Nova Luz e Coromandel Espírita, e o meu canal, o canal Islã de Barros. Nós estamos com 425 inscritos. Se você não segue o canal, aqui abaixo do meu nome tem arroba Islã de Barros. Nesta arroba você vai encontrar o meu endereço no YouTube. Siga o canal. Lá você vai encontrar a playlist completa de todas as horas da prece que nós fizemos já. Hoje é a edição de número 159 da primeira temporada. No ano de 2025, nós já fizemos 159 edições da Hora da Prece. Estão disponíveis na Web Rádio, no canal da Web Rádio Portal da Luz, aqui no YouTube também. Né, você vai encontrar uma playlist completa. 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São músicas espíritas de ótima qualidade. 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A Hora da Prece é retransmitida lá, sempre, de segunda a sexta, às 2 da manhã e às 7 da manhã. No finalzinho, deixe sua água, já prepare sua água para a fluidificação. Nós vamos pedir aos bons espíritos que fluidifiquem a água que está à nossa disposição. Quem é que já chegou? Quem já está por aqui? Quem está por aqui e deixou seu recado? Hoje, logo cedo, quem chegou primeiro? É a Márcia, Márcia Silva. Recife, bom domingo, Recife, Pernambuco, com Jesus no coração e a proteção dos bons espíritos, exatamente. Isso que eu pedi também hoje, a proteção dos bons espíritos. Alexandre chegou depois e disse: amado Deus, estamos diante do Senhor para agradecer por todas as bênçãos que recebemos na nossa vida. Só gratidão, né, Alexandre? Ele diz: gratidão eterna ao Senhor hoje e sempre, que assim seja, graças a Ti. Como é bom agradecer, né? Eu também deixei a minha mensagem. Bom dia. Que os bons espíritos cuidem de nós em mais um dia. Jesus conosco sempre. Jesus esteja conosco sempre. São duas rogativas que eu fiz, né? Dois pedidos. E a gente está sempre pedindo, né, gente? É, Cida Rocha diz, bom dia a todos, que a paz de Jesus esteja com todos. Gratidão por tudo sempre. Gratidão por tudo sempre. A Zélia colocou, bom dia. Bom dia, Zélia. Depois ela colocou, Jesus sempre conosco. Zélia Monsores, diretamente do Meier, no Rio de Janeiro. Maria Angélica. Bom dia a todos. Canoas, Rio Grande do Sul. Que bom que você está aqui, Maria Angélica. Jesus cuide do nosso dia. Mais um desafio, né? Que é despertar. Bom dia, irmãos da prece. Gratidão a Deus por mais um dia de vida que se inicia e mais uma semana. Muita paz, saúde, felicidade a todos. Sempre com a ajuda dos bons espíritos. Costa, Belém, Pará, lá em Icoraci, né? Marcelina de Belo Horizonte diz, bom dia a todos, um domingo abençoado a todos nós, que assim seja, Marcelina, Jesus conosco. Ontem eu postei a mensagem na hora da prece, viu, Marcelina? É, essa mensagem que o Chico gravou e que depois ontem eu compartilhei também com a voz do Haroldo. É, ficou muito bom também na voz do Haroldo. Haroldo Dutra, Dias Dutra. Nancy Lemos, bom dia com muita alegria. Bom dia, Nancy. Marta Silva, bom dia a todos com muita paz e luz. Ibiá, Minas Gerais. Renato Rocha, bom dia, Islândia. Bom dia a todos do Feixe. Exatamente, Renato. O Feixe está engrossando, né, Renato? O Feixe está ficando forte. Jesus cuide da sua missão, irmão. Nonato Lima, Independência no Ceará, diz assim, bom dia, samaritanos, que nunca nos falte coragem e determinação. Caridade, o caminho, agora no posto de assistência. É, Maria de Nazaré, Independência no Ceará. Nonato acorda cedo e já vai trabalhar de novo. Né, Nonato? Hoje tem campanha Alta de Souza. Acordar cedo para ir para o campo trabalhar, como diz Nonato, né? Somos samaritanos, trabalhadores na seara de Jesus. E o roçado de Jesus tem sempre serviço, falta trabalhador. Pode chegar e se apresentar. Valéria Melo diz: bom dia, peço por todos os estudantes que hoje fazem Enem, hoje, segunda etapa do Enem. Cidade fica movimentada, cheia de gente. A partir de 11 horas, o trânsito fica aperreado perto das escolas, das universidades aqui em Imperatriz. É uma loucura. A minha filha está fazendo, a professora Amanda. Ela fez a primeira etapa, vai fazer a segunda hoje. É, a Gisélia diz bom domingo para todos nós. Boa lembrança, né, Valéria? Domingo, Gisélia. Gisélia diz, prece por minha irmã. Ou irmão, meu irmão, né? Raimundo ou Raimunda Maurício Nascimento? Gisélia, diz direitinho aí, porque você colocou irmã e colocou Raimundo Maurício, né? Você é irmão, né? Claro. Raimundo Maurício Nascimento, que está na UTI. Vamos ir lá por ele, né? Pedir a equipe. É, pedir a equipe de Bezerra de Menezes. Irmã da Família Universal do Cristo, irmã em Cristo. Então é irmã, né? Raimunda Maurício Nascimento. Está na UTI. Vamos virar a poleira, pedir a equipe de Bezerra de Menezes que dê aquele tratamento todo especial, cuidado, para que ela se fortaleça. Vamos ver logo o vídeo, gente? Isso, irmã, disse a Gisele. É, vamos ver o vídeo. É, vamos ver o vídeo. O vídeo está aqui. Cantiga do Perdão, na voz do Chico.
1: Não te iludas, amigo. Por mais se expandam lágrimas contigo, todo lamento é vão. Tudo que tende para a perfeição, todo bem que aparece e persiste no mundo, vive do entendimento harmônico e profundo. Perdão que lembre o sol no firmamento, sem se fazer pagar pelo foco opulento, a vencer dia a dia a escuridão da noite, insutrir no seu longo itinerário o verme, a flor, o charco e o pó, o ninho e a fonte, de horizonte a horizonte, quanto for necessário. Perdão que nos destaque a lição recebida na humildade da rosa. Bênção do céu, estrela acetinosa, que ao invés de pousar sobre o diamante, desabrocha no espinho, como a dizer que a vida é de caminho a caminho, e bela, generosa, alta e fecunda, quer que toda maldade se transfunda na grandeza do bem. Perdão que se reporte à brandura da terra pisoteada, esquecida heroína de paciência da parte, os detritos da morte, e sustenta os recursos da existência, mãe e escrava sublime de amor mudo, e escrava sublime de amor mudo, que preside em silêncio ao progresso de todos.

0: reflete, é forçoso exercer o ensino de Jesus que nos manda perdoar 70 vezes 7 cada ofensa que venha perturbar o nosso coração. Na senda de ascensão, que em favor da vitória a que aspiras na luta transitória, é mais do que importante, é essencial que te esqueças por fim de todo mal e que em tudo no bem a que te des, seja aqui mais além, seja agora ou depois, ajudes e abençoes, compreendendo, amparando e servindo outra vez.
1: Muito bonito, né, gente? Esse poema aí na voz do Chico fica melhor ainda. Sandra Constantino, um domingo abençoado a todos. Que assim seja. Tadeu Fleira, bom dia a todos, paz e luz. E que tenhamos uma semana de harmonia, de bênçãos, que o amor ao próximo prevaleça. Que assim seja, meu irmão Tadeu Fleira. Cristina, minha irmãzinha, diz, bom dia a todos nós, meus amados irmãos. Hoje tem trabalho no posto de assistência Maria de Nazaré. Avante, caravaneiros, vamos lá, gente, trabalhar. Independência do Ceará. Gente, conversando com a Marcelina, eu falei para a Marcelina que eu fazia a leitura do texto, dos textos do Parnaso, e ela disse, ah, continue. Aí eu aceitei a recomendação dela. Eu não tenho a voz bonita do Chico, não, mas vamos lá. Eu vou ler aqui um poema do Cruz de Souza, está no livro Parnaso de Além Túmulo. É Ansiedade, o título do poema. Todo esse anseio que tortura o peito, estrangulando a voz exausta e rouca, que em cada canto estruge e em cada boca faz o soluço do ideal desfeito. Ansiedade fatal de que se touca a alma do homem mau e do perfeito. Sobe da terra pelo espaço eleito numa imensa espiral estranha e louca, formando a rede eterna e incompreendida das ilusões, dos risos, das quimeras, das dores, da lágrima incontida. Essa ansiedade é a mão de Deus nas eras, sustentando o fulgor da luz da vida no turbilhão de todas as esferas. Olha, falando Cruz de Souza, só tem esse poema dele, do Cruz de Souza. Só tem um poema dele. Vamos lá, gente, capítulo 153, ouçamos, do livro Fonte Viva, hoje. E logo os chamou, Marcos, capítulo 1, versículo 20. Capítulo 1, versículo 20. Rosevânia, bom dia, paz e luz a todos nós. Olha o que diz Emmanuel. E logo os chamou, disse Marcos no seu evangelho sobre Jesus. E logo os chamou. Emmanuel diz, esse é bem pequeno esse texto de hoje, viu gente? Em alguns círculos do cristianismo, semelhante passagem alusiva ao encontro do Senhor com os discípulos, né, é interpretada simplesmente como um apelo do Cristo ao ministério religioso. Está lá dizendo que Jesus chegou, olhou para Pedro e André e logo os chamou. Né? Chegou para Tiago, né, e João, e logo os chamou. A gente entende, o Amélio está dizendo, que o logo os chamou do evangelho é o simples chamado, ei, venha comigo, ei, venha ser pescador de homens. Todavia, diz o Emmanuel, podemos imprimir-lhe significado mais amplo na fala de Jesus, no convite de

0: Jesus. O título que Emmanuel coloca é Ouçamos. Ouçamos o quê? O chamado de Jesus. Hã? Em cada situação do caminho, é possível registrar o chamado celeste. Eu não escuto Jesus, não. Eu nunca ouvi dizer assim, venha, Snande, venha construir o reino de Deus, o seu coração. Snande, venha comigo, né? Resgatar, pescar os homens, procurar os homens e mulheres para o trabalho do reino. Eu nunca ouvi a voz de Jesus chamar. Mas eu ouvi o faminto dizer, deixa eu olhar teu carro aí. Aí tu paga um cachorro quente pra mim que eu tô com fome. Vai trabalhar, vagabundo? Ah, se alguém me pedir na rua, eu não dou, porque ele pode pedir um trocado pra comprar droga. E aí, como agir? Será? Se o que está pedindo, o doente, o pobre, o estropiado, se o que está se dirigindo a nós, não é Jesus querendo dar um susto na gente, não é Jesus querendo fazer com que a gente abra o coração para a atitude com o próximo, a gente não pode afirmar que sim nem que não. Mas o Emmanuel diz assim, em cada situação do caminho, é possível registrar o chamado celeste. Ele não diz qual a situação, mas ele diz que em cada situação. Eu no trabalho diante do meu colega, eu no trânsito diante dos meus irmãos, estão ali compartilhando a via, eu lá na praça, sentado, né? Na escola, na faculdade, na família, dentro de casa com os seus, na relação com os seus que não estão tão próximo, o tio que mora no mais longe, que você vê de vez em quando, que você ouve de vez em quando. E é um sistema, né, gente? A família é um sistema, é um todo. Aí o Emmanuel vai citar quais são as situações do caminho em que nós podemos nos conectar com esse chamado de Jesus. Ó, ouçamos, diz o Emmanuel, no templo familiar, onde surgem problemas difíceis, problema de saúde, problema financeiro, problema de relacionamento dentro da família, isso tudo pode acontecer. E o seu filho, que agora é rebelde? E o seu filho que está usando drogas? E o seu filho que começou a beber? Eu estou falando filho, filha, e seu esposo, e sua esposa, dentro da família. No tempo familiar, onde surgem problemas difíceis. São os problemas que, quando aparecem, a gente acha que o mundo está se acabando. Nós, meu Deus do céu, por que que está acontecendo comigo? Não? Eu sempre fui bom, eu sempre fiz caridade, por que que está acontecendo comigo? Ante o companheiro desconhecido que pede cooperação. Ah, rapaz, eu não estou aqui para ajudar ninguém, não, meu amigo. Cada um por si. Eu já ouvi isso. Eu também já disse isso. À frente do adversário, espera entendimento e tolerância. Adversário? O que eu faço com o adversário? Eu quero é que ele se arrebente. Tô nem aí para ele. Eu vou me preocupar. Eu vou parar para me preocupar com esse camarada. Não, não me. Não vou perder meu tempo. Não vou perder meu tempo. Sigo adiante. Do adversário. Não. O companheiro até que tá ali do lado. A gente trabalha junto. Ele já me ajudou. Eu ajudo ele. A gente faz sempre a troca. Quando é que a gente tem coragem de quebrar o paradigma? Você, por exemplo, o seu colega está ali do lado e ele não lhe ajuda. Quando é que você vai ajudá-lo? Para mostrar que ajudando é o melhor caminho. Vai dizer, rapaz, não, ele não me ajudou, não precisei. Aí se carrega aqui. E nós fazemos assim. Você lembra quando a gente estudava junto? Primeira série do primeiro grau, isso em 1972. Eu pedi o seu lápis emprestado, você não me emprestou. Você já pensou você guardar uma mágoa de 1972? 52 anos atrás. O outro nem lembra mais. Não, lembro não. Eu? Foi. Era aula tal, dia tal. Estava fazendo uma aula de educação artística. Você lembra tudo. A gente lembra tudo. Ao pé do enfermo que aguarda assistência e carinho. Quem é o enfermo? Todos nós somos doentes de alguma coisa. Todos nós somos doentes de alguma coisa. Ao pé do enfermo que aguarda assistência e carinho. À face do ignorante que reclama socorro e ensinamento. Ele tem que aprender. Ah, mas eu não estou nem aí, meu amigo. Vou perder meu tempo com esse camarada, não. Porque a gente é muito autossuficiente. A gente já se considera sabedor de tudo que precisa. Isso acontece conosco o tempo todo. Aí nós agimos como ignorantes, né? Porque o Sócrates falou que não sabia de nada, ele adota aquele dístico como inspiração para a sua vida, né? Eu só sei que nada sei. Eu só sei que nada sei serve para ele mostrar a si e aos outros. Ele está em constante evolução, em constante aprendizado. Eu posso dizer o que sei alguma coisa hoje? Não. Por quê? Quando eu estudo hoje qualquer ramo do conhecimento, as novidades vão sempre aparecer. Você pode até lembrar, rapaz, isso aqui eu já estudei. Mas vai aparecer uma nova interpretação, uma nova compreensão a respeito da mesma temática. Nós estudamos no NEP, que é o Núcleo de Estudo e Pesquisa do Evangelho, a gente pega a passagem do Evangelho e vai estudar aprofundadamente. Gente, aquilo ali já está muito batido. A passagem da mulher adúltera, vixe, mas estudamos aquilo ali demais. A gente vai aprofundar e aí a gente vê que a gente não sabia nada sobre a parábola, sobre o ensinamento de Jesus, sobre o comportamento de Jesus diante daquela situação. Por que a gente não vai analisar o texto apenas? A gente vai analisar o contexto histórico, social, econômico, né? Que cultura aquele povo vivia, né? Como eles se organizavam. A gente vai ver o que que dizem os protestantes, os católicos sobre aquele tema. A gente vai entender o que que os judeus dizem sobre aquilo, porque os judeus também estudam, apesar de Jesus para eles não ser nada além de um simples profeta para os judeus. Sim. Quanto mais ortodoxo, menos compreende a missão de Jesus, dos representantes do judaísmo. Mas eles estudam. Eles sabem o que Jesus fez, o que Jesus disse. Nós estamos falando do ignorante. Junto à criança que roga bondade com a compreensão. Aí o que a gente faz hoje? Eu te comprei logo um celular com menininho de 5 anos. Por quê? Ele fica lá preso na tela. Gente, não sai, gente. Tem que faça um menino sair da frente da tela, a não ser ir rapidinho ao banheiro e assim, a não ser comer alguma coisa. Geralmente é aquele que não deu trabalho nenhum. Um biscoito recheado, um achocolatado que já é só sacudir e beber. Descascar uma laranja, Deus me livre. Descascar uma mexerica, uma tangerina, uma pocã ou uma bergamota, como dizem os gaúchos, nunca, dá trabalho demais. Outro dia eu vi uma foto na rede social, acho que não sei se Facebook, no supermercado vendendo os gomos da tangerina, da pocã. Aqui no Maranhão o pessoal fala tanja para economizar, né? Ao invés de ser tangerina, tanja, dá uma tanja. Já os gomos retirados da casca e postos numa bandeja de isopor coberto pelo plástico. Aí você abre, tira os gomos, come e joga o plástico no lixo. E o isopor no lixo, que não serve para nada depois. Não quer se dar o trabalho nem de descascar uma tangerina. Imagine o que o futuro de uma criança assim, presa a uma realidade que não é a dele, no mundo virtual. E não consegue se comunicar. Na prova do Enem da semana passada, tinha um texto de, eu não sei se de Machado de Assis. Machado de Assis é o maior escritor do Brasil. E ninguém conhece mais. Ninguém lê Machado de Assis. Eu lembro que eu comecei a ler Machado de Assis na juventude, e eu li tudo do Machado de Assis. Eu li todas as obras de Machado de Assis. Hoje, se eu for ler qualquer livro do Machado de Assis, terei outra visão da leitura. Mas é uma literatura rebuscada, é um texto rebuscado. E o texto, o comentário sobre a prova do Enem, aí era a estranheza do jovem dizer: que língua é essa? Eu não entendo o que esse texto está dizendo. Para a minha geração, já era um texto denso, com palavras que a gente não usa mais. Mas a gente não conhece o nosso maior escritor. O mais representativo dos escritores da história do Brasil. Por quê? A gente não consegue ouvir um áudio de 40 segundos, a gente bota no 2. Eu não estou dizendo dos outros, não, estou dizendo eu faço isso. Bota no 2 para acelerar. A gente ganha tempo. A gente não faz mais nada com paciência. Nem comer com paciência. Rezar, então. Junto à criança que roga bondade e compreensão. Porque se você tirar o seu filho do celular, é necessário que você dê atenção para ele. É necessário que você dê atenção para ele. Que você saia da sua rede social também. E cuide dele. Bote ele no ombro, vá dar um giro com ele. Mas se você mora num prédio desse, vá lá no parquinho, vá fazer uma caminhada com ele. Ou vá ler um livro com ele. Dá trabalho, gente. A gente não quer não. É mais fácil colocar um tablet na frente da criança e diz: vai ver o desenho. E a criança fica presa na realidade virtual. E causa muitos danos. A Finlândia, semana passada, proibiu o uso de celular por menores de 15 anos. Não é, eu não posso usar o celular na escola. É proibido. Quem tem menos de 15 anos usar celular. Porque as pesquisas estão indicando que o algoritmo das redes sociais prendem as pessoas. Experimente ficar no TikTok, no Instagram, no Facebook, subindo. Ó, Aí, à medida que você. Gente, se você fixar o olhar em 2 segundos numa mensagem, o algoritmo seleciona mensagens semelhantes automaticamente para botar para você, porque aquilo lhe chamou atenção. Se você está aqui e entra uma propaganda de viagem, pousada, hotel, qualquer coisa relativa a férias, ele já sabe que você se interessou. 2 segundos. Aí a próxima já vem o hotel de novo. Se você, mais 2 segundos, aí mais hotel para você. Se for carro, aí vem carro. Experimenta olhar a um vídeo de uma ferida na rede social, no TikTok. Um ferimento. Ou acidente. Veja um acidente. Aí olhe detalhadamente. Ele vai apresentar aquilo ali para você. Aí você fica preso. Ele apresenta um, apresenta 10, apresenta 100. Se você tiver 2 horas para ficar naquela rede social, você não sai dali. Agora imagine isso na cabeça de uma criança. Nós adultos ficamos presos e as crianças. Não está acontecendo um negócio interessante. Eu estava assistindo um jogo de futebol. Gosto muito de futebol, gente. Perco muito tempo com isso ainda, né? Mas ontem. Aí esse dia, não vamos ficar aqui, não vamos fazer nada, vamos sair de casa. A gente estava só nós dois ontem. Aí, vamos comprar ração para mel. Passando, estava fechado. Vamos na beira rio, vamos na praça que tem uma feirinha. Vamos na praça, passamos lá, tinha uma feirinha. Vamos na beira rio. Gente, fazia tanto tempo que a gente não ia na beira rio. A beira rio aqui tem tipo uma praça muito grande. E as pessoas descem para lá para caminhar, andar de bicicleta, correr, sentar, namorar. E agora andar naqueles velocípedes, nos patinetes, nas bicicletas elétricas, está uma praga esse negócio, né? E a risco de acidente e tudo mais. E a Cidinha disse uma frase muito interessante: meu bem, olha como as pessoas estão na rua. Ninguém está ficando igual nós em casa, porque a gente prefere ficar em casa, porque a cidade é muito quente, né? E a gente sai, tem dificuldade para estacionar, para achar uma vaga, a gente fica em casa, muito tempo em casa. Ela disse, ó, você me enganou durante muito tempo me deixando em casa, vendo as coisas, fazendo as coisas só em casa. Bora sair mais. A gente sai muito pouco, né? Principalmente nos últimos tempos, agora, né? Aí ontem eu fui caminhar na beira-rio à noite. Aí eu deixei o jogo de futebol aí, né? Não gostei mais, não. Vamos passear. Vamos passear. Tem umas mensagens aqui, gente, que tem relação com o tema. Dá licença. Deixa eu dar uma paradinha no texto aqui. Então, às vezes, o movimento que a gente faz, por exemplo, de sair do nosso comodismo e daquilo que a gente faz sempre, é um movimento interessante, né? Pra gente. Onde eu parei, gente? Parei na mensagem da Rosevânia. Foi. Depois de Maria Marceles, bom dia a todos. Bom dia, Maria Marceles. Bom dia. Maria Helena diz: bom dia, meus queridos irmãos, paz e luz, muita saúde a todos nós, abençoado domingo. Eu estou no meu escritório, Maria Helena, mas a janela está aberta e o Evangelino está ali, dando sinal de vida. Bom dia para o Evangelino também. Juscelia, bom dia a todos, bom dia, Juscelia, paz e bem a todos, Jesus conosco, paz e bem a todos nós. Hoje minha mãe faz 80 anos, olha que coisa bacana. Jesus abençoe a vida e a saúde dela. Gratidão pela vida de minha mãe Lourdes, Dona Lourdes. Parabéns para ela, Juscelia. Que a Mãe Santíssima coloque a mão sobre a cabeça dela, iluminando, abençoando, trazendo tudo de bom. É uma idade muito representativa, né? É difícil chegar aos 80, né? Não é fácil. Cláudia Narciso diz: bom dia, muita paz e saúde para todos nós. Bom domingo, Juiz de Fora, Minas Gerais. Bom dia, Cláudia, de Juiz de Fora. Paz e saúde para nós, Cláudia. Lourdes Rodrigues diz: bom dia. Que a luz do Cristo Jesus e o manto sagrado de Mãe Santíssima nos proteja. Já pensou? A gente tem à nossa disposição Jesus e Mãe Santíssima para cuidar de nós, para puxar nossa orelha de vez em quando. Gente, o dia já nasceu ali fora, viu? Já tem um sol. Liz Camano, bom dia, Isnand, e a todos presentes. Um domingo sereno a todos nós, olha. Serenidade, que coisa boa. Com as bênçãos e inspirações do alto, que desçam essas inspirações, né, Liz? E que nós abramos o coração, as mãos, os braços, né, para receber essa inspiração do alto. Isabel, eu cheguei atrasada. Votos de muita paz, irmãos queridos. Você só chega na hora, Isabel. Nunca chega atrasada. Que bom que você veio. Luciana, bom dia, flores e cravos da relva do Jardim de Deus. Olha que coisa bonita. Continua a pedir vibrações de cura e saúde para o Jorge Alberto Calado, por todos os participantes do grupo que ele criou e por todos os participantes deste grupo iluminado e abençoado. Vibrações de cura e saúde para mim, meu marido e meus pets, por todos os nossos familiares e amigos. Que assim seja. Vibração pelo Jorge Alberto, por você e por sua família. Ampliada, não é, Luciana? Você, seu esposo e os pets que aí moram. Lourdes Rodrigues, vibrações. É vibração e prece para a recuperação da saúde de Maria Almeri, Lúcia Grangeiro. Que Jesus cuide de Maria Almeri e Lúcia Grangeiro. Elas estão internadas, né, Lourdes? Você me passou o endereço para o caderno de vibração. A Isabel diz, eu conheço um judeu, me disse na época do Natal, como não respeitar o judeu mais conhecido do mundo. Ele falou em forma de brincadeira, mas eu senti respeito sincero. Sim, o judeu estuda Jesus, estuda. É, apesar de ainda aguardar o Messias. É, para ele, Jesus não é o Messias. Não foi o Messias, não foi o Filho de Deus enviado. Eles estão aguardando ainda. Mas eles sabem o que fez Jesus. E para eles, Jesus é um profeta menor. Só para você ter uma ideia, no islamismo, só para você ver como é que as religiões lidam com essas grandes personalidades que passaram por aqui. É, no islamismo, Maria de Nazaré é mais importante do que Jesus. Para eles, Maria, né? Maria de Nazaré, ele é mais importante do que Jesus. Ele é um profeta muito menor do que ela, tem uma importância maior. A Luciana diz, uso de celulares excessivo, né, no caso, traz prejuízo cognitivo, principalmente para o desenvolvimento das crianças. É isso que a ciência está provando hoje, viu, Luciana? Mariana diz, eu estou aqui ouvindo e apreciando a cantiga do Evangelino. Evangelino é o nosso mascote, né, Lourdes? Já já a gente vê mais. Lourdes, não, Lourdes não, Maria Helena. É, mais mensagens. É, eu falei a criança, e agora nós vamos para a orientação de Emmanuel para a gente encerrar. Ele diz assim, ó, por onde formos, é, Jesus, mestre silencioso, você não vai ouvir a voz de Jesus. Você vai ouvir a voz do pequenino. Jesus disse, onde foi? Quando foi que eu estive preso, tu me visitaste? Quando foi que eu estive faminto, tu me deste comer? Quando foi que eu estive com sede, tu me deste beber? Esses são os... Quando foi que eu estive doente, né? Esses são os pequeninos de Jesus. É o pobre, o custodiado, o doente, o acamado, né? Aí são os pequeninos de Jesus. Aí ele chama de mestre silencioso. E você não vai ouvir a voz de Jesus. Você vai ouvir a voz do pequenino representando Jesus. Por onde formos, Jesus, mestre silencioso, nos chama ao testemunho da lição que aprendemos. Qual foi a lição? Do amor ao próximo. Essa é a lição mais importante que tem. Nas menores experiências, diz Emmanuel, no trabalho ou no lazer, no lar ou na via pública, eis que nos convida ao exercício incessante do bem. Ah, mas ontem eu fiz caridade, aí hoje eu não vou fazer nada. E ontem eu já fiz. Ele não ensinou assim, não. Serviço incessante no bem. Neste sentido, digo, nesse sentido, o discípulo do Evangelho encontra no mundo o santuário de sua fé e na humanidade a sua própria família. Como eu falei ontem, Jesus trabalha para constituir a família terrena. Ele não quer que nós nos dividamos, ele não quer que nós nos separemos, ele quer que nós nos unamos. Ele trabalha pela constituição da família da humanidade terrestre. E Deus, num plano maior, trabalha para a constituição da família universal. E é difícil unir até a família consanguínea. Né? Ele diz, ó, encontra nós, trabalhadores do Cristo, encontramos no mundo o santuário de sua fé. Então, o mundo, para mim, é o lugar onde eu vou expressar, colocar em prática o meu sentimento, a minha compreensão e a minha fé. Assinalando, pois, a norma cristã, como inspiração para todas as lides cotidianas, ouçamos a palavra do Senhor em todos os ângulos do caminho, procurando segui-lo com invariável fidelidade hoje e sempre. Eu vou repetir. Ouçamos a palavra do Senhor em todos os ângulos do caminho. Todos os lugares tem alguém falando para que ouçamos, pedindo para que amparemos e socorramos. Às vezes não pede. Às vezes só olha. Às vezes só olha. E o olhar, aquele olhar pidão, é a mensagem que você deve entender. Já pensou? Você passar e olhar para alguém, né, e perceber que ela está sofrendo? Um dia aconteceu comigo, eu vi uma mulher sentada, e eu falei, essa mulher está doente. Essa mulher está sofrendo. Na hora que eu vi, eu olhei para ela assim, me deu aquela intuição. Aí eu fiz prece por ela, eu não sabia nem quem era. Talvez se eu tivesse dado um bom dia para ela, mas não dei. Não estou preparado ainda. Aliás, estou preparado, mas sou preguiçoso. Né? Em todos os ângulos do caminho, procurando segui-lo com invariável fidelidade hoje e sempre. E não é fácil seguir a orientação de Jesus. Não é fácil. A gente diz assim, eu vou fazer. A gente faz uma vez e acha que por ter feito uma vez, não precisa fazer mais. Geralmente a gente pensa assim e age assim. Luciana pediu vibrações positivas pela amiga da Janete, a Maria Lenice Procópio, que desencarnou há poucos dias. Né? Que Jesus cuide. A espiritualidade cuide da Maria Lenice Procópio. Né? A Lourdes diz vibração e gratidão pelo dom da vida do meu netinho, José Isaac Barros Roriz. De 10 anos, olha só, que José Isaac receba o cuidado e a atenção de Meimei, né? Meimei está muito ligado à evangelização das crianças, né? Luciana diz, uso de celulares, já coloquei essa, né? Uso de celulares... traz problemas cognitivos. Isso é uma verdade muito grande. Lourdes, gratidão. Vanilda, bom dia, um domingo de paz e bem. Liz Camanes, não, de minha avó, que já desencarnou aos 91 anos, era do Maranhão, Barreirinhas. Olha, foi ela que casou com o espanhol Camanho. Adorava escutar suas histórias, ainda conhecerei o Maranhão. Pois é, Liz, se você for em Barreirinhas hoje, você não vai ver a Barreirinhas da sua avó. Né? Barreirinhas hoje é uma cidade turística, sabe? Está se internacionalizando em função dos lençóis, né? Hoje, muitos condomínios, muito fluxo. Né? Era uma cidade pacata, né? Uma cidade criada à beira do rio, né? Do Rio Preguiça. E hoje é uma cidade cheia de hotéis, cheia de pousadas, cheia de resorts, e gente do mundo todo indo lá. Né? Tem passeio de barco, passeio de buggy na praia, nas dunas. As dunas têm os momentos mais propícios para visitar, as lagoas entre as dunas que se formam. É um negócio assim, muito interessante, muito bom. Mas eu recomendo que você veja. É uma região muito bonita. Um dos lugares mais belos que existem. Fernando diz vibrações pela recuperação. O Fernando está pedindo vibração pela sua recuperação, pelo seu problema de saúde, Fernando. E nós te cercamos com os nossos bons fluidos, com a nossa boa prece, viu, meu irmão? Nós te envolvemos nesse momento. A Nilce diz, Evangelino feliz. Evangelino hoje está que está, Nilce. É, Isabel diz, gratidão, Isnandes, especialmente a você, pela dádiva desse momento de imensa paz e luz. Ô, Isabel, eu que agradeço porque vocês estão aqui. É, e trocar essa ideia, bater esse papo de manhã cedo, né? É, Maria Domingos diz, bom dia, peço prece para meu neto Bento Mariotto. Bento Mariotto, alterações renal, gratidão, irmãos, pais a todos. Pedir a Bezerra de Menezes que cuide, né? A nossa irmã Sheila, né? Sheila também trabalha na área da saúde, que ela cuide do Bento. A Luciana diz, estou com meus dois pets assistindo, olha aí, tá vendo? Os pets vão ouvindo o evangelho e vão se educando também. Gratidão a todos que vibram por todos nós, não é? Isso é. É, Luciana assistindo a prece, sim. Bom, Luciana. Gente, vamos encerrar lembrando dos trabalhadores do grupo Hora da Prece. É, alguns pedidos de prece aqui no grupo. Deixa eu abrir aqui o celular. Eu não abri no computador hoje, a prece. Raimundo Brandão, Amarante do Maranhão, pediu prece por si, por toda a sua família. A Marcela Lima está aqui conosco. A Dinha pediu prece por sua família também. Dalena pediu prece. Madalena da Silva Freitas Borges, nossa irmã Dalena, Minas Gerais. Aí eu aproveito e coloco Dona Conceição também, né? Dona Maria, sua mãe, né? Seu esposo, o G. Dalena está pedindo prece, a Cíntia Fernandes também, a sua filha, seu esposo, e pela nossa irmã Isabela Daís, que conduz a Hora da Prece juntamente com a Raimundinha, com a Marcelina, com a Cíntia. Essa Hora da Prece no celular, ela é feita todos os dias às 18 horas. E a Hora da Prece no YouTube, todos os dias, 5 horas da manhã. É assim, gente, a gente vai se juntando e vai se melhorando. A Marta diz, gratidão. Gente, vamos elevar, passando os 50, vamos elevar o nosso pensamento agradecendo a Deus, Pai de infinita bondade, por mais essa oportunidade de ler o teu evangelho, de estudar o teu evangelho. A gente pede que nós não façamos os ouvidos moucos, né? Que nós façamos os nossos ouvidos alertas, que nós façamos os nossos ouvidos em prontidão, que os nossos ouvidos estejam sempre prontos a acolher a mensagem, às vezes silenciosa, daquele irmão que te busca, daquele irmão que nos procura. Que a gente esteja sempre propício a enviar pelo menos um bom olhar, pelo menos uma boa prece para aquele que passa pelo seu problema, que passa pela sua necessidade. Cada um tem a sua necessidade. E a grandeza da necessidade não somos nós que vamos dizer qual é a maior, mas nós vamos amparar e socorrer. A gente ampara e socorre e pergunta depois. Né? Bezerra de Menezes diz que às vezes quando a caridade é muito discutida, Ela pode chegar atrasada. Vamos fazer uma reunião no final do mês para saber quantas cestas básicas nós vamos comprar. Não, a gente compra logo a cesta. Fome não espera o final do mês, não. A fome é presente, hoje. Aí nós vamos fazer uma reunião para discutir, para saber como comprar, como entregar. Aí diz que às vezes, quando a caridade é muito discutida, ela pode chegar atrasada. Que Jesus nos abençoe. Jesus, que nós alcancemos a vibração de Jesus, que nós estejamos sempre prontos a buscar Jesus onde quer que ele esteja, aonde ele se apresente. E que nós aprendamos a ouvir esse chamado de Jesus, a ouvir esse lamento do fraco, do sofredor, do doente, que está falando naquele momento. O que Jesus falaria para nós, né? E assim nós declaramos encerrada a nossa hora da prece de hoje. Que assim seja, Senhor. Marcelina diz, que Jesus o abençoe, né? De grande irmão fraterno. Você é uma irmã querida, Marcelina. Jesus cuide de você, da sua família, das suas irmãs, da sua saúde, do seu trabalho. Você trabalha muito no centro, né? A operosidade nos chama ao longo do caminho. O tempo todo tem oportunidade de trabalhar. Verdade, Marcelina. Jesus conosco sempre. E assim, gente, nós encerramos a nossa hora da prece de hoje. Amanhã a gente volta às 5 horas da manhã. Compromisso. Deus conosco, hoje e sempre.
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Prezados amigos, internautas da Web Rádio Portal da Luz de Dourados, Mato Grosso do Sul. Estamos iniciando mais um momento de vibração cósmica para o planeta. Pedimos que vocês que estão aí do outro lado coloquem a água para ser fluidificada. Sentindo todo esse momento em que vamos estar juntos, unidos em prol do nosso universo. Damos início então com a prece de Alcione.

Amado Jesus, Mestre amado, com veneração e carinho, nós, meu Jesus, desejamos oscular vossos pés. Recebei no santuário de vossas glórias divinas a pobre lembrança dos servos humildes e necessitados. Nossas almas estão cheias de gratidão à vossa bondade. Permite, meu Salvador, que possamos honrar o vosso nome, trabalhando na seara de perdão, de verdade e de amor com a vossa doutrina. Abençoai nossas lutas salvadoras. Dai-nos a força para vos testemunhar eterna fidelidade. Amparai nossos espíritos até o dia em que nos possamos unir em vosso seio, na claridade sem fim da eternidade luminosa.

Queridos ouvintes da Rádio Portal da Luz, que Jesus esteja nos nossos corações neste momento tão grandioso para todos nós. Espero que você aí deste lado esteja bem, seus familiares. Sabemos que a espiritualidade tem realizado esforços para que esse evento possa ser minimizado. Sabemos que os impactos virão, mas tenhamos a certeza que a nossa fé poderá contribuir para minimizar esses impactos. Queridos, sejamos confiantes, sejamos misericordiosos e fraternos, sejamos otimistas. Vamos criar em nossas mentes boas vibrações, boas perspectivas. E este momento poderá ser suavizado, sim, se ajudarmos e colaborarmos com as nossas vibrações de confiança, de fé. Sabemos que o pensamento cria, e é nessa vibração de pensamentos harmoniosos que a espiritualidade maior irá trabalhar. Vamos vibrar luz, vamos vibrar confiança, vamos vibrar fé, para que esses seres benevolentes, essa espiritualidade maior, possa usar estas energias que saem de nós, essa energia de otimismo, de fé e de alegria, de confiança, que depende do nosso corpo físico, para que eles possam realizar milagres. Então, meus queridos irmãos, vamos dar a nossa parcela de contribuição, vibrando alto, vibrando amor, vibrando confiança, e tenhamos a certeza que tudo o que acontece é para um bem maior. Agora eu gostaria que colocassem um recipiente de água para ser fluidificado. Vamos fechar os nossos olhos. Vamos sentir a presença de Jesus lançando o seu olhar misericordioso sobre essa água, colocando energias amorosas, reconfortando o nosso espírito, curando o nosso corpo físico, curando o nosso corpo espiritual. Vamos fechar os olhos e sentir essa vibração neste momento.

0: Pai nosso que estás nos céus, santificado seja o seu nome. Venha a nós o vosso reino. Seja feita a sua vontade, assim na terra como nos céus. O pão nosso de cada dia nos dai hoje, Senhor. Perdoe as nossas ofensas, assim como nós perdoamos a quem nos tem ofendido. E não nos deixe, Pai, cair em tentação. Livra-nos de todo mal. Que assim seja. Que Jesus continue iluminando o nosso lar, nossos familiares, nos protegendo, aumentando a nossa imunidade física, colocando calmante nesta água que aí está, para que possa servir de remédio para os nossos dias. E ilumine o lar de cada um de nós. A prece para o planeta Terra será proferida pela nossa querida TT, a Terezinha Miguita, aqui de Dourados. Fique com ela neste momento.
1: Gratidão imensa, Senhor, por termos a certeza de que estamos muito protegidos por irmãos de alta grandeza nesses momentos cruciais. Momentos que sabemos que o nosso Brasil está passando. Momentos que vamos ter que ter muita força, muita fé, muita coragem para continuarmos a luta, continuarmos a batalha de amor, sermos fortes, corajosos, junto a essa escola de espíritos que estão aqui, já trabalhando, já fazendo tantas reuniões espirituais, e nós participando. Muito obrigada, Senhor, gratidão imensa por tudo que nós estamos conseguindo fazer sob a égide de irmãos queridos que nos ajudam, que nos amparam. Possamos continuar nesse trabalho bendito, porque nós sabemos que vamos conseguir. Que muito em breve estaremos felizes . Gratidão, Senhor, por esse amor tão grande que nós temos também pelas por essa terra querida, por esse Brasil varonil. Temos a certeza que já vencemos. Pensamentos positivos, pensamentos de amor, de fé, de esperança. Que nós possamos, a cada dia que passar, termos mais certeza, mais coragem e mais amor em nossos corações. Gratidão a todas as orbes aqui presentes, a todos os irmãos de outras terras, de outros orbes, de outros planetas. Gratidão imensa. Sabemos que vários países de nosso de nosso querido planeta estão aqui no Brasil nesse momento. E todos aqueles antepassados, patriotas queridos, estão trabalhando arduamente para que se faça o melhor. E é nessa certeza que aqui estamos, agradecidos por podermos participar. E sabemos que a luta é árdua, mas que venceremos. Isso que nos deixa cada vez mais fortalecidos, mais felizes. Gratidão, que assim seja.
0: Que assim seja. São momentos difíceis que estamos atravessando, mas com certeza, depois que sairmos destes momentos, desta história do nosso planeta Terra, com certeza iremos valorizar muitas coisas que antes não valorizávamos, como um abraço, como um bate-papo gostoso com os nossos familiares reunidos, sem medo. Queridos ouvintes da Rádio Portal da Luz, que Jesus continue iluminando todos nós, continue iluminando você que está nos ouvindo, nós aqui deste lado, enfim, todo o nosso Brasil, todo o nosso planeta Terra. Fiquem na paz, fiquem na luz, continue conectados conosco para que possamos ouvir a segunda parte do nosso programa.
2: Vamos então dando continuidade com a mensagem psicografada com o título Em Torno da Liberdade, do Espírito Emmanuel, psicografia de Francisco Cândido Xavier, na voz de Paulo Goulart.
3: Em Torno da Liberdade. Quanto mais se agiganta a evolução intelectual na Terra, mais se propalam reclamos em torno da liberdade. Há povos que se batem por liberdade mais ampla. Aparecem os chamados campeões da liberdade, levantando quartéis de opressão e esfogueadas legendas de rebeldia. Fala-se em mais liberdade para a juventude, pede-se liberdade para a criança. No entanto, basta uma vista de olhos nas máquinas aperfeiçoadas do mundo moderno para que se reconheça um positivo inevitável da disciplina. O automóvel chispa vencendo as barreiras, mas se o motorista foge do equilíbrio ao volante ou desobedece os sinais de trânsito, o acidente sobrevém. O avião devora distâncias, transportando o homem através de todos os continentes no espaço de poucas horas. Todavia, se o piloto não atende aos planos traçados na direção, o desastre não se faz retardio. Louvemos a liberdade, sim, mas a liberdade de construir, melhorar, auxiliar, elevar. Ninguém na Terra foi mais livre que o Divino Mestre. Livre até mesmo da posse, da tradição, da parentela, da autoridade. Entretanto, ninguém mais do que ele se fez escravo dos desígnios superiores para beneficiar e iluminar a comunidade. Eis porque, nos adverte o apóstolo sensatamente, fostes chamados à liberdade, mas não useis a liberdade favorecendo a devassidão. Ao invés disso, santifiquemos a liberdade através do amor, procurando servir.
2: Queridos amigos internautas, nos despedimos, uma saudação de paz, de harmonia a todos vocês que estão aí no Brasil, em outros países, nos estados Rio Grande do Sul, Minas Gerais, Mato Grosso do Sul, Distrito Federal, no Pará, São Paulo, Brasília, Distrito Federal, São Paulo, capital, Uberaba, Minas Gerais, Camanducaia, Minas Gerais, Porto Alegre, Rio Grande do Sul, Guaporé, no Rio Grande do Sul, Bom Jesus, Rio Grande do Sul, Rio Brilhantes, Mato Grosso do Sul, Belém do Pará, Campo Grande, Mato Grosso do Sul, Itaporã, Mato Grosso do Sul e algumas outras cidades que não conseguimos visualizar aqui em nosso monitor. Terminamos então com Ave Maria na voz de Fafá de Belém.

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1: 6 horas e 28 minutos.

Olá, meu irmão, minha irmã querida, amigos do meu coração. Eu sou Yasmin Madeira e nós estamos juntos neste encontro diário com Jesus, vibrando não somente pela nossa saúde, pela saúde de nossos amores, mas também pela luz e paz, pela saúde daqueles que não comungam com os nossos pensamentos, com os quais tenhamos dificuldades de relacionamento. Traga esses irmãos através da sua mente para este momento também, e vamos vibrar por toda a humanidade, por todos os homens, por aqueles que já conhecem Jesus, para que tenham bom ânimo e perseverem no bom caminho, mas também por aqueles que tem trazido tantas dores, como desequilíbrio. Vamos orar. Senhor Jesus, neste momento, nós rogamos que o Teu amor desça a todos os nossos irmãos em humanidade, a todos nós, a toda a nossa terra. Rogamos pelos ares e os seres dos ares, rogamos pelas matas, pelos animais, oramos pelos mares, pelos oceanos, pelos rios, pelas cascatas de água cristalina, oramos pela fluidificação de toda a terra, pelo solo, pelos animais, e pedimos pelos frágeis corações humanos. Por todos os nossos irmãos em humanidade, os que estão trabalhando, exercendo suas profissões, por aqueles que estão com doenças em seus corpos físicos, por aqueles que se preparam para a partida para a pátria espiritual, por aqueles que estão renascendo através da reencarnação. Rogamos, Senhor Jesus, pelos políticos. Te imploramos por aqueles que neste momento estão planejando atividades e projetos maravilhosos, mas também por aqueles que estão planejando o mal, para que toda a energia negativa se desfaça, para que as ligações magnéticas negativas entre mentes perturbadoras neste momento se desfaçam. Ó Senhor Jesus, somos tantos na terra que caminhamos hipnotizados, envolvidos por entidades perturbadoras, que o processo de desobsessão neste momento se desfaça e que o Teu reino de amor envolva todos os corações. Recebemos, Senhor, neste momento, a Tua presença em nossos lares, em nossas mentes, em nossos corações, e pedimos pelos nossos amores, que eles recebam onde quer que se encontrem o nosso beijo de gratidão, o Teu amparo infinito. Seja com todos, Senhor Jesus, agora.

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0: e tudo quanto fizerdes, fazei-o de todo o coração, como ao Senhor, e não aos homens. Paulo, Colossenses, capítulo 3, versículo 23.
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0: Leitura do capítulo 5 de O Evangelho segundo o Espiritismo. Bem-aventurados os aflitos, o suicídio e a loucura. Item 17. O Espiritismo ainda produz, sob esse aspecto, outro resultado igualmente positivo e talvez mais decisivo. Apresenta-nos os próprios suicidas a informar-nos da situação desgraçada em que se encontram e a provar que ninguém viola impunemente a lei de Deus, que proíbe ao homem encurtar a sua vida. Entre os suicidas, alguns há cujos sofrimentos, nem por serem temporários e não eternos, não são menos terríveis e de natureza fazer refletir os que porventura pensam em sair daqui antes que Deus o haja ordenado. Livro dos Espíritos, segunda parte, capítulo 1, dos Espíritos. Diferentes ordens de Espíritos. Pergunta de número 96. São iguais os Espíritos ou há entre eles qualquer hierarquia? Resposta. São de diferentes ordens, conforme o grau de perfeição que tenham alcançado. Pergunta de número 97. As ordens, o grau de perfeição dos Espíritos, são em número determinado? Resposta. São ilimitadas em número, porque entre elas não há linhas de demarcação traçadas como barreiras, de sorte que as divisões podem ser multiplicadas ou restringidas livremente. Todavia, considerando-se os caracteres gerais dos Espíritos, elas podem reduzir-se às três principais. Na primeira, colocar-se-ão os que atingiram a perfeição máxima, os puros Espíritos. Formam a segunda, os que chegaram ao meio da escala. O desejo do bem é o que neles predomina. Pertencerão à terceira os que ainda se acham na parte inferior da escala, os espíritos imperfeitos. A ignorância, o desejo do mal e todas as paixões más que lhes retardam o progresso, eis o que os caracteriza. Meus queridos irmãos, nas questões 96 e 97 de O Livro dos Espíritos, Allan Kardec nos apresenta um dos fundamentos da doutrina espírita. Os Espíritos não são todos iguais. Eles foram criados simples e ignorantes, mas percorrem uma longa caminhada evolutiva, conquistando pelo esforço próprio a sabedoria e a elevação moral. Essa diferença entre os Espíritos não decorre de privilégios ou favoritismos divinos. Deus, em sua perfeita justiça, concede a todos as mesmas oportunidades de crescimento. O que distingue um espírito de outro é o grau de aperfeiçoamento alcançado ao longo das sucessivas existências. A resposta à questão 97 esclarece que essa escala é na realidade infinita. A evolução não acontece aos saltos, mas gradualmente, existindo incontáveis graus de progresso. Entretanto, para facilitar o estudo, os espíritos os agrupam em três grandes ordens. A terceira ordem reúne os espíritos ainda dominados pelo egoísmo, pelo orgulho e pelas paixões inferiores. A segunda ordem é composta pelos bons espíritos, nos quais o desejo do bem já predomina sobre as imperfeições. Finalmente, a primeira ordem é formada pelos espíritos puros, que alcançaram a perfeição relativa e vivem em plena harmonia com as leis divinas. Esse ensinamento nos convida a uma reflexão importante. Não devemos perguntar em que ordem se encontram os outros, mas sim onde nós estamos e para onde desejamos caminhar. Cada gesto de bondade, cada renúncia ao orgulho, cada esforço para perdoar e servir, representa um passo seguro na escala da evolução espiritual. A classificação dos espíritos não existe para alimentar curiosidades, mas para despertar em nós a esperança. Se hoje ainda somos espíritos imperfeitos, amanhã poderemos ser espíritos melhores, porque Deus jamais nos abandona e oferece incessantemente novas oportunidades de aprendizado e crescimento. Ave Cristo. Vamos agora, queridos irmãos, elevar o nosso coração e o nosso pensamento a Deus em prece de agradecimento e louvor. Oremos. Senhor Deus, nosso Pai de infinita bondade, nós te agradecemos pelos ensinamentos da doutrina espírita que iluminam nossa compreensão acerca da vida e do destino de todos os espíritos. Ajuda-nos a reconhecer nossas imperfeições sem desânimo, compreendendo que o progresso é uma conquista diária, construída pela prática do amor, da humildade e da caridade. Que possamos vencer, pouco a pouco, o egoísmo, o orgulho e todas as más inclinações que ainda dificultam nossa caminhada, permitindo que o desejo sincero de fazer o bem cresça cada vez mais em nossos corações. Abençoa também todos os nossos irmãos, encarnados e desencarnados, especialmente aqueles que sofrem, que enfrentam provações ou que ainda permanecem afastados da luz da verdade. Que encontrem amparo, esperança e novas oportunidades de renovação. Que a paz do Senhor, esperança e novas oportunidades de renovação.

0: 6:44.
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Olá, meus queridos amigos e amigas, estamos aqui com mais uma reflexão, trazer ideias positivas, esclarecedoras, fortalecedoras para a nossa caminhada. No Evangelho segundo o Espiritismo, encontramos mensagem da espiritualidade explicando as palavras de Jesus quando lhe disse: bem-aventurados os aflitos, porque o reino dos céus lhes pertence. Diz a espiritualidade que quando Jesus pronuncia esse item do Sermão da Montanha, ele não se referia de modo geral aos que sofrem, visto que sofrem todos os que se encontram na Terra, quer aqueles que estão nos tronos, quer aqueles que sofrem na miséria. Mas há poucos sofrem bem, poucos compreendem que somente as provas bem suportadas podem conduzi-los ao reino de Deus. Então, por essas palavras da espiritualidade, nos explicando o que Jesus quis nos fazer entender quando falou que bem-aventurados seriam aqueles que sofrem, nós somente poderemos compreender essas palavras diante dessa explicação, no sentido de que bem-aventurados serão apenas aqueles que sabem sofrer. Existe o bem sofrer e o mal sofrer. O mal sofrer é quando se passa pelas provas com revolta, com queixa, com desânimo, com desespero, não entendendo que as provas, em todas as circunstâncias, sempre são mecanismos através dos quais estamos embelezando o nosso espírito. Estamos adquirindo

virtudes que não possuíamos desenvolvidas. Estamos aprendendo coisas que normalmente não nos daríamos ao trabalho de aprender se não fosse a dificuldade, a prova, o obstáculo. Deus, que é amor, nunca nos pune, nunca nos castiga. Portanto, as provas são meios através dos quais nós estamos nos desenvolvendo. É quase certo que sem a experiência do obstáculo, da dor, do sofrimento, dificilmente o homem aprende a crescer, a evoluir, a desenvolver os seus potenciais latentes. Sem a dificuldade, nós ficaríamos estacionados, nós não progrediríamos, nem material e, sobretudo, nem espiritualmente. É a dificuldade que nos obriga a buscar dentro de nós recursos, aprendizados, transformações. Quantas vezes a gente só se muda, só se transforma quando experimenta uma dificuldade. Seja ela através de uma perda, seja através de uma enfermidade, de uma dificuldade financeira. Quando a dor bate à nossa porta, não adianta ficarmos no processo da revolta, da queixa, do desespero, e não aproveitar a oportunidade para perceber qual é o ensinamento que a vida está trazendo através daquele problema. A vida sempre ensina. A vida é uma professora, às vezes uma professora exigente, que cobra de nós novas atitudes, cobra de nós posturas diferentes de vida, nos tira da acomodação, nos tira da mesmice, nos tira da repetição indefinida dos nossos hábitos nocivos, dos nossos vícios, da nossa forma equivocada de viver. Então, superar o sofrimento depende disso que a espiritualidade nos ensinou. Paciência com a dor, aprendizado com a dor, renovação com a dor, ser um bom aluno que, diante de uma lição difícil, procura se dedicar mais ao aprendizado, se pergunta o que é que a vida está querendo que eu aprenda. Provavelmente, eu estava numa situação de desequilíbrio, eu estava fazendo coisas que não eram boas para mim e para os outros, eu estava muitas vezes estragando a minha vida, eu estava preso a um círculo fechado de pensamentos equivocados, de condutas malsãs, e eu não acordava. Eu não percebia ou não queria perceber. Eu insistia em repetir aquilo que já sabia que não daria certo, que não era bom,
Eu protelava mudanças. Eu protelava transformações. Eu adiava fazer o que me cabia fazer. E aí então a dor, a professora dor, aparece nos convidando a exercícios de aprendizado, de mudança. Então, bem sofrer é aceitar a dor, mas não aceitar de forma passiva. É aceitar para aprender, aceitar para não reclamar, aceitar para modificar, aceitar para crescer, para ser uma pessoa melhor, melhor para mim, melhor para os outros, melhor para a vida. E quem fizer isto é um bem-aventurado, disse Jesus. É uma pessoa feliz, porque vai extrair da dor, da dificuldade, do sofrimento, lições para o seu crescimento, lições para a sua felicidade. Então, se você está passando por um momento difícil, saiba que chegou a hora da sua promoção, como dizia Chico Xavier. Chegou a hora de você mudar. Chegou o momento de você crescer. Chegou o momento de alcançar um degrau superior para a conquista da sua verdadeira felicidade. Aproveite esse momento. Ore com fervor. Peça forças para passar pela situação difícil, mas, sobretudo, para aprender com ela. O que esta dor está lapidando em mim? Como se eu representasse uma pedra preciosa que está envolta ainda em camadas de muita lama. E a dor é um buril, é uma ferramenta que está tirando esses excessos indesejáveis que estão impedindo que a pedra preciosa brilhe. Se formos bons aprendizes, se soubermos aproveitar esse momento, nós vamos crescer, a dor vai embora e nós estaremos mais crescidos, o que significa mais felizes. Que Deus nos abençoe.

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Peço que você tenha, além disso, a sua água aí por perto, para que você possa fazer a imantação aí no final do programa, né? Um finalzinho quase, preparando para a sua semana um momento de imantação mesmo daquilo que você está desejando, do que você está querendo para você nesse momento, né? São pequenas práticas que fazem a grande diferença aí na sua vida. Então, acomode-se da melhor forma possível. Ajuste aí o volume que você está ouvindo. Sinta-se confortável. Sinta-se também muito à vontade para entrar num estado mais relaxado, mais profundo e até mesmo dormir, se for o caso. Fique tranquilo, você vai estar me escutando o tempo todo. E depois, se você quiser reprisar esse programa, basta ouvir aí na página principal da rádio, né? Ali nos podcasts do programa de Bem com a Vida no Lar e escutá-lo na íntegra. Eu quero falar um pouquinho para você hoje sobre superação de emoções negativas. Muitos mestres nos orientam que na nossa vida nós precisamos superar isso. Porque quando ficamos presos ainda a questões emocionais antigas, principalmente, uma parte nossa da consciência ainda está no passado, né? Então, tudo o que partir de nós vai voltar para nós. Se você odiar, você vai receber ódio em troca. Quando se deixa invadir por emoções e pensamentos desarmoniosos, você está se autodestruindo. Por que odiar ou ter raiva de alguém? Existe algum motivo muito sério para isso? Essa é uma pergunta profunda, né? Muitas pessoas podem responder: não, mas eu recebi isso, aquilo, fulano me fez isso ou aquilo, né? E aí vem uma máxima que os mestres também nos dizem, principalmente Jesus deixou isso, né? Ame seus inimigos. Tão complicado isso, né? Na nossa vida de sobrevivência aqui, escutar e entender isso, de amar os inimigos. Por que arder no calor da ira? Se você ficar com raiva, trate de superar esse estado imediatamente. Eu gosto muito de uma fala do Shakespeare que diz assim, ó, que o ódio é um cálice de veneno que nós bebemos esperando que o outro morra. Exatamente isso, né? Então, quando entramos nesse estado de desconforto emocional, existem várias formas de sair disso, né? Uma delas é contar até 10, como os nossos antigos nos ensinavam, outra é sair para fazer uma caminhada, né? Ou buscar algo que seja agradável, que você goste de fazer, que vai desfocar a sua mente daquilo que você está sentindo como um problema, né? E aí é importante que a gente possa abandonar o desejo de represália. Quando você se encoleriza, por exemplo, o seu cérebro se superaquece, o coração fica com problemas com as válvulas e todo o corpo se desvitaliza. Agora, quando a gente irradia paz e bondade, é exatamente o contrário, nosso corpo entra numa maior harmonia, né? Porque nós estamos refletindo a nossa parte superior. Estamos refletindo a nossa parte que é o Deus interior, né? E assim, quando nós entramos nessa vibração, então ninguém pode nos perturbar. Por outro lado, sempre que nós sentimos ciúmes, nós estamos sendo cúmplice da cultura da ilusão. Sempre que estivermos com raiva, é a cultura da ilusão que está nos guiando, né? Cada vez que a voz dos ciúmes, ou temor, ou da ira falar, procure lembrar que essa não é a voz da nossa essência. Muitas vezes é o nosso ego que está ferido por alguma coisa. E aí, se tomarmos firmeza e ordenarmos que essa voz vá embora, assim nós não damos ouvidos a ela para alimentar esses pensamentos que são negativos e que vão gerar principalmente desconfortos no nosso corpo, né? Então,
Se a gente aprender a erradicar de dentro de nós os ciúmes, o temor, a ira, a raiva, de modo que quando o impulso voltar, nós começamos a aprender a ter um autocontrole sobre isso. E nós vamos alimentando a nossa parte luminosa, né? A nossa parte mais madura, que está aí dentro de todos nós, muito embora muitas pessoas ainda não conseguem reconhecer isso dentro de si. Agora, falando talvez um pouco mais sobre essas emoções, por exemplo, o ciúmes provém de um complexo de inferioridade e que se expressa por meio da suspeita e do medo que o outro possa estar fazendo isso, aquilo, acolá, né? Significa que a pessoa tem medo de não poder se manter no seu relacionamento com o outro ou com os outros, seja ele conjugal, filial, social. Se sentir motivo para ter ciúmes de alguém, por exemplo, se teme que a pessoa amada transfira sua atenção para outro. Então aí a gente tem que primeiro se empenhar em compreender que falta alguma coisa dentro de nós. Se estamos sentindo ciúmes é porque algum recurso está faltando aí dentro, né? E aí vem a ideia de que nós precisamos nos aprimorar, nos autoconhecer, nos autodesenvolver, né? E a única maneira de conservar o afeto ou o respeito da outra pessoa é aplicar a lei do amor e merecer o reconhecimento dela mediante o autoaprimoramento. Busque-se a si mesmo, reconheça suas qualidades, né? Tem uma poesia que diz assim: para de correr atrás das borboletas, cultive o seu jardim que elas virão automaticamente, né? Então, a plenitude que nós tanto buscamos, muitas vezes buscamos nos outros ou fora, né? Ela resulta do aperfeiçoamento constante de nós mesmos, de modo que ao invés de ter que procurar os outros é que virão em busca de nós, assim como as borboletas, né? Mesmo enquanto você se empenha em melhorar, aprenda a ser ímpar, aprenda a ser único, confiante em suas próprias virtudes, em seu próprio valor. E aí eu sempre trago a ideia de que precisamos ter consciência de quais são os nossos valores, porque são eles que nos ajudam a tomar as decisões na vida, né? Se quer que os outros creiam em você, lembre-se, não são apenas as suas palavras que produzem efeito, mas sim o que você é e o que você sente interiormente, o que está aí na sua alma. Procure sempre os seus valores, não importa como os outros ajam. Cada pessoa age a partir dos seus valores. Procure saber quais são os seus. Eles serão pilares importantes para você manter o seu centro, manter a sua harmonia, manter aí a sua conduta de paz interna, né? E a partir disso aí a gente tem mais condições de sermos gentis, afetuosos e compreensivos com o outro. Simples? Também não. Não estou dizendo que é fácil tudo isso, mas pelo menos existe aqui uma visão de algo onde se pode chegar, né? A gente não consegue ser assim o tempo todo. A vida nos exige altos e baixos. E também não tem problema quando estamos nos baixos, pois podemos nos lembrar que nos momentos de altos, nos momentos de plenitude ou nos momentos de maior autocontrole, nós conseguimos agir dessa forma. E aí a gente pode lembrar que também somos as duas coisas. Somos o bem e o mal, a luz e a sombra, a sabedoria e muitas vezes a ignorância. E que o nosso grande desafio é viver essa inteireza e não ficar focado nas polaridades, né? E aí quando alguém, um ente querido nosso, testa a nossa paciência além dos limites, nós devemos muitas vezes nos retirar, dar um silêncio. Muitas vezes na nossa casa procuremos ter um momento para a introspecção, para ficar sozinho, né? Para dar um momento para a pausa
muitas vezes dos nossos diálogos internos que disparam diálogos, muitas vezes agressivos com o outro. Ou então ter um tempo para que a gente possa praticar exercícios físicos que possam nos entrar depois num estado de relaxamento. Ou então ter um momento para fazer a introspecção e a sua meditação, se essa é uma prática que lhe convém e que é fácil para você, né? Então, uma outra dica é procurar ter exercícios respiratórios, respirar fundo por pelo menos 10 vezes. E assim, através da respiração, nós vamos reconectando com essa busca, essa harmonia interna. E aí, quando respiramos fundo, nós começamos a sair um pouco do diálogo interno da nossa mente, que dispara pensamentos e ilusões, e que disparam emoções negativas, e começamos a vir para o sensorial, para o aqui e agora. Certa vez, um estudante de psicologia, né, pergunta para um mestre: não são perigosos os seus ensinamentos sobre como controlar as emoções, mestre? Essa pergunta foi feita para o Paramahansa Yogananda, né? Muitos profissionais dizem que a supressão dos pensamentos provoca desajustes mentais e até mesmo doenças orgânicas. E o mestre responde: a supressão é prejudicial. Ou seja, nutrir o pensamento de que você quer algo, mas sem fazer nada de construtivo para obtê-lo, isso sim é prejudicial. O autocontrole é benéfico. Isso é substituir pacientemente os pensamentos errados por pensamentos corretos, transformando completamente as ações reprováveis em ações úteis. Então não adianta só reprimir aquilo que é errado, mas não procurar fazer algo construtivo. Então talvez a gente possa pensar e refletir sobre as nossas vidas, e eu me incluo aqui junto com você, quais são as coisas que a gente sente que faz errado. Só deixar de fazer errado não é o suficiente, porque nós suprimimos isso, né? A gente precisa reconhecer aquilo que é um erro na nossa vida, talvez dar uma pausa nisso e ver o que eu posso fazer para construir algo melhor. Que pensamentos eu posso colocar no lugar para me tornar cada vez mais melhor, melhor e melhor, né? E é importante que a gente aprenda a lidar muitas vezes com a nossa crítica, né? Com o nosso crítico interno, que ele é muito ácido, né? E ele pode muitas vezes destruir atitudes nobres. Esse crítico interno, que é dito também como um auto-sabotador, que nos impede de ter novas ideias, de ser muitas vezes mais simples, de ser mais amoroso, de ser mais cuidadoso, mais gentil com as pessoas, né? Então é importante que a gente limpe da nossa mente toda essa crítica e usar um olhar ou uma sugestão para corrigir carinhosamente uma pessoa que muitas vezes está na nossa frente precisando de alguma orientação, né? Seja aí amigos, conhecidos, parentes, filhos, colegas de trabalho, né? Que talvez aí seja também um grande salto para as nossas relações, né? Ao invés de criticar, procurar naquele momento trazer uma sugestão de uma correção positiva. Simples? Também não. Ou melhor, tudo isso que eu estou compartilhando com vocês é trabalhar com as emoções, com crenças, com pensamentos que são limitadores na nossa vida. Não é fácil, mas é aí que está talvez o nosso maior salto, né? Nosso maior crescimento de aprender a lidar com as dificuldades que estão dentro de nós, não lá fora. O mundo lá fora pode apresentar inúmeras situações, inúmeros estímulos. O problema não é o problema.
O problema é como lidamos com o problema. E é essa forma que mais nos preocupa, né? Porque dependendo de como lidamos com o problema, nós geramos um estresse interno que gera uma bioquímica interna, muitas vezes agressiva, que aí sim vai nos levar a, possivelmente, dependendo do tempo em que nós ficamos alimentando isso dentro da nossa mente, além de aumentar o estresse, desconfortos físicos, né? Um desconforto psicológico, mas o pior de tudo é a doença que nós geramos por alimentar aquilo que não precisa ser alimentado. Então, talvez aí algumas palavras para refletirmos sobre tudo isso. Então, eu peço que nesse momento você tome de pelo menos duas ou três respirações bem profundas. E a partir destas respirações, você possa soltar os seus ombros, soltar bem o seu peito. Soltar os seus braços. Descontrair completamente o seu corpo. E enquanto você vai descontraindo todo o seu corpo, procure trazer nos seus pensamentos, pelo menos boas lembranças, principalmente lembranças em que te remontam a momentos da sua vida em que você se sentiu completamente uma pessoa do bem, uma pessoa que nesse instante viveu momentos positivos, harmoniosos, para si e para os outros, né? Momento em que você conseguiu estar bem consigo e proporcionar para os outros também esse estado. Traga pelo menos dois ou três momentos assim.

Então inspire profundamente. E faça com que essa inspiração seja levada para todas as suas células, essa informação positiva sobre esse estado de bem-estar que você relembra aí. Então escolha duas palavras positivas que tenha grande significado para você.

E fique então repetindo essas palavras aí na sua mente durante alguns instantes. Digamos que você tenha escolhido harmonia e amor, fique repetindo isso: harmonia e amor, harmonia e amor, harmonia e amor. E enquanto você vai repetindo essas palavras, além delas começarem a fazer parte aí da sua vibração, das suas intenções, elas vão sendo introjetadas em todas as células do corpo e em todos os cantos da sua mente. E ao mesmo tempo você pode, com essas palavras, imaginar que elas podem ser enviadas para todas as pessoas que se inscreveram aqui para receber estas vibrações positivas aqui do programa. Todos os ouvintes mandando essas palavras aqui para a nossa base de dados, onde estão os nomes das pessoas que se inscreveram para receber e entrar essa corrente positiva do bem, não importa. Se você não conhece nenhuma das pessoas que estão ali, mas imagine que as palavras que você emite toca essas pessoas.

E assim como eu comecei o programa de hoje falando tudo que partir de você voltará a você, então imagine que essas palavras que você emite para as outras pessoas volta para a sua vida agora, trazendo esses benefícios para você. Para você, para as pessoas que são próximas a você, na sua família, para o seu lar, para o seu trabalho, para a sua água. Imagine que a sua água agora é impregnada com essas palavras positivas. E outras mais que você quer complementar nesse instante.

Muito bem, traga novamente a sua atenção para a sua respiração. E imagine que toda a sua semana que entra agora, entra com o pé direito, justamente na vibração dessas palavras positivas que você escolheu. Que isso ocorra no seu trabalho, que isso ocorra na sua vida pessoal, na sua família, em todos os lugares onde você estiver. Imagine que essa vibração te acompanha. E com isso, eu vou agradecendo profundamente a sua participação no programa da noite de hoje, fazendo as suas mentalizações, as suas orações, contribuindo para esse campo universal das orações, né? Enviando os nomes para cá e também ajudando a divulgar aí a rádio. Né? Várias pessoas que escrevem para cá pelo WhatsApp dizem: olha, fulano me indicou a rádio e eu estou adorando escutar a programação, enfim, gostaria de saber mais. Então existem duas formas de você saber mais sobre a nossa programação. Um é se inscrevendo na nossa mala direta, você deixa o seu e-mail lá. O outro é você escrever para o WhatsApp da rádio, né, o DDD 41 aqui de Curitiba, o número 99667-6997, que você vai receber aí as nossas programações e até mesmo as entrevistas que são feitas ao vivo, que nós disparamos para quem nos acompanha aí pela internet. Uma gratidão pela sua companhia na noite de hoje, que você possa ter uma boa noite de sono, de repouso e um bom início de semana. Até breve e continue aqui com a nossa programação de bem com a vida.

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0: 8 horas em ponto.
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0: Olá, amigos. Novamente aqui estamos para resgatar páginas recebidas pelo médium Francisco Cândido Xavier, atestando a realidade da sobrevivência após a morte do corpo físico.
1: A história da mensagem de hoje nos faz recuar a 16 de agosto de 1980 na cidade de Bragança Paulista.
0: Passava do meio-dia e a jovem acadêmica Selma Robles, terceiranista da Faculdade de Odontologia da Universidade São Francisco, preparava-se para voltar a São Paulo a fim de passar o fim de semana com os pais no bairro da Moca, quando começou a sentir forte dor de cabeça.
1: Interpretado a princípio como um mal-estar passageiro, o fato é que a dor de cabeça foi aumentando e apenas 2 horas após o início dos sintomas, ela já desencarnava.
0: Diante de um quadro clínico tão avassalador e fatal, os médicos nada puderam fazer, nem mesmo conseguiram chegar a um diagnóstico preciso.
1: Evidentemente, um passamento tão repentino traumatizou a todos, especialmente por tratar-se de uma moça reconhecida como meiga, calma e sempre alegre, muito querida por familiares e colegas.
0: Após inúmeras idas a Uberaba, por fim, na reunião do dia 29 de setembro de 1984, 4 anos após, seus pais receberam uma mensagem da filha, na qual ela reafirma seu grande amor aos pais queridos e, ao mesmo tempo, solicita-lhes mais entendimento e aceitação das leis de Deus, que determinaram seu regresso à vida espiritual.
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0: Querida mãezinha Nelly e querido papai Florial, a vovó Amália convidou-me a vir até aqui para notícias. Desconheço o processo de escrever velozmente. No entanto, a vovó Amália me auxilia a grafar as palavras com rapidez e quero dizer-lhes, pais queridos, que tudo se alterou em minha nova vida. Contar-lhes o que foi a minha surpresa ante o desligamento do corpo que me prendia será um capítulo demorado na minha história. E por isso, querida mãezinha, estou na certeza de que isso não interessa. Quando me vi longe do corpo, intuitivamente tudo compreendi. Minha avó Amália, que se me deu a conhecer, falou por mim o que eu desejaria perguntar. O aneurisma fora um problema insopitável. Deu-me todos os detalhes do tratamento e se referia à bondade dos médicos, que me amparavam sem possibilidade de me socorrer. Desfeita a estrutura do processo enfermiço que me tomava a vida mental, o tumor adquiriu o destaque que não me deixava lugar a qualquer engano. Compreendo que a ruptura do tumor, que eu trazia sem perceber, represara de sangue todas as áreas de meu cérebro e as explicações da vovó Amália se fizeram para mim somente a confirmação do que eu percebera, mas tudo em torno de mim era diferente. As saudades de casa invadiram minha alma toda e não consegui resistir às lágrimas que me vinham do coração. A desencarnação, em meu caso, fora tão fácil, mas a libertação se consumou com muita dificuldade. Não posso negar aos pais queridos que lhes chorei a falta nas saudades do papai e da Lied durante muitos dias. O círculo das orações que me rodeava, no entanto, fortaleceu-me de novo para que eu pudesse pensar e ser-lhes útil. Mãezinha querida, posso informar-lhes que estou bem. Entretanto, o desajustamento a que me refiro tem me custado grande esforço. Nesse ponto de meu comunicado, peço a meu pai e a você aceitarem as leis de Deus que me determinaram o regresso à vida espiritual. As lágrimas de meu pai Florial me atingem o coração, quase que por gotas de fogo, enquanto sei a extensão do afeto com que sempre me esperou o crescimento para a vida, se possível para o trabalho junto dele mesmo. Mãe, não me lastime, porque de nada me queixo, e se não estou integralmente feliz, isso é problema das saudades que ainda carrego. Nada me falta, porém, não falta o apoio da esperança, e a vovó Amália, junto à vovó Maria, tudo fazem para ver-me tranquila. Os meus ideais para o futuro na Terra. Mas o que recebo aqui excede aquilo que eu poderia acreditar. Fosse um dia o êxito desejado, que de certo ficaria muito aquém das alegrias que atualmente desfruto. Creio que o regime de carência a que estou submetida vem providencialmente da vida mais alta, a fim de que não me envaideça das alegrias que me cercam. Minhas avós são duas companheiras admiráveis. Contudo, no íntimo de minha alma estão você e o papai Florial, suscitando-me a lembrança das tarefas que ficaram, e por isso venho especialmente pedir-lhes preces em meu favor para que eu me esqueça da fixação em que me vejo para o retorno à vida natural. Tudo estará melhorando, diz a vovó Amália, e creio nela e na generosidade com que me trata. Em razão de tanto amparo, só me restam motivos para agradecer. E porque não sei fazê-lo como devo, estarei contando com a sua cooperação a meu benefício. Da doença que se ocultou tão bem no meu cérebro, nada mais me incomoda. E por isso peço ao papai e ao seu carinho de mãe a paz de que necessito, porquanto, se me entregarem a Deus como preciso, estou certa de que meus laços com a vida familiar não me doerão tanto no campo da própria alma. Querida mãezinha, isso é pessoalmente o que eu tinha a dizer-lhes, e estou na certeza de que serei lembrada sem a mágoa profunda da ausência, que ainda me ensombra a alma por vezes. Não vejam contradições no comunicado que estou a enviar-lhes, porque a saudade é uma espécie de doença com as feridas mentais periódicas que não me permitem buscar à frente. Espero que, em futuro próximo, estarei mais intimamente unida em espírito à nossa vida de lar, e para isso devo rogar-lhes cooperação. muito carinho para Liede, rogando-lhe receber com meu pai as muitas saudades e agradecimentos da filha, que ainda está presa ao amor que nos reúne e que devo transformar em saúde e vida para todos os meus. Querida mãezinha, guarde consigo o amor e o carinho, sempre amor, de sua filha que não os esquece, Selma Robles.
1: Os detalhes da mensagem. Familiaridade.
0: Contar-lhes o que foi a minha surpresa ante o desligamento do corpo que me prendia será um capítulo demorado na minha história. E por isso, querida mãezinha, estou na certeza de que isso não interessa. Quando me vi longe do corpo, intuitivamente tudo compreendi. Minha avó Amália, que se me deu a conhecer, falou por mim o que eu desejaria perguntar. O aneurisma fora um problema insopitável. Deu-me todos os detalhes do tratamento e se referia à bondade dos médicos que me amparavam sem possibilidade de me socorrer.
2: Selma revela em sua carta certa familiaridade com as experiências de desdobramento, pois em outra situação, ver-se afastada do corpo seria motivo de pânico.
1: A pronta intervenção da avó, que ela não conhecera em vida, foi outro fator que contribuiu para a tomada de consciência da jovem.
2: Pelo que se percebe, todas essas impressões se deram ainda durante o período em que seu corpo físico não se encontrava morto por esta vida.
1: Esclarecimento.
0: Desfeita a estrutura do processo enfermiço que me tomava a vida mental, o tumor adquiriu o destaque que não me deixava lugar a qualquer engano. Compreendo que a ruptura do tumor, que eu trazia sem perceber, represara de sangue todas as áreas de meu cérebro e as explicações da avó Amália se fizeram para mim somente a confirmação do que eu percebera, mas tudo em torno de mim era diferente. As saudades de casa invadiram minha alma toda e não consegui resistir às lágrimas que me vinham do coração.
2: Curiosa também esta parte da mensagem, pois projeta luz sobre a causa-morte da jovem. Diagnóstico não concluído pelos médicos, que viram-se impotente ante a rapidez com que tudo se processou.
1: Fácil e difícil.
0: A desencarnação, em meu caso, fora tão fácil. Mas a libertação se consumou com muita dificuldade. Não posso negar aos pais queridos que lhes chorei a falta nas saudades do papai e da Liede durante muitos dias. O círculo das orações que me rodeava, no entanto, fortaleceu-me de novo para que pudesse pensar e ser-lhes útil.
2: Selma nos reafirma a grande diferença e distância existente entre o morrer e o desencarnar, situações totalmente diferentes.
1: Para ser considerado morto, basta a extinção das atividades cerebrais. Porém, para se desencarnar, necessário é a superação de uma série de barreiras psicológicas, emocionais e mesmo físicas, sem sequelas.
0: Da doença que se ocultou tão bem no meu cérebro, nada mais me incomodava. E por isso peço ao pai e ao seu carinho de mãe a paz de que necessito, porquanto se me entregarem a Deus como preciso, estou certa de que os meus laços com a vida familiar não me doerão tanto no campo da própria alma.
2: Selma garante aos pais não experimentar nenhum tipo de sequela do acidente vascular de que fora vítima no seu processo desencarnatório.
1: Afinal, 5 anos haviam se passado e o tipo de morte de que foi vítima apenas representou a culminância de um programa kármico que cumpria na atual encarnação. Aceitar é preciso.
0: As lágrimas de meu pai Florial me atingem o coração quase que por gotas de fogo, porquanto sei a extensão do afeto com que sempre me esperou o crescimento para a vida, se possível para o trabalho junto dele mesmo.
2: Neste ponto de sua carta, Selma chama-nos mais uma vez para o quanto as mentalizações dos entes queridos transformam-se em aflição e dor para ela no outro lado da vida.
1: Daí a razão de precisarmos difundir esse tipo de informação para que a aceitação seja a reação a ser cogitada e implementada por aqueles que ficam na retaguarda do plano físico. A íntegra desta e outras mensagens poderá ser lida no livro Vozes da Outra Margem, publicado pelo Instituto de Difusão Espírita. Refletindo sobre a lei de causa e efeito.
2: Seguindo com nossa contribuição sobre a lei de ação e reação, destacaremos a seguir uma página assinada por Cícero França.
0: Trata-se de um soneto contido no livro Poetas Redivivos e intitulado Bailarina.
1: Lembro-me agora, sim, o crepúsculo entorna, tons vilutíneos de ouro entre nuvens de opala. Entontece-te o vinho, a música te embala, e oferece na dança a taça doce e morna. Quantos caem no sonho em trágica madorna, arrasta sob os pés os corações sem fala. Imperas, soberana, e obedeces, vassala. Ninfa, volves da estrela, a lama te suborna. Flor de gás e cetim na ribalta de Roma, hoje trazem no peito horrendo carcinoma, em cujo lodo triste o pretérito há asas. No entanto, pela dor, hás de reerguer-te um dia, e bailarás no céu por vestal da alegria, exaltando o amor puro ao sol das próprias asas.
2: Muito bem, meus amigos, meus irmãos, estamos diante de uma mensagem que mostra para a gente, efetivamente, como funcionam as leis de ação e reação. Hoje, muitas vezes, nós não olhamos para frente, não olhamos para os lados e achamos que somos o centro do universo. E amanhã vêm as consequências, as dificuldades, os problemas. O convite de hoje é para que a gente possa refletir nas nossas ações, nos nossos pensamentos, na nossa vida. Porque temos tanta dificuldade para entendermos que somos eternos, que a vida não termina com a morte, que somos filhos de Deus e que estamos sujeitos às leis perfeitas do nosso Criador. Porque tanta dificuldade em admitir que estamos aqui de passagem, que nós não levamos nada dessa vida e que nós estaremos muito em breve na vida espiritual, a verdadeira vida de todos nós. Porque tanta dificuldade para entendermos que nós não somos mais importantes do que ninguém perante a Deus e que todos nós temos tarefas específicas neste mundo e precisamos cumpri-las. Meus amigos, meus irmãos, reflitamos, por que nós não podemos de vez em quando fazer aquele balanço tão oportuno e tão próprio em nossas vidas? Por que não podemos observar a forma que estamos agindo, pensando, falando, ouvindo? Por que não podemos nos renovar? Por que não podemos pensar em investirmos para o futuro? Porque nós estamos vivendo o presente com a ascensão para o futuro. Meus amigos, meus irmãos, pensemos no dia de hoje, que amanhã será outro dia, mas que poderá ser um dia melhor. Que nós podemos nos renovar, nos melhorar, crescer, desenvolver. Por que não podemos mudar alguns hábitos, corrigir alguns defeitos? O que estamos esperando a dor, no caso da bailarina? O que estamos esperando para nos renovarmos? Uma doença incurável, um problema de saúde grave, um acidente, um desencarne em família? Por que estamos demorando para nos renovarmos, para nos melhorarmos, ante o nosso futuro que não nos espera, ante o nosso futuro que já acontece dia a dia, hora a hora? Por que não podemos ser melhores a cada momento, a cada dia? Por que não podemos renovar os nossos hábitos? Por que não podemos ter palavras mais brandas, mais dóceis? Por que não podemos compreender, diminuir os vícios, diminuir os maus costumes? Por que não podemos ser diferentes? Por que não podemos ser melhores? O que estamos fazendo nesse mundo se não nos melhorarmos? O que estamos fazendo nesse mundo se não crescermos, nos desenvolvermos? O que estamos fazendo, afinal, aqui nesta terra? Será que não estamos aqui numa missão, numa tarefa, no nosso desenvolvimento, no nosso desempenho? Por que pensar só em nós? Por que não pensar também nas adjacências, nas pessoas que estão ao nosso redor. Por que não viver melhor, mais tranquilo, mais sereno, mais em paz, mais confiante, mais amoroso, mais fraterno? Por que não pensar em renovar-se? Precisaremos da dor, como é o caso da nossa querida bailarina, que precisou vestir um corpo horrendo, um corpo carregado de cânceres, para poder refletir sobre o seu futuro, sobre o seu passado, num presente difícil? Por que esperar a dor para nos renovarmos? Renovemos-nos antes, renovemos-nos agora. Hoje é o momento, agora é a hora. Se precisarmos pedir desculpa, por que não fazemos? Se precisarmos aceitar uma pessoa como ela é, por que não aceitamos? Se precisarmos amar, mesmo aquele que não nos querem bem, por que não podemos amá-lo, pensar no bem, no melhor para ele? Por que não podemos ser diferentes? Por que não podemos nos renovar? O tempo é propício, o período é propício, nós estamos iniciando um ano. Estamos iniciando uma jornada, mais uma jornada. Podemos agora fazer perspectivas para o nosso futuro, podemos fazer planejamento. E se não, por que não podemos agora, já, planejarmos como queremos terminar o ano? Tranquilos, em paz, com a consciência tranquila do dever cumprido, no trabalho, dentro de casa, com a família, com os amigos de trabalho, com as pessoas que convivem com a gente, com os nossos queridos companheiros, parentes, irmãos. Por que não podemos ser assim, aquela criatura aceitável perante a Deus, perante a Jesus? Porque muitos de nós nos iludimos acreditando que numa hora própria ou oportuna nós podemos pedir desculpas a tudo que fizemos para resgatarmos os nossos erros. Mas nós sabemos que as leis são perfeitas e que nós precisaremos muitas vezes amargar aquilo que fizemos os nossos irmãos amargarem, que precisaremos sofrer aquilo que fizemos os nossos irmãos sofrerem, que precisaremos sentir na pele o que é termos aquilo que precisamos ter. Meus irmãos, pensemos no melhor, pensemos na renovação, pensemos nessa bailarina que se utilizou mal de uma vida, de um momento, de uma oportunidade e precisou corrigir-se ante as leis. Não esperemos que as leis nos corrijam. Corrigemo-nos imediatamente, nós, agora.
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0: 8:23.
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2: Alô amigos, aqui estamos para oferecer as respostas que você procura perante dúvidas e conflitos apresentados pela vida na visão filosófica, científica e religiosa do Espiritismo.
1: Indo direto ao ponto, vamos à primeira pergunta do programa de hoje.
3: Ouvi dizer, numa palestra, que a oração ou a prece são importantes diante das turbulências da vida atualmente. Por quê?
2: A prece é uma invocação.
1: Ao fazê-la, o homem entra em comunicação pelo pensamento com o ser ao qual se dirige. Pode ser para pedir, para agradecer ou para glorificar.
3: Podemos orar por nós mesmos, por outras pessoas, pelos vivos ou pelos mortos.
2: As preces dirigidas a Deus são ouvidas pelos espíritos encarregados da execução das vontades dele. E as que são dirigidas aos bons espíritos são igualmente levadas a Deus.
1: Quando oramos para outros seres que não a Deus, é somente na qualidade de intermediários que eles as recebem, pois nada pode se realizar sem a vontade de Deus.
3: O Espiritismo nos faz compreender a ação da prece ao explicar o modo de transmissão do pensamento, seja quando o ser chamado atenda ao nosso apelo, seja quando o nosso pensamento chegue até ele.
2: Para compreendermos como isso acontece, é preciso imaginar todos os seres encarnados e desencarnados, mergulhados no fluido universal, que ocupa todo o espaço, tal qual nos achamos, envolvidos pela atmosfera aqui na Terra.
1: Esse fluido recebe um impulso de nossa vontade e ele é o veículo do pensamento, como o ar é o veículo do som, com uma diferença. As vibrações do ar são limitadas, ao passo que as do fluido universal se estendem ao infinito.
3: Portanto, quando o pensamento é dirigido a um ser qualquer na Terra ou no espaço, de encarnado para desencarnado ou de desencarnado para encarnado, uma corrente de fluido se estabelece entre um e outro, transmitindo o pensamento entre eles, como o ar transmite o som.
2: A intensidade dessa corrente de fluido será forte ou fraca de acordo com a força do pensamento e da vontade de quem ora.
1: É desse modo que a prece é ouvida pelos espíritos em qualquer lugar em que se encontrem. É desta maneira também que os espíritos se comunicam entre si, nos transmitem suas inspirações e que as relações se estabelecem à distância entre encarnados.
3: Esta explicação visa, em especial, esclarecer aos que não compreendem a utilidade da prece puramente espiritual, isto é, vinda das almas.
2: Tem por finalidade separar a prece das coisas materiais e tornar compreensível seu efeito, mostrando que pode ter uma ação direta e efetiva, mas sempre subordinada à vontade de Deus, juiz supremo de todas as coisas a quem cabe tornar eficaz sua ação.
1: Pela prece, o homem atrai para si o auxílio dos bons espíritos que os vêm sustentar nas suas boas resoluções e lhe inspirar bons pensamentos.
3: Ele adquire, assim, a força moral necessária para vencer as dificuldades e voltar ao bom caminho se dele se afastou.
2: Dessa forma, pode desviar de si os males que atrairia devido às suas próprias faltas.
1: Um homem, por exemplo, vê sua saúde arruinada pelos excessos que cometeu e arrasta até o fim dos seus dias uma vida de sofrimentos.
3: Terá ele o direito de lamentar-se por não obter a cura?
2: Não, já que poderia ter encontrado na prece a força para resistir às tentações.
1: Se dividirmos os males da vida em duas partes, teremos uma que o homem não pode evitar, outra em que ele mesmo é o principal causador devido aos seus desleixos e excessos.
3: constataremos que onde o homem é o agente, supera em muito a outra.
2: Fica, portanto, bem evidente que o homem é o responsável pela maior parte de suas aflições, as quais se pouparia caso agisse com sabedoria e com prudência.
1: É certo também que essas misérias são resultado das nossas infrações às leis de Deus, que, se fossem respeitadas rigorosamente, nos fariam felizes.
2: Se não ultrapassássemos o limite do necessário na satisfação de nossas necessidades, não teríamos as doenças que são consequências dos excessos e nem as alternativas que elas ocasionam.
3: Se colocássemos limites à nossa ambição, não temeríamos a ruína. Se não quiséssemos subir mais alto do que podemos, não temeríamos cair. Se fôssemos humildes, não sofreríamos as decepções do orgulho ferido. Se praticássemos a lei da caridade, não seríamos nem maledicentes, nem invejosos, nem ciumentos, e evitaríamos as desavenças e as discussões. Se não fizéssemos mal a ninguém, não temeríamos as vinganças.
1: Admitamos que o homem nada possa fazer em relação àqueles de quem não pode evitar males e que toda prece seja inútil para se livrar deles.
3: Já não seria o bastante estar livre de todos os males que decorrem de sua própria conduta?
2: É neste caso que a ação da prece facilmente se compreende, já que ela tem, por efeito, atrair a inspiração salutar dos bons espíritos, pedir-lhes a força necessária para resistir aos maus pensamentos, cuja realização pode nos ser funesta.
1: Neste caso, não é o mal que eles afastam de nós, mas é a nós mesmos que eles afastam do mau pensamento que pode nos causar o mal. Não impedem em nada os decretos de Deus, nem suspendem o curso das leis da natureza, apenas evitam que infringamos essas leis ao orientarem o nosso livre-arbítrio.
3: Agem assim, de maneira oculta, sem que se deem a perceber, para não nos considerarmos submissos à sua vontade.
2: O homem se encontra, então, na posição daquele que solicita bons conselhos e os coloca em prática, mas é sempre livre para segui-los ou não.
1: Deus quer que assim seja para que ele tenha a responsabilidade de seus atos e para deixar-lhe o mérito da escolha entre o bem e o mal.
3: O homem sempre pode obter isso se orar com fervor, e é neste caso que se podem praticar estas palavras:
2: pedi e obtereis.
1: A eficiência da prece, mesmo reduzida a esta proporção, não seria de um imenso resultado?
3: Estava reservado ao Espiritismo provar a sua ação ao revelar as relações que existem entre o mundo corporal e o mundo espiritual.
2: Mas não é a isso somente que se limitam os efeitos da prece.
1: A prece é recomendada por todos os espíritos. Renunciar a ela é negar a bondade de Deus, é recusar para si mesmo a sua assistência e para os outros o bem que lhes pode fazer.
3: Ao atender o pedido que lhes é dirigido, Deus frequentemente tem em vista recompensar a intenção, o devotamento e a fé daquele que ora.
2: É por isso que a prece do homem de bem tem mais mérito aos olhos de Deus e maior eficiência.
1: O homem vicioso e mau não consegue orar com o fervor e a confiança que só são alcançados pelo sentimento da verdadeira piedade.
3: Do coração do egoísta, daquele que apenas ora com os lábios, sairão de sua boca apenas palavras, mas não os sentimentos da caridade que dão à prece todo o seu poder.
2: Compreende-se assim que instintivamente pedimos preces em nosso favor àquelas pessoas cuja conduta nos parece ser agradável a Deus, pois serão melhor ouvidas.
1: A prece aciona uma espécie de ação magnética entre aquele que ora e aquele a quem ela se dirige.
3: Poderia-se pensar que o efeito da prece depende desse magnetismo, da força fluídica daquele que ora, mas não é bem assim.
2: Os espíritos têm a condição de poder acionar essa ação magnética fluídica sobre os homens e, em razão disso, complementam, quando se faz necessário, a insuficiência daquele que ora, seja agindo diretamente em seu próprio nome, seja dando-lhes naquele momento uma força excepcional, desde que os julguem dignos dessa ajuda, ou quando ele possa ser proveitosa.
1: O homem que não acredita ser suficientemente bom para praticar pela prece uma ação benéfica, não deve, por isso, deixar de orar em favor de outro por julgar-se indigno de ser escutado.
3: A consciência de suas imperfeições é uma prova de humildade, sempre agradável a Deus, que leva em conta a intenção caridosa que o anima.
2: Seu fervor e sua confiança em Deus são um primeiro passo de retorno ao bem, e os bons espíritos se sentem felizes por encorajá-lo.
1: A prece que nunca alcança graças é a do orgulhoso, que só tem fé em seu poder, em seus méritos, e que julga poder se sobrepor à vontade do Eterno.
3: O poder da prece está no pensamento. Não depende nem de palavras, nem do lugar, nem do momento, nem da forma como é feita.
2: Pode-se orar em qualquer lugar e a qualquer hora, sozinho ou com mais pessoas.
1: A influência do lugar ou do tempo de duração só se faz sentir nas condições que podem favorecer a meditação.
3: A prece em conjunto tem uma ação mais poderosa quando todos os que oram se associam de coração ao mesmo pensamento e têm o mesmo objetivo, porque então é como se muitos chamassem a uma só voz.
2: Mas o que valerá estarem reunidos num grande número para orar se cada um atuar isoladamente por sua própria conta?
1: 100 pessoas reunidas podem orar como egoístas, enquanto 2 ou 3, unidas por um ideal comum, orarão como verdadeiros irmãos, filhos de Deus, e sua prece terá mais poder do que a daquelas 100 pessoas. 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
3: A ameaça de uma guerra de grandes proporções é recorrente entre alguns líderes expressivos no contexto mundial. Disseram-me que o Espiritismo encara as guerras como fenômenos sociais normais. Isso procede?
2: Analisando a questão da guerra, Allan Kardec buscou ouvir a opinião dos espíritos que o ajudaram a organizar a base do Espiritismo sobre o que é e o que impele o homem à guerra.
1: Responderam ser a predominância da natureza animal sobre a natureza espiritual e transbordamento das paixões.
3: No estado de barbárie, os povos um só direito conhecem, o do mais forte.
2: Por isso é que para tais povos, o de guerra é um estado normal.
1: À medida que o homem progride, menos frequente se torna a guerra porque ele lhe evita as causas.
3: Fazendo-a com humanidade, quando a sente necessária.
2: Sobre se algum dia a guerra desaparecerá da face da terra, explicaram:
1: desaparecerá, sim, quando os homens compreenderem a justiça e praticarem a lei de Deus.
3: Nessa época, todos os povos serão irmãos.
2: A respeito do que pretendeu a providência, tornando necessário a guerra, revelaram:
1: para promover a liberdade e o progresso.
3: A propósito do que se deve pensar daquele que suscita a guerra para proveito seu, revelaram:
2: grande culpado é esse e muitas existências lhe serão necessárias para expiar todos os assassinos de que haja sido causa, porquanto responderá por todos os homens cuja morte tenha causado para a satisfação de sua ambição.
3: Se durante uma batalha há espíritos assistindo e amparando cada um dos exércitos, revelaram:
1: sim, e que lhes estimulam a coragem.
3: Os antigos figuravam os deuses tomando o partido deste ou daquele povo.
2: Esses deuses eram simplesmente espíritos representados por alegorias, propondo o problema de que, estando numa guerra, a justiça sempre de um lado dos dois, como pode haver espíritos que tomem a partida ou partido dos que se batem por uma causa injusta? Allan Kardec obteve a seguinte resposta:
1: há espíritos que só se comprazem na discórdia e na destruição.
3: Para esses, a guerra é a guerra.
2: A justiça da causa pouco os preocupa.
1: Podem alguns espíritos influenciar o general na concepção de seus planos de campanha? Sim.
3: Podem influenciá-lo nesse sentido, como com relação a todas as concepções.
2: podem maus espíritos suscitar-lhe planos errôneos com o fim de levá-lo à derrota?
1: Se não tiver critério bastante para distinguir uma ideia falsa, sofrerá as consequências e melhor faria se obedecesse em vez de comandar.
3: Pode, às vezes, o general ser guiado por uma espécie de vidência, por uma visão intuitiva, que lhes mostre de antemão o resultado de seus planos?
2: Isso se dá, a miúde, com o homem genial.
1: É o que ele chama de inspiração e o que o faz que obre com uma espécie de certeza.
3: Essa inspiração lhe vem dos espíritos que o dirigem, os quais se aproveitam das faculdades de que o vem dotado.
2: No tumulto dos combates, alguns espíritos dos que se sucumbem continuam a interessar-se, outros se afastam.
1: Dá-se nos combates o que ocorre em todos os casos de morte violenta. No primeiro momento, o espírito fica surpreendido e como que atordoado.
3: Julga não estar morto.
2: Parece-lhe que ainda toma parte na ação.
1: Só pouco a pouco a realidade lhe surge.
3: Após a morte, os espíritos que como vivos se guerreavam continuam a considerar-se inimigos e se conservam encarniçados uns contra os outros.
2: Nessas ocasiões, o espírito nunca está calmo.
1: Pode acontecer que nos primeiros instantes, depois da morte, ainda odeie o seu inimigo e mesmo o persiga.
3: Quando, porém, se lhe restabelece a serenidade nas ideias, vê que nenhum fundamento há mais para sua animosidade.
2: Contudo, não é impossível que dela guarde vestígios mais ou menos fortes conforme o seu caráter.
1: Continua a ouvir o rumor da batalha.
3: O espírito que, como espectador, assiste calmamente a um combate, observa o ato de separar-se a alma do corpo. Contudo, raras são as mortes verdadeiramente instantâneas.
2: Na maioria dos casos, o espírito cujo corpo acaba de ser fatalmente ferido não tem consciência imediata desse fato.
1: Somente quando ele começa a reconhecer a nova condição em que se acha que os assistentes podem distingui-lo a mover-se ao lado do cadáver.
3: Parece isso tão natural que nenhum efeito desagradável lhe causa à vista do corpo morto.
2: Tendo-se a vida toda concentrado no espírito, ele só prende a atenção dos outros.
1: É com ele que estes conservam, ou é a ele é que fazem determinações.
3: Nas chamadas guerras santas, o sentimento que impele os povos fanáticos, tendo em vista agradar a Deus, a exterminarem o mais possível os que não partilham de suas crenças, poderá equiparar-se, quanto à origem, ao sentimento que os excitava outrora a sacrificarem seus semelhantes?
2: São impelidos pelos maus espíritos e fazendo a guerra aos seus semelhantes contra a vontade de Deus, que manda ame cada um o seu irmão como a si mesmo.
1: Todas as religiões, ou antes, todos os povos adoram um mesmo Deus, qualquer que seja o nome que lhe deem.
3: Se são desculpáveis os povos de não crerem na palavra daquele que o Espírito de Deus animava e que Deus enviou, sobretudo os que não ouviram e que não lhe testemunharam os atos, como pretenderdes que creiam nessas palavras de paz, quando lhes ides levá-la da espada em punho?
2: Eles têm que ser esclarecidos e devemos esforçar-nos por fazê-los, conhecer a doutrina do Salvador mediante a persuasão e com brandura, nunca a ferro e fogo.
1: Se majoritariamente não se acredita nas comunicações que temos com certos mortais, como querer-se que estranhos acreditem na palavra de cada um de nós, espíritos, quando desmentidos com os atos, a doutrina que pregamos? Direto ao ponto em um minuto.
3: Ninguém morre. Não reclames da terra os seres que partiram. Olha a planta que volta na semente a morrer. Chora de vez que o pranto purifica a visão. No entanto, continua agindo para o bem. Lágrima sem revolta é orvalho de esperança. A morte é a própria vida numa nova edição.
2: Meus tão queridos amigos, mais uma vez estamos com esse tema à nossa frente. A morte ou a vida espiritual? Porque em tese, em verdade, a morte não existe. O que existe é a sobrevivência do espírito, a imortalidade do espírito. Meus amigos, confiemos fortemente nessa ideia imortal, uma vez que o nosso corpo físico é perecível e todo mundo sabe quem está na Terra, um dia terá que voltar ao plano espiritual. Tenhamos a confiança absoluta em nosso Criador, em nosso Pai, o amor absoluto dele para com os seus filhos, e que se um momento ou outro tivermos que sair do corpo físico para voltarmos ao mundo espiritual, obviamente isso tem uma razão muito forte e muito importante para sabermos. Por isso, não deixemos nos abalar, não permitamos de que o desespero, que o desequilíbrio possa governar as nossas ações. Reflitamos na imortalidade do ser, no mundo espiritual, nas várias existências que já tivemos. Pensemos que estamos de passagem na Terra e que todos nós que aqui estamos não somos do mundo, nós estamos no mundo. Por essa e por outras razões, nós vamos concluir de que, em verdade, nós não morremos, apenas perdemos o corpo de carne e mantemos toda a nossa individualidade, todo o nosso conhecimento, toda a nossa história guardada, histórias de amor, histórias de aproximação, histórias tão queridas e tão boas que podemos e vivemos aqui na Terra. Meus amigos, nós, quando partimos para o mundo espiritual, continuamos da mesma forma que somos, apenas sem o corpo físico. Por isso, jamais esqueceremos as pessoas que amamos, jamais deixaremos para trás as pessoas que temos tantas afeições, mas precisamos seguir adiante, seguir em frente pela nossa própria evolução. E não é por outro motivo que os nossos irmãos espirituais nos dizem: não paremos, não estejamos apenas pensando nesta zona enfermiça do medo, da desconfiança, da incredulidade. Passemos adiante, aceitemos a ideia de que não morremos, aceitemos a ideia de que somos seres imortais, porque Deus é bom, Deus é justo, Deus sabe o que faz conosco. Ao longo da vida, o ser humano passa por episódios importantes, e a morte faz parte de um desses episódios de suma importância. O ser humano passa por episódios importantes, e a morte faz parte de um desses episódios.

0: prazerosos, estejamos sempre em guarda à desconfiança, à revolta, à raiva, ao ódio, estejamos certos e convictos de que, enfim, um dia chegará em que nos reencontraremos e nesse reencontro teremos verdadeiros tesouros de amor a desenvolver com todos eles. Meus tão queridos amigos, pensemos nisso. E não desistamos da ideia de que somos imortais, não desistamos da ideia de que os nossos entes queridos continuam conosco, muitas vezes muito mais próximos do que podemos imaginar. Pensemos fortemente nessa direção, porque em si, perder o corpo físico muitas vezes é necessário. Muitas vezes será para nós um grande alívio, ainda que o corpo físico seja jovem, porque não teremos as agruras da vida, as dificuldades e os problemas que tanto temos que enfrentar quando chegamos nos limiares da vida. Por isso, confiemos fortemente, uma vez que, na terra ou em qualquer lugar, somos filhos do mesmo Pai.
1: Palavras finais.
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0: Na próxima semana, convidamos você para irmos direto ao ponto.

Deus em ti. Deus te necessita. Reside em teu mundo íntimo e não o conheces. Manifesta-se em tua vida de mil formas. Todavia permaneces ignorando-o. Alenta-te com a esperança, irradiando o amor que te mantém em equilíbrio na estrutura do teu corpo, da tua mente, da tua emoção. Sustenta-te através do ar e sua luz, a irradiar-se na força do sol, é o agente vitalizador das tuas energias. A sua presença te envolve, exteriorizando-se de ti. Faz-se imprescindível que identifiques os meios de alcançá-lo conscientemente, alterando, de forma significativa para melhor, o teu comportamento intelecto-moral, a fim de mais profundamente aurires os benefícios dessa comunhão superior. Dele recebes a inspiração para o crescimento libertador, para a ação feliz e para uma existência harmoniosa. Teus pensamentos, palavras e atos devem traduzir essa presença em ti, porque de alguma forma estás mergulhado no oceano da sua onisciência. Cresces com Deus na conquista dos espaços ilimitados da vida imortal. Assim, Deus te necessita, a fim de que, em ti refletido,

todos o vejam, sintam e amem, esforçando-se cada uma para que também o tenha desvelado em seu cosmo interno, experimentando a plenitude que um dia dominará todas as vidas.

Deus nosso Pai, que tendes poder e bondade, dai força àquele que procura a verdade. Ponde no coração do homem a compaixão e a caridade. Deus, dai ao viajor a estrela guia, ao aflito a consolação, ao doente o repouso. Pai, dai ao culpado o arrependimento, ao espírito a verdade, à criança o guia, ao órfão o pai. Senhor, que vossa bondade se estenda sobre tudo o que criastes. Piedade, Senhor, para aquele que não vos conhece. Esperança para aquele que sofre. Que vossa bondade permita aos espíritos consoladores derramarem por toda a parte a paz, a esperança e a fé. Deus, um raio, uma faísca do vosso amor pode abrasar a terra. Deixai-nos beber nas fontes fecundas e infinitas e todas as lágrimas secarão. Todas as dores acalmar-se-ão. Um só coração, um só pensamento subirá até vós, como um grito de reconhecimento e amor. Como Moisés sobre a montanha, nós vos esperamos com os braços abertos. Ó poder, ó bondade, ó beleza, ó perfeição, e queremos de algum modo alcançar a vossa misericórdia. Deus, dai-nos a força de ajudar o progresso a fim de subirmos até vós. Dai-nos a caridade pura, dai-nos a fé e a razão. Dai-nos a simplicidade que fará das nossas almas o espelho onde se refletirá a vossa imagem.

confia sempre. Não percas a tua fé entre as sombras do mundo. Ainda que os teus pés estejam sangrando, segue para a frente, erguendo a povo celeste acima de ti mesmo. Crê e trabalha. Esforça-te no bem e espera com paciência. Tudo passa e tudo se renova na terra, mas o que vem do céu permanecerá. De todos os infelizes, os mais desditosos são os que perderam a confiança em Deus e em si mesmos, porque o maior infortúnio é sofrer a privação da fé e prosseguir vivendo. Eleva, pois, o teu olhar e caminha. Luta e serve, aprende e adianta-te. Brilha a alvorada além da noite. Hoje é possível que a tempestade te amarfanhe o coração e te atormente o ideal, aguilhoando-te com a aflição ou ameaçando-te com a morte. Não te esqueças, porém, de que amanhã será outro dia.

Algo que poucas vezes paramos para pensar é no poder do nosso pensamento. Minha gente, o poder do nosso pensamento é algo tão especial que nós podemos dizer, sem medo de errar, que o pensamento é a força mais poderosa que nós temos no mundo. Não existe força nuclear, força eletromagnética, força de atração gravitacional, que resista ao poder do pensamento. Nós todos sabemos que os nossos pensamentos são forjados em ondas. A psicologia formal estabeleceu pela década de 1950 do século XX que os pensamentos humanos são de características eletromagnéticas. E por causa disto, temos que convir que o pensamento humano ingere em tudo que seja elétrico, em tudo que seja magnético. Mas aí pensemos, o que é que existe neste mundo que não tenha características elétricas? Porque tudo é composto de átomos. E os átomos são compostos de elétrons, com seus prótons, com seus nêutrons. É desse modo que vemos que em todas as coisas existirá a possibilidade de que a mente eletromagnética, os pensamentos eletromagnéticos, interajam com tudo quanto existe. E desse modo, nós passamos a perceber a força dos nossos pensamentos. Por causa disto, todos nós, seres humanos, temos a nossa capacidade de influenciar aquele, aquela pessoa e de nos influenciar a nós mesmos. Do mesmo modo, as pessoas têm o poder de nos influenciar. Vejamos como nós somos influenciados por artistas, por desportistas, por políticos, por vizinhos, por amigos, por inimigos. Uma palavra que a pessoa nos diga, uma mensagem que a pessoa nos passe, uma música que nos cante, uma jogada especial, faz com que nós passemos a devotar-lhe uma atenção e a nos submeter ao império de seu pensamento. E muitas vezes esses indivíduos nem sabem que nós existimos. Mas nós os apreciamos de longe e nos deixamos render por seus pensamentos. Ora, do mesmo modo que isso ocorre aqui no mundo, onde nós estamos no corpo físico, realizando a peripécia da existência, isso ocorre também entre nós e aqueles que já saíram do corpo físico. Aqueles que são chamados seres espirituais, almas do outro mundo, ou simplesmente espíritos. Alguns chamam os mortos. Daí, como é que essa relação pode se dar? O que se passa é que tanto quanto nós, os desencarnados, os mortos, também emitem pensamentos. Eles também pensam. Eles também carregam a sua mente. E é graças a isto que se estabelecem esses vínculos entre nós e eles, entre eles e nós. De acordo com as coisas que falamos, que pensamos, que gostamos na vida, entramos na sintonia dessas criaturas espirituais. E essa sintonia significa um processo de aproximação. Sim, do grego, significa aproximar-se. E nos aproximamos psiquicamente um do outro. Nos tornamos pessoas simpáticas. E, deste modo, passa a haver uma interferência de um sobre o outro. Se nós, pelos nossos atos, pensamentos, pelo nosso tipo de vida, nos tornarmos simpáticos a espíritos nobres, a criaturas nobres do mundo invisível, melhor para nós.
porque comumente são eles que nos dirigem. Mas se nos tornamos simpáticos a espíritos negativos, viciosos, atormentadores, não tenhamos dúvida de que a nossa vida será muito amarga, porque de ordinário são eles que nos dirigem, os seres espirituais. Passamos a lhes prestar obediência em função do estilo de vida que nós adotamos. E por causa disso, vale a pena pensar na influência que os espíritos podem impor ou realizar sobre nossas vidas. A verdade é que eles nos influenciam. Se forem espíritos do bem, nos influenciarão para o bem, para o amor, para a paz, para a alegria de viver, de crescer, de progredir. Mas se são entidades nefastas, espíritos invejosos, como aqueles que há entre nós na Terra, a nossa vida estará em palpos de aranha, porque essas entidades não nos deixarão avançar, segurarão o nosso ritmo e nos perturbarão demasiadamente. Uma vez que nós permitamos que esses espíritos perturbem a nossa vida, estaremos em suas mãos, porque somos nós os que lhes abrimos as portas. Afinal de contas, esse processo de sintonia, esse processo de simpatia, não ocorre em função de nós acreditarmos em espíritos. Há muita gente que desacredita em espíritos, mas nem por isto impede que eles se aproximem. O fato de um cego de nascença não admitir a existência do sol não faz com que o sol deixe de existir. Então, não importa se o indivíduo é descrente das questões espirituais, se seja ateu ou materialista, o fato é que as suas atitudes chamam para a sua convivência mental seres da mesma índole, seres negativos, que queiram tirar proveito dessa incoerência, dessa ingenuidade, dessa pirraça mental. Do mesmo modo que as atitudes probas, as atitudes dignas, as atitudes nobres, facultam a aparição de seres espirituais notáveis, o acercamento, a aproximação de entidades espirituais de alto nível, que estarão investindo em nossas possibilidades melhores. Alguém perguntará, mas onde é que está o nosso anjo guardião? Será que o nosso anjo guardião, nosso guia espiritual, não inibiria essa ação nefasta de entidades perturbadoras? Seria a mesma pergunta feita aqui na Terra para pais de drogaditos, pais e mães de prostituídos, pais e mães de criaturas criminosas. Onde é que estão esses pais? É que os pais respeitam o livre-arbítrio dos filhos. E chega um ponto que esses pais não podem fazer mais nada diante da liberdade que seus filhos têm de agir. Os nossos anjos guardiães nos inspiram para o bem, nos propõem coisas para o bem, mas eles não podem viver a nossa experiência. Eles não podem viver no nosso lugar. É muito comum que aqui na Terra nós creditemos às pessoas determinadas ações que são nossas. Atribuamos a terceiros determinadas reações que são nossas. É muito comum que vejamos jovens mal direcionados e digamos que isso é culpa dos seus amigos, dos maus colegas. Vemos homens, pais de família, que trilharam rotas ínvias, incertas, negativas, que aderiram ao alcoolismo. E é comum que esposas, que familiares digam que foi por causa dos maus amigos, dos maus colegas, dos maus companheiros. Mas é sempre válido perguntar-nos, essa criatura tão boa, tão especial, nosso filho, esposo, esposa, amigo, por que é que resolveram seguir os maus colegas, os maus companheiros? Por que resolveram usar os maus exemplos? É porque eles não eram tão bons como nós imaginávamos. Ou eram bons e frágeis, incapazes de dizer não
onde seria necessário dizer-se não. No mundo em que nós vivemos, vale a pena termos essa possibilidade de dizer sim e de dizer não. A sugestão para o erro, para o mal, para a sombra, quando atendida, o problema já não é mais do sugestionador. Nós aceitamos, o problema é nosso. Mas também quando os bons espíritos nos convidam ao bem, à prática do amor, à vivência da paz, e nós aceitamos, o nosso discernimento nos mandou aceitar, já somos nós. Não é mais o benfeitor. Nós aceitamos a sua sugestão. Então, essa boa realização está sob nossa responsabilidade. É por isso que aqui na Terra nós costumamos dizer assim: dize-me com quem andas e eu te direi quem és. É um ditado muito conhecido, mas os espíritos utilizam-no de forma reversa. Eles costumam dizer para nós: dize-me quem és e te direi com quem andas. Porque pela nossa maneira de ser, atraímos entidades positivas ou entidades negativas para a nossa convivência psíquica. De uma coisa não podemos duvidar: na Terra, todos nós sofremos influenciação espiritual. Todos nós. Porque eles podem influenciar em nossos pensamentos e em nossos atos, na pauta de nossas vidas, porque comumente, de ordinário, são eles que nos dirigem. Mas se quisermos ser dirigidos por nobres criaturas, por espíritos do bem, por verdadeiros anjos luminosos, basta nos ajustarmos a uma vida digna e nobre, apesar de todas as lutas, mas a busca para Deus, a busca para viver as lições de Deus, amando o próximo e tendo nosso Pai amado acima de todas as coisas.

Nós todos somos seres imortais. Você já deve ter ouvido falar que nós somos seres imortais. Todos os religiosos admitem que nós somos imortais. Dotados dessa característica que faz com que a morte não tenha poder de nos aniquilar. Quando falamos em morte, é a morte do corpo. Nunca a morte da alma. O espírito é plenamente imortal. Podemos dizer que herdamos da divindade, que é eterna, essa característica de sermos imortais. Somos imortais porque, uma vez aparecidos no plano divino, uma vez surgidos na tela cósmica do amor de Deus, nada nos poderá deletar. Somos passíveis da eternidade. Viveremos para sempre. Porque Deus, que nos criou, criou-nos para que sejamos perfeitos ao longo dos milênios de evolução. A nossa imortalidade nos dá essa garantia de que nós todos sairemos dos corpos pelos fenômenos da morte, do desprendimento, mas nunca sairemos da vida. Essa instância que é um apanágio, que é uma característica dos seres espirituais. Nunca morrer. Essa expressão que utilizamos para dizer que alguém morreu é uma força de expressão. Morre-se quando se perde o corpo físico. Um corpo que, pela sua condição de desgaste, pela lesão que haja sofrido, pela enfermidade que o haja acometido, não pode mais servir ao espírito imortal. É como se tivéssemos um carro sem motor. É como se tivéssemos um veículo sem rodas e que, por causa disso, não mais o poderemos utilizar. Então, a morte é uma expressão que se tornou coloquial, se tornou bastante comum, exatamente para dizer que nós saímos do corpo, mas de nenhuma maneira saímos da vida. Quando nós morremos, algo sai do corpo para habitar essa imensidão. Algo se desprende da vibração orgânica. A carne, o corpo físico, o soma, como chamavam os gregos, tem o poder de abafar as potências da alma, tem a capacidade de diminuir as condições da alma. Dessa maneira, nós pensamos: como é que poderemos distender a nossa visão e enxergar o que se passa do outro lado do nosso país, ou em qualquer outro lugar do mundo que não seja aqui ao nosso entorno? Não podemos. Quando saímos do corpo, podemos. Porque o ser espiritual tem uma visão mais ampla, projeta a mente e visualiza aquilo que deseja. Jesus Cristo nos ensinou que, onde estiver o nosso tesouro, aí estará o nosso coração. Como espíritos fora do corpo, se estivermos em qualquer lugar e projetarmos o pensamento a outro lugar, onde se achem criaturas queridas ou situações que emprestemos valor, serão essas coisas nossos tesouros, e aí estará o nosso sentimento. Aí estará o nosso coração. Coração, cerne, intimidade. Não se trata de músculo cardíaco. Aí estará o nosso íntimo, nas palavras de Jesus. Ora, nós saímos dos corpos e continuamos a viver. Se continuamos a viver, continuamos a travar contato com nossos seres queridos. Numa tese muito bem desenvolvida pelo notável professor Rivaio, que o mundo aprendeu a chamar de Allan Kardec, quando ele discute a tese: há espíritos?
E essa tese ele discutiu ao abrir um dos seus livros chamado O Livro dos Médiuns. E de uma maneira dialética, muito lúcida, o professor Rivaio vai discutindo essa questão uma após outra, uma sedimentada a outra, até chegar à conclusão de que, sim, há espíritos. Ora, se há espíritos, por que é que eles, ao existir, não podem se comunicar conosco? E se se comunicam conosco, por que é que não nos podem trazer coisas boas, notícias boas ou notícias drásticas? Por que é que não podem entrar nessa relação mais profunda conosco? Somos todos nós seres imortais. Continuaremos a nos contactar ao longo de todos os tempos e fora das dimensões temporais. Saímos do corpo, mas isso não quer dizer que saímos da vida. Quando constatamos que não saímos da vida, descobrimos uma coisa muito bonita para nós. Nunca iremos morrer. Se nós nunca iremos morrer, os nossos entes queridos também não. E aqueles que já se foram não estão mortos. Eles vibram numa outra dimensão. Nossas mães, nossos pais, nossos irmãos e amigos converteram-se em estrelas. São astros luzentes ou estrelas obscuras, vibrando por nós ou aguardando nossa oração por eles. É muito importante saber que somos imortais. Essa convicção de que o fato da linearidade do eletrocardiograma ou do eletroencefalograma ocorrer não significa que a morte do coração ou a morte cerebral nos haja matado espiritualmente, nos haja destruído espiritualmente. Os seres espirituais que somos, prosseguiremos auferindo os valores que plantamos na terra. Continuaremos a receber de volta os frutos cuja sementeira um dia fizemos. Foi Cristo que nos ensinou que a cada um será dado conforme suas obras e que a sementeira é livre, nada obstante, é obrigatória a colheita. Então isso, se por um lado é uma maravilha para a nossa consciência cristã, por outro lado é motivo de muita responsabilidade. Uma vez que a morte não nos mata essencialmente, só nos mata relativamente porque nos arranca o corpo. Uma vez que vamos chegar nessa dimensão espiritual e encontrar nossos amores, nossos entes queridos e toda a felicidade que tenhamos amalgamado no mundo, o outro lado também é verdadeiro. Iremos defrontar com todas as negatividades que tenhamos desenvolvido. Colheremos os frutos azedos ou amargos que tenhamos plantado. Teremos que arrancar as plantas espinhosas cujas sementes atiramos pelos caminhos dos outros um dia. E por esses caminhos nós mesmos teremos que passar. Ora, se por um lado é importantíssimo saber que somos imortais, não podemos descurar da responsabilidade que essa condição nos imprime, nos impõe. Somos imortais, mas igualmente somos responsáveis. Não precisamos trabalhar com o conceito de culpa. A culpa pesa-nos muito na consciência, na alma, na vida, mas a responsabilidade é inerente a toda criatura. E nós somos e seremos responsáveis pelas coisas boas que fizermos, quanto pelas coisas nocivas que realizarmos. Vale, então, viver na terra, na relação com os nossos afetos, nossos familiares, nossos amores, ou com a relação com o mundo, de tal maneira
que não nos percamos dessa consciência de que mais dia, menos dia, nós sairemos do corpo e continuaremos com as marcas positivas ou negativas, para as quais tenhamos contribuído ao longo da estrada terrestre. É tão importante que a gente saiba que é imortal. É tão importante saber que Jesus Cristo desmascarou a morte, tirou todo o status de que a morte era merecedora. Nada obstante, quando Ele assevera para nós que a cada um será dado conforme suas obras, e já que não vamos morrer definitivamente, todo cuidado será pouco com as responsabilidades do nosso caminho. Tratar as pessoas com lhaneza, com educação, com nobreza, mas também dizer-lhes sim, sim, não, não. Afirmar das coisas que não gostamos, das coisas que ficaram mal feitas, são características de quem deseja evoluir com lucidez e com verdade. Não é pelo fato de respondermos pelos nossos atos que não teremos os nossos atos, mas vamos procurar tê-los muito bem feitos, mesmo quando tenhamos que chamar a atenção desse ou daquele. Mesmo quando tenhamos que admoestar nessa ou naquela circunstância, a nossa certeza de que tudo isso será para o bem, uma vez que o nosso Criador, que o Pai Celeste, não está preocupado propriamente com aquilo que nós fazemos, mas sim com o porquê de nós termos feito aquilo dessa ou daquela maneira. Vamos ter essa consciência de que o fato de não morrermos jamais, ao invés de nos permitir uma vida solta e leviana,

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0: Sublime Parceria. Alguma vez já nos detivemos a refletir sobre o poder contido em uma semente de conhecimento? E sobre a aliança sagrada que se forma entre a alma que ensina e o coração que se dispõe a aprender? A história que compartilhamos hoje nos convida a uma profunda meditação sobre essa sublime parceria. Ela se chamava Tilly Smith e tinha apenas 10 anos de idade. Era a manhã de 26 de dezembro de 2004. A menina desfrutava de suas primeiras férias fora do país. Um presente de Natal junto à família na belíssima praia de Maikaô, na Tailândia. O cenário parecia um pedaço do paraíso na Terra.
1: De repente, o mar começou a agir de um modo estranho.
0: A água não se movia com a serenidade habitual. A superfície tornou-se espumosa, borbulhante, inquieta. Para os muitos banhistas ao redor, aquilo era apenas algo inusitado da natureza. Um fato curioso. Mas para Tilly, aquele mar revolto era um sinal. Apenas 2 semanas antes em sua escola, o professor de geografia Andrew Kearney havia ministrado uma aula sobre tsunamis. Ele explicara para a turma as mudanças repentinas no comportamento do mar. Recuos incomuns, água turva e o oceano se movendo de forma anormal. Vejamos a importância do bom professor e da boa aula.
1: Aquele educador não se limitava a obedecer apenas a um currículo.
0: Ele estava entregando a seus alunos ferramentas de compreensão do mundo. Porém, detalhe que não podemos esquecer. A semente do ensino, por melhor que seja o semeador, exige solo fértil para germinar. É aí que brilha o segundo milagre dessa história. A excelente atenção da aluna.

Aquela sala de aula, Tilly acolheu o conhecimento, permitiu que a lição penetrasse em sua mente. E então, na praia ensolarada, reconhecendo os sinais exatos do que havia aprendido, Tilly começou a gritar, alertando que um tsunami estava chegando. De início, ninguém lhe deu atenção. Não havia onda gigante à vista. O céu estava limpo. Entretanto, a convicção na voz da menina era tão assustadora que seu pai decidiu acreditar. O alerta se espalhou. A equipe do hotel começou a retirar as pessoas da praia. A família de Tilly alcançou a segurança. Então, a terrível muralha de água de quase 9 metros chegou. O tsunami do Oceano Índico levou centenas de milhares de vidas naquele triste dia. Mas naquela praia específica de Maikaô, ninguém morreu. Tudo porque uma criança prestou atenção em uma aula. Mais tarde chamada de o anjo da praia e homenageada internacionalmente, Tilly fez questão de esclarecer. Não foi intuição, nem heroísmo. Foi conhecimento. Uma única aula, 2 semanas antes, transpôs as paredes de uma escola e salvou uma centena de vidas. Aprendamos a valorizar e abençoar os mestres que dedicam suas vidas a ensinar. Como educadores, preparemos nossas lições, nas escolas, nos lares ou na convivência diária, com amor e profundidade. Também saibamos, como a pequena Tilly, ser alunos atentos na grande escola da vida, guardando na alma os ensinamentos que um dia poderão ser a luz a guiar os nossos passos e a proteger os nossos irmãos. Pensemos nisso.

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E assim, por hoje é só. E pedimos a Deus que nos dê um bom domingo de paz, de conforto e de proteção divina. E aqui fica o meu abraço e o abraço do Olavo, não esquecendo dos nossos irmãos de Dourados, do Portal da Luz, do Centro Espírita, né? Portal da Luz, que no mês de outubro estão conosco, sempre dando os esclarecimentos da nossa querida doutrina, que é o Espiritismo, através dos ensinamentos que Jesus trouxe para nós. Então, queridos ouvintes, que seja um domingo de paz, um domingo de muito amor. Até domingo, se assim Deus o permitir. Que assim seja.

0: Boa noite a todos.
1: Boa noite.
0: Hoje, 5 de outubro de 2020, estamos nós reunidos mais uma vez para estudarmos a obra há 2000 anos. Hoje nós estaremos iniciando um novo capítulo, o capítulo 8º, no grande dia do Calvário. Nós vamos iniciar fazendo a nossa prece de abertura. Senhor Jesus, nosso amigo incondicional, darás a nós essa noite a oportunidade de mais uma vez percorrermos junto contigo naquele dia doloroso do Calvário. Iremos acompanhar pelo romance há 2000 anos tudo o que aconteceu paralelo à tua crucificação. Iremos acompanhar sua nobreza, a sua fidelidade a Deus, a sua dor moral em ver as nossas escolhas. Que nós possamos, Senhor, mergulhados nas tuas vibrações, rever e sentir todo esse momento. Te pedimos a permissão, a inspiração e que os nossos amigos espirituais que aqui estão possam nos conduzir nessa viagem que iremos fazer para o ano de 33 da Era Cristã. Muito obrigada, Senhor, por aqui estarmos e por essa oportunidade de estudo e reflexão. Meus irmãos, nós vamos iniciar o capítulo. Ele vai falar no grande dia do Calvário. Então nós vamos entrar em Gênesis, pegar um pequeno versículo de Gênesis e vamos pegar de 2 profetas e logo depois vamos pegar a anotação de Mateus. Então vamos em Gênesis, capítulo 49, você pode anotar para depois você conferir. Gênesis, capítulo 49, o versículo 11. Presta muita atenção nessa leitura desse versículo, porque nós vamos utilizar isso. Vocês irão fazer montar esse quebra-cabeça. Porque na hora que nós formos ler o livro, o capítulo, vocês vão saber acionar exatamente esse material que nós iremos ler agora no Antigo Testamento e depois no Novo Testamento. Então, Gênesis, livro de Moisés, no capítulo 49, versículo 11, ele diz assim: liga a vinha seu jumentinho, vinha, a cepa, o filhote de sua jumenta, lava sua roupa no vinho, seu manto no sangue das uvas, seus olhos estão turvos de vinho, seus dentes brancos de leite. Lembra do jumento, da jumentinha, do vinho. Lembra aqui, olha, o vinho, a vinha, é o símbolo do trabalho do Senhor aqui na terra. Por isso que na introdução do Livro dos Espíritos nós temos lá o quê? A videira. O vinho, o sangue, aquilo que dá vida. Então, liga a vinha seu jumentinho, a cepa o filhote de sua jumenta, lava sua roupa no vinho, seu manto no sangue das uvas, seus olhos estão turvos de vinho, seus dentes brancos de leite. Se nós formos mais adiante no livro de Isaías, num capítulo 62, também o versículo 11. Certamente, Yahvé, Deus, faz ouvir a sua voz até os confins da terra. Dizei à filha de Sião, Jerusalém, eis que a tua salvação está chegando, eis com ele o seu salário, diante dele a sua recompensa. Eles serão chamados o povo santo, os redimidos de Yahvé. Se nós formos no livro de Zacarias, no capítulo 9, versículo 9. E o profeta Zacarias anotou assim: exulta muito, filha de Sião. Quem é a filha de Sião? Jerusalém. Monte Sião está lá. Exulta muito, filha de Sião. Grita de alegria, filha de Jerusalém. Eis que o teu rei vem a ti. Ele é justo e vitorioso. Gente, isso aqui está no Antigo Testamento. É o livro de Zacarias, séculos e séculos antes da vinda de Cristo. Eis que o teu rei vem a ti. Ele é justo e vitorioso, humilde, montado sobre um jumento, sobre um jumentinho. Já fez o vínculo com Gênesis? Filho da jumenta. Ele eliminará os carros de Efraim e os cavalos de Jerusalém. E o arco da guerra será eliminado. Exulta muito, filha de Sião. Eu voltei o versículo 9. Se nós formos agora no livro de Mateus, no capítulo 21, versículo 1. Quando se aproximaram de Jerusalém e chegaram a Betfagé, no Monte das Oliveiras, Jesus enviou dois discípulos, dizendo-lhes: ide ao povoado aí em frente, e logo encontrareis uma jumenta amarrada, e com ela um jumentinho. Soltai-a e trazei-nos. E se alguém vos disser alguma coisa, responderei que o Senhor precisa deles, mas logo os devolverá. Isso aconteceu, fecha aspas, fala de Jesus. Então, anota Mateus. Isso aconteceu para se cumprir o que foi dito pelo profeta. Qual profeta? Zacarias. Dizei à filha de Sião: eis que o teu rei vem a ti, modesto e montado em uma jumenta, em um jumentinho, filho de um animal de carga. Então, Jesus, ao entrar em Jerusalém, nós vamos acompanhar tudo isso sobre a obra, agora dentro da obra 2000 anos. Jerusalém vomitava de gente. Todos os judeus que estavam espalhados iam para Jerusalém, porque era a comemoração da Páscoa judaica. Era a comemoração da libertação do povo hebreu, que estava há quase 4 séculos presos como escravos no Egito. Era uma comemoração muito importante. E Jesus foi também se submetendo às crendices, às homenagens daquela sociedade infantil. E ele também foi a Jerusalém. E ao entrar em Jerusalém, antes de entrar na cidade, para que ou o identificasse, ele entrou sobre um jumento. Filha de Sião. Por isso é que Jesus, ele falava de um reinado, para o identificar como esse rei que todos os judeus aguardavam. Então, hoje, Emmanuel vai nos dar a oportunidade de conhecer detalhes sobre esse momento da crucificação. Vamos lá? No grande dia do Calvário, desde a sua altercação com a esposa, fechara-se Públio Lentulus na mais penosa taciturnidade, calado, silencioso. Dolorosas suspeitas lhe vergastavam um coração impulsivo acerca do procedimento daquela que o destino algemara ao seu espírito para sempre no instituto da vida conjugal. Não pudera compreender o disfarce de que Lívia se utilizara para o encontro com o profeta de Nazaré, pois seu temperamento orgulhoso rebelava-se contra aquela atitude da mulher. Considerando a sua posição social um penhor da veneração e do respeito de todos, e dando guarida, assim, às mais penosas desconfianças, intoxicado pelas calúnias de Fúvia e Sulpício. Bem, conhecemos o estudo da nossa semana passada, quando Lívia se veste de uma forma simples como uma galileia para ir ao encontro do nosso Senhor Jesus. Ela tentou falar com ele, mas ele fugiu dela o dia inteiro. Quando ela voltou, já a hora um pouco mais avançada, ele estava de plantão dentro do quarto dela. E foi uma discussão muito dolorosa. Algum tempo decorrera e, enquanto ele se enclausurava no seu mutismo e na sua melancolia, Lívia amparava-se na fé, nas palavras carinhosas e persuasivas do Nazareno. Nunca mais voltara ela a Cafarnaum, com o fim de ouvir as consoladoras prédicas do Messias, mas por intermédio de Ana, que lá comparecia pontualmente, procurou auxiliar, sempre que possível, os pobres que buscavam a palavra de Jesus, na medida dos seus recursos materiais. Ela ajudava financeiramente. As pessoas buscavam Jesus e a gente percebe aqui que também havia uma ajuda material. A fome dói. Profunda tristeza lhe invadia o coração sensível e generoso ao observar as atitudes incompreensíveis do companheiro. Mas a verdade é que já não colocava suas esperanças em qualquer realização do orbe terrestre, volvendo as mais ardentes aspirações para aquele reino de Deus, maravilhoso e sublime, onde tudo devia transpirar amor, ventura e paz, no seio farto de soberanas consolações celestes. Então a nossa Lívia, ela já vivia a alegria da esperança no reino de Deus, não mais na terra. Na terra ela nada mais esperava. Aproximava-se a Páscoa do ano de 33. Então nós sabemos que a Páscoa judaica era a comemoração da libertação do povo hebreu que esteve como escravo no Egito quase 4 séculos. Ok? Então essa era a comemoração da Páscoa judaica ainda. E todos os judeus que estavam espalhados em outras cidades, em outras localidades, iam para Jerusalém, porque lá estava o templo Sião. Logo, Deus habitava aquele templo suntuoso. Para lá, todos iam. Então, aproximava-se a Páscoa do ano de 33. Numerosos amigos de Públio haviam aconselhado a sua volta temporária a Jerusalém, a fim de intensificar os serviços da procura do filhinho Marcos, no curso das festividades que concentravam na época as maiores multidões da Palestina. Gente, presta atenção. Olha a quantidade de gente. Olha o que, que era a comemoração da Páscoa em Jerusalém naquele ano de 33. Era um movimento enorme. E como ele estava na Galiléia, foi orientado que ele fosse para Jerusalém, não para comemorar a Páscoa, mas ele estava à procura de quem? Do seu filho. Essa era a ideia dele, a ideia fixa dele. Então, estabelecendo possibilidades mais amplas ao reencontro do desaparecido. Peregrinos incontáveis de todas as regiões da província, ou seja, de toda a Palestina, dirigiam-se para Jerusalém a participar dos grandes festejos, oferecendo simultaneamente os tributos de sua fé num suntuoso templo. Suntuoso templo. A nobreza da localidade também se fazia notar ali. Você vai ler no seu livro a nobreza indígena, mas se nós formos pesquisar, quer falar da localidade, ok? Então, a nobreza da localidade também se fazia notar ali. Então, todos eram um evento em tais circunstâncias, por intermédio de seus elementos mais representativos. Todos os partidos políticos se arregimentavam, né, se agrupavam, se uniam, para os serviços extraordinários das solenidades que reuniam as maiores massas do judaísmo. Encaminhando-se para lá os homens mais importantes do tempo. As autoridades romanas, por sua vez, concentravam-se igualmente em Jerusalém na mesma ocasião, reunindo-se na cidade quase todos os centuriões, ou seja, todos os oficiais e legionários, que são os militares, destacados a serviço do império, nas paragens mais remotas da província. Vocês estão acompanhando a quantidade de pessoas que tinham em Jerusalém? Públio Lentulus não desdenhou o conselho e, antes que a cidade se enchesse de romeiros e exploradores, já ali se encontrava com a família, fornecendo instruções aos servos de confiança, conhecedores do pequenino Marcos, de maneira a estabelecer um cordão de investigadores atentos e permanentes, enquanto perdurassem os festejos. Em Jerusalém, o convencionalismo social não se modificara, notando-se apenas a circunstância de Públio haver dispensado a residência do tio Sálvio, não quis ir para a residência do Sálvio, adquirindo uma vila confortável e graciosa em plena rua movimentada, de onde pudesse observar igualmente as manifestações populares. Então, não, por causa da fúvia, exatamente, e ele ficou no local central. Ele está ali à frente, aonde tudo se vê. Uma vila, viu, gente? As vésperas da Páscoa chegaram com a volumosa, né, o nível máximo de peregrinos de todas as classes e de todas as localidades provinciais. Interessante observar-se, naqueles blocos heterogêneos de povo, os hábitos mais diferentes entre si. Caravanas sem conto, revelando os mais esquisitos costumes, atravessavam as portas da cidade, patrulhadas, olha aqui, gente, por numerosos soldados pretorianos, soldados de Roma, numerosos. Então a gente observa ainda no nosso país, quando se faz uma festa popular, a quantidade de policiais que é direcionado para aquele local para manter a ordem. Aqui não foi diferente. E ao passo que o senador fazia comparações de ordem econômica, social e política, observando as massas de povo que afluíam às ruas movimentadas, vamos encontrar Lívia em palestra íntima com a serva de sua amizade e confiança.
1: Sabei, senhora, que também o Messias chegou ontem à cidade?
0: Exclamava Ana com um raio de alegria nos grandes olhos.
2: Verdade?
0: Perguntou Lívia surpresa.
1: Sim, desde ontem chegou Jesus a Jerusalém, saudado por grandes manifestações populares.
0: Bem, nós estudamos no capítulo do Mateus, capítulo 21, Mateus, essa anotação também está em Marcos, está em todos os evangelhos, a entrada de Jesus em Jerusalém, todos contam, e nós sabemos exatamente o que. Vamos lá ver aqui como é que foi essa entrada, Mateus capítulo 21, os discípulos foram, vou dar continuidade no que eu li no início do nosso estudo, os discípulos foram e fizeram como Jesus lhe ordenara. Trouxeram a jumenta e o jumentinho e puseram sobre ele suas vestes. E ele sentou-se em cima. A numerosa multidão estendeu suas vestes pelo caminho, enquanto outros cortavam ramos das árvores e os espalhavam pelo caminho. As multidões que o precediam e os que o seguiam gritavam: Hosana ao filho de Davi! Bendito que vem em nome do Senhor! Hosana no mais alto dos céus! E, entrando em Jerusalém, a cidade inteira agitou-se e dizia: Quem é este? A isso as multidões respondiam: Este é o profeta Jesus, de Nazaré, lá na Galileia. Então, olha como Jesus foi recebido em Jerusalém. Então, ela diz: Sim, desde ontem chegou Jesus a Jerusalém, saudado por grandes manifestações populares.
1: A ressurreição de Lázaro em Betânia confirmou suas divinas virtudes de filho de Deus entre os homens mais descrentes dessa cidade. E acabo de saber que a sua chegada foi objeto de imensas alegrias da parte do povo. Todas as janelas se enfeitaram de flores para a sua passagem triunfal. As crianças espalharam palmas verdes e perfumadas no caminho, em homenagem a ele e aos seus discípulos. Muita gente acompanhou o mestre desde as margens do lago de Genezaré, seguindo até aqui através de todas as localidades.
0: Nós vamos ver essa passagem, ela só está essa em João, a ressurreição de Lázaro. Tá? A ressurreição está em João, no capítulo 11. E aí, a Ana vai contando detalhes, né?
1: Quem me trouxe a notícia foi um conhecido pessoal, portador do tio Simeão, que também veio a Jerusalém nessa grande caminhada, apesar da sua idade avançada.
0: Então, Jesus veio da Galileia e uma multidão o acompanhou. Então, uma multidão o recebeu e uma multidão veio da Galileia, ali do lago de Genezaré, que acompanhava as prédicas dele, que viram as curas. Ele não veio só, fora os discípulos.
2: Ana, essa notícia é muito confortadora.
0: Disse-lhe a senhora com bondade.
2: E se eu pudesse, iria ouvir a palavra do mestre onde quer que fosse. Mas bem sabe as dificuldades para a consecução deste intento. Entretanto, ficas livre de tuas obrigações e trabalhos durante a permanência de Jesus em Jerusalém, de modo a bem aproveitares as festas da Páscoa, ouvindo ao mesmo tempo as prédicas do Messias que tanto bem nos fazem ao coração.
0: Coisa linda, ela liberou, disse: olha, você está, vai lá, está de folga, vai aproveitar. E entregando a criado o indispensável auxílio pecuniário, ela sempre dava o dinheiro para ajudar. Observava que Ana partia satisfeita em demanda das cercanias do Monte das Oliveiras, onde estacionavam massas compactas de peregrinos, entre os quais se notava a presença do velho Simeão, de Samaria, romeiro desassombrado que não trepidara, apesar da idade avançada, em aderir ao movimento das peregrinações pelos mais escabrosos e longos caminhos. Você vê o que é a vontade firme, né? Não se permitia, não tenho condições, já estou muito velho para isso. Não. Em casa de Lentulus, não havia tanto interesse pelas grandes festividades do judaísmo. O único motivo justificava a presença do senador em Jerusalém naqueles dias turbulentos, o da busca incessante do filho, que parecia perdido para sempre. Diariamente ouvia os servos de confiança após as diligências empreendidas e, de instante a instante, sentia-se mais acabrunhado por acerbas desilusões, considerando a luta inútil naquelas pesquisas exaustivas e infrutíferas. Na vivenda clara e a jardinada, as horas passavam vagarosas e tristes. Em vão, se movimentavam as ruas, patrulhadas por soldados e cheias de criaturas de todos os matizes sociais. O vozerio das ruidosas manifestações populares transpunha aquelas portas quase silenciosas, como ecos apagados de rumores longínquos. A penosa situação conjugal em que se colocara separava o senador da mulher, como se estivesse irremediavelmente distante um do outro e destruídos os laços sagrados do coração. Foi a esse retiro de calma aparente que Ana voltou, certa manhã, passados alguns dias, a fim de cientificar a senhora da inesperada prisão do Messias. Então, ou seja, ele entrou em Jerusalém, alguns dias depois, Jesus já foi preso. Com a simplicidade espontânea e sincera da alma popular que ela encarnava, a serva humilde historiou com os mais íntimos pormenores a cena provocada pela ingratidão de um dos discípulos, em virtude do despeito e da ambição do sacerdote fariseu do templo da grande cidade israelita. Nós sabemos, através da leitura de Humberto de Campos, que o Judas caiu numa cilada. O sacerdote fez uma proposta indecorosa para ele, mas infelizmente ele caiu, só lobo caiu em armadilha de lobo. Por que que ele caiu? Porque a proposta proporcionava para ele um certo poder. A proposta era: nós iremos, você precisa denunciar Jesus como um traidor da lei mosaica, porque era necessário alguém fazer uma denúncia. Quando nós lemos Paulo Estevão, quem foi que denunciou Estevão? Foi um funcionário de Saulo. Então aqui também precisava. Então ele chegou, o sacerdote chegou e disse assim: vamos fazer. Então o que que você vai fazer? Você vai denunciar. Nós iremos prender Jesus, iremos fazer uma rebelião contra os romanos. Quando nós ganharmos essa rebelião, porque era tudo que o povo queria, o povo hebreu, porque a cidade estava vomitando, iria aproveitar aquele movimento. Mas era mentira. Eles não iam fazer nada disso. Mas iremos fazer uma grande rebelião e Jesus vai ficar preso, porque Jesus não briga, não é disso. E quando nós conseguirmos libertar os judeus da opressão romana, nós transformaremos Jesus em rei e você será aquele que estará ao lado dele. E deu algumas moedas. Era besteira aquelas moedas. Era um negocinho de nada. Não tinha valia. E ele acreditou. Então ele foi levado para fazer a denúncia. Ele disse, o que eu devo falar? Você não deve falar. Não se preocupe. Nós iremos fazer a pergunta. Você só faz dizer sim. E as perguntas eram extremamente comprometedoras. Por isso que Jesus foi preso, porque teve alguém e alguém próximo dele. Era um discípulo. E disse: agora, quem é Jesus? Eu levo vocês até ele, porque eu sei onde ele está. Aquele que eu beijar, esse é o Jesus. Estava escuro, imagina, gente, não tem iluminação. Já era noite. E ele foi, e diz o Evangelho, que quando ele chegou, Jesus já sabia, Jesus avisou. Ele ainda olha para ele e diz: amigo, a que vieste? Amigo, a que vieste? Jesus sabia. Mas Jesus era como assim: olha o que tu vai fazer. Ele poderia ter desistido ali. Mas a ganância, o poder, era maior. Jesus não veio para levantar guerras. As maiores guerras que aconteceram nesse nosso planeta foram as religiosas, em nome do Cristo. Mas bastava olhar no Novo Testamento e ver que ele se entregou. Pela ingratidão de um dos discípulos, em virtude do despeito e da ambição dos sacerdotes, que foi Caifás, foi o sacerdote que manipulou tudo, e fariseus do templo da grande cidade israelita. Amargamente compungida em face do acontecimento, Lívia considerou que, se fosse no outro tempo, recorreria imediatamente à proteção política do marido, de modo a evitar ao profeta de Nazaré os ataques das ambições desmesuradas. Agora, porém, reconhecia não lhe ser possível socorrer-se do prestígio do companheiro em tais circunstâncias. Mesmo assim, procurou aproximar-se dele por todos os modos, embora improficuamente. De uma sala contígua ao seu gabinete, notou que Públio atendia a numerosas pessoas que o procuravam particularmente em atitude discreta. E o interessante é que, segundo as suas observações, todos expunham ao senador o mesmo assunto, isto é, a prisão inesperada de Jesus Nazareno. Muitos foram até o senador para pedir, não deixa. O que esse homem tinha feito de mal? Acontecimento que desviara todas as atenções das festividades da Páscoa. Parou tudo. Tal o interesse despertado pelos feitos do Mestre em todos os espíritos. Alguns solicitavam a sua intervenção no processo do acusado. Porque lembra que Jesus atendia os pobres do corpo e os pobres da alma. Jesus não tinha diferença ou preferência. Ele atendia a todos que o procuravam, a todos que tinham fome, não só do corpo, mas a fome da alma. Outros da parte dos fariseus, ligados ao sacerdote do Sinédrio, encareciam aos seus olhos o perigo das pregações de Jesus, apresentado por muitos como revolucionário inconsciente contra os poderes políticos do império. Então, enquanto uns iam pedir para que ele intercedesse para libertar Jesus, outros iam para envenenar. Em vão, esperou Lívia que o marido lhe concedesse 2 minutos de atenção no compartimento próximo do seu gabinete privado. Sua ansiedade tocava o apogeu quando lobrigou a figura de Sulpício. Viu a figura de Sulpício, Tarquínio, que vinha da parte de Pilatos solicitar ao senador o obséquio da sua presença imediatamente no palácio do governo provincial, a fim de resolver um caso de consciência. Um monte de gente foi até o senador, não bastando o funcionário do governador, do Pilatos, e pediu que ele comparecesse ao palácio do governo para resolver um caso de consciência. Ou seja, Pilatos não queria decidir só. Públio Lentulus não se fez rogado. Ponderando os deveres de homem de Estado, concluiu que deveria esquecer quaisquer prevenções da sua vida particular e privada, marchando ao encontro das obrigações que devia ao império. Porque lembra que ele só foi para procurar o filho, Nesse momento, vamos lá. Lívia perdeu, então, toda a esperança de implorar-lhe o auxílio para o mestre daquele dia. Sem saber o porquê, intensa amargura invadia-lhe o mundo íntimo. E foi com a alma envolta em sombras que elevou ao Pai Celestial as suas preces fervorosas e sinceras. Por aquele que seu coração considerava lúcido emissário dos céus, suplicando a todas as forças do bem, livrasse o Filho de Deus da perseguição e da perfídia dos homens. Ao chegar à corte provincial romana, naquele dia inesquecível de Jerusalém, Públio Lentulus foi tomado de extraordinária surpresa. Ondas compactas de povo se adensavam na praça extensa em gritaria ensurdecedora. Pilatos recebeu-o com deferência e solicitude, conduzindo-o a um gabinete amplo, onde se reunia pequeno número de patrícios escolhidos a dedo em Jerusalém. O pretor Sálvio, funcionário de destaque, militares, graduados e alguns poucos romanos civis, de nomeada, que passavam eventualmente pela cidade, ali se aglomeravam, convocados pelo governador, que se dirigiu a Públio Lentulus nestes termos: gente, não foi uma coisinha qualquer, não.
3: Um verdadeiro concílio.
0: As pessoas, e não foi, da parte dos romanos, não houve em absoluto nenhum descaso. Havia, inclusive, um respeito muito grande pela figura de Jesus de Nazaré. Senão, eles não teriam tratado com tanto respeito. Para que chamar um senador? Para que um governador chamar a classe romana que estava ali, a classe AA, para poder auxiliar naquilo que ele vai chamar de um caso de consciência? Para nós termos uma noção do que representava e representa a figura do nosso Senhor Jesus. Vamos ver o que o governador fala.
4: Senador, não sei se tiveste ensejo de conhecer, na Galileia, um homem extraordinário que o povo se habituou a chamar Jesus Nazareno. Esse homem foi agora preso, em virtude da condenação dos membros do Sinédrio, e a massa popular que havia recebido nesta cidade, com palmas e flores, pede agora nesta praça o seu imediato julgamento por parte das autoridades provinciais, em confirmação da sentença proferida pelos sacerdotes de Jerusalém.
0: O que é você manipular a mente de um povo? E essa manipulação, ela não é só de encarnado para encarnado, era de desencarnado também para encarnado. É aquilo que nós vamos chamar... Gente, ele diz assim: tá certo que nós tínhamos aqui pessoas de todos os lados. Ele diz que não cabia mais absolutamente ninguém na cidade. Pessoas que ouviram falar, mas junto com Jesus veio uma multidão da Galileia também. A pergunta é: aonde estavam? O que aconteceu para esse povo de repente mudar? Hoje eu amo a Lígia, amanhã eu odeio a Lígia? Hoje eu jogo flores para a Lígia passar? Amanhã eu peço para ela ser crucificada? Que tipo de pessoas nós somos?
4: Eu, francamente, não vejo culpa alguma, senão a de ardente visionário de coisas que não posso ou não sei compreender, surpreendendo-me amargamente o seu penoso estado de pobreza.
0: Pilatos diz: olha, eu francamente não lhe vejo culpa alguma, senão a de ardente visionário de coisas, e olha que humildade, que eu não posso, ele diz, eu não posso ou não sei compreender, surpreendendo-me amargamente o seu penoso estado de pobreza. Jesus morava na casa de Pedro, dormia na casa de Pedro, porque Jesus não mora, ele só repousava. A morada dele é celeste. Neste comenos, penetraram na sala as duas irmãs, Cláudia e Fúvia. Cláudia é esposa de Pilatos. Fúvia, esposa do Sálvio, irmã, são irmãs, que tomaram assento nesse conselho íntimo de patrícios.
4: Ainda esta noite,
0: continuou Pilatos apontando para a esposa,
4: parece que os augúrios dos deuses se manifestaram para minha orientação, pois Cláudia sonhou que uma voz lhe recomendava que eu não deveria arriscar minha responsabilidade no julgamento deste homem justo. Resolvi, portanto, agir em consciência, aqui reunindo todos os patrícios e romanos notáveis de Jerusalém, para examinarmos o assunto, de modo que o meu ato não prejudique os interesses do império, nem colida com meu ideal de justiça.
0: Então, do jeito que os espíritos trevosos se uniram para a crucificação do nosso Senhor Jesus, encarnados e desencarnados, os amigos espirituais, os anjos também fizeram um trabalho. Também fizeram aquele movimento de ir até a esposa do governador. E ela diz assim, ó, uma voz lhe recomendava que eu não deveria arriscar minha responsabilidade no julgamento desse homem justo. E nós vamos observar que a todo momento o governador não assumiu absolutamente nenhuma decisão. Ele, em verdade, ele foi extremamente omisso e covarde. A covardia. Ele foi extremamente covarde. Aqui ele apenas... Porque às vezes eu chamo alguém para tomar as decisões, mesmo eu podendo tomar decisões, mas eu chamo alguém para tomar, que é para eu não assumir as responsabilidades. Covardia.
4: O que dizeis, pois, dos meus escrúpulos, na qualidade de representante direto do Senado e do Imperador, entre nós neste momento?
5: Vossa atitude,
0: respondeu o senador, compenetrado de sua responsabilidade,
5: revela o máximo critério nas questões administrativas.
0: E, recordando no íntimo os bens que havia recebido do profeta com a cura da filhinha, embora as dúvidas levantadas por ser orgulho e vaidade, continuou. Cenas do próximo capítulo. E aí, a próxima semana, nós vamos ver qual será a posição do senador nesse momento crucial. Mais um momento. O senador teve a oportunidade de sentir a vibração e a emoção do Cristo. Ele teve a oportunidade de ver o poder do Cristo na cura da própria filha. O chamado senador agora ou só daqui a milênios. E agora mais uma vez, a vida traz a oportunidade ao senador para mudar a história. Mas novamente a posição, a matéria exercendo influência sobre o espírito. Preparemos os nossos corações para a próxima semana.
6: Senhor Jesus, graças te damos pela oportunidade de estarmos aqui, deste estudo, destas palavras, dessas lições. Perdoa-nos, Jesus, pelas nossas faltas, pelas nossas omissões, pelos nossos orgulhos desmedidos, que há mais de 2000 anos ainda temos para contigo. Ainda somos aqueles que te saúda no domingo e pede a tua morte na sexta-feira. Perdoa. Nós não sabemos o que fazemos. Ajuda-nos com a tua misericórdia, com a tua compassividade, com o teu amor que não nos abandona, aprendermos cada um de nós, aonde quer que estejamos, a pegarmos a nossa cruz e irmos, com todo o conhecimento que já temos, até ti, passo a passo, carregando às vezes no dia a dia que seja apenas a nossa cruz de palha. Mas tu sabes, Jesus, das nossas faltas, das nossas falhas, das nossas procrastinações e, como Pilatos, dos nossos medos e das nossas covardias. Mas ajuda a ficarmos contigo, porque nós já sabemos que tu estás conosco hoje e sempre. Que assim seja.

0: Boa noite a todos.
1: Boa noite.
0: Vamos iniciar o nosso estudo de um livro, Obreiros da Vida Eterna. Nós estamos no capítulo que é a nossa continuista que vai nos atualizar.
2: Bom, a Zenóbia convocou 20 trabalhadores da Casa Transitória para acompanhar eles cinco, ela e o André, a equipe do André, o Jerônimo, o Padre Hipólito e a Luciana, para irem ajudar um espírito, um amigo da Zenóbia, né? Então, eles chegaram agora lá onde vão encontrar com esse amigo e ela está dizendo quem ele foi. Então, ela pediu a ajuda desses cinco, desses quatro irmãos, né? O Jerônimo, o André, a Luciana e o Padre Hipólito, para auxiliarem esse amigo afeto de longas datas dela, Zenóbia. E eles já chegaram exatamente lá no ponto onde eles se encontram.
0: Vamos lá, então? Então, nós recordamos que eles passaram por aquela zona bem difícil, densa, dolorosa, onde tinham entidades numa situação muito difícil, onde apresentavam aquelas formas animalizadas, aqueles seres monstruosos.
2: De lagartos, né?
0: Exatamente. E agora eles já estão já num lugar ainda tenebroso, mas, vamos dizer assim, menos denso do que o local que eles passaram. E aí vamos ver agora o encontro com esse sacerdote. Os gritos, os choros, o pedido de ajuda. E tanto é que eles informam isso no texto. Aí sim são espíritos. Aquelas formas monstruosas, não. E ele, em nenhum momento, ele aponta como. Tanto é que o cuidado muito grande é com aquelas almas, com aqueles espíritos. Tanto é que em nenhum momento o texto os trata como um espírito. Em nenhum momento ele cita. Tanto é que ele até diferencia realmente no texto. Deixa eu ver até se eu acho aqui para a gente até tirar essa dúvida. Permaneciam ligados ao mesmo lugar, mas figuras animalescas e rastejantes. Você vê aí que nesse momento ele já diferencia. Figuras animalescas e rastejantes, lembrando
2: Sauros,
0: que nós vemos aqui.
2: Lagar.
0: Exatamente. São os répteis, né? De descomunais proporções. Então, em nenhum momento você vê ele se referindo a eles como espírito. São irmãos nossos, adoecidos, que tomaram a forma. Você vê todo o cuidado com aqueles que estavam lamentando, pedindo socorro. Né? Esses são entidades, tal, tal, tal, tal, tal. E os outros, eles se direcionaram na condição de monstros. Multiplicavam-se as lamentações dos prisioneiros invisíveis da substância viscosa. Que eles estavam ali mergulhados. Entendeu? Vamos só mais um pouquinho para a gente não ter dúvida. Aliviou-se-me, de algum modo, o coração condoído. Entretanto, agora, vultos negros, olha aí, de entidades humanas, ele vai dando nome, dirigiam-se junto de nós, aproximavam-se com a visível disposição de atacar. Recuando, porém, inesperadamente, supus por minha vez que o movimento de recuo ocorria logo que eles observavam a extensão de nosso grupo, que era de 25 pessoas. Temíamos a expressão numérica, e aí eles fugiam rapidamente. Prosseguindo a marcha, então aquele diz de entidades humanas, apesar de extremamente uma forma que já devia ser bem feinha. Mas não a condição do réptil lá atrás. A minha capacidade visual

0: importa eu ir em Júpiter enxergar o que tem em Júpiter. São dimensões diferentes, vibrações bem diferentes. O povo de Júpiter está bem mais adiantado do que a criatura aqui. Então, agora é só a gente, por exemplo, eu não estou vendo, quando a gente fala em mundo espiritual, aí o povo imagina que é lá fora do planeta que existe, não é na crosta, e crosta é aqui onde nós estamos. Então existe um mundo paralelo aqui, estamos enxergando?
1: Não.
0: São dimensões diferentes. E o mundo irreal é justamente aquele que nós achamos que é real, que é o material, que não existe. Esse é o mundo ilusão. É um mundo ilusório, não é real, gente. Isso é meio louco, né? Explicar cientificamente por que eu não estou pegando em nada. Bora lá?
2: Vamos lá.
0: Deu agora, entendeu? Indicando determinado ponto da paisagem, informou Zenóbia. Zenóbia quem?
3: Coordenadora da casa, diretora da Casa Fabiana de Cristo.
0: Bora lá, então.
3: Em vista do serviço a realizar, recomendei que dois auxiliares o trouxessem a local adequado, onde possamos orar livremente e auxiliá-lo com as nossas palavras, sem interferências estranhas.
0: Gente, só uma correção. Nós falamos daquele fogo que eles falam que o fogo queima, não é isso? Lembra? Não, na verdade, aquele fogo, ele destrói os miasmas, são as vibrações do local, né?
3: Não, fogo eterno.
0: Aquele fogo, ele não é para atacar os espíritos, é para destruir justamente os miasmas. E lembra que a palavra fogo é apenas uma analogia. Perdão, tá? Em seguida, rogou comovidamente.
3: E agora que iniciaremos o trabalho de tanta significação para minha alma, insisto para que me perdoem o caráter pessoal da tarefa. É que a oportunidade de nos reunirmos, cinco irmãos tão bem sintonizados, não é bastante comum. E em vista da providência assinalada para amanhã, sinto que não devo adiá-la, porquanto a desintegração de resíduos inferiores pelo fogo etérico se faz acompanhar de muita renovação nestes sítios.
0: E aí ela já explica aqui também, né? O objetivo é desintegrar os resíduos
3: inferiores.
0: E ela coloca o fogo etérico, né?
3: Poderíamos, desse modo, Ernestina, Domênico e eu, perder sagrado ensejo de repetição problemática.
0: Calou-se de súbito a orientadora, conservando-se na atitude de quem medita em silêncio, de coração voltado para o Todo-Poderoso. Decorrido alguns momentos, prosseguiu acentuando:
3: estejam certos de que serão meus credores para sempre.
0: Tendo-se em conta a elevada posição da diretora da casa transitória, comovia-nos semelhante demonstração de humildade. Constrangidos quase diante de seu exemplo cristão, seguimos-la à pequena eminência do solo, vagamente iluminada, onde dois companheiros velavam diante de alguém estendido em decúbito dorsal, né? Barriga para cima, né, gente? A mentora benevolente dispensou ambos os auxiliares, recomendando-lhes integrar a comissão de serviço que se postara distante. Em seguida, Zenóbia aproximou-se maternalmente e, deixando-nos surpreso, sentou-se na erva rasteira, colocando a cabeça do infeliz no regaço carinhoso. Olha esse ato de mãe mesmo, uhum, de trazer a criatura até o colo. Aquele homem, trajando o burel, aquele hábito religioso,
3: batina,
0: né? Aquela batina. Esfarrapado e negro, exibia horripilante face. O mesmo que face, tá? Não, você entendeu a situação? Ele era padre e ele ainda no mundo espiritual estava vestido a caráter, só que a roupa estava em esfarrapos. Não obstante a sombra, viam-se-lhe os traços fisionômicos que inspiravam compaixão. Cabelos em desalinho, olhos fundos na caverna das órbitas, boca e nariz
3: entumecidos.
0: O que, que é isso?
3: Entumecidos, inchados. É.
0: Em horrível máscara de ódio e indiferença. Dava a ele a impressão de um criminoso comum, que só a enfermidade conseguira imobilizar para a prestação de contas com a justiça. Essa forma monstruosa que o André está nos mostrando é a forma perispiritual dele, que não se formou desencarnado, quando encarnado já o era. Aqui, como nós estamos no mundo fantasia, a gente olha e vê a vestimenta. Não conseguimos olhar para ver a nossa túnica real. Entendemos isso? Para a prestação de contas com a justiça, que é a própria lei. Não acusou emoção alguma ao contato daquele colo amoroso. Não sentiu nada. Nem se apercebeu de nossa presença amiga. De olhar parado no espaço, num misto de desespero e zombaria, semelhava-se a uma estátua de insensibilidade vestida de farrapos horríveis.
3: Domênico,
0: clamou a irmã Zenóbia com ternura fraternal. Deveria o interpelado experimentar extrema dificuldade na audição, porque só depois de pronunciado seu nome diversas vezes foi que, como alguém que registrasse sons de muito longe, exclamou irritadíssimo.
1: Quem me chama? Ó poderes orgulhosos que desconheço, deixai-me no inferno. Não atenderei ninguém. Não desejo o céu reservado a prediletos. Pertenço aos demônios do abismo. Não me perturbe. Odeio. Odiarei para sempre.
3: Quem te chama?
0: Considerou a diretora delicada e afetuosamente.
3: Somos nós que te desejamos o bem.
0: O infeliz, entretanto, ao que observei, não se apercebeu da frase confortadora, porque continuou praguejando, insensível.
1: Malvados, gozam no paraíso, enquanto sofremos dores atrozes. Hão de pagar-nos. Deram-me direitos no mundo, prometeram-me a paz celestial, conferiram-me privilégios sacerdotais e precipitaram-me nas trevas. Desalmados, Satã é mais benigno.
0: Era sacerdote, pregava religião, se enrolou todo com a lei. A ficha já caiu?
2: Não.
0: Ele está reclamando o céu que ele merecia. Agora entende a situação dele? E olha, a gente está vendo aqui um caso de um sacerdote, mas tem muito espírito enrolado no mundo espiritual. Você chegar lá e alguém perguntar qual era a sua religião? É melhor não comentar. Você disse, era espírito, ele disse, é pra acabar, mas você era espírito e chega enrolado desse jeito aqui, com toda aquela informação. Você participava das aulas do EOS?
2: Uhum.
0: Cadê a tia Conceição? Tá toda enrolada. Pensou, hein? A gente se encontra ali um pro outro e dá pra acabar. Nós esquecemos de pôr em prática, né? Bora lá. Nossa venerável irmã, no entanto, longe de irritar-se, falou pacientemente.
3: Pediremos a Jesus te restitua, ainda que por alguns momentos, o dom de ouvir.
0: Solicitando-nos acompanhar-lhe a rogativa, invocou. Porque a prece é uma invocação.
3: Senhor, dá que possamos amparar teu infeliz tutelado. Tens o pão que extingue a fome de justiça, a água eterna que sacia a sede de paz, o remédio que cura, o bálsamo que alivia, o verbo que esclarece, o amor que santifica, o recurso que salva, a luz que revela o bem, a providência que retifica, o manto acolhedor que envolve a esperança em tua misericórdia. Mestre, tu que fazes descer a bendita luz de teu reino aos que ainda choram no vale das sombras, concede que o teu discípulo transviado possa ouvir aqueles que o amam. Pastor divino, compadece-te da ovelha desgarrada do aprisco do teu coração. Permite que aos seus ouvidos tenham acesso os ecos suaves do teu infinito amor. Concede-nos semelhante alegria, não por méritos que não possuímos, mas por acréscimo de tua inesgotável bondade.
0: Oh, mais uma vez, reconheci que a prece é talvez o poder máximo conferido pelo Criador à criatura. Isso é para grifar, a gente nunca mais esquecer. A prece é talvez o poder máximo conferido pelo Criador à criatura. Em seguida, daí nós temos falado ontem do Pai Nosso, né? Se orássemos verdadeiramente com assim, a certeza daquilo que está orando, a seriedade da oração, quantos corações dizem, é, realmente essa moça mudou. Olha a vibração dela. E a nossa própria vibração no momento da oração, às vezes envolve aqueles inimigos que nós temos desencarnados. E eles, é como se aquela vibração que emana de mim é como se dissolvesse aquela onda vibratória negativa que existe no coração do nosso irmão. Você que diz, só o amor libera. Em seguida, a súplica, sensibilizado, observei que de todos nós se irradiavam forças brilhantes que alcançavam o tórax de... Vocês entenderam agora por que ela envolveu primeiramente, contou o caso, pediu ajuda. Aqueles que ela percebeu que não tinham condições de, nesse momento, fazer essa vibração, ela dispensou, deixou 20, liberou 2. Ficaram só os 5 para verdadeiramente orarem em benefício. E eles estavam aptos à oração. No momento que ela estava orando, eles estavam o quê? Acompanhando mentalmente a oração e passaram naquele momento a fazer uma só prece. Por exemplo, nós fazemos prece coletiva, aparentemente, mas dificilmente todos nós estamos orando. Uhum. Alguém está fazendo a prece, o outro já foi lá em casa, já coçou a cabeça, já lembrou que tem que fazer isso, assim sei. Não acompanhou absolutamente nada. A oração em coletivo, um ora e os demais acompanham mentalmente, e às vezes repetindo mentalmente: Senhor Jesus, atende a nossa irmã, atende a nossa irmã. Você vai repetindo. Essa é uma forma de você acompanhar mentalmente a oração do outro. Mas se um está orando, você diz: eu estou fraquinho, não tem nada que pedir para esse daí. Acabou. Eu sei que não é o caso de você. Olha aí, né? Olha o que aconteceu. Ele diz que de todos nós se irradiavam forças brilhantes que alcançavam tórax de Zenóbia, unindo-se a ela, né? Como a reforçar-lhe as energias. E de suas mãos carinhosas e beneméritas, então iluminadas de claridade doce e branda, emanavam raios diamantinos. A amorável amiga colocou-as sobre a fronte do desventurado, oferecendo-nos a certeza de que maravilhosas energias se haviam improvisado em benefício dele. Chamou-o novamente, grave e terno, o interpelado agora, revelando uma capacidade auditiva diferente, fez imenso esforço por levantar-se, tateou em torno de si e bradou. Gritou.
1: Quem está aqui?
3: Somos nós,
0: respondeu Zenóbia de forma muito desvelada,
3: que trabalhamos em teu favor, a fim de que obtenhas paz e luz.
1: Quimeras,
0: gritou o infortunado, acusando alguma transformação íntima.
1: Fui traído em meu ministério sacerdotal. Negaram-me os direitos prometidos. Fui espezinhado e ferido. Que desejais de mim? Lastimar-me? Não necessito da compaixão alheia. Aconselhar-me? Impossível. Estou cego e atormentado no inferno, por deliberado menosprezo das forças divinas que me desampararam totalmente.
0: Na voz suave do nosso irmão Augusto ficou bem suave, mas você imagina o equilíbrio de Zenóbia. Porque ele diz assim, olha, foram gritos, gritos infortunados, acusando alguma transformação íntima, né? Fui traído, pensa assim?
3: É, tô cego.
0: Né? Meu ministério sacerdotal, negaram meu direito prometido. E ela ali, calma, tranquila. Fui espezinhado e ferido. Aqui ele se colocou na condição de
3: vítima.
0: Que esse é o primeiro ponto para nossa ficha cair. Nunca se coloque, nunca, gente, nunca escolha a posição de vítima. Por mais que pareça ser uma vítima, não é. Se eu me colocar na condição de vítima e achar que eu sou vítima de uma situação, eu estou dizendo assim: Deus errou. Deus não foi justo, porque deixou acontecer isso comigo. Por um ato de amorosidade tão grande, ele joga o tecido bem forte do esquecimento para que não venhamos a lembrar o porquê estamos passando por aqui. E ainda temos a petulância de nos acharmos vítima de uma situação. E nunca somos. Se a resposta não está nessa, está em Conceição, eu estou predestinada a passar? Não, nós não estamos predestinados a nada se nós mudarmos o nosso campo mental. Às vezes, como nós não mudamos o nosso campo mental, nós atraímos situações desagradáveis para a gente. Nós vibramos e atraímos isso. Atraímos pessoas desagradáveis, situações desagradáveis. Se nós tivéssemos mudado o nosso campo mental, se nós tivéssemos nos moralizado, nós íamos atrair pessoas do bem. E aquelas que ainda realizam mal, ao se aproximar da gente, a maldade dela não encontraria ressonância em nós. Porque o amor combate o mal. O amor vence o mal. E a pessoa chega próxima, até tenta, mas não se sente à vontade para fazer o mal. Mataram Jesus, mas ninguém ficou frente a frente com ele para assumir a responsabilidade. Um jogava para o outro. Foi o coletivo que matou. Mas ninguém tinha coragem de olhar nos olhos dele, abaixar. Nem Pilatos.
2: Garoto, rapaz, que ele está da atividade da sopa. E ele foi afastado por 2 anos. Ele disse que um dia no centro, aí dois rapazes estavam se aproximando dele e iam assaltar. Aí um falou: não, mexe com ele não. Ele servia sopa para a gente lá na praça. Aí um lembrou dele. Aí quando ele nesse retorno aqui, ele falou que a providência, que em algum momento, que algum algo que a gente faz, fica impregnado em algum lugar, porque a gente não tem noção. Daquilo que nós, o que faz um bem, tem que ser um prato, servir um copo de sopa.
0: É mais ou menos assim a frase. Quando a justiça nos procura para os acertos de conta e nos encontra no trabalho do bem, a misericórdia divina pede que suspensa por tempo indeterminado essa cobrança. Então, por isso que Jesus veio aqui para nos ensinar o caminho, né? Façamos o bem. E aí tudo muda. Quantas histórias podem ser mudadas se nós começarmos a nos alinhar na vibração do amor? Tudo muda. Os amigos mudam, os desejos mudam, a vontade muda, o querer muda, a tua atitude para com o próximo muda. Nós podemos mudar o mundo. Faz o Domênico.
1: Não, Diego. Eu faço o Hipólito, né?
0: É.
1: Domênico.
0: Falou-lhe então Hipólito, a pedido da orientadora, que lhe fez silencioso gesto de solicitação nesse sentido, dando-nos a ideia de que não desejava empregar a própria voz na conversação que se iniciava.
1: Não te rebeles contra a determinação da justiça.
4: Justiça?
0: Replicou ele, vibrando de emotividade.
4: E não tenho fome do direito? Não possuía eu prerrogativas no apostolado? Não fui sacerdote fiel à crença? Há muitos anos padeço nas trevas e ninguém se lembrou de fazer-me justiça.
1: Acalma-te.
0: disse o nosso companheiro com voz firme.
1: A consciência é juiz de cada um de nós. Possivelmente, envergaste a batina fiel à crença, mas desleal ao dever.
0: Já deu uma cutucada. Olha só que isso aqui tem que ser digerido. A batina, tu revestiu a batina e foi fiel à crença. Fez todo o ritual necessário das crenças, mas em compensação foi desleal no dever, na realização.
1: Temos conosco alguém com bastante poder de penetração nos escaninhos de tua vida mental. Espera. Vamos orar em silêncio para que a bênção do Senhor se faça sentir em teu coração. E em seguida, passaremos a auxiliar-te para que releias com a serenidade precisa o livro de tuas próprias ações, compreendendo a longa permanência dos despenhadeiros fatais.
0: Está falando aqui já da clarividente. Nós vamos saber como é que eles utilizam a clarividência no mundo espiritual, que é a nossa irmã Luciana. O infeliz emudeceu por momentos e, tomados do forte desejo de auxílio, endereçamos fervorosa súplica à esfera superior, rogando lenitivo para o sofredor e bastante luz para a nossa irmã Luciana, a fim de que pudesse ver aquela consciência culpada com a eficiência precisa. Eu me recordei aqui da reunião mediúnica, às vezes vem espíritos muito complicados, situações muito difíceis. E eu trabalhei durante alguns anos lá no rebanho, né? E a Rosane era a dialogadora. Ela era uma mãezona. A Rosane tinha aquele aspecto de mãezona, né? O abraço dela era muito fofo. E eu achava engraçado que ela como dialogadora, era muito engraçada. Aí o espírito, vendo aquela situação muito difícil, ela, calma, calma, pronto. Eu achava muito engraçado. Ela aplicava o passo, rezava, Senhor Jesus e tal, envolvia, ela chamava logo Jesus, chame mesmo, chame Jesus. Aí ela chamava Jesus, a prece e tal, quando terminava, ela já, pronto, pronto, acalmou, pronto. Muito fofa ela. E é realmente essa intercessão através da prece. Uma situação dessa tem que chamar Jesus. Só realmente colando no nosso Senhor Jesus através da prece para tentar auxiliar esse coração. Fala, meu irmão.
5: Sabemos que numa reunião mediúnica, um atendimento vários outros são atendidos ao mesmo tempo. Aquela mesma problemática atende uma dezena ou até centenas.
0: Não sei se centenas. Isso vai depender muito do grupo mediúnico. Mas acontece o quê? Por exemplo, nós temos aqui... Vamos pegar o caso do Chico Xavier. Eram centenas de mães que buscavam. Não dava para atender todas as mães. Eram selecionados, só eram três comunicações. Três psicografias. Algumas delas com 20, 30, 40 páginas. Então, o que a espiritualidade fazia? Olha, aqui nós temos vários casos de mães hoje com filhos que cometeram suicídio. Olha, nós temos ali vários casos de mães que perderam, vou usar o termo perder, tá? Mas que perderam seus filhos em idade de 3, 4 anos. Olha, nós temos ali várias mães que tiveram filhos que sofreram acidente de carro. A massa. Então, vamos selecionar esses corações, esse determinado espírito, um no estado da infância ainda, para mostrar como está. Aí você está ali ouvindo, você diz, opa, olha como é que está a minha filha também. Não é a minha filha, mas quando você encontrar alguém que tem uma dor parecida com a tua, ali já há uma identificação, já há uma empatia. Então, é essa a programação. Numa reunião mediúnica de desobsessão, onde nós temos ali um grupo mediúnico encarnado, um grupo pequeno, e os espíritos que são programados. Aonde que entra o auxílio aí aos encarnados? Vamos dar um exemplo. Vamos supor que naquele grupo ali presente, existe muitos dos participantes são extremamente vaidosos. Muito vaidosos. Os encarnados, os pseudo-trabalhadores. Muito vaidosos. Eles vão selecionar comunicações que retratam exatamente o resultado no mundo espiritual de quem foi vaidoso. É uma forma de educar os encarnados, entendeu? Então é assim que se retrata nesse caso da desobsessão. Então, numa desobsessão, as comunicações programadas, em primeiro lugar, é para os trabalhadores que estão ali, encarnados. Essa seleção é realmente programada conforme a necessidade do grupo, porque o grupo tem que ser evangelizado, urgente.
5: Agora, pegando esse comentário, meu raciocínio é o seguinte: no mundo espiritual, no caso do Domênico aí, não é o padre? Existe, sabemos, dezenas, até centenas de outros, a mesma situação dele. Porque, digamos assim, tem trabalhadores lá no mundo espiritual, por que não aproveitar, digamos, que a situação dele, dentro dessa parte do teu raciocínio aí dentro, para aproveitar que outros sejam tratados com a mesma problemática do Domênico?
0: Quem disse que não está sendo?
5: Pois é, isso que eu estou dizendo.
0: Quem disse que não está sendo?
5: Não é só o Domênico que está sendo tratado.
0: Nós estamos aqui ouvindo o caso Domênico. Mas ninguém está desamparado na lei. Só tem uma pessoa que está desamparada. Eu consigo fugir e desamparar a mim mesma. Fora isso, ninguém mais está desamparado. Então ele, Domênico, ele esqueceu de si próprio. Ele esqueceu do que ele deveria fazer. Ele esqueceu do que ele estudou. Ele esqueceu dos seus deveres como sacerdote. E ele pisou bem na bola. O André Luiz em nenhum momento retratou, mas deixou bem claro que ele deixou personalidade dilacerada. Nós não sabemos o que foi.
6: E ele esqueceu até
0: o defeito, né? Não, ele ainda se colocou numa condição de... Então, em verdade, a misericórdia divina não esquece de ninguém. Somos nós é que esquecemos de nós mesmos. Somos nós que nos desassociamos do Deus que existe em nós. Meus irmãos, a lei está gravada em nós. E a lei grita, não faça isso. A lei grita, faça o bem. A lei grita, ela grita aqui dentro, não te prostitua, isso é errado. Aí a lei grita de novo, não faça. E o que, que a gente faz? Ouvido de mercador. A gente faz e joga a culpa em Deus, tá? Fica bravo com Deus. Mas a lei grita, não grita, gente? Ela grita. Não faça isso. Te livra disso. Depois queremos que Deus resolva tudo. Mais alguma pergunta? Deu para compreender? Joia? Podemos então nos direcionar para a prece? Leia o Livro dos Espíritos, o capítulo que retrata mundo espiritual. Tá? Livro dos Espíritos. Dê uma lida. Isso vai ajudar bastante a entender André Luiz. Tá? Mundo espiritual, ou mundo espírita, né? Então vamos agradecer a Jesus. Divino Mestre, amor querido, amor de nossa vida, quando estudamos o Evangelho que nos retrata os teus ensinos, a nos solicitar constantemente a renovação interior. Renovação essa que liberta e que nos liberta de algemas que nos têm aprisionado há tantos séculos. E essas correntes, Senhor Jesus, são criações nossas. É a escolha pelo prazer, pelo vício, pela preguiça, acomodação, orgulho, vaidade, presunção. Senhor da vida, nos ajude a quebrá-las, a nos fortalecer na fé e a perceber que felicidade plena é poder voar livremente, não mais aprisionados a paixões inferiores, a desejos que nos limitam e que nos aprisionam por tantos séculos. Muito obrigada por esse momento de reflexão, de estudo e de meditação. Nos fortalece, amor querido, na caminhada do bem. E obrigada pela presença dos nossos amigos espirituais que nos ajudaram nesse trabalho, sempre nos inspirando e nos ajudando a entender a lição que nos é direcionada. Muito obrigada, amor de nossa vida.

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1: Onze horas e 22 minutos.
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1: Meio-dia.
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8: Boa noite, queridos amigos! Sejam muito bem-vindos ao Pod Arte no Espiritismo, o podcast que divulga o belo criando o bem. Eu sou Raíssa Silva, apresentadora, e aqui nós mergulhamos no universo da arte espírita, explorando como a criatividade pode ser uma ponte entre o mundo material e o mundo espiritual. Recebemos artistas, escritores, músicos, dançarinos, pintores, que trazem em suas obras reflexões sobre esse imenso mundo espiritual. E hoje o nosso encontro é muito especial, vamos conversar sobre um tema que toca muito nossa alma, o poder terapêutico da música. E para tanto, trouxemos aqui uma convidada incrível. Seja muito bem-vinda, Célia Moreira.
9: Olá, boa noite, Raíssa. A honra é toda minha. Esses encontros de alma que a gente se esbarra no mundo, se reencontra, né? E, mais uma vez, a arte proporcionando isso para a gente é uma alegria estar aqui. A arte e o espiritismo, né, proporcionando que a gente se reencontre aí nesse ano. A gente se conheceu, gente, tá aqui com vocês,
8: juntas,
9: não é?
8: Uma fotinha da gente,
9: ah, que coisa maravilhosa, saudade, gente, coisa mais
8: muito
9: linda
8: bom,
9: que foi aquilo.
8: Gente, a Célia, ela é psicóloga, clínica formada pelo FMG, ela é membro da Associação Médico Espírita de Minas Gerais, artista por atrevimento, como ela mesma gosta de dizer, desde que se entende por gente, cantora, compositora, roteirista, versionista, inventadeira de moda. Gente, a gente já vê que a pessoa é diferente já na descrição.
9: Na bio, você perguntar, pergunta para minha mãe, ela vai falar que é isso mesmo.
8: Na bio a gente já vê. Acima de tudo, uma alma que busca herdar a terra nesse tempo de transição. Que lindo, né, gente? Muito bem-vinda, Célia.
9: Aí eu agradeço demais a oportunidade. É sempre muito bom a gente estar podendo falar e experienciar, porque não deixa de ser uma experiência de alma mesmo, aquilo que faz acender nossos olhos, né, e o nosso coração. Eu fico muito feliz.
8: Que lindo, maravilhoso. Vamos começar com arte, né, minha gente? Vamos começar aqui vendo o teaser do musical Chico Xavier no Céu da Vibração. Depois a Célia vai contar um pouquinho mais no musical pra gente. Deixa eu me achar.

0: Nossa,
1: Eita.
0: gente. Ó, arrepiou tudo.
1: Arrepia,
0: Arrepiou
1: né?
0: tudo, né?
1: Não tem condição de passar por Chico e não arrepiar mesmo, não. É um
0: Nossa.
1: troço.
0: Não, misturou Chico com arte, com musical. Nossa. Eu tô aqui querendo saber onde que está disponível o musical completo pra gente assistir.
1: Então, infelizmente a gente não tem esse musical em formato digital, né, para as pessoas assistirem. Ele foi executado ao vivo em algumas récitas. Ele foi apresentado aqui em Belo Horizonte, no Cine Teatro Brasil, em maio de 2015. E ele aconteceu
0: Faz um
1: também,
0: tempo já.
1: já faz um tempinho
0: Na
1: já.
0: época não era tão comum, né,
1: Dez
0: gravar.
1: anos, né? Tô fazendo 10, fez 10 anos esse ano. E foi feito também um especial em Pedro Leopoldo, que foi feito em praça pública. Foi muito legal esse. Feito uma montagem em praça pública em Pedro Leopoldo. Hoje em dia tem um musical que tem mistura um pouco o formato do Chico nosso com as músicas, na verdade, e outras músicas do Plínio Oliveira, que o Chico Xavier no Céu da Vibração, que é esse, que é o texto meu, ele foi feito aqui em BH. Tem uma composição, uma sinfonia feita por um compositor maravilhoso, que é o Plínio de Oliveira, que ela conduz, né, e costura a história. E aí ele fez uma montagem também, que se chama Um Cisco, que é o nome dessa música que está tocando aí. Mas especificamente essa montagem, né, que é o Chico Xavier no Céu da Vibração, que é baseado no livro da doutora Marlene Nobre, que foi a nossa maravilhosa patronesse da AME Brasil, médica, que foi amiga íntima do Chico. O livro chama Pedaços do Espelho. Então, esse musical, infelizmente, a gente não tem esse registro onde as pessoas consigam assistir. Inclusive, era uma coisa que a gente podia ir, né, fazer uma vibração para ver se a espiritualidade dá uma luz, quem sabe, né? Não chega assim, mas a gente acha uns pedacinhos dele, né? Alguns
0: Nossa,
1: trechos a gente consegue
0: lindíssimo!
1: assistir.
0: Que trabalho lindo,
1: Nossa, é
0: lindo!
1: maravilhoso o
0: Arrepiei
1: elenco.
0: toda. Nossa, deve ter sido incrível de assistir ao vivo. Só imagina a vibração, ali os bailarinos maravilhosos. Nossa Senhora!
1: Aqueles bailarinos ali, que você estava vendo, os com a roupa branca, eles eram os espíritos do arco-íris, que é na música do Plínio, eram os espíritos que o Chico via quando criança, e na música ele chama, que era como se eles viessem do arco-íris. É lindo.
0: Já tô morrendo chorando já, imaginando.
1: Ele fala que ele, o Chico fala, eles são tão bonitos que eles deviam vir do arco-íris. Tem uma cena
0: Ai, que amor.
1: do Chico criança falando que eles são tão bonitos que eles devem morar no arco-íris. Então, são
0: Ai,
1: esses
0: que
1: espíritos
0: amor.
1: que o tempo inteiro acompanham o Chico,
0: Nossa.
1: desde a infância, que quando ele é pequeno, ele não sabe dar nome para aquilo direito, né? É muito lindo, assim. E o musical, ele se passa dentro de uma estação de trem, para mostrar essa coisa da encarnação, né? Da nossa existência como uma viagem, que a gente embarca, desembarca e depois desembarca de novo, né? Volta para a vida verdadeira, no plano espiritual. E a narradora dessa história é a doutora Marlene, do ponto de vista dela como amiga próxima. É muito bonito, é
0: Nossa, que
1: muito bonito.
0: lindo, Sally. Depois a gente vai voltar para conversar mais um pouquinho sobre o musical. E agora a gente quer conhecer a Sally. Quem que é a Sally? Como que surgiu essa Sally artista?
1: Pois é, eu acho que, eu não sei como é a experiência de todas as pessoas, não, mas eu acho que talvez a arte, quando a gente tá na arte, a arte tá na gente, é uma coisa que você não tem uma diferenciação, assim, né? A arte é a gente, de algum jeito. Então, para mim pontuar, assim, falar que hora que eu me descobri artista, é meio falar que horas que eu resolvi assumir para mim que era isso que eu era. E aí, num determinado momento, é a hora que eu consegui entender que eu, por exemplo, não precisava fazer disso o meu ganha-pão para dizer que eu era isso. Isso demorou muito tempo, tem a ver com a minha história de crescimento como pessoa, né? Mas como eu falei na bio, quando você me pediu, a gente vai brincando para poder levar com leveza as coisas que têm um certo intrincamento dentro da gente, né? A arte sempre teve muito dentro de mim, né? A minha família é uma família muito artística, muito expressiva, seja com música, seja com artes plásticas, de expressividades diferentes, assim. E muito faladeira, né? Então, a música e a fala e a expressão da oralidade são coisas que estão, o canto, né? Estão muito próximos uns dos outros. E eu tive essa sorte de ter. E eu só tomei essa consciência depois de mais velha, depois de passar dos 30 anos. A minha avó paterna era alucinada com música, ela sempre reforçava na família, ela sempre queria que alguém fosse músico. Ela tentou fazer meu pai tocar música, comprou saxofone, pagava escola. E eles não ligavam muito, eles gostavam muito de ouvir música. Então eu cresci num ambiente de música muito grande, cresci lendo e escrevendo muito. Mas para mim isso não era nada demais, para mim era assim que a vida era. Eu dormia escutando música, porque meu pai botava música no radinho para dormir. E hoje em dia nós vamos falar sobre música, né? Depois sobre o poder terapêutico. A gente sabe que pessoas neurodivergentes, especialmente aqueles que têm TDAH, a música ela funciona como um estabilizador. Você bota a música como algo que fica aqui ocupando o cérebro para regular enquanto você foca numa outra coisa de atividade, por exemplo. Então isso ajudava a minha família a dormir. Então todo mundo tinha essa musiquinha, ficava escutando a antena 1. E eu tive tios muito generosos, e hoje adulto eu entendo que eles eram muito generosos mesmo, que compravam vinis e eles me emprestavam. Deixava eu levar para casa para ouvir vinis do Elton John, do ABBA, do Titãs, de diversas coisas. Isso foi se desenvolvendo. E aí, quando eu era bem pequenininha, aí como não poderia deixar de ser, começou os musicais da Disney. Então, a vida passava pela minha vida, tudo era meio que musical. Acontecia uma coisa, aquela música, olha, tá acontecendo assim. Sabe aquela coisa que todo mundo fala assim, não é assim que acontece? Que no musical, de repente, o povo levanta e sai dançando? Na minha cabeça, era assim que acontecia. As coisas aconteciam, acontecia um evento, vinha uma música na minha cabeça.
0: Não
1: Isso sempre
0: julgo,
1: se...
0: porque sou igual.
1: Onde será que a gente se encontrou, né, Raíssa? Gambá cheira gambá, como diz a minha querida terapeuta. E isso foi me costurando a vida inteira. Na escola mesmo que eu comecei a ter pessoas me dizendo, assim, quando eu sentava com meus colegas no violão tocando e cantando, começaram a contar, olha, sua voz. Mas eu não prestava, não sabia que até então minha voz era uma voz de canto. Eu era só uma pessoa que sentava e cantava. E assim foi, assim. Música me contornando a vida inteira, sempre pontuando e pautando a minha existência, assim, fazendo trilha sonora para o meu viver, de verdade e fato, assim. Então, quando as pessoas falam assim, nossa, gente, musical é tão exagerado, a vida não é assim, eu olhava para a cara das pessoas e falava assim, como não? Para mim é assim, sim.
0: Com
1: Faz todo
0: certeza.
1: sentido.
0: E de todas as artes que você trabalha no dia a dia, canto, compositora, roteirista, versionista, qual você acha que é a que toca mais forte seu coração?
1: Eu acho que a música, que cantar, é a que toca mais. Porque eu consigo juntar as coisas, né? No cantar eu consigo compor, eu consigo fazer a expressão da quando, né, como artista, como atriz, por exemplo, que eu coloco uma intenção de intérprete, que foi uma das coisas também que quando eu tive banda. Eu tive um período grande que eu tive uma banda de indie music aqui em Belo Horizonte. A gente tinha uma banda de cover e a gente participou de diversos festivais. A gente ganhou alguns prêmios e um dos prêmios que a gente ganhou no Festival de Caetanópolis, Festival Clara Nunes de Caetanópolis, olha que coisa maravilhosa. A gente ganhou como melhor intérprete de uma música nossa mesmo. Essa coisa de poder botar a nossa alma ali, né? Como Shakespeare fala, colocar o coração na manga. Então, a gente conseguir ir pela expressão mesmo da nossa voz, comunicar e entrar em contato com as pessoas. Então, eu acho que é isso, o canto mesmo, que ali a gente atravessa um lugar e entra em contato, cria vínculo. Eu acho que é a música mesmo.
0: Muito lindo, muito lindo. E, Sally, que momento que a arte se conectou com o espiritismo na sua vida?
1: Isso é a coisa mais interessante, Raíssa. Eu estava te adiantando um pouquinho quando a gente estava batendo papo na minha lerdeza, que era para entrar aqui, e eu perdida no rolê. Eu te falava do Dr. Roberto Lúcio, né, que eu tem a sorte de poder chamar de tio Roberto Lúcio, doutor Roberto Lúcio de Souza, que é um grande médico psiquiatra, e que eu conheço ele desde muito pequeno, porque eu convivo com os filhos dele, o Daniel, que é um diretor de teatro musical e maestro, e a gente trabalhou junto, inclusive, no Chico, o Daniel que dirigiu, junto com o Dilson Myron, que é um diretor aqui de Belo Horizonte maravilhoso, de milhares. O Dilson é um diretor do Simpark aqui de Belo Horizonte, né? Ele é uma figura muito proeminente do teatro aqui. Mas o doutor Roberto, eu lembro que quando eu estava na formação na UFMG, eu já estava em contato com a MEMG, mas naquele momento era como família paciente, a nossa família era tratada dentro da MEMG, né, de um grupo de famílias. Mas aí eu sempre trocava figurinha com o tio Roberto, falando sobre questões de terapia e tudo mais, e aí eu contei para ele: ó, tio Roberto, eu acabei de ser selecionada para um estágio por causa das coisas que eu fazia dentro da mocidade. Ele falou: pois é, minha filha, isso daí se chama know-how doutrinário. E a minha história com a arte, ela está intimamente ligada com a minha história com o espiritismo. No momento que eu entro na mocidade espírita precursor, aqui na União Espírita Mineira, na Rua Guarani, aqui de Belo Horizonte, eu entro já trabalhando, porque eu falo que, né, eu não vim brincar nessa vida. Acho que na hora que eu fui fazer meu planejamento reencarnatório, toda a caixinha que era possível marcar, eu marquei. Porque eu estou falando que eu queria herdar a terra, então para herdar a terra nós temos que ser trabalhador da última hora daquele que está comprometido. Hoje em dia tem hora que eu falo assim: onde é que eu amarrei minha jega? Tem hora que eu falo assim: eu acho que eu dei uma exagerada em tudo que eu marquei, mas aí a gente prossegue, porque afinal de contas queremos herdar a terra, né? E aí eu saí marcando todas essas coisas, e uma dessas coisas é que eu já cheguei lá dentro com 16 anos trabalhando na equipe de integração. A integração era responsável por receber as pessoas que chegavam na mocidade. Tanto pessoas novatas, quanto pessoas que já estavam ali. E essa recepção era com dinâmicas de grupo, que tem a ver com psicologia, que é a minha formação, e com música, que tem a ver com a minha alma, que é a minha formação de espírito. Então, nesse momento, essa coisa já começa a acontecer. E logo em seguida, junto com esses meus amigos ali de dentro da mocidade, ali dentro você vai ter pessoas da mocidade Espírito Precursor, dali da mocidade Precursor sai o grupo Estradas, de onde você vai ter Júlio Adriano, o Cássio, a Cacau, Tim e Vanessa, né? Que são essas pessoas maravilhosas que a gente conhece. Até arrepio de falar, o Willy de Barros, que é um compositor fabuloso, que eu adoro. E a gente vem nesse legado e eu sou mergulhada dentro disso, que são pessoas de expressividade e de melodias e coisas maravilhosas desde o início. E logo ali começa a ter atividade de festivais de música espírita e de cara eu já caio dentro de um que eu vou me apresentar. Então, minha primeira apresentação musical é uma apresentação espírita dentro do Teatro Santo Agostinho aqui. E aí depois começa a ter banda e tudo mais, e aí a gente vai desembolando essas coisas. Mas a minha vida artística, ela começa a ter esse amarramento sempre em paralelo e sempre muito junto com o espiritismo. E eu lembro uma vez que o próprio Daniel falou sobre uma carta, né, que tinha chegado dizendo para ele sobre que dessa feita era para fazer, para ter a oportunidade de fazer a música para Deus. E aquilo caiu muito dentro da minha alma, assim, fez muito sentido. Tanto é que a maior parte das vezes que eu canto hoje em dia, que a música está na minha vida, é em eventos que são beneficentes ou dentro do movimento espírita ou coisas desse tipo. Vou estar cantando, assim, canto em casamento, adoro cantar em casamento, eu amo cantar.
0: Ai, eu odiei, menina, cantei no casamento da minha amiga, quase morri do coração.
1: Você jura?
0: Achei muito difícil.
1: Nossa, eu amo. Dá uma palpitada, mas eu amo cantar em casamento, gente, eu acho uma delícia. Eu já fiz até personagem vivo em aniversário, gente, é só, né?
0: Apagar isso. Isso aí eu acho que eu ia curtir.
1: Eu fiz a Elsa, cara.
0: Ah, que legal.
1: É muito divertido. É muito gostoso essa sensação de estar ali, a arte que serve a alguma coisa, sabe? Eu estou ali num vínculo entregando alguma coisa para alguém. Por isso que eu demorei tanto a concatenar uma coisa com a outra, de entender o que, que era ser artista mesmo. Porque eu acho que uma das coisas dos artistas é essa questão assim de como é que eu me mantenho. Porque não é fácil, né? não só no Brasil, no mundo inteiro, mas no Brasil acontece às vezes de ter essa visão da arte como algo meio boêmio, largado e tal.
0: Não é valorizado, né? É bem diferente. Nos Estados Unidos, por exemplo, tem outro valor para a arte. Né?
1: Que você tem arte desde cedo, inclusive na escola, né? Você tem um treinamento. Em países da Ásia, por exemplo, as pessoas têm isso enquanto disciplina. Eu tenho amigos aqui da arte, do teatro musical, da música aqui em Belo Horizonte. Um dos amigos meus da banda agora tem uma banda que está aqui em Belo Horizonte fazendo cover, que está assim, fazendo super sucesso, e é muito lindo de ver isso acontecer. Mas todos têm, esse meu amigo, por exemplo, ele é dentista em paralelo. E a banda tá indo super bem, né? Mas era uma coisa que me preocupava muito, ficava na minha cabeça assim, tá, eu vou conseguir viver disso, né? Isso vai me sustentar, porque ficava sempre esse pensamento útil, né? Qual que é a utilidade? Como é que eu vou fazer isso se tornar em termos práticos, né? Para sair desse lugar. Mas aí, uma vez eu li um livro em que um personagem dizia assim, não importa o que eu faça para pagar as minhas contas, eu vou sempre ser um artista. Na hora que eu li isso, eu falei, tá, é isso. E aí minha alma deu uma acalmada. Mas eu consegui entrar em paz com isso. Foi um tempo que eu morei fora, durante um ano, e eu fiz alguns cursos, eu consegui dar uma afastada da tudo aquilo que eu achava que eu era. Eu saí do Wi-Fi, do tenho de ser, e aí eu consegui respirar um pouco. E quando eu voltei, foi Daniel que me chamou para trabalhar com ele aqui. Eu tenho muita gratidão ao Daniel, né? Sobre isso, a gente tem uma história muito bacana juntos. Quando ele me chama para voltar para trabalhar aqui com ele, eu volto com esse olhar ainda um pouco preocupado de como agir, mas botando o meu pé com um pouco mais de força nisso. Então a minha construção foi indo ainda, e aí hoje em dia está mais firme. O espiritismo e a arte são duas coisas que caminham juntas dentro de mim. Que legal
0: Linda
1: isso.
0: série. E eu achei muito legal a frase que você colocou na bio, mais um ser humano tentando herdar a Terra nesse tempo de transição. E aí, eu queria perguntar para você, quando você fala isso, o que que significa para um artista espírita herdar a Terra?
1: Eu juro para você, quando eu vi essa pergunta, eu falei assim, gente do céu, que eu falo com isso?
0: Aproveitar, né? Psicólogo, espírita e artista, tem que aproveitar para pegar pesado as perguntas.
1: Pois então, eu acho que herdar a terra, eu pensei de um jeito bem prático mesmo, é permanecer aqui quando a coisa virar, é conseguir permanecer aqui, fazendo algo por aqui e por nós também, né? Herdar a terra é não ter que começar tudo de novo, né? Trupicar e descer os degraus tudo de novo, igual cair de capela e cair de. Não precisa, né? Pra quê? Eu quero ficar aqui, eu quero permanecer. Eu não tô sonhando dar um salto quântico e ir pro próximo planeta super mega. Não, eu quero simplesmente permanecer nesse planeta e criar comunidade, né? E pensar, por exemplo, naquela perspectiva que o Mozart fala quando ele tá falando de Júpiter, que a música é a vida. Né? Ela não é uma coisa que tem alguém ali tocando. A vida é a música é a
0: Toda
1: vida. Você
0: parte, né?
1: escuta e aquilo te vem de dentro, é uma manifestação mesmo. Mas que isso se cria num senso de comunidade, num senso de pertencência, sabe? Da gente conseguir transformar esse lugar com um olhar mais de aldeia, sabe? E aí, para um artista, o que que a arte para mim é? A arte é uma forma de cura, é uma forma de expressar e da gente ser a gente mesmo, né? Buscar esse lugar de eu cada vez mais ficar confortável dentro da pele que eu habito, de alguma forma. E a arte, ela vai, se não enquanto eu me expresso dentro dela, mas eu assistindo e vendo alguém expressar, vendo formas diferentes daquilo acontecer, né? A arte, ela nos salva, literalmente. Durante a pandemia, a gente viu isso acontecer com a arte do audiovisual, a própria música, diferentes tipos, o desenho, a pintura, a escultura, a expressividade da dança, todas essas coisas faz com que a gente bote para jogo a nossa energia criativa, a nossa energia sexual, o nosso vós sois deuses. Então, para um artista herdar a terra, é a gente ser Deus, é a gente co-criar, é a gente botar no mundo o que é de nosso, junto do nosso melhor, criar com Deus, né? É construir alguma coisa de legado. E não precisa ser nada muito grande, você não precisa fazer uma música, você não precisa, sei lá, montar uma sinfonia, você não precisa ser um Mozart, né? É só você deixar algo de seu. É qualquer coisa que seja seu, qualquer planejamento, qualquer projeto, qualquer sonho que você se esforce nele. Aquela fala do Kardec, eu acho que para artista e para não artista funciona. Qualquer esforço que você faça em domar as suas más inclinações já é um jeito legal de herdar a terra, né? Que a gente já está deixando um mundo melhor para os nossos filhos e depois, quando a gente, com sorte, reencarnar aqui de novo, a gente está herdando o melhor que a gente deixou. A gente tenhamos fé.
0: Sucesso, gente! Essa é a pele maravilhosa!
1: Sucesso, tenhamos fé.
0: Muito bom, muito bom. E vamos de mais arte, né, minha gente? Vamos assistir mais um trechinho aqui do Chico Xavier no Céu da Vibração. Depois a Célia vai contar um pouquinho mais pra gente como que foi esse processo criativo. Esse era um projeto que se chama Circuito Broadway, gente. Não é Broadway, é Broadway.
1: Broadway.
0: Mineiro, que lindo.
1: Com café e pão de queijo.
0: Muito bom, muito bom. Vamos compartilhar aqui.

0: bênção, Guilherme.
1: Meu colibri, eis que pude uma outra vez me ter contigo. Às vezes a saudade aperta, como quem se ausenta em longa viagem de retorno indefinido. Mas com a graça de Deus eu sigo. Como é bom ver o nosso João, já com 2 anos, tão esperto e saudável. Por favor, continue lembrando a ele que ele tem um pai que o ama muito, de quem a ama eternamente. Antônio.

Eu perdi os meus pais e fiquei órfã. Aí veio um acidente de uma só vez. Levou o meu marido e o meu filhinho. Eu fiquei viúva e mais o quê? Quem perde um filho fica o quê?

0: Entregaram tudo, tudo. Gente, chocada. Eu não tinha assistido ainda. Chocada. Que incrível, que incrível. Seu microfone tá no mudo, Sally.
1: Clássico, né? A série muda para não fazer barulho e depois ela esquece de desmutar. Sempre eu, sempre eu.
0: Menina, que incrível. Me conta assim, como foi o processo de você fazer o roteiro e depois como foi assistir isso assim? Eu imagino que deve ser uma loucura, né?
1: O processo de fazer o roteiro foi um pouco parecido com o processo que eu componho, na verdade, que funciona de um jeito um pouco caótico, assim, que é bem o jeito que a minha cabeça funciona. A sensação que eu tinha era como se fosse meio que um. Como ele foi baseado no livro da doutora Marlene, então eu fui lendo o livro, as partes do livro, né, para entender o que que eu podia tirar, porque o que a gente queria fazer não era repetir uma história muito linear da vida dele, ou repetir as coisas que já tinham sido contadas, mas um pouco mais do impacto do que era o que o Chico tinha causado na vida das pessoas, né? E sob o ponto de vista de uma pessoa que tinha convivido com ele de pertinho, né? Que é a doutora Marlene, que era uma amiga pessoal. Então, quando eu li, eu ia lendo o livro, e aí eu sentava, botava a música para escutar, que a gente tinha selecionado as músicas, que são as músicas do Plínio de Oliveira e músicas que outros artistas brasileiros tinham feito em homenagem a ele. Então, tinha música do Gilberto Gil, que é essa No Céu da Vibração. Tinha o Rai Lili, que é a música que o Chico gostava, que ele cantava desde criança, né? Eu vivo a vida cantando, Rai Lili, Rai Lili, Rai Lolo. Ele adorava essa música. Tinha uma música do Fábio Júnior, e tinha música de diversos artistas que conheceram, encontraram com ele, e de alguma maneira foram impactados e acabaram compondo música para eles. Então eu colocava as músicas para ouvir e começava a escrever. E aí a coisa ia saindo, assim. Eu ia escrevendo, que é o jeito que eu compunha também. Quando eu ia compor música, por exemplo, acontecia muito a gente estar ensaiando, o pessoal começava a fazer um acorde, qualquer coisa, e eu falava, fica tocando isso daí. Aí eu começava a escrever. Então, era meio isso, assim, com certeza absoluta, né? Era um trabalho a muitas mãos ali, sendo guiado. Apesar da certeza que a gente tinha, o Chico não gostava muito dessas coisas de homenagem, não queria ser indicado ao Nobel e tudo mais. A gente que é meio rebelde, ignorava essa parte e seguia fazendo mesmo assim. Foi desse jeito, assim. Fomos escrevendo. E depois a gente sentava, depois que escrevemos o primeiro rascunho, a gente senta numa sala de roteiro e vai batendo junto com a direção. Fazendo essa construção do que a gente quer modificar, ajustar, fazendo pequenos ajustes de texto para poder adequar isso dentro de uma perspectiva cênica. E aí a gente foi fazendo isso ao longo do processo. Mas como a minha forma de escrever é uma forma bem caótica, e aí a gente vai mexendo no texto ao longo do processo até o dia, né, chegar bem, bem próximo dos ensaios mesmo, que o pessoal começou a ensaiar. A gente teve um processo longo de ensaio. A galera, o pessoal que veio de São Paulo para cá, teve muitos artistas eram daqui, mas teve gente que veio de São Paulo. Fizemos uma residência mesmo, assim, né? O pessoal ficou ensaiando. Mas foi meio isso, assim, era botar a música no ouvido e meio que ser transportado para dentro dessa coisa e sair escrevendo. E é isso, é assim que funciona a minha cabeça, maluca, desse jeito. Entra em contato com a galera que vai, sabe, segura na mão de Deus e vai, me segura na mão da galerinha, dos amigos, dos espíritos arco-íris, e vai.
0: E como que foi para você ver depois de pronto, ou acompanhar esse processo de ver os artistas dando forma real àquilo que você escreveu?
1: É muito lindo, assim, mas ao mesmo tempo a gente não aproveita 100%, porque você fica ali atrás na coxia vendo todo o caos que acontece, assim, um microfone que para, uma roupa que descostura, um treco que não fecha, alguma coisa que acontece, né? E não foram muitas, foram poucas as sessões que teve.
0: Nossa, que dó, gente.
1: Mas
0: Que pena que não tem inteira ainda, porque, gente, já tô
1: Não é, não tem ele disponível mesmo. Mas foi, era muito nítido que, com certeza, assim, eu posso afirmar, sem dúvida nenhuma, de retorno de amigos nossos que estavam na plateia, né? Do trabalho que estava sendo feito ali durante a execução do processo, né? Porque a gente sabe que em momentos como esse, em que tem esse tipo de trabalho acontecendo, esse tipo de exercício artístico, há ali uma conexão das pessoas que estão ali por uma ideia, né? E um propósito, tem uma ligação e uma vinculação que transcende só a apreciação artística. As pessoas estão ali numa apreciação artística por uma pessoa que está vinculada a algo que transcende. A gente está falando de um tripé, né? Vamos pensar em termos de saúde integral. Se a gente pensar no ser humano como na saúde integral, a gente pensa na saúde física, saúde mental, emocional e a saúde transcendental, do sagrado, que eu penso para além da religião, né? Que a religião é um aquário dentro do oceano, então do sagrado. E essas pessoas que vão assistir algo sobre o Chico Xavier, elas vão meio que imbuídas e conectadas nesse lugar. Então tá meio que aberto esse canal. Então ali tem muita ação, né? Então todo mundo ali é meio que trabalhado para quem está receptivo, né? Isso acontece. Mas assim, tem certos momentos que é impossível você não ser tocado, como essa cena. Essa cena, quando eu fui escrever, eu chorava escrevendo, porque ela é absurda. E a Mariná, que é essa atriz, a Mariná Velasquez, que é a atriz que canta no final, é a mãe que levanta. É uma cena em que as cartas consoladoras, né, no SEC, que o Chico tá lá, e o Chico sempre falava, né, que a carta, que o telefone toca de lá para cá, não tem como você ficar pedindo. Então, tinha lá as pessoas recebendo, tem as pessoas esperando, e vem os espíritos falar. Vem o espírito de uma filha falando né, da vida, depois vem um filho que fala sobre o que morreu no acidente, vem o marido falar com a esposa, tá todo mundo ali falando, de repente, essa mulher, indignada, desesperada, sofrida, mergulhada num luto atroz, que nem o filho e nem o marido, ela tá ali há meses e ninguém vem falar com ela. E essa é uma história real. Tem aquele documentário Cartas para as Mães, né? As Mães de Chico Xavier, desculpa. E ela fala, quando eu vi ela falando essa frase, minha dor não tem nome. Qual que é o nome dessa dor? Né? Meu filho morreu, quem perde filho é o quê? Né? E a Mariná, toda vez no ensaio, ali, e vendo, hoje fui assistir de novo, eu chorava, não tem condição de você não chorar, né? E a música é muito
0: Não,
1: bonita.
0: música sem comentários, sem comentários.
1: O nosso trabalho na. Pois é, a música já vem. As músicas do Plínio já estavam todas prontas. O que que foi o meu trabalho? Foi cortar isso e transformar isso numa história, de intercalar isso com o texto para poder dar uma cadência texto-música. Para fazer isso funcionar, o musical, a gente fala em musical que a música vai entrar quando simplesmente o texto não dá conta. Só falar não funciona. Então você precisa cantar também. Então a gente vai fazendo essa costura das duas coisas. Então a gente vai botando as pessoas cantando, intercalando com a fala delas. E aí você vai vendo como a coisa vai criando um volume e aí vai intensificando. Né, a emoção para explodir junto com a Mariná. E no final, o Chico, o que que o Chico vai falar para uma dor dessa? Ele não tem o que fazer. Isso acontece de verdade, ele simplesmente levanta e só abraça essa mulher. Ele não tem o que fazer. O que que ele vai fazer? Né? Ele
0: Lindo, gente.
1: abraça ela e acolhe a dor dela, porque é isso que ele tem que fazer, acolher essa pessoa que está sofrendo absurdamente, né? Essa
0: Nossa,
1: cena é real.
0: ficou lindo demais. Ficou perfeito.
1: É lindo.
0: Perfeito.
1: O Chico é outro nível.
0: E aqui, minha gente, temos uma foto
1: Ah, gente!
0: nossa. Inclusive, tô com a mesma roupa hoje. Ó, até
1: Ai,
0: pra
1: gente,
0: ficar esquisito.
1: belíssima,
0: Mesma
1: belíssima.
0: roupa, olha
1: Uma
0: só.
1: elegância sem fim.
0: Muito bom, gente. Esse ano a gente se conheceu trabalhando no Mednesp, em que a Sally foi roteirista no seminário Liter Musical. E aí eu queria te perguntar, Sally, você sente que tem uma conexão espiritual quando você tá criando seus roteiros, quando você tá criando as suas músicas? Como que é essa sua conexão aí com a espiritualidade ao criar?
1: Tem, com certeza. Tem, com certeza. A gente não tá só em momento nenhum, né? Tá lá no livro dos Espíritos de Ordinário, é eles que vos dirigem, né? A gente não tá. É óbvio que assim, a gente não pode tirar que a gente tá ali enquanto alguém que funciona como meio, mas também a gente não é 100% só a gente. Então, eu entendo que existem essas parcerias. Que estão com a gente assim pela vida toda, né? Para bem e para mal, né? Ou para qualquer tipo de vinculação, sei lá, né? A gente está junto a eras, como diz meu amigo lá, priscas eras. Então, eu tenho certeza que sim, que existem sim essas vinculações e essas aproximações que vêm junto com a gente, né? Até porque a gente está falando de uma energia. Né? De uma energia criativa, que é a energia de ordem sexual, né? A energia sexual criativa é a mesma. Muladhara, que é o centro genésico, né? Que é esse centro de força, que é a energia básica de criação. Então, a forma como a gente direciona, mas é o mesmo centro, assim, a gente vai direcionando para fazer isso, né? Com certeza. Assim, eu tenho músicas espíritas também que eu compus na época da mocidade e tal. Como eu te disse, eu sou uma pessoa péssima para guardar minhas coisas. E aí eu tô falando com meu marido, porque assim, que eu preciso melhorar isso super. E o pessoal fica me pedindo outro dia, mas ah, qual que é o seu Instagram? Aí eu falo, ah, é. Aí eu falo qual que é o meu Instagram, a pessoa entra e não tem nada. Eu não posto, não faço nada. Mas eu tô igual o Vanderlei Luxemburgo, tô nesse projeto de no próximo ano começar a atuar um pouco mais, de botar algumas coisas. Então eu tô levantando, eu tenho uma série de coisas que eu tô organizando para colocar, especialmente no que diz respeito à arte, enquanto algo promotor de saúde mesmo, né? Que é algo que faz muito sentido para mim, inclusive pessoalmente. Né? Eu costumo brincar que eu canto para poder ficar boa de cabeça, né? E devia cantar, inclusive, muito mais, porque a minha cabeça poderia estar melhor se eu cantasse mais. Canto muito pouco em nível do tanto de coisa de cabeça que eu precisava cantar, enfim. Mas
0: Muito
1: faz
0: bom,
1: todo
0: Jane.
1: sentido, assim, essa colocação.
0: Muito bom. E antes da gente ir para o nosso segundo bloco, que a Sally vai falar um pouquinho aqui sobre o poder terapêutico da música, vamos assistir

0: Giba.
1: Esse musical é bacanaço, esse musical.
0: Você quer falar um pouquinho do musical pra gente?
1: É um musical que se chama Tudo é Jazz. Ele foi feito aqui em Belo Horizonte, foi em 2017, eu acho. Esse é o número de abertura. Então ele tem essa pegada meio noir, assim, né? Uma coisa meio decadente, a pessoa tá ali meio chateada com a vida. Mas
0: Nossa, sua interpretação ficou maravilhosa, muito legal.
1: ela tá e é uma música dos mesmos autores de Cabaré, né? E pessoal que escreveu New York, New York. Então é um musical de revista que pegam todo o trabalho do Combi Apps e fazem essa revista do trabalho deles. É um musical muito legal. Então, é uma sequência de músicas. Eles estão dentro de um bar conversando, assim. Então, tem uma garçonete e tal. E vai trocando, cada um falando uma coisa e cantando uma coisa. Então, é bem legal. Eu fiz com amigos muito queridos. Inclusive, uma das pessoas que fazem esse musical comigo é a Ana Robles, que é uma atriz maravilhosa. Ela é uma irmã que, na verdade, eu a conheci, inclusive, no circuito Broadway. Foi um dos presentes que o Broadway me deu. O Broadway me deu, além da Ana Robes, que essa é minha amiga, a Euridiana, que você conheceu também, que é a pianista, né? Mas esse musical eu fiz com a Ana, eu não fiz com a Euridiana, não. E tem outras pessoas ali nesse mesmo musical. Tem dois atores que são do Chico também, que é o Ricardo. E o Jefferson, que fizeram comigo. Ah, e o menino que faz o Chico também, criança. Uma gracinha ele, gente. Ele é maravilhoso, faz sapateado e tudo mais. Gente, é um troço. O pessoal aqui de Belo Horizonte é maravilhoso, assim. Eles sustentam a cena do musical aqui nos dentes. O pessoal é muito, muito bom. Venham para Belo Horizonte. Quando vocês vierem aqui, vai assistir os musicais de Belo Horizonte, que vale
0: Oh, show
1: super a
0: de
1: pena.
0: bola, gente. Muito legal. A pessoa

0: real, gente. Glória a Deus.
1: Amen, sister. I hear ya.
0: Muito bom. Sério, a gente vai passar para o nosso segundo bloco, que é o desenvolvimento do espiritismo na arte.
1: Vamos
0: e aí
1: lá.
0: Você pode trazer um pouquinho aí da sua experiência, fazer esse mix psicologia com arte, conversando aí com a gente sobre o poder terapêutico da música.
1: Pois é. Eu fiquei pensando assim, do que eu ia falar nessa hora, né? O que a gente pode falar? Porque é muito notório a gente pensar o impacto que a música pode causar no momento em que ela entra, né? Num lugar que está em silêncio, na hora que a música começa a tocar, ela causa mudança, né? Mas se a gente for pensar mesmo, tudo pode ser música, né? Dependendo do jeito que eu tô, do jeito que eu me coloco no mundo, eu posso escutar a música no som do farfalhar de uma folha, eu posso escutar a música na voz do passarinho, eu posso escutar a música em crianças brincando ao longe, tudo pode ser música, né? Mas o grosso modo da música, ela tem um poder muito forte terapêutico, porque ela está muito ligada com a linguagem, né? Existe aí até uma controvérsia e algumas conversas que se diz que não se sabe exatamente o que veio primeiro, né? Mas a música e a linguagem, elas estão em áreas muito semelhantes. Tanto é que pessoas que têm facilidade de aprender idiomas são pessoas que normalmente têm um ouvido muito musical. É mais fácil para pessoas que definem, escutam bem sons e definem sons, conseguem pegar, né, timbres, alturas, e conseguir serem afinadinhas, pegarem diferentes tipos e aprenderem idiomas, porque a área da linguagem está próxima, né? Então, quando eu, recentemente, eu achei tão legal quando você falou isso, porque recentemente eu fiz uma palestra dentro do curso de princípios básicos aqui da MENG, que a MENG tem um curso de princípios básicos médico-espíritas, que é uma formação pegando o espiritismo, juntando o espiritismo e a saúde enquanto algo como uma metodologia de atuação na saúde, né? E espiritualidade. E aí a gente pensou isso enquanto um convite para a gente pensar também a música de uma forma integrativa sob a ótica do espírito imortal. A gente pensa muito a música e facilmente você vai achar literatura falando sobre como a música atua no nosso cérebro, por exemplo, né? Que vai estar atuando no sistema de recompensa ali, no sistema límbico, né? Vai estar ativando dopamina, quando a gente escuta a nossa música favorita, quando pega um trecho de uma música que a gente gosta muito, vai estar ativando a ocitocina, que é o hormônio do amor, e criando processos de vínculo. A gente vai ter muita referência sobre isso, mas como é que a música pode atuar dentro dessa perspectiva do espírito imortal, das esferas, né? Como é que é a música fora? Tanto é que quando a gente vai acessar a literatura e vai se perguntar, a música ela altera o ambiente, ela deixa o ambiente mais ou menos, um tipo de música vai influenciar o humor das pessoas. Música triste deixa as pessoas tristes, música feliz deixa as pessoas felizes. E o que a gente tem de evidência científica é que não necessariamente. É muito mais como é que aquilo se vincula com a pessoa a nível pessoal, né? A música triste, por exemplo, pode levar é uma expressão catártica de uma tristeza. Ela pode conduzir a pessoa a soltar alguma coisa que está fazendo ela sentir. Hoje em dia é muito comum você ver em velórios, eu não sei se em São Paulo, mas em Belo Horizonte é muito comum, eles têm esses pacotes de acontecer no velório, pessoas que vão tocar uma música, um violino, alguém que canta. E nesse momento é o momento em que as pessoas estão lá segurando a onda, elas conseguem chorar. E esse choro é importante, né? Porque a música consegue puxar esse fio de tocar uma corda interna, de abrir esse fio da emoção ali e tocar o coração da pessoa, né? Então tem esse vínculo pessoal, esse vínculo específico que pode estar criando determinados tipos de situações, mas muito mais vinculadas a cada um. Então, o que nos leva a pensar que, em termos de expressão pessoal, a música cria ali também uma construção para cada um, né? Então, quando a gente está pensando a música enquanto recurso terapêutico, se a gente está pensando em fazer com que as pessoas acessem um certo tipo de emoção, eu preciso contar ali uma certa história, talvez, né? Eu, como terapeuta, quando eu vou utilizar uma música dentro de um consultório ou na clínica, eu utilizo no contexto específico de um cliente, né? De uma pessoa que está diante de mim. E ela não vai ter o mesmo efeito em A que ele tem em B, porque a história das pessoas é diferente. E é muito comum você ouvir falar, você toca uma música, por exemplo, sei lá, Fix You, do Coldplay, né? Que é uma música que ela foi composta, a história dela é uma história muito bonita. O Chris Martin compôs ela para a Gwyneth Paltrow quando ela perdeu o pai. E a letra dela, né, ele fala assim, eu vou tentar te consertar, né, te curar. Então, ele começa a falar assim, quando você tenta o seu melhor, mas você não consegue. Então, a ideia é que a música vai conduzindo lentinha e depois ela vai num crescendo, tentando conduzir a pessoa na letra e na melodia, né, para poder fazer que essas lágrimas escorram e isso te cure de dentro para fora. Mas tem gente que odeia. Você bota fixo, a pessoa já começa a bufar. Inclusive, já presenciei acontecer esse tipo de coisa. Então, quando a gente vai pensar a música de forma terapêutica, a gente tem que pensar, na minha perspectiva, né, de uma forma centrada naquele que está diante de mim. Né, nesse indivíduo diante de mim. Agora, por óbvio, se eu estou comunicando algo com alguém, atentar para certo detalhe é importante. Né? Se é uma música que tem letra, essa letra está dizendo algo e ela evoca concatenamentos de pensamento. E pensamento plasma ideia e aquilo constrói espiritualmente algo. Né? Cria, inclusive, egrégora no entorno. Você vai criando um certo sentir que vai criando esse envolvimento. Então, não é a música necessariamente em si, mas o que essa música pode estar remetendo pode estar plasmando um algo. Né? Ela sozinha, por si só, mas naquela pessoa que está ouvindo, essa música está levando aqui. O que isso pode construir? Eu não sei, eu penso a música que às vezes ela é uma experiência que pode ser muito pessoal, mas ela é muito coletiva também. Quem está ali na frente pode ser uma espécie de maestro da história, sabe? Enquanto terapeuta, se tem uma pessoa que está fazendo ali um exercício terapêutico, um professor de música, um professor de arte terapia, ou alguém que vai num lugar cantar para outras pessoas, que é muito comum isso dentro do espiritismo, né? Jovens que vão em lares de idosos, em creches, cantar para as crianças. Ou cantar para os idosos. Mas eu acho que mais do que a gente sentar, ah, eu vou cantar tal música, porque essa música tem tal coisa, a gente leva, sim, essas músicas com a intenção que a gente tem, mas ouvir essas pessoas, o que elas gostariam, o que elas gostam, o que toca o coração delas, pode ser importante. Porque o que cada um quer na vida de verdade? Todo mundo quer ser visto. Todo mundo quer ser percebido, validado. Sabe aquela frase, eu vejo você? Quando a pessoa é enxergada, ela se sente. Né? É o que acontece na cena do Chico. Né? Quando o Chico olha para ela e abraça ela, ela não se sente mais invisível. Porque até então ali, ninguém estava vendo ela. Né? Nem o filho, nem o marido, nem o Chico, nem ninguém estava dando pataca para ela no coração dela. Eu estou aqui invisível. Minha dor não tem nome e ninguém me vê. Então, como um objeto de vínculo que ativa essa ocitocina, né, que ativa essa coisa de grupo, que ativa essa coisa de expressão e união e conexão, a gente tem a música como algo muito potente quando a gente busca se conhecer. Mas tem uma certa magia nas coisas que a gente faz com intencionalidade, né? A gente, enquanto músico, como cantor, como intérprete, o que que a gente coloca vai, né? É, eu acredito muito piamente nisso. Eu até pensei em trazer assim, um tanto de blá blá blá neurocientífico assim, para falar disso, mas isso é tão fácil de achar, né? Tem tanta coisa assim que você acha falando, e a gente acha mesmo isso. O que que você pode usar, por exemplo, a música é muito utilizada com pessoas com Alzheimer, pessoas com Parkinson, para intervenção. É, inclusive, na musicoterapia se utiliza o passo para poder trabalhar com as pessoas ritmicidade, o controle de marcha e tudo mais. Eu não sou musicoterapeuta, mas é uma coisa que eu já estudei, né? Com autistas se utiliza muito a música também para poder trabalhar tanto expressividade como essa questão do controle, porque às vezes tem uma sensibilidade auditiva, mas quando é eles que estão expressando, tá tudo certo. Eu tenho um filho que é autista, e quando é ele que tá fazendo barulho, é tudo ótimo. Se você faz perto dele... Foi uma coisa que ele demorou. Olha pra você ver que coisa maluca, né? Quando eu cantava perto dele, ele falava, não, mãe. E todo mundo falava pra mim assim, nossa, que coisa linda, você canta. Você podia tanto cantar pro seu filho, olhar pra pessoa e falar assim, É claro. Eu nem falo, né? Podia, você vê aí, né, que um tempo verbal tão ótimo, né, podia do verbo te não estou podendo. Até o dia que eu levei ele para um show meu com meu irmão, num evento beneficente, e ele queria cantar comigo, ele queria subir no palco. Eu tinha levado a minha mãe para ficar com ele, falei, mãe, você vigirei para mim, porque para ele não ficar desesperado. Mas na hora que ele viu que ele tinha um cachorro, eu dei os instrumentos, que igual de percussão, ele tem um ritmo bizarro, muito bom. Eu vi os instrumentos e falei, mãe, eu quero apresentar você e o tio padrinho. Eu falei, então apresenta, meu filho. Ele foi lá e apresentou com vocês o show da Celi e do Paulo. Palmas! E todo mundo abraçando. E aí ele ficou lá sentado e falou assim, ah, não vou tentar tirar ele daqui, não, deixa ele aqui sentado. E era da evangelização, onde ele faz, né? O pessoal tá super de boa, acolhedor. Desde esse dia ele me deixa cantar para ele, ele não me impede mais. Eu falei, ah, então era isso que eu tinha que fazer. Eu tinha que trazer ele para a banda, para a coisa funcionar. Tá vendo? Eu tinha que ouvir, né? Eu tinha medo, porque toda vez que eu começava a cantar, ele ficava assim, né? Com barulhão, eu não me atrevia. Eu tinha atrevimento em muitas outras coisas, mas eu não atrevia isso, assim. Então, assim, em que coisas a gente pode usar? Você, por exemplo, assim, o que você pensa sobre isso? Você tem alguma dúvida? Eu falei assim, eu vou pensar que as pessoas querem saber sobre isso.
0: Você trouxe tudo. Eu acho que foi chave, estava até refletindo no meu próprio trabalho, assim, com a música, das
1: vezes
0: que eu parei para pensar no que o outro, o que vai tocar o outro, né? E aí eu estava até lembrando uma experiência que eu tive num presídio, que quando eu estava montando o roteiro, eu pensei, ah, vou colocar a música espírita e tal, e eu falei, não, eu coloquei uma música espírita. E coloquei outras todas músicas com mensagem legal, mensagem de recomeço, mensagem de, né, vamos mudar o roteiro da vida, mas não espíritas. E aquilo foi, nossa, melhor escolha, porque quando eu cheguei lá, as atendidas, elas sabiam cantar, elas participaram. A primeira música que eu toquei, quando eu cheguei, eu achei que elas iam odiar, né? Eu falei, nossa, será que vão gostar? Será que vão colocar tomate? Como que vai ser, né? Porque o presídio não é um ambiente que a gente tá tão acostumado a cantar, né? E aí eu comecei a tocar a primeira música, Ando Devagar, porque a gente tem pressa. Gente, ver o pessoal chorando, assim, desmoronaram tudo, né? Foi um negócio incrível, assim. E é bem isso que você falou, é pensar no outro. O que que vai tocar o coração do outro? Né? Então, qual que é meu objetivo com aquela música, com aquela apresentação artística e como tocar o coração do outro para alcançar esse objetivo, né? Se eu quero que o outro realmente se emocione, se eu quero despertar um sentimento de amor, de alegria, então vai muito no objetivo, né? Eu achei que foi, nossa, incrível essa sua fala, vou levar para minha vida, para as próximas apresentações aí de pensar o que eu quero provocar no outro e o que o outro espera também, né? O que ele precisa, né? Que eu acho que é o mais importante. Lindíssimo, Celi, lindíssimo.
1: Eu acredito piamente que, assim, dentro da perspectiva, né, da escola que eu defendo, né, que eu acredito que é a escola humanista, fenomenológica humanista, é que o processo terapêutico, ele se dá nesse lugar entre mim e você. Né? Mim não conjuga verbo, né? Mas enfim, entre nós. Né? A terapia não está em alguém específico, ele está nessa relação, está nesse processo em que a coisa vai acontecendo. Eu vou ficando atenta a você e vou abrindo o meu ouvido e te escutando e vou tentando, vou arriscando refletir. Eu entendi isso, é isso mesmo? Né? E a música faz muito isso. Quando alguém chega e canta assim, por que uma música tipo uma Marília Mendonça faz tanto sucesso? Porque ela está refletindo o que as pessoas sentem. É maravilhoso. Fora que ela é fabulosamente competente, né? Na voz e na composição, Marília Mendonça é maravilhosa. Ela chega num lugar de abrir o ouvido dela para chegar o que essas pessoas sentem. Chega num lugar meio que comum. E aí a música, na hora que você começa, ela vai fazer toda a parte neurológica que ela faz, que é alterar frequência cardíaca, que é alterar a frequência respiratória, que ela vai mexer na pressão arterial. A música faz essas coisas. Ela pode abaixar o tônus, ela acalma. Ou ela, se a pessoa está muito para baixo, ela pode levantar. Né? A música tem esse poder fisiológico. Você acha facilmente referência sobre isso, de como essa costura acontece, porque ela está mexendo no nosso corpo diretamente. E ela trabalha ao mesmo tempo os dois lados do cérebro. Então, você está fazendo um processo integrativo da alma. E se a gente pensar, por exemplo, na casa mental lá do André Luiz, ela está nos três andares, ela vai no primeiro, no segundo e no terceiro andar, porque ela vai nos três níveis da nossa casa mental. Tem um livro muito bom, que é um livro da doutora Irvênia, com o Delcy Andrews e o Sérgio Lopes, que é esse livro aqui que chama O Cérebro Triuno, que fala sobre essa integração do cérebro enquanto... eles pegam uma perspectiva do neurociência com o espiritismo e juntando com as leis morais, com o evangelho. É um trem maravilhoso. E aí eles vão juntando essa costura e vão vendo como é que as coisas estão super atuais, pegando a obra do André Luiz ali, o evangelho. E aí você vai ver onde é que a música se encaixa, quando você sabe lá, vai vendo as partes do cérebro onde a música atua. Na verdade, a música atua no cérebro inteiro. Ela acende o cérebro inteiro, fica igual uma árvore de Natal. Quando a pessoa escuta a música fazendo ressonância, o cérebro faz assim, ó, tudo. Tanto a parte de receber, quanto a parte de conectar. O cérebro liga inteirinho quando a música está tocando. Então, é um treco de conexão. E a pineal, nossa conexão espiritual, que é uma das hipóteses, né, Leo? Casinha do espírito, acende também. Então, a gente utilizar desse lugar de pensar aquilo que me move, aquilo que move o outro, o que eu quero dizer, o que o outro está querendo dizer. É isso, assim. Tudo tem esse potencial maravilhoso de ser terapêutico para o outro e para mim também, não é verdade? Porque aí eu estou exercendo o meu dom, vai ser terapêutico para mim também, né?
0: Com certeza.
1: Cumprir a caixinha lá, ó.
0: Incrível.
1: Cumprir a caixinha que a gente marcou para poder herdar a terra, que está perguntando de herdar a terra. É assim que a gente é da terra, artistas. Exercendo o nosso dom.
0: Maravilhoso.
1: Com muito amor.
0: Gente. Obrigada, Célia, por esse banho de conhecimento. Maravilhosa. E já que você falou que a música é como uma árvore de Natal que acende o cérebro.
1: É muito árvore de Natal mesmo.
0: Nesse clima que a gente ama de Natal, né? Eu já tô no Natal, já tô querendo.
1: Nossa,
0: montar a árvore já.
1: Eu tô tipo Natal. A Mariah Carey. Eu tô acendendo a árvore, descongelando em setembro já.
0: Exactly, já estamos no clima de Natal já. Então vamos assistir a Célia cantando, gente, no espetáculo Cidade dos Sonhos, nesse clima natalino que a gente ama muito.

0: Muito bom, gente. Que delícia.
1: Gente, eu adoro esses negócios de Natal. Nossa, eu amo.
0: Nossa, demais. Muito lindo. Ah, minha amiga, que maravilha esse momento com você aqui. Só tenho a agradecer pela sua presença, por esse banho de conhecimento e de amor em forma da sua arte. E gostaria de pedir que você deixasse uma mensagem final. Se possível, se você quiser deixar uma mensagem musical também, cantar ao vivo para a gente, fique muito
1: Ux.
0: à vontade.
1: A minha mensagem é de agradecimento, porque toda vez que alguém me permite estar aqui exercendo isso, que é algo que é importante para mim como pessoa e para minha saúde, como eu falei, né? Espiritual, na verdade, né? Para exercer quem eu sou, eu tenho que agradecer profundamente mesmo. E eu te agradeço demais, você foi um dos presentes desse ano, né, Raíssa? A gente se encontrar foi, olha, tudo de melhor e de bom. Eu acho que a mensagem que eu posso deixar, falando sobre a arte, né, falando sobre o criar, sobre trazer de dentro da gente o nosso melhor, é uma das músicas que eu mais gosto do acervo espírita que a gente tem, que é do Willy de Barros, que é o compositor da Mocidade Espírita Precursora e do Grupo Estradas, que se chama Muladhara. Então, tomara que dê certo. Eu vou deixar ela como nossa mensagem final.

0: Obrigada. Tá mutada aí você agora, você que ficou mutada, amiga.
1: Eu aqui bem feliz, falando um monte. Falando um monte.
0: A gente é feita da mesma matéria, amiga, de pó de estrela, olha nós.
1: Total, total.
0: Total.
1: Mas aqui, quem sabe, faz ao vivo e a capela, né? Maravilhosa.
0: Pois então, gente, é desse modelo que a gente vai vivendo aqui.
1: Linda, linda, Sally. Gratidão.
0: Eu que
1: Gratidão
0: agradeço, amiga.
1: enorme por estar aqui. A gente chega ao fim desse episódio do Pó de Arte no Espiritismo. Muito agradecidos por todo esse conhecimento, por essa troca maravilhosa. A vocês que estão em casa nos assistindo, também gratidão por estarem aqui com a gente. Se gostou do episódio, deixa aí o seu like, compartilhe, nos siga nas redes sociais também, @Pó de Arte no Espiritismo. A gente vai colocar os cortes lá do episódio. Eu nem
0: Ai,
1: sei o que eu
0: que
1: vou
0: lindo.
1: escolher para cortar, amiga, porque tem tanta coisa legal aqui que vai dar
0: Ai, gente.
1: trabalho isso daí.
0: Faltou só um cafezinho, gente. A gente, que saudade, Raíssa,
1: Sim, pão de
0: vem pra
1: queijo.
0: cá, vem pra Belo Horizonte.
1: Oxe, agora que eu vi esse monte de belezura aqui,
0: Ai.
1: vamos voltar com o circuito Broadway, pelo amor de
0: Trouxe
1: Deus.
0: então, vamos voltar, vamos voltar.
1: Pelo amor de Deus, ô senhor. Aí, minha gente. Nos vemos no próximo episódio. Nós estaremos com a palhaça Lilica, evangelizadora. E muita gratidão a todos. Que a luz do Criador continue iluminando os nossos corações e as nossas criações. Fiquem com Deus. Tchau, tchau.
0: Tchau.
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0: Sejamos bem-vindos a mais uma leitura do livro Parnaso de Além-Túmulo, psicografado por Francisco Cândido Xavier, ditado por Espíritos Diversos. Hoje iremos ler o poema do autor espiritual A.G., cujo título é Morte. Silenciosa Madonna da Tristeza, a morte abriu-me as catedrais radiosas, onde pairam as formas vaporosas do país ignorado da beleza. Num dilúvio de lírios e de rosas, filhos da luz de uma outra natureza, que entornavam no espaço a sutileza dos incensos das naves harmoniosas. Monja de olhar piedoso, calmo e austero, que traz à terra um tênue reverbero da mansão das estrelas erradias. Irmã da paz e da serenidade, que abriu meus olhos na imortalidade, a esperança de todos os meus dias. Agradecemos a Jesus por esse momento de leitura edificante.
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8: 14 horas e 6 minutos.

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0: Olá, amigos, muito boa noite. Sejam bem-vindos ao Spirit Tongues. Seguimos aqui juntos nessa caminhada espiritual pelo Evangelho segundo o Espiritismo, refletindo capítulo por capítulo em quatro línguas: português, inglês, espanhol e francês. E o nosso propósito aqui é compreender como os ensinamentos de Jesus se aplicam no nosso dia a dia de forma prática, transformadora. E hoje vamos refletir sobre o capítulo 5, Bem-aventurados os aflitos, um tema muito profundo que nos desperta muitas reflexões. Por exemplo, por que Deus permite o sofrimento? Por que algumas pessoas têm tantas dificuldades enquanto outras parecem ter tudo mais facilmente? O que significa ser bem-aventurado nas aflições? Então, hoje vamos compreender que o sofrimento, à luz do Evangelho, à luz da doutrina espírita, não é um castigo, mas um caminho de aprendizado. E, para começar, vamos ouvir as palavras de Jesus no Sermão do Monte, que estão registradas em Mateus, capítulo 5, versículos 4, 6 e 10. Bem-aventurados os que choram, porque serão consolados. Bem-aventurados os que têm fome e sede de justiça, porque serão saciados. Bem-aventurados os que sofrem perseguição por causa da justiça, porque deles é o reino dos céus. Essas palavras fazem parte dos ensinamentos de Jesus nas bem-aventuranças, e ele nos mostra que o caminho para o reino de Deus, por vezes, passa por uma transformação interior diante das dores, diante dos desafios da vida. E aí, quando a gente fala em aflições, o Espiritismo vem nos explicar que existem duas principais origens aqui neste planeta de provas e expiações para as aflições. Algumas estão presentes em nossa vida devido a escolhas presentes e outras vêm de vidas anteriores. Então, a gente observa que muitas vezes o que estamos vivendo hoje, os nossos sofrimentos, os nossos desafios, são um resultado natural das nossas escolhas. Lá no Evangelho segundo o Espiritismo, está escrito assim: quantos homens caem por sua própria culpa? Quantos são vítimas de sua imprevidência, do seu orgulho e de sua ambição? Quantos se arruinam por falta de ordem, de perseverança, pelo mau proceder ou por não terem sabido limitar os seus desejos? Quantas uniões desgraçadas porque resultaram de um cálculo de interesse ou de vaidade e nas quais o coração não tomou parte alguma? Quantas dissensões e funestas disputas se teriam evitado com um pouco de moderação e menos suscetibilidade? Quantas doenças e enfermidades decorrem da intemperança e dos excessos de todo gênero? Quantos pais são infelizes com seus filhos porque não lhes combateram desde o princípio as más tendências? E aí, nesse campo de aflições que é citado no Evangelho segundo o Espiritismo, a gente pode trazer diversos exemplos. Então, se uma pessoa fuma em excesso, é possível que ela desenvolva doenças pulmonares, se abusa do álcool e vai prejudicar o corpo, a mente. Se a gente acaba se envolvendo em relacionamentos sem autoconhecimento ou sem conhecer o outro, sofremos por expectativas, desilusões. Se a gente vive de forma desregrada, a gente vai colher esses frutos da indisciplina. Então, em muitos casos, nós mesmos somos os construtores do nosso sofrimento. E os espíritos dizem que a gente acaba complicando bastante as coisas quando encarnados, né? A gente faz um planejamento reencarnatório, mas chegando aqui, adicionamos uma carga enorme que não seria necessária, mas devido ainda à presença do orgulho, da imprudência, da ignorância, da ambição, da falta de equilíbrio. Mas a gente ter a capacidade de reconhecer isso não é um motivo para sentir culpa, mas sim é uma chave para a nossa libertação. Porque se a gente cria o problema, a gente também tem o poder de transformá-lo. E aí é importante aqui a gente diferenciar que existem erros que nós cometemos sem consciência e outros erros que cometemos sabendo das consequências. E nessa diferença é que se manifesta o grau da nossa responsabilidade espiritual aos olhos de Deus. Então, cada vez que a gente escolhe com mais consciência, avançamos rumo à luz. Mas existem sofrimentos que nós não conseguimos explicar olhando apenas para esta vida. Por exemplo, sofremos situações difíceis como a perda de um ente querido, doenças congênitas, acidentes que não poderiam ser previstos, crianças que nascem com graves limitações ou que desencarnam muito cedo. E uma vez uma menina de 12 anos perguntou ao Papa: muitas crianças foram abandonadas por seus pais, muitas vítimas de coisas terríveis, drogas, prostituição, por que Deus permite que essas coisas aconteçam? E o Papa ficou muito comovido e respondeu: ela fez hoje a única pergunta que não tem resposta. E aí, como não vinham palavras, ele apenas responde com lágrimas. Mas a doutrina espírita, com a base na reencarnação e na justiça divina, vem nos explicar esta resposta. Todo o efeito tem uma causa. E se a causa não está nessa existência, ela está em existências anteriores. Então, Deus, sendo soberanamente justo e bom, nunca pune sem um motivo. Se nós sofremos, é porque existe algo a ser reparado, a ser aprendido, a ser purificado. Então, a dor, ela não é vista como um castigo para Deus, mas sim como uma forma de cura. Então, se nós formos orgulhosos, talvez precisamos passar, por uma vida de humildade. Se nós formos egoístas, talvez precisamos passar por situações em que dependemos do amor dos outros. Se nós abusamos das riquezas, talvez a gente volte sem elas, numa situação de pobreza, para entender melhor e valorizar aquilo que é essencial. Se a gente foi duro com alguém, pode ser que a gente renasça ao lado dessa mesma pessoa para aprender a amar cada vez mais. E aí, nesse sentido de que a gente tem origens das aflições em vidas passadas, pode ser que a gente se pergunte: não seria melhor lembrar o passado? Lembrar o que que eu fiz de errado lá na outra vida, porque isso me daria um entendimento melhor sobre a minha situação atual? E aí os espíritos vão nos esclarecer que, na verdade, o esquecimento é uma bênção. Porque se nós lembrássemos de todos os erros, dos sofrimentos do passado, é muito provável que viveríamos atormentados por culpas, por mágoas. Então, muitas vezes nessa vida, nós reencontramos estes mesmos espíritos com quem tivemos conflitos em vidas anteriores. Então, se nós lembrássemos exatamente quem nos feriu, o ódio poderia reacender. E isso certamente atrasaria o nosso progresso. Ou se nós lembrássemos a quem nós ferimos, isso poderia, em certos casos, humilhar-nos. Na maioria dos casos, então, essa lembrança das vidas passadas ia causar uma perturbação muito grande nas relações sociais. Então, o esquecimento do passado, ele é, na verdade, uma bênção, né? Um véu de misericórdia que Deus coloca, que nos permite recomeçar, reconstruir nossos laços em bases novas. E também é importante lembrar que é colocado lá no Evangelho segundo o Espiritismo que nem todo sofrimento é uma expiação. Muitas vezes a espíritos que escolhem o sofrimento como provas antes mesmo de reencarnar para acelerar o progresso. Então, tem espíritos que, mesmo alcançando um grau maior de evolução, pedem missões difíceis, pedem vidas bastante doloridas para servir e crescer mais depressa. Então, almas que observamos que não se revoltam contra Deus diante das aflições, né? Que, como Maria de Nazaré dizem, faça-se em minha vontade do Senhor, né? Então, esses são os bem-aventurados, aqueles que sofrem com uma consciência de que estão em um processo de aprendizado, transformando, então, essa dificuldade, essa dor, em um processo de aprendizado. E aí, agora eu te chamo a algumas reflexões diante das suas dificuldades, do que você está enfrentando hoje. Quais têm sido os sentimentos que surgem? Você se pega na revolta ou buscando entender o que pode aprender com estas situações? Além disso, você tem conseguido reconhecer os seus próprios erros ou ainda culpa os outros pelas suas dores? Você tem usado o sofrimento como pretexto para parar ou como impulso para crescer espiritualmente? E, acima de tudo, como podemos transformar as nossas aflições em degraus para o reino de Deus, que se encontra dentro de cada um de nós? Então, meus amigos, esse foi o nosso episódio de hoje, refletindo aí sobre o capítulo 5, Bem-aventurados os aflitos, compreendendo que o sofrimento não é o fim, na verdade, é o início de uma transformação profunda da nossa alma. E na próxima semana nós estaremos comentando este mesmo capítulo em inglês, seguindo com essa missão de espalhar o evangelho a todos os povos. E agora, convido vocês ao nosso momento de oração. Se você quiser, pode colocar a sua aguinha para ser fluidificada, fechar os olhos, respirar profundamente, sentindo essa presença amorosa do nosso querido Mestre Jesus a envolver os nossos corações. E vamos juntos orar.
1: Senhor Jesus, Mestre amado, que nos disseste: bem-aventurados os que choram, porque serão consolados. A Ti elevamos o coração em prece. Nas horas de dor, quando as lágrimas nos visitam, ajuda-nos a lembrar que nenhuma aflição é em vão, que cada prova é um degrau no caminho da nossa elevação. Ensina-nos, Senhor, a transformar o sofrimento em aprendizado, a reconhecer nas dificuldades oportunidades de crescimento e de amor. Dá-nos serenidade para aceitar o que não podemos mudar e força para corrigir o que ainda está em nossas mãos. Quando sentirmos o peso das perdas ou das injustiças terrenas, faz-nos compreender que a Tua justiça é perfeita e que nada acontece fora da Tua divina providência. Ilumina, Jesus, o coração daqueles que sofrem em silêncio, os que enfrentam doenças, solidão, culpas ou arrependimentos. Que o Teu consolo os envolva e os faça sentir que nunca estão sozinhos. E que ao sairmos dessa oração, possamos levar a esperança, a fé e a certeza de que toda dor tem um propósito e que tudo passa. Assim seja.
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0: Olá, meus amigos, um dia de muita paz para todos nós. Hoje, exatamente 21 de junho de 2024, estamos nós reunidos para estudarmos a obra A Gênese, de Allan Kardec. Gênese, falando de criação. Nós estamos no capítulo 1, ainda estudando o caráter da revelação espírita. E hoje nós vamos iniciar o item 23. Vamos iniciar fazendo a nossa prece de gratidão, que será realizado pelo nosso amigo Tarcísio. E logo depois a nossa irmã Lígia irá fazer a recapitulação do nosso último estudo. Vamos orar?
1: Oremos. Amado Mestre Jesus, queremos te agradecer, Senhor, por mais essa oportunidade de estudo. Possamos, Senhor, assimilar todos esses ensinamentos, modificar os nossos pensamentos, pensamentos de rebeldia, pensamentos de revolta, pensamentos indignos. Nós estamos há tanto tempo nessa batalha. Dai-nos, Senhor, a força necessária para que possamos sentir a Tua presença em todos os momentos. Entender que aquilo que está ao nosso redor é para nosso aprendizado. Que possamos assim nos modificarmos para melhor. Obrigado, Senhor, por tantas bênçãos que recebemos. Por mais essa oportunidade, que possamos ficar contigo, hoje e sempre, que assim seja.
2: No último estudo, nós iniciamos no item 18, que diz que a ciência refutou os quatro elementos primitivos dos antigos e concluiu que existe um só elemento gerador de todas as transformações da matéria. E o Espiritismo foi o primeiro a demonstrá-lo, evidenciando sua ação por meio de provas irrecusáveis. E a ele juntou o princípio espiritual. Então são dois princípios, duas forças vivas da natureza. O Espiritismo estudou o princípio material presente na maior parte das ciências, pois esse não permitia ao homem explicar tudo. Então ao princípio material juntou o princípio espiritual. O item 19 diz que acusa o Espiritismo de parentesco com a magia e feitiçaria, que se apoiavam também nas manifestações dos Espíritos, como a astronomia se apoia na astrologia e a química se apoia na alquimia. A distância que separa o Espiritismo da magia e feitiçaria é maior daquela que separa a alquimia da química e a astrologia da astronomia. O item 20 diz que o fato de um homem poder comunicar com seres do mundo espiritual traz consequências incalculáveis da mais alta gravidade. É uma revolução completa das ideias que atingiu pelo coração todas as nacionalidades, todos os homens. Há razões para que o Espiritismo, sim, seja considerado a terceira das grandes revelações. Vai agora analisar as diferenças e as ligações entre essas três revelações. O item 21 fala que Moisés trouxe a primeira revelação divina, que era a existência de um Deus único. O item 22 fala da segunda revelação. Cristo tomou da primeira revelação o que era divino, né, que era o decálogo, e rejeitando o que era transitório, acrescentou a revelação da vida futura. E agora nós vamos para o item 23. A parte mais importante da revelação do Cristo, no sentido de fonte primeira, pedra angular de toda a sua doutrina, é o ponto de vista inteiramente novo, sobre o qual ele considera a divindade. Esta já não é o Deus terrível, ciumento, vingativo de Moisés, o Deus cruel e implacável que rega a terra com sangue humano, que ordena o massacre e o extermínio de povos, sem excetuar as mulheres, as crianças e os velhos, e que castiga aqueles que poupam as vítimas. Já não é o Deus injusto que pune um povo inteiro pela falta do seu chefe, que se vinga do culpado na pessoa do inocente, que fere os filhos pelas faltas dos pais, mas um Deus clemente, soberanamente justo e bom, cheio de mansidão e misericórdia, que perdoa o pecador arrependido e dá a cada um segundo as suas obras. Já não é o Deus de um único povo privilegiado, o Deus dos exércitos, presidindo aos combates para sustentar a sua própria causa contra o Deus dos outros povos, mas o Pai comum do gênero humano, que estende a sua proteção por sobre todos os seus filhos e os chama todos a si. Não é o Deus que recompensa e pune só pelos bens da terra, que faz consistir a glória e a felicidade na escravidão dos povos rivais e na multiplicidade da progenitura, mas sim um Deus que diz aos homens: a vossa verdadeira pátria não é nesse mundo, mas no reino celestial, lá onde os humildes de coração serão elevados e os orgulhosos serão humilhados. Já não é o Deus que faz da vingança uma virtude e ordena que se retribua olho por olho, dente por dente, mas o Deus de misericórdia que diz: perdoai as ofensas se quiserdes ser perdoados. Fazei o bem em troca do mal. Não façais a outrem o que não quereis que vos façam. Já não é o Deus mesquinho e meticuloso que impõe, sob as mais rigorosas penas, o modo como quer ser adorado, que se ofende com a inobservância de uma fórmula, mas o Deus grande, que vê no pensamento e não se honra com a forma. Enfim, já não é o Deus que quer ser temido, mas o Deus que quer ser amado.
0: É um texto lindo, mas que necessita ser ticado. Vamos ticar para nós entendermos a fala sábia? Então, a semana passada, nós estudamos Moisés como profeta, que revelou aos homens a existência de um único Deus. Ele iniciou no 22 falando da revelação da vida futura, né, de que Moisés não falara, quem Jesus veio nos falar. Um dos grandes exemplos de Jesus é justamente o fato dele ter sido assassinado, crucificado, e no terceiro dia ele voltar mostrando a existência da alma, a sobrevivência da alma e a comunicabilidade da alma com os seres. Porque ele mostrou: eu existo, eu continuo vivo, ou seja, o fato de matar o corpo não mata a alma, e eu continuo com a minha individualidade, continuo com os meus pensamentos e posso sim me comunicar com vocês. Tanto é que o nosso Senhor Jesus Cristo, ele fez várias aparições e interagiu várias vezes com os seus discípulos. Isso está no Novo Testamento, em alto e bom tom, não é verdade? Então, esse é o primeiro ponto. Aí vamos agora, ele vai falar da parte mais importante da revelação do Cristo. Por quê? Vamos entender aqui. Moisés veio aproximadamente 1.500, 1.400 anos antes de Jesus Cristo. Então, ele trouxe o Decálogo, os 10 mandamentos, e ele colocou... daí ele ser chamado de legislador, né? O legislador. Ele foi criando leis que estaria de comum acordo para o entendimento de um povo e de uma época. É igual quando você vai falar com criança, não tem como você falar com a criança de forma subjetiva. Tu tem que ser bem objetivo, tu tem que ilustrar bastante, porque a criança ela vive naquele período que a gente vai chamar de lúdico. Então você tem que trazer de forma física para ela perceber, entender e ver, para entender um pouco. Então era esse o período da humanidade. A humanidade precisava das coisas lúdicas. Então o Moisés usou termos que tanto para ele quanto para aquele povo era o que cabia naquele momento. Então Moisés disse: olha, nós devemos amar os nossos amigos e odiar os nossos inimigos. Quando nascia um ser humano com deficiências físicas, era que Deus não gostava daquele ser humano. E aquele hebreu, ele não tinha autorização para entrar dentro de uma sinagoga. E se você perdesse tudo, era porque Deus estava te punindo. E além de tudo isso, o que agrada a Deus? Então, o que agrada a Deus? Eu fazer as oferendas, eu fazer as... eu matar um animal, né? E quanto maior o preço do animal, quanto mais caro o animal, maior o meu amor, maior a minha devoção. Então, era esse povo. Então, imagina, Jesus veio ali 1.400, 1.500 anos depois de Moisés, ele chegou... E ele não podia chegar dizendo assim, olha gente, tudo que Moisés ensinou está errado. Até porque não era assim. O povo estava lendo a Torá, né, que é o livro dos nossos irmãos hebreus, há mais de 1000 anos. Era uma cultura que se passava de um grupo para o outro. Então, Deus era um Deus vingativo. Imagina que, por isso é que João pergunta de Nosso Senhor Jesus quando eles foram visitar Samaria. Porque existia lá uma regra de que se você não recebesse bem o seu irmão hebreu, iria cair fogo sobre a tua casa. Porque imagina um lugar onde tinha muitos peregrinos, né? Então era muito natural você receber um peregrino. Então existiam assim, várias regras assim, terríveis, e Deus era um Deus que punia. Deus era um Deus vingativo. Deus era um Deus do exército. E Deus era um Deus bom para mim. Para o meu inimigo, ele não seria bom. A gente acha assim um pouco absurdo, mas hoje nós temos um pouco disso ainda. A gente acha que Deus só ama os bons e que Deus odeia os ruins, os perversos, né? Tanto é que a gente quer que caia um raio sobre a cabeça daquele que a gente não gosta, né? Por que Deus não leva logo essa criatura, né? Ainda é um movimento, então a gente acha que Deus ama apenas aqueles que seguem. A gente não consegue entender um Deus que ama, inclusive, o pior dos piores. O pior assassino, o pior político, o pior empresário, o pior qualquer coisa. Deus ama da mesma forma. Então esse texto fala um pouco disso, nós vamos ticar para a gente ilustrando cada item. Então ele diz, a parte mais importante da revelação do Cristo, no sentido de uma fonte primeira, ou seja, antes da revelação da vida futura, a primeira de uma pedra angular, qual é a função dentro da engenharia da pedra angular, né? Ela que vai, ela é a base, ela que sustenta tudo, né? Da pedra angular de toda a sua doutrina. A doutrina de Jesus, qual é? É o ponto de vista inteiramente novo sob o qual Jesus considera a divindade. Tanto é que Jesus nos ensinou a chamar Deus como? Papai. E dentro da cultura hebraica, patriarcal, né? E ele fazer essa comparação, vamos chamar Deus agora de pai. Então ele estava querendo uma aproximação, algo assim de familiaridade. Algo de quem ama, algo de quem cuida, algo de quem está perto e não longe, como uma entidade. Então, olha só, essa é a pedra angular de toda a sua doutrina, é o ponto de vista inteiramente novo sobre o qual Jesus considera a divindade. Esta divindade já não é o Deus terrível, mas ainda hoje nós avaliamos Deus castiga. A mão de Deus irá cair sobre essa pessoa, né? Então a gente observa ainda uma reminiscência desse período. Muita gente ainda olha para Deus como alguém vingativo, alguém que pune. Aí você diz, mas tia, o processo da expiação não é uma punição, não. O processo da expiação é uma desobediência nossa. A lei de Deus está gravada em nossa consciência. Como eu desobedeço, eu passo pelo processo expiatório. Então, eu estou submetida à lei que Deus criou. Mas ele em nenhum momento mandou a gente arrumar encrenca. O que ele nos ensina, daí ele ter gravado a lei, e ele manda professores, confiou a gente ao seu filho amado, que já é um Cristo, a bom nos ensinar. Então, não é uma questão de ele estar nos punindo, é uma questão de nós não seguirmos o caminho que deveríamos seguir. Logo, a gente foge, o jacaré pega a gente. É como se fosse assim. Olha, esse rio está cheio de jacaré. Jacaré, piranha. Piranha é um peixe, gente, aqui da nossa região norte, que ele é carnívoro, né? Ele come, é terrível. Imagina se várias piranhas juntas matam uma pessoa. Tem alguns rios aqui que tem piranha. Busca na internet, você vai ver. É um peixezinho feinho, né? Com os dentes bem afiados, então ele morde, é bem complicado. Então imagina que a misericórdia diz, olha, você vai atravessar essa ponte, tá? É uma ponte estreita, mas se você seguir direitinho, você não vai cair. Agora, se você começar a balançar ou quiser fazer qualquer coisa contrário, você vai cair e vai ser comido pelas piranhas e pelo jacaré. E você acredita que a gente prefere ser comido pelo jacaré, pela piranha, do que a gente seguir a orientação de Deus, que é segue na reta? Então, a culpa é de Deus porque o jacaré me pegou? A culpa é de Deus porque a piranha me pegou? Não, a responsabilidade foi nossa porque nós desobedecemos. Mas que foi avisado, foi. Então, eu não posso dizer que é Deus castigando, mas eu posso dizer sim que isso é resultado das nossas... Dos nossos...
2: Nossa rebeldia.
0: A nossa rebeldia. Dos nossos comportamentos inadequados. Então, Deus não pune. Deus não castiga.
2: E aquela frase que tem muito na Bíblia, que se fala sempre, devemos temer a Deus. Isso sempre me incomodou.
0: Mas é aquilo que nós estamos falando ainda há pouco. De que parte da Bíblia você fala? Do Antigo Testamento.
2: Mas até hoje isso é propagado. Todo, né? Pode entrar em qualquer igreja, não só evangélica, mas igreja católica, falam que nós devemos temer a Deus. Como é que a gente pode temer esse ser que é soberanamente justo e bom, que é amor?
0: É o ser, né? É o ser, né? Nós nem sabemos, não temos nem palavras para adjetivar. Não dá para adjetivar. Por isso é que não tem um artigo definido lá, né? Né? O que é Deus, é que é Deus. Porque não tem como definir. Mas a gente para e pensa assim, o Antigo Testamento foi inspiração dos profetas e era o Deus que eles conheciam. Quem foi que trouxe um Deus Pai? Jesus. Então, se nós pegarmos o Novo Testamento, eu acredito que a gente não vai encontrar. Mas no Antigo Testamento, sim. Então, Jesus nos ensina a chamá-lo de? Papai. Pai. Agora, se nós usarmos o termo temer a Deus, o povo teme? Eu acho assim, que realmente é a interpretação, né? Você trouxe uma interpretação legal, do respeito, mas o temer é o medo. Então, a gente deveria ter medo, na verdade, são das nossas atitudes. Né? Ter medo das nossas atitudes, atitudes equivocadas, porque são elas que irão realmente fazer um grande mal. O mal que eu faço, isso me traz um sofrimento muito grande, gente. Um processo de expiação muito doloroso. Então ele diz, sobre o novo, o qual ele considera divindade. Esta já não é o Deus terrível, o Deus ciumento. Então você vai ver lá no Antigo Testamento, e Deus destruiu a cidade, as duas cidades, Sodoma e Gomorra, né? A mão de Deus caiu sobre aqui. Samaria, sua prostituta, né? Traístes a Deus. Então, é toda uma linguagem que é de um contexto. É um texto daquele contexto, daquela época.
3: Controlar
0: a população. E detalhe, exatamente, controlar usando o nome de Deus. Como a gente fazia, o bicho papão vai te... pegar, o homem do saco vai te levar. E a gente fazia isso para tentar conter as criancinhas dentro de casa, que às vezes eram umas criancinhas bem encapetadinhas, né? E a gente ouvia isso. Daqui a pouco isso não serviu mais para as crianças, que ela sabe que não tem homem mais do saco, que não tem mais bicho papão. E ela diz, não existe bicho papão, né? Então teve que usar outros recursos. Então é isso que foi utilizado para conter o povo, né?
3: Manipular e
0: para fazer com que respeitasse a palavra que o humano estava falando. Então ele tinha que rotular aquilo que seria de Deus falando, né? A distância que existe, meus irmãos, a palavra temer a Deus, né? Se nós lermos, entendendo que nós estamos falando de livros separados, a Bíblia é a junção de vários livros, A etimologia da palavra é isso, é a união, a junção de vários livros. Entre o antigo, que a gente chama de antigo, que os nossos irmãos irão chamar de Torá, né? Entre a Torá e o Novo Testamento, do Novo Testamento, é de Jesus até o Apocalipse. Né? Então tem Jesus, os quatro evangelhos, né? Quatro pessoas diferentes falando de Jesus. Nós vamos ter as cartas, né, de alguns apóstolos, vamos ter Atos dos Apóstolos, vamos ter as cartas de Paulo e vamos ter, finalizando com Apocalipse. Então já não se usa essa linguagem. Agora, na Torá, nós vamos encontrar isso. E entre a Torá e o Novo Testamento, nós temos mais de 1000 anos de diferença.
2: Porque...
0: E mesmo a Torá, são vários profetas também em épocas diferentes. Então a gente tem que entender qual é o sentido de cada livro da Torá.
2: E parece que o último profeta se manifestou 600 anos antes de Jesus chegar.
0: Então ele diz, né? Esta já não é o Deus terrível, ciumento, vingativo de Moisés. O Deus cruel e implacável que rega a terra com sangue humano. Deus irá destruir essa nação, né? Então, qual era a ideia dos hebreus? Porque quando eles começaram a serem... o Império Romano estava administrando, eles queriam que Deus acabasse com os romanos, né? Que destruísse os romanos. Só que os romanos também eram filhos de Deus. Mas eles acreditavam que Deus só amava a quem? A eles, os hebreus. O Deus cruel e implacável que rega a terra com o sangue humano. E até hoje é assim. Nós queríamos sim que Deus destruísse algumas nações, destruísse algumas pessoas para resolver o nosso problema. Que ordena o massacre e o extermínio dos povos, sem excetuar, ou seja, sem excluir as mulheres, as crianças e o velho, mata todo mundo, destrói todo mundo. E que castiga aqueles que poupam as vítimas. Por isso que você tem que odiar o seu inimigo. E se você não fizer isso, você será punido. Já pensou? Deus irá lhe punir. E indo totalmente contra o quinto mandamento, né? Já não é o Deus injusto que pune um povo inteiro pela falta do seu chefe, que se vinga do culpado na pessoa do inocente, né? Porque aquilo bem assim, fulano nasceu assim porque ele está pagando o que o pai dele fez. Por isso é que tem aquela pergunta em relação ao cego: Senhor, quem pecou? Foi ele ou foram os pais dele? Então a gente carregava aquela ideia que o filho poderia pagar por um erro que o pai cometeu ou a mãe cometeu. E Jesus diz nenhum e nem outro, né? Que pune o povo inteiro pela falta, né? Os filhos pelas faltas dos pais. Mas sim o quê? Num Deus clemente, ou seja, num Deus bondoso, soberanamente justo e bom. Por exemplo, os hebreus se incomodavam muito com a figura de Jesus, porque Jesus não revidava, Jesus não desejava mal, Jesus ensinava a perdoar os seus inimigos, a fazer o bem a quem o perseguia. Então, Jesus falava de uma forma e de um Deus que eles, os hebreus, não queriam e que nós também não queremos. Nós já queremos as lições de Jesus para a nossa vida? Hoje eu no trânsito doidinho, né? Hoje o negócio estava bem doidinho. É aquela fila indiana, um carro atrás do outro, né? O carro da frente se mexia, o de trás buzidava para eu ir. O carro da frente se mexia assim, 1 metro. 1,15 m, 2 metros no máximo. Aí ele buzinava. E, obviamente, eu digo, esse cidadão não sabe o que significa uma buzina. Aí eu, muito delicadamente, abri o vidro do carro, encostei o carro e mandei ele passar. Pra quê? Pra ficar na minha frente do mesmo jeito, porque não tinha como ir. Então, somos nós, criaturas, carregadas ainda desses sentimentos, que a gente se irrita, a gente se incomoda com coisas às vezes pequenas. Mas quando a gente fala de Deus, nosso Pai, o amor dele é igual para todos. Em absolutamente, para todos. Todos igualmente. Então, mais um Deus clemente, ou seja, bondoso, soberanamente justo e bom, cheio de mansidão e misericórdia, que perdoa ao pecador arrependido e dá a cada um segundo as suas obras. Então, aqui acabou o inferno, né? Acabou, porque na verdade, na época do nosso Senhor Jesus, já existia o inferno? Existia Satanás, demônio, com o tridente na mão, fogo, ia queimar? Não, isso aí foi criação na Idade Média. O que Jesus nos fala, ele diz que haverá prantos e ranger de dentes. Ele fala, sim, de um sofrimento após a desencarnação para aqueles que não souberam ser fiéis. Aqueles que não fizeram o bem, eles realmente haverá prantos e ranger de dentes. Mas não tem essa figura demoníaca. Olha só, cheio de mansidão, que perdoa ao pecador arrependido e dá a cada um segundo as suas obras. Jesus nos ensinou isso. Aí vem na Idade Média e entorta tudo de novo. Não, você vai arder num quinto dos infernos, vai ficar lá ardendo no caldeirão, lá no submundo, né? Então é algo assim que, poxa vida, aí transforma novamente um Deus cruel e vingativo. Já não é o Deus de um único povo privilegiado, que é aquilo que nós falamos no início. Esse Deus era um Deus de quem? Só dos hebreus. Não era o Deus dos romanos, não era o Deus dos gregos. Já não é o Deus de um único povo privilegiado, o Deus dos exércitos. E a palavra, acho que é Sebaot, se não me falha a memória, você pode traduzir tanto para estrela quanto para exército. E aí, preferiram traduzir para exército. Presidindo aos combates para sustentar sua própria causa contra o Deus dos outros povos. Mas agora era o pai comum do gênero humano, que estende a sua proteção por sobre todos os seus filhos e os chama todos a si. Já não é o Deus que recompensa e pune só pelos bens da terra, que faz consistir a glória e a felicidade na escravidão dos povos rivais e na multiplicidade da progenitura, ou seja, da origem, da ascendência. Mas sim agora um Deus que diz aos homens: a vossa verdadeira pátria não é neste mundo, mas no reino celestial, lá onde os humildes de coração serão elevados e os orgulhosos serão humilhados. Então, não mais aquela ideia que a pátria é aqui, mas sim que a pátria é onde? No mundo espiritual. É lindo isso. Já não é o Deus que faz da vingança uma virtude, porque isso era algo, né? Se por um acaso ali já fosse lá, matasse minha mãe ou meu pai, em nome da virtude divina, seria algo virtuoso eu ir lá e matar também a mãe dela. É. Que era, porque antes era assim, não era muito justo. Se ela fosse na minha casa matar minha mãe, eu ia lá e matava a família todinha. Não, isso não pode. Não é assim, não. Isso não é justo. Mas tu pode ir lá só matar a mãe dela. Então é por isso que eles pegaram lá o código de Hammurabi. Olho por olho, dente por dente. Hoje a gente olha para essa lei avaliando a causa e efeito. Olho, ela em mim, a lei em mim. Olho por olho, dente por dente. Quem com ferro fere, com ferro será ferido, que foi a ensinação de Jesus. Mas era aquela ideia de que se eu fosse lá e matasse a mãe dela, ela poderia vir aqui matar minha mãe, e isso seria honra para ela. E já era uma organização. Não tinha mais o direito de matar a família inteira. Nós tivemos um período que o homem tinha direito sobre a vida da mulher. Ele matava se a mulher fosse pega em adultério, né? Ele tinha direito jurídico, defenderia e tudo. Que se nós estudarmos, não tem. A palavra inferno não tem. Isso é tradução. Principalmente, como diz, as Bíblias no dia de hoje. Não sabe. É a tradução. A primeira coisa que a gente tem que fazer é... A gente tem que entrar na etimologia da palavra diabo, da palavra Satanás, da palavra demônio e do que é inferno. Não tem. Então, isso é a tradução. Por isso o perigo das traduções. Quando você vai pegar uma Bíblia, a primeira coisa que você tem que fazer é... Que tradução é essa? João Ferreira de Almeida? E ainda corrigida e ampliada? Bíblia nos dias de hoje? A palavra inferno não existia. O que existia era Hades, H-A-D-E. Que ele falava que seria, né, o Deus subterrâneo, né? O Deus da profundeza. Então ele diz: já não é o Deus que faz da vingança uma virtude e ordena se retribua olho por olho, dente por dente, mas o Deus de misericórdia que diz, que foi o que nosso Senhor Jesus nos ensinou: perdoai as ofensas se quiserdes ser perdoados, fazei o bem em troca do mal. Não façais a outrem o que não quereis que vos façam. Fecha aspas. Já não é o Deus mesquinho e meticuloso, né, minucioso, áspero, né, que impõe sobre as mais rigorosas penas o modo como quer ser adorado, que se ofende com a inobservância, né, a falta de reverência, né, de uma fórmula. Você se ajoelhou, você acendeu incenso, você tomou banho, fez aquele, né, todo o ritual para falar com Deus. Não acabou. Como é que Jesus nos ensinava? Ele disse: Senhor, lembra dos discípulos? Como é que nós devemos falar com Deus? Ensina-nos a orar. E aí Jesus ensinou o quê? Pai nosso que estás no céu. Não mandou dar 3 pulinhos, 4 pulinhos, não mandou acender vela, não mandou acender incenso, não mandou matar nenhum bezerro, nenhuma rolinha, nada. Pai nosso que estás no céu. É assim que se ora. Por isso que ele diz: o modo como quer ser adorado, que se ofende com a inobservância de uma fórmula, mas o Deus grande, que vê o pensamento e não se honra com a forma, né? Então não é a forma que ele vai... Nossa, esse meu filho está tão bem vestido, tão bem apreciado, né? Fez todas as oferendas, cumpriu todos os deveres materiais. Não se honra com a forra. Enfim, já não é o Deus que quer ser temido, mas o Deus que quer ser amado. Né? Então, como ele fala, essa foi a pedra angular, né, do cristianismo. Apresentar para nós o Deus Pai, o Deus que ama a todas as nações, a todos os seus filhos, a todos, indistintamente. Se Deus nos permitir, no nosso próximo encontro, iremos dar continuidade ao caráter da revelação espírita. Se você chegou até aqui o final, deixa seu comentário. É muito importante a gente poder ler o teu comentário. 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
3: Assim, concluindo o nosso estudo de hoje e agradecendo o nosso Mestre Jesus por mais este momento de aprendizado, vamos orar?
0: E assim agradecemos a Deus nosso Pai, agradecemos a Jesus, o nosso Mestre por excelência, e aos nossos amigos espirituais que aqui se encontram conduzindo o nosso trabalho. Graça te damos, Senhor.

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1: Dezesseis horas.

0: Olá, queridas irmãs. Olá, queridos irmãos. Bom dia, boa tarde ou boa noite a todos que nos acompanham ao vivo e também a vocês que estarão conosco no outro momento, uma vez que o nosso programa fica gravado. Hoje é manhã de domingo e toda manhã de domingo nós temos o programa E a Família, como vai? E é uma alegria reencontrá-los aqui hoje. Vocês já perceberam que a nossa telinha tá linda. Nós temos essas duas preciosidades aí conosco. Bom dia,
1: Bom
0: Elô! Tá tudo
1: dia.
0: bem?
1: Bom
0: Que bom. Bom dia, Maíla.
1: dia, Wellington. Bom dia a todos. Bom dia, espiritualidade. Muito obrigada pelo convite. Nós estamos aqui um pouquinho ansiosos, mas faz parte, né, Elô?
0: Ah, nós também estamos ansiosos por ouvi-la. Ia ser melhor. Olha, eu vou mutar o meu microfone, porque está dando um eco. Nós gostaríamos que vocês falassem um pouco de vocês. Fala, Maíla, um pouco da sua história. Como é a história da Elô? Elô, fala para nós. Quem são vocês?
1: Bom dia, pessoal. Meu nome é Maíla. Eu sou professora e psicopedagoga, mas atuo apenas como professora por enquanto. Tenho três filhas: a Helena, de 10 anos, a Heloísa, de 8 anos. A Helena está aqui no cantinho. E tenho também a Antonella, de 3 aninhos. E eu amo ser mãe, sempre quis ser mãe. É um desafio. Estamos aí num processo de aprendizagem contínuo, né? Tanto como mãe quanto professora. Quer falar alguma coisa? Quem você é?
2: Bom dia, boa tarde, boa noite. Eu sou a Heloísa Alves Pereira e eu fui diagnosticada com autismo nível 1 de suporte.
1: Muito bem.
2: E hoje a gente vai dar uma conversinha para vocês entenderem mais.
1: Isso aí.
0: Que
1: Sobre todos os
2: autistas.
0: beleza! Que beleza de apresentação. Olha, a Lucy já está aqui com a gente. Bom dia, Lucy. Edmar, bom dia, meu irmão querido. Vanessa, nossa querida Vanessona. Agora tem uma pessoa aqui que eu acho que vocês duas não conhecem. Almirair Alves. Elô? Desculpa. Quem é Almirair Alves, Elô? Isso. Está com a gente também a nossa querida Renata Rodrigues. Bom dia, Renata. Vocês que chegaram e se manifestaram, sejam muito bem-vindos. Vocês que ainda não se manifestaram também, sintam-se alcançados pela nossa gratidão e nosso carinho. Hoje o Quincas Veloso não está conosco, ele está fazendo um tratamento dentário e por essa razão não conseguiu participar hoje. Vamos torcer para que à noite ele consiga estar com a gente. Olha, essas duas meninas lindas, a Maíla e a Elô, fizeram uma palestra no Centro Espírita Eurípedes Barçanufo na última quarta-feira, lá em Tupaciguara. E o pessoal teceu assim muito elogio por conta do conhecimento, da desenvoltura de ambas durante essa palestra. Foi emocionante, segundo nos relataram, e por essa razão nós as convidamos para que conversássemos um pouco a respeito de autismo, a respeito de como é conviver com alguém com autismo dentro de casa e como é do próprio autista, essa lindinha que é a Elô, como é apreciar o mundo sob esse aspecto, com esses olhos. Maíla, como é o diagnóstico do autismo?
1: Então, eu percebi, Wellington, sempre, desde que a Heloísa, né, começou a apresentar o desenvolvimento, que houve alguns atrasos no desenvolvimento dela. Mas ela conseguia se desenvolver bem, mas dentro ali do limite, porque de acordo, né, com as características científicas, as crianças elas têm um período de desenvolver as habilidades, né, motoras, de andar, engatinhar, a fala. Então, ela se desenvolveu, mas assim, sempre muito no limite. Aquilo já me chamou atenção, né? Eu estava tudo bem, mas sempre me chamando atenção. E outras características foram aparecendo. Só que como a Heloísa, ela é uma menina e nível 1 de suporte, é bem difícil de diagnosticar. Porque nós temos, né, nós vamos, assim, ao longo da nossa conversa, falar um pouquinho mais sobre isso, mas as meninas, elas se camuflam mais, porque é cultural, e é pela questão mesmo, assim, de como elas observam o mundo, a elas imitarem comportamentos. Então, muitas vezes, os comportamentos que ela tinha eram, entre aspas, falsos, porque ela apenas imitava o tempo todo, não era uma coisa espontânea. No começo é normal que as crianças imitam, elas aprendem imitando, mas depois de um certo período, isso precisa se tornar natural, e para a Heloísa isso não foi se tornando natural. E teve outras questões também, que nós vamos conversar, né, porque a primeira coisa é entender o que é, né, o autismo. Portanto, quando a gente foi falar no centro, o que que nós conversamos lá? Primeira coisa, o que é o autismo? Porque ainda assim, mesmo diante do mês de conscientização, ainda assim é pouco falado. E ainda assim há muitos preconceitos. E o preconceito é algo só que a gente não conhece. Não é algo também para a gente achar, nossa, então eu sou preconceituosa? Não, é algo que você não conhece, está ali para despertar nossa consciência. E até eu falei lá no centro, eu perguntei, quando vocês ouvem a palavra autismo, ou conhecem, veem uma pessoa autista, o que que vem na mente? Aí muitas pessoas ficaram, né, retraídas, não quiseram falar, às vezes por medo, mas teve uma criança lá, até colega da minha mais velha, que ela falou muito bonitinho. Ela falou assim que autismo é uma condição em que a pessoa, ela pensa e age de uma maneira diferente, e que cabe a nós respeitarmos. Ela falou tão bem, eu falei assim para ela, ainda brinquei, falei, pronto, você resumiu a palestra de hoje. Aí eu achei muito bonitinho. E aí eu fiz outra pergunta. Eu falei para as pessoas assim, se a gente realmente sabe amar, falei, pensa numa pessoa que você ama, principalmente nós que somos pais, se você sabe amar realmente a pessoa exatamente como ela é, sem querer mudar, sem querer exigir, sem querer moldar. Lógico, cabe a nós pais, né, diante da função de pais, educar. Mas até que ponto esse limite da educação vai? Quando você está exigindo, quando você quer moldar exatamente, colocar numa caixinha que tem que ser assim, pronto. Então, a gente tem que achar esse equilíbrio, né? E por muitas vezes, eu me vi exigindo demais da Heloísa, demais. E aquilo, assim, por um lado, eu sofria porque eu achava, eu via que eu estava exigindo. Por outro, eu pensava, mas eu preciso educar, eu preciso, né, entregar uma pessoa ao mundo que saiba viver no mundo. E aquilo foi virando uma confusão dentro de mim. Até que então, eu tive um processo depressivo complicado. E nesse processo depressivo, eu fui... A psiquiatra disse que eu tinha TDAH, mas eu queria entender melhor. Apesar de conhecer o transtorno, eu queria entender melhor. Para que eu fosse entender melhor, eu queria uma avaliação mais completa. Então, eu procurei uma neuropsicóloga. Aí, a neuropsicóloga, eu fiz o teste, mas o meu ainda não ficou pronto. E já incluí as meninas. Eu falei, eu já vou fazer um teste nas duas mais velhas, que a Antonella ainda é muito pequenininha. E, de acordo com o desenvolvimento, ela está dentro do esperado. E no diagnóstico foi uma surpresa, porque, peraí, filha. No diagnóstico foi uma surpresa, porque eu achava que a Heloísa tinha um TDAH, porque ela tinha umas questões assim, de muita desatenção e tudo mais, quando veio o diagnóstico de autismo, nível 1 de suporte. Então, por mais que fosse surpresa, ao mesmo tempo me deu um alívio, porque aí se encaixou tudo. Eu pensei, então é por isso, tais comportamentos, a rigidez comportamental, a sensibilidade, que aí nós vamos falar aqui aos poucos. Aí veio um misto de sentimento muito grande. Sentimento de alívio por agora eu entendo a Heloísa, agora eu compreendo ela, quando a gente diz até que, quando Jesus nos disse, né, conhecereis a verdade e ela vos libertará, a verdade de conhecer o autismo de Heloísa me libertou de algumas coisas que eu oprimia ela. E por outro lado veio a culpa materna, que mãe é uma eterna culpa, né? Veio a culpa materna de pensar, meu Deus, o que que eu já fiz com a Heloísa, assim, de tentar exigir, moldar certas coisas. Então, eu percebo, não adianta, né? Sentir culpada, ali é tentar me perdoar, um processo de auto-perdão e mudar de agora para frente. O que que eu posso fazer de agora para frente? E aí foi isso, sabe? O começo.
2: Ah, eu só vou... Nem todo autista é igual, então... nenhum é igual. Igual também a mamãe ainda fala pra gente que nem a digital é igual. Tipo, nem dos gêmeos a digital não é igual, né? Então, nenhum autista é igual. E você não pode comparar, nem, sabe?
1: Nós íamos falar isso um pouquinho mais à frente, Wellington, mas é porque eu tive autorização para falar para a Heloísa sobre o diagnóstico dela, né? E que ela tem uma boa compreensão e tudo mais. E quando eu falei, no primeiro impacto para ela, foi desafiador. Porque ela se compara, às vezes, com a irmã mais velha, ela tem essas questões de comparação. Conhece outros autistas, né? E aí foi um impacto para ela. Aí eu expliquei para ela, falei assim, filha, você não tem que se comparar nem com alguém típico como a Helena, nem como alguém que tem um nível 3 de suporte ou outra autista que também tem um nível 1. Não quer dizer que o nível 1 são todos iguais, né? E aí eu até usei na última palestra, né, o termo espectro, que é porque a gente ia entrar aqui ainda. Mas o termo espectro, aí eu falei assim, imagina uma caixa de lápis de cor, hoje eu até trouxe aqui, porque eu não tinha, falei, imagina uma caixa de lápis de cor. Nessa caixa de lápis de cor, todos são autistas, né, um exemplo. Então, todos estão dentro do espectro, mas cada um tem a sua tonalidade e as suas diferenças. Tem os vermelhos, são mais parecidos, os rosas, né, os tons de azul, mas todos estão dentro. Então, existem, além de existir o nível, que é o nível 1 de suporte, aquele que demanda menos suporte, o nível 2, um pouco mais, o nível 3, que é totalmente ali, que exige muito suporte, mas, mesmo assim, são diferentes. Aí eu explico para elas, explico para a turminha da escola, quando a gente vai falar sobre autismo, que nem gêmeos são idênticos, eles se parecem muito, mas ali cada um tem uma característica, um gosta de uma coisa, outro gosta de outra coisa, e até mesmo fisicamente, porque as nossas digitais, os nossos dedos, né, eu explico para eles, falo para eles olhar digitalzinho, por isso que ela comentou, que nenhum é exatamente igual ao outro, nem os nossos próprios dedos, então não tem como a gente ficar comparando. Aí foi onde eu trouxe essa explicação para ela poder entender e não ficar se comparando, né, com outros autistas e nem com as pessoas neurotípicas.
0: Maravilha, que conversa boa. Elô, eu queria que você contasse, e você, como que você compreende esse autismo na sua vida, como que é para você, porque eu fiquei sabendo que que agora você entende por que que não entendi as piadas dos coleguinhas.
1: Ele quer saber como que você entende o autismo com seu olhar hoje. Como que você se conhece agora. Entende? Que você começou a se conhecer também depois do diagnóstico, a perceber algumas coisas, não é? Então, explica para ele a sua percepção. E,
2: autismo, eu vou falar, não é doença, né, mamãe?
1: Não é doença.
2: É só um... E ninguém é um diagnóstico, né?
1: Como assim? Ah, ninguém é um diagnóstico. É porque eu disse para ela assim, olha, você tem autismo, mas você não é um diagnóstico. Você vai muito além do diagnóstico, assim como todos os outros. Então, um diagnóstico de autismo não te define. É o que eu falo para ela, não te define como pessoa. Ah, é porque eu sou autista. Ah, é por causa disso. É um jeito de você se conhecer, mas é um jeito também de você apresentar suas habilidades. Aí é o que eu expliquei para ela. A questão das piadas foi engraçada. Pode falar.
2: Autistas são um pouco, alguns são muito literais. Aí, às vezes, eu até rio, mas eu não entendi a piada, sabe?
1: E aí você falou que fazia o quê? Fingia, né?
2: É, fingia. Aí eu ri. Aí eu na minha cabeça.
1: E como que aconteceu lá na escola, por exemplo? As crianças falaram. Que às vezes elas falam alguma coisa e você não entendeu, por ser muito literal.
2: A minha professora, ela falou uma coisa lá, agora não é. Aí ela falou, aí eu não entendi. Aí a Pietra falou, aí uma minha colega falou, você entendeu, né? Aí eu fiz uma risadinha e fiz assim, mas eu não entendi. Aí ela falou, você tava brincando, né? Você entendeu? Aí eu não tava entendendo. E também, mas muitas pessoas acham que o autista tá lá quietinho, né? Mas aí ele tá ouvindo tudo, tá prestando atenção em tudo. Eu vou dar um exemplo que aconteceu comigo. Tava lá na sala fazendo tarefa, aí a coordenadora chegou.

0: fato muito bom e
1: Audição.
0: uma audição também um pouco muito boa.
2: Que maravilha.
0: Aí eu lembrei que eu tenho muita sensibilidade com o sol, né? Que às vezes eu,
1: Visual.
0: é visual, que às vezes eu até choro da luz do sol. Agora você
1: Peraí, vamos ver o Wellington.
2: Olha, eu vou mutar o áudio aqui para evitar o eco. Ô Maíla, a Elô, as suas filhas, as três, todo mundo, eu sou o primeiro a dizer que são fora da curva em tudo, em inteligência, em beleza. Até acho, e quem está aqui vai te concordar, eu tenho falado para Maíla que eles podiam ter 10 filhos desse jeito, porque cada uma mais bela e mais inteligente do que a outra. É uma lindeza essa família. Agora, Maíla, eu estou observando que a condução é muito importante. E eu estou observando que você lida com muita habilidade, com muito conhecimento. Você acolhe, compartilha tudo que é possível, e me parece que esse acolhimento do diagnóstico, porque é muito comum também, às vezes, a gente negligenciar o diagnóstico, ou fugir, ou às vezes até ocultar da sociedade isso. É comum, normal. Mas a gente percebe que você tem muita habilidade nessa condução. Maíla, você deva conviver na condição de professora, inclusive, de mãe de autista. Pode ser que você conviva com outras famílias que também têm esse diagnóstico. Você observa diferença no resultado da convivência entre famílias que, de repente, acolhem, se aprofundam e cuidam melhor nesse aspecto de que, comparando com outras famílias que às vezes negligenciam, não se aprofundam, ou às vezes até oculta esse diagnóstico?
1: Tem muita diferença no próprio desenvolvimento, né, da criança, principalmente no desenvolvimento. É o que eu falei assim agora mesmo. O diagnóstico não define quem a criança é, quem a pessoa é, mas nos ajuda a entender. É como se descortinasse certas situações. Se antes eu tinha um conceito de como a Heloísa era, por que que ela não entendia certas coisas? Por que que tinha algumas sensibilidades? E eu a taxava mesmo, eu errava como eu taxava ela como uma criança fresca, uma criança sensível demais e tudo mais. E aí, quando você descobre e não negligencia essa parte, você potencializa o desenvolvimento. Hoje, eu respeito as questões, por exemplo, sensoriais. O autismo, ele nunca vem sozinho, ele sempre vem com alguma comorbidade. Um TDAH, um TOD, qualquer outra comorbidade. No caso de Heloísa, ele veio com o TPS, que é o transtorno de processamento sensorial. A Heloísa, ela tem algumas sensibilidades, olfativas. Visual, que é o que ela falou, ela não consegue lidar com claridade. Auditiva, apesar dela gostar muito de música e música alta, mas tem alguns sons que a incomodam. Então, eu comecei a olhar além disso, né, a esses detalhes, e a respeitar. Aí, nisso, ela consegue ficar mais calma, ter menos crise. Então, quando a gente aceita, nós como pais, aceitamos o diagnóstico, você ajuda melhor, porque você conhece o limite e ajuda. Isso não quer dizer que você vai aceitar, pronto, é isso. Não. Aceitar nesse sentido, mas aceitar no sentido de o que que eu faço agora? É buscar ajuda, né, nas terapias. Por exemplo, a gente ainda não procurou ainda, não se organizou, mas nós estamos nos organizando para a TO, que é a terapia ocupacional, que vai ajudá-la muito na questão da seletividade alimentar que ela tem, na questão da sensibilidade olfativa, visual, do tato também, que ela tem essas questões. É, a psicoterapia para ajudar a desenvolver mesmo o emocional e o comportamental, porque ela tem algumas rigidez em relação à rotina, muito apegada, porque como ela vai, hoje ela é criança, mas ela será uma adulta, ela precisa aprender a lidar com maiores frustrações e principalmente com imprevistos. E para ela é um desafio muito grande como autista lidar com imprevistos, porque o previsto traz segurança para eles. Então, a gente sempre tenta trabalhar com previsibilidade, mas mostrando que o imprevisto acontece. Então, aí ela precisa disso. Então, como mãe, como professora, aí eu falo para as pessoas, não precisa se esconder, né, atrás de um diagnóstico, se justificar com o diagnóstico ou esconder o diagnóstico. Mas é procurar, a partir dali, um desenvolvimento melhor para o seu filho, porque você também vai aprender muito com isso, a ter mais paciência, a ganhar outras habilidades. Até nós ganhamos habilidades quando ensinamos novas habilidades para eles. É, quem de nós não nos frustramos com o imprevisto e com outras questões? E a gente aprende junto, porque é nos passado como trabalhar em casa, e aí acaba que nós aprendemos junto, né, a trabalhar essa frustração em nós, essas sensibilidades deles, porque o que acontece? No cérebro autista, ele recebe de uma maneira diferente, intensa. Então, não é frustração. Então, não é, é quase como uma dor. Então, ele recebe de uma maneira diferente. Aí a gente começa a entender, a aceitar, a respeitar, a ter paciência. Em contrapartida, como nós pais, a gente aprende muita coisa, né? Que é justamente isso, a paciência, o respeito. É uma escola, é uma troca muito grande. Portanto, que a Heloísa, quando eu falei para ela, ela ficou assim, em um processo assim, um pouquinho desafiador no começo, quando ela descobriu. Aí eu brinquei com ela, falei assim, filha, nós aprendemos no Espiritismo que nosso planeta, ele é de quê? Agora, assim, a condição dele? Que é provas, aí ela completou, né, provas e expiações. E nós aprendemos também que nós estamos passando por um processo, o processo ele é muito longo, mas ele está acontecendo, que é o processo para a regeneração. E você sabe que na regeneração, a felicidade eu expliquei para ela, é a maior parte. Não é que nós vamos viver num mundo totalmente feliz, mas é a maior parte. Você acha, né, trazendo para a vivência lúdica dela, você acha que essa mudança vai acontecer fisicamente apenas? Por exemplo, vai mudar a natureza, vai mudar o formato do planeta, fiquei ele brincando com ela. Aí ela, não, eu falei, então, sabe como vai acontecer essa mudança? Acontece com as novas gerações. Acontece com as questões que estão vindo, as condições do autismo, de outros transtornos. Por quê? Eu hoje, filha, aprendo a olhar o mundo do jeito que você olha. Isso é uma troca. E você aprende a olhar o mundo como nós olhamos. Então, é uma troca. E assim a gente evolui. E teve até uma coisa que eu falei na palestra. Eu falei, hoje, nós estamos, Wellington, muito automáticos. A gente chega em casa, pega o celular e fica lá, vendo o vídeo. A gente deixou de sentir. A gente deixou de perceber os nossos sentimentos, na verdade. A gente não percebe quando está com fome. Isso básico, eu tô falando assim, do básico. Quando está com fome, quando está com sono. Aí a gente deixou de perceber os nossos sentimentos mesmo, nossa raiva e tudo. E aí eu falo para ela que hoje, e para outras pessoas, através da Heloísa, sob o olhar dela, eu vejo os detalhes, eu vejo os sentimentos, eu escuto coisa que eu não escutava antes, porque eu começo a ativar esses sentidos, eu sinto cheiros que eu não sentia antes, porque através de perceber do olhar dela e dos sentidos dela, eu percebo isso. As questões mesmo emocionais e espirituais que eu começo a perceber com ela. Então, é isso que vai acontecer. E também fisicamente, né? Porque fisicamente também nossos corpos precisam ser mudados. Eu até assisti um vídeo, era uma palestra, Eu esqueci o nome da palestra agora, mas era quem estava palestrando, o Dr. Rafael Rezende. E ele falou uma coisa que eu achei muitíssimo interessante para a gente linkar ao espiritismo, né? Que muitos espíritos, né, de outros orbes estão vindo, que são mais evoluídos. E eles estão vindo para favorecer essa evolução moral do planeta. Mas não é só isso. A evolução física também acontece junto, não é só a evolução moral. Porque quando eles encarnam, eles começam a fazer alterações mínimas mesmo no material genético. Porque tem alguma mudança genética, não tem como. E essa mudança é nos andares da nossa casa mental, né? Nosso cérebro. E principalmente no córtex pré-frontal, que é uma parte do cérebro. E ele começa a desenvolver. Então, pois aí que nós, que eu até tinha escrito aqui, pois ainda não somos a nossa melhor versão física. Se antes a gente tinha aqueles homens das cavernas com aquela aparência e hoje nós temos essa, provavelmente, lá na frente, né, nós teremos uma melhor versão física também, né? E o nosso córtex pré-frontal, ele precisa expandir, que é essa terceira, é como se fosse um terceiro andar mental, né? Que é a nossa superconsciência. E ela só vai expandir vindo também da genética e vindo também do comportamento, dessa junção, né? Porque o primeiro andar é aquele ali, é o primitivo, né? É o nosso cérebro primário, nosso sistema límbico. Aí o segundo andar, o córtex motor, sensorial, somado com sensorial. E o terceiro andar, entre aspas, né, trazendo de uma forma bem didática, seria o desenvolvimento desse córtex pré-frontal, que é a nossa superconsciência. Então, hoje, viver com a Heloísa me fez estar mais presente. Porque, assim, na nossa geração, uma contrapartida muito grande entre a tela, porque a tela, ela acaba desassociando a gente de estar no presente, mas conviver com ela me trouxe para o presente. E aí, eu falei, o tanto que isso é bonito, filha. É isso que vai fazer mudar o mundo. A Helena tem uma outra condição, mas isso é em outro momento, a gente pode conversar, que é a superdotação, mas não quer dizer que ela, eu ainda falo para ela que não é melhor em tudo, ela não é um gênio, mas ela tem uma capacidade muito grande de aprender certas coisas. Então, isso é uma troca muito boa. Eu falei, olha tanto que Deus é perfeito. Olha o que ele fez na nossa casa. Hoje, porque eu me distraio muito em tela, eu tenho que me policiar. Então, e às vezes eu não percebo minhas próprias emoções. E olha o que Deus fez, ele colocou na minha vida 3 crianças, né, que me faz trazer esse olhar diferente, que me faz perceber a emoção, que me faz perceber os sentidos físicos também. E tentar ali conciliar, porque você tem filhos também, sabe que em casa é um desafio conciliar ali os conflitos. Então, me faz perceber e conciliar as questões, né, esses conflitos. Eu até brinco que o mais desafio agora tá sendo a Antonella, né, filha? Porque ela tá na fase das birras, né, Wellington? Então, assim, é um exercício de paciência o tempo inteiro. Mas é isso, assim, que eu expliquei, sabe, para ela.
2: Que lindo. Elô, a gente tá doidinho para te ouvir mais.
1: O que você quer falar, assim, alguma coisa? O que você gostaria de dar um recado para as pessoas te entenderem, perceberem? Ah, já sei, conta de como você sente o mundo, como você se expressa, porque o Wellington, eu falei lá que, porque a gente não chegou aqui a falar, mas o que que é as principais percepções que nós precisamos ter com o autista, né, o que ele afeta principalmente? Ele afeta a comunicação. Algumas crianças não falam nada, outras falam pouco e só palavras desconexas. E outros têm boa comunicação, assim como a Heloísa, porque ela tem uma boa comunicação, mas o que falha, no caso dela, como eu disse, cada autista é único, é a literalidade, ela é muito literal, então ela tem uma dificuldade de entender ali piadas, entender ironias, certas brincadeiras. E o que pode afetar também a interação social, por causa dessa comunicação também, e por conta das sensibilidades. E os autistas, muitos têm comportamentos e interesses diferentes. Por exemplo, comportamento pode ter comportamento repetitivo, das estereotipias, se balançar, no caso da Heloísa, ela fica cantarolando. Isso quer dizer que algo nela tá ali, uma mistura de sentimento, de emoção, e aí ela usa movimentos repetitivos para se regular. Não quer dizer que necessariamente está nervosa, pode ser que sim, mas pode ser que às vezes tem estímulo demais. E o que são esses estímulos? Muita informação visual, muita informação auditiva, e aquilo desorganiza o autista. Então, ele usa esses comportamentos repetitivos para se regular, para se acalmar. E o interesse restrito é que, normalmente, a gente percebe que alguns autistas, eles têm um interesse comum, ou muito por dinossauros, ou muito por objetos que giram, independente. No caso de Heloísa, eu sempre percebi que ela gostava muito de música erudita. Heloísa sempre gostou muito de música clássica. Ela é apaixonada. Gosta também de danças como balé. E também ela se expressa melhor de outra maneira, que ela vai contar pra gente. Pra deixar ela falar um pouquinho.
0: Eu também gosto muito de desenhar, né?
1: Isso, dessa maneira que você se expressa, né? Ela gosta muito de arte. Então, uma maneira que ela encontra de se expressar é através do desenho.
0: E também vou contar uma parte que acontece às vezes. Tô lá fazendo tarefa e eu começo a cantarolar, cantar.
1: Na sala de aula.
0: Na minha sala de aula lá. Aí todo mundo fala, para, Heloísa, para. Aí meus colegas até criaram um apelido pra mim. Maria Cantoria.
1: Maria Cantoria?
0: Uhum.
1: Porque ela faz a tarefa cantarolando. Só que assim, aí o que eu explico pra ela, falo assim, filha, tá tudo bem, faz parte. Mas tenta buscar outra forma de se regular, porque a sala de aula, todos merecem respeito, não é só você, eles também merecem. Talvez cantar atrapalhe a concentração deles, porque ela precisa também achar esse equilíbrio, né?
0: Aí, às vezes, eu lá fazendo tarefa e eu começo a contar, eu lá nem percebo direito, sabe? E também,
1: fala um pouquinho dos desenhos.
0: Eu gosto mais de desenhar, tipo, paisagens, muito pôr do sol mesmo. Eu também gosto muito de desenhar o rosto.
1: As pessoas, Eu achei até muito bonitinho, Wellington, quando a gente foi sexta-feira da paixão, né, e tal, aí eu converso com ela sobre, às vezes a gente assiste algum filme, que é aquele momento ali mais gostoso, e aí ela fala assim, eu vou desenhar então, vou desenhar Jesus, e então ela desenhou, você quer mostrar? Pode. Aí ela desenhou, então assim, sempre quando tem algo, ela busca mostrar através do desenho. Por exemplo, tem algum aniversário, alguma questão assim, aí ela, então eu vou fazer um desenho. Vai começar as aulas, mamãe, como é minha professora, quer fazer um desenho para ela? Então é uma forma que ela usa de presentear. Aí ela trouxe aqui, não sei se vai dar para ver direitinho.
0: É Jesus.
2: Lindo.
0: Aí tá a coroa de espinha, né? Aí olha. Eu peguei, mas eu disse assim, eu não quero fazer muito igual, só vou pegar umas imagenzinhas para fazer. Aí, sabe como que eu fiz a coroa? Eu peguei fita, depois eu fiz o cabelo e depois eu tirei a fita e colorei um pouco de lápis preto na coroa.
1: Ela é muito fã também, Wellington, de uma moça que se chama Emma. Ela canta uma música em francês, Volá, que é uma música que a Heloísa gosta muito. E eu acho tão engraçadinho, porque de vez em quando, poucas vezes que isso acontece, mas de vez em quando eu vou lá na evangelização do centro, substituir a Aline. E aí lá eu vou, eu falo o nome da Heloísa, né? Aí as crianças, né, e os adolescentes falam assim, não, tia, aqui ela é a Emma, porque lá, como tem duas Heloísas, ela se denomina Emma, então lá ela não é Heloísa. Aí eu acho muito engraçado, assim, a forma, sabe? Como ela se expressa e tudo. E aí é isso que eu acho que é o bonito, e é o que eu falo pra ela. Eu começo a ver, minha filha, o mundo através do seu olhar, com todos os detalhes. E é tão interessante que quando eu estava organizando os materiais dela de escola, aí eu falei, ó, a mamãe vai fazer suas capinhas para colar no seu caderno, que tema você quer, ela escolheu lá, que era Rapunzel. E aí eu falei, ó, essa aqui, gostou? Ela, gostei, mas olha isso aqui, mamãe, isso que tá errado. Então ela olhava detalhes que a gente não percebe. Então é isso que é o bonito, que eu tento sempre trazer para ela, que é... Porque às vezes ela se acha diferente demais, eu falo, filha, mas é isso que torna bonito na vida. Imagina se todo mundo fosse igual e pensasse igual, o que, que a gente teria para aprender uns com os outros? Então é isso que é legal.
0: E eu vou fazer um desenho, vou procurar uma imagem da Emma no Google e vou fazer um desenho dela. E também tem outra. E eu também tenho outra cantora que eu fiz um desenho, uma dela também.
1: Tem
0: é a Mirra.
1: Ela tem uma cantora, a Mirra, que também é de música lírica, que ela fez. Ela tá procurando ali. E eu achei bonitinho que quando nós fomos lá convidados para... Ah, essa aqui é a Mirra. É um desenho de uma menininha que ela fez. Eu não sei se dá para ver. E lá no centro, o dia que nós fomos para fazer a palestra, eu falei assim, que tal você entregar um desenho, então, para todo mundo? Você faz um desenho do que você acha, como você vê o mundo, aí eu fui por essa perspectiva, ou de como você sente a espiritualidade em você, e a gente entrega para todo mundo lá. Aí eu falei, ah, então tá bom. Aí ela fez, e aí ela vai mostrar aqui, explicar o desenho. Aí eu escrevi no desenho, né? Eu falei, cada traço que ela faz, é uma forma de mostrar o mundo que ela sente. E talvez seja também uma forma de Deus nos ensinar a enxergar com mais amor. Aí ela fez esse aqui, aí ela vai explicar um pouquinho para você. Não sei se está conseguindo.
0: Aí, sabe essas pessoinhas que tem um coraçãozinho no meio delas? É, no coraçãozinho. Aí elas são autistas. Porque eu até fiz um traçozinho do quebra-cabeça, mas não dá pra ver muito. Aí todas as pessoas estão calmas e com olhos fechados, né? Aí tem...
1: E tem todo tipo de pessoas. Ela colocou indianos, indígenas, que tem a diferença. Chineses. Do Polo Norte, Polo Sul, né, filha?
0: E tem da praia.
1: Tem, viu? Todos tipos de pessoas, de mãos dadas.
0: E aí, essa faixa significa, tipo, o autista abraça todos os tipos de autista abraçando o mundo.
1: E todos os tipos de pessoas, né?
0: Essa faixa no mundo.
1: E aí, Wellington, eu queria até falar uma questão também, que existe muito mito comum que as pessoas escutam, é que autistas vivem no próprio mundo, e não é verdade. Então, eles não vivem no próprio mundo, eles conseguem sim, mesmo aquele nível 3 de suporte, eles conseguem perceber. Eu até conheço uma criança que ele tem um relógio biológico muito, muito conectado à natureza, que ele sabe exatamente a hora, que é a hora do lanche, a hora de ir embora, muito, e sem falar uma palavra. Então, eles sentem, sim, eles não vivem no próprio mundo. Que autista não tem afeto. Das minhas três filhas, a Heloísa é a mais carinhosa. Só que tem o tempo dela, ela não gosta de ser pega de surpresa, por exemplo, de apertar, de um abraço sem que avise, né? Mas ela é uma das mais carinhosas. Que toda autista é igual, é o que nós falamos, né, que eu trouxe lá a caixa lápis de cor. E que um outro mito é que autismo tem cura. O autismo, ele não tem cura, ele não é uma doença, ele é uma condição. Mas ele tem tratamento, que são as terapias, né? E isso é muito importante que as pessoas saibam. E ele pode, sim, do nível 3 passar para o nível 2 de suporte, para ter menos suporte, como também, infelizmente, pode regredir. Pode passar do nível 1 para o 2 e até para o 3, se não tiver o tratamento adequado. Então, é importante a gente saber, sim, igual nós conversamos há pouco, né, sobre o diagnóstico. Por quê? Isso faz com que a criança, a pessoa, porque não é só criança, né, a pessoa com autismo, ela se desenvolva. E outra coisa, ninguém se torna autista do nada. Assim, por exemplo, não é uma doença, mas vamos supor, eu até dou um exemplo, depois que eu sofri esse trauma, ou depois que minha avó faleceu, tô dando um exemplo, eu comecei a ter comportamento de autista. Não. Ele é desde o nascimento. Acontece que a gente começa a perceber ali...
0: Um
1: pouco mais velho. Depende do nível também. Com 1 ano, 2 anos. Tem que esperar também. Alguns, a gente não precisa esperar tanto, porque depende de cada pessoa. A Heloísa, a gente precisou esperar, porque ela sempre estava dentro, apesar dos atrasos, ela estava dentro do desenvolvimento, de andar, de falar... Mas teve umas questões que eu percebia que não melhorava nunca, que já tinha passado, né? A questão, assim, da rigidez, a questão de entender que ela é muito literal, porque criança é literal, mas tem certa idade que ela já começa a entender ali ironias, piadas, então eu busquei essa ajuda, então foi onde nós conseguimos entendê-la melhor. E isso é o que eu disse, trouxe alívio, então... o que eu deixo assim de mensagem para os pais, não precisa ficar com medo, é um desafio, mas é mais desafiador ainda quando a gente finge que nada está acontecendo. E é o que eu falo, ela não é um diagnóstico, mas é a partir do diagnóstico que eu também consigo desenvolvê-la. E também não ficar presa esperando, por exemplo, eu só vou desenvolver depois que eu tiver um diagnóstico. Não. Independente disso, toda criança merece e precisa de todo o apoio e suporte ali para estar se desenvolvendo, né? Porque nós criamos filhos para o mundo, então a gente precisa, né? Independente de diagnóstico, de estar desenvolvendo nossas crianças.
2: Que gostosura de papo com vocês duas. Vou mutar o microfone para evitar aqui o eco. Olha... Nós estamos aqui, o Quincas Veloso mandou um comentário aqui, ele está encantado. Ele disse assim, que mãe, que filha, que maravilha, que conceito bom sobre nossa atualidade, abordagem linda sobre o mundo regenerado. Ele está parabenizando a Elô pelo desenho, está dizendo que foi espetacular e que ele se emocionou ao ver os desenhos da Elô. Nós temos aqui também uma vovó aqui, ó. A vovó Almiraí, ela está dizendo assim, oi, Heloísa, vovó te ama muito. A Antonella está aqui assistindo também e mandando beijos para vocês. O Ismael, obrigado, Ismael, está dizendo que o Divaldo também falou a respeito daquele comentário seu, Maíla, das mudanças físicas também, né? Ele disse que o Divaldo fez esse comentário, e ele está dizendo ainda que ele tem uma filhinha que ele acha que ela será musicista, porque ama música ao extremo, tira notas no teclado com muita facilidade. Bom, e a Vanessa está trazendo um comentário interessante. Ela disse que na palestra de vocês, onde teve a participação da Marla, né? E a Marla comentou que numa reunião mediúnica lá em Goiás, um espírito que estava encarnado como autista, num corpo autista, foi atendido, enquanto ainda estava encarnado, manifestou-se numa reunião mediúnica, e esse autista, segundo ela está dizendo aqui, de nível 3 de suporte, e que esse espírito, manifestando-se numa reunião mediúnica, disse perceber os esforços da mãe. É um comentário muito importante, porque isso ficou muito claro aqui, que a Maíla compreende que ali quando ela fala que o diagnóstico não define a Elô. Ali tem um espírito muito superior, não tem nem como comparar ao diagnóstico. E esse espírito está naquele corpo que está vinculado a esse grupo familiar, a esse grupo social, tudo tem uma razão de ser. E que todos, a sociedade, o grupo familiar e esse espírito, têm exatamente o corpo que necessita, está tudo certo, conforme as leis de Deus. A gente tem o hábito de dizer, quando é junto a uma mulher que vem nos dar a notícia, olha, eu estou grávida. Ah, é? E aí, você já sabe se é menino ou menina? Não, ainda não sei. Ah, também isso não importa. Importa que venha com saúde. É um equívoco, porque o nosso conceito de saúde está diretamente ligado a uma apreciação material e materializada, eu diria. O importante é que seja amado. O importante é que tenha lições para que também ame a todos. Isso é importante. E a gente observa que a Maíla, além de desenvolver essas atitudes, essas atividades, ela se aprofunda para também capacitar todas as filhas, mas em ela se aprofunda para também capacitar.

0: pergunta que nos foi enviada pela Otávia, que é também professora de algumas crianças autistas. Ela traz cada caso para compartilhar com a gente. Ela pediu para perguntar para vocês. Na sociedade, como é a aceitação? Às vezes as pessoas olham e acham que é birra, falta de educação. Fala um pouco para nós, porque a gente comentou bastante. A gente comentou bastante da vida entre a família. Agora, fala com relação à sociedade para nós, Maíla, por favor.
1: Antonella.
2: Oi, Antonella.
1: Para Antonella. Ô, Tontão, beijo da mamãe. Eu tive que deixar ela na minha mãe, né? Porque senão não acontecia esse momento. Ela ainda é pequenininha. E um beijo para a tia Otávia aí, para a Vanessa. É outra questão antes de responder, Otávia. A Vanessa falou sobre o que a Marla disse, foi muito lindo. Eu queria só fazer um comentário sobre isso. Porque muitas mães, principalmente as mães de autista nível 3 ou nível 2 de suporte, que eles não se expressam verbalmente, né, muitos deles, e as mães ficam assim preocupadas porque não retornam nenhuma ali comunicação, e aí elas ficam preocupadas. E eu achei tão lindo que ela levou, né, que esse espírito é encarnado, mas esteve ali na reunião mediúnica, e falou que a vê sim, a sente sim, vê todo o esforço dela. Então, assim, meu carinho, meu respeito com todas essas mães, né? Principalmente as mães com a criança nível 3 de suporte, que é um desafio, sim. A gente não precisa romantizar, mas que não é a questão de romantizar, mas é a questão de ter um olhar mais carinhoso, mais amoroso. E meu abraço para essas mães, para todas essas mães. E quanto à pergunta do Otávio, como que é a questão da sociedade? É um desafio. Por quê? É só assim que as coisas vão mudando, né, Wellington? Eu até questionei lá no centro, assim, por que que hoje a gente ainda precisa dos meses de conscientização, como outubro rosa, o mês de abril, que é conscientização do autismo? Porque nós ainda estamos engatinhando, nós ainda estamos conhecendo, né, aos poucos. Então, sim, a gente ainda precisa. O fato é que a gente não precisaria, mas não, nós precisamos sim, porque é trazendo luz a isso, luz ao conhecimento, é que as verdades vão acontecendo, né, a verdadeira liberdade. Em relação à sociedade, nós escutamos sim muito preconceito, mas faz parte e a gente tem que aprender a lidar, né, com isso também. Da Heloísa, é um pouco menos, porque ela, diante da sociedade, como ela imita muitos comportamentos, ela consegue mais imitar. O desafio maior, às vezes, é em casa, porque é onde ela consegue se descarregar, né? Mamãe vai deixar você falar, tá bom? Então, assim, o desafio é o que eu escuto muitas vezes, assim, é frescura, por conta da alimentação, por conta do visual, né? Ou então, assim, eu mesmo já falei isso para ela, já até pedi desculpa, que às vezes a gente fala assim, Luísa, você é lerda, você não entende as coisas. Aí não é, ela é literal. Então, assim, nós vamos aprendendo e ensinando isso para as outras pessoas, né? Então, é um desafio, sim. Ela até brinca aqui na sala de aula dela, não sei se é isso que ela vai comentar, que os colegas não acreditam que ela é autista.
2: Muitos, mas
1: Muitos.
2: alguns acreditam e outros não.
1: E por que isso? Porque as pessoas ainda estão ligadas ao autismo nível 3 de suporte. E como eu expliquei, ele é um espectro, ele é muito amplo, né? Então, e cada pessoa é diferente, tem ali, é como ela se comunica até bem, então os colegas dela ainda não acreditam, mas é porque tem outras limitações por trás. O que que você queria falar? Você levantou o dedinho. E como que você, que você quer responder para a tia Otávia sobre a questão de como a sociedade vê, questão dos preconceitos, de como a sociedade aceita o autista, por exemplo, ou até outros transtornos? Sociedade é o que está de fora, por exemplo, a escola, no centro, os locais que a gente frequenta, um aniversário, entende? como que as pessoas

0: Vejam você. Você acha que ainda tem preconceito? Você acha que poderia mudar alguma coisa?
1: Eu espero que todas as pessoas que estão neste mundo, né, que eles entendam todos os tipos de autista, nível 1, nível 2 e nível 3,
0: Entendi.
1: suporte.
0: E aí, com mais respeito, né? Com amor, mas é isso que nós estamos aprendendo, todo mundo, né? Independente de. Isso, independente de diagnóstico, muito bem. E assim, aí a gente vê muito, Wellington, essas questões fora mesmo, né? Mas aí é tudo assim, uma questão de nossa compreensão também. Não é sair julgando quem não conhece, né?
1: Porque há pouco tempo a gente não conhecia muito
0: Isso.
1: assim.
0: Então, é entender também o lado da outra pessoa que tá ali julgando. Porque nós, há pouco tempo, a gente estava julgando, né, Heloísa? Mamãe não julgava que o seu jeito de se alimentar, o seu jeito de entender o mundo. Ah, não entende? Então, nós aprendemos, então a gente respeita o outro que ainda não conhece e que está aprendendo. É uma, né, uma via de mão dupla. Ou seja, um aprende com o outro.
1: Exato.
0: Isso, muito bem.
2: Gente, que lindeza! Elô, eu vou te fazer uma pergunta. Conta para nós. A sua mãe falou que você gosta muito de música clássica, né? E não é comum para as crianças de sua idade. Isso é uma música, são músicas muito refinadas. O que que você mais gosta na música clássica? Conta para nós.
1: Eu gosto do toque do telecado, do violino, do jeito que as pessoas que cantam a música clássica, né, cantam, sabe? Daquele jeito,
0: Os gestos.
1: um gesto, e eu observo tudo, né? E eu gosto dos sons, eu gosto muito. De ouvir, eu gosto de várias músicas. E uma das músicas eu escutei ontem. Aí eu escutei a música.
0: Não viu qual você escutou?
1: Aleluia.
0: Aleluia.
1: Aleluia. Eu tenho várias músicas, só que uma música Aleluia que eu gosto muito.
0: É porque tem um vídeo no YouTube, Elton, que tem essa música Aleluia com vários cantores e cada um tem uma voz ali. Aí ela fica encantada, sabe? É só que aí você tinha citado em inglês, né? E uma coisa que ela gosta muito também, que a gente já percebeu do interesse diferente, restrito, é a questão de roupas. Ela gosta muito das roupas antigas, de roupas de princesa, roupas clássicas ou roupas francesas. Ela sempre gostou. Portanto que ela gosta muito de assistir os vídeos dos shows do André Rieu. Que ele, todos os artistas dele da orquestra, eles vestem como antigamente, eu não sei se vocês já viram, eles vestem com aqueles vestidos de princesa e tudo, e ela ama assistir. Então, assim, ela gosta do jeito eles vestirem, das músicas, principalmente quando vai crianças, e a que ela mais gosta, né, que ela mais é fã, é da Emma, que é uma cantora que quando ela viu a música dela, hoje eu não sei a idade dela. Mas no vídeo ela tinha 15 anos. Aí ela canta uma música francesa muito linda. E ela tem uma condição especial. Essa moça, ela não se alimenta. Ela não pode se alimentar. Ela tem um processo que ela se alimenta só num aparelho que ela tem na barriga. E a voz dela é extraordinária. Então a Heloísa gosta muito dela. Pediu para que eu seguisse ela no Instagram e tudo, sabe? Para ouvir mais a história dela. Aí é muito interessante os interesses que ela tem, sabe? Quanto a isso, quanto à música. E ela sente calma, ela sente a música, né? E é muito interessante, porque se você for analisar, mesmo tem alguns autistas ou outras pessoas, independente de diagnóstico, que é como se olhasse cores de música, sentisse cheiro de música. Então, é a partir daí, né? E uma coisa que eu acho muito interessante é que, por exemplo, muitos de nós já lemos, né, livros espíritas, romances espíritas, e a gente já percebeu que lá eles conversam pelo olhar, conversam pela sintonia e tudo. E o autista, ele vem e traz isso para a gente. Muitas vezes, a falha na comunicação nos faz perceber o olhar, nos faz perceber o que está realmente sentindo ali por trás. E é por isso que eu falo para ela que a gente está em processo de evolução, justamente para isso, para que elas, essas pessoas, né, outros aprendizados, tragam isso para a gente perceber através do olhar que nem toda comunicação precisa ser falada, ela precisa ser sentida. Aí sentida através da música, através do desenho, através do olhar, de comportamentos. E aí eu sempre falo muito isso para ela também. Que existem várias formas de comunicação, não é só pela fala, né?
2: Perfeito, perfeito, perfeito. A Nilva está enviando uma pergunta para você, Maíla. Ela está dizendo assim, Wellington, pede a Maíla para contar para a gente Wellington, pede para a Maíla contar para nós qual profissional procurar ajuda no início. É na hora que você está começando a perceber a sintomática, você está querendo obter um diagnóstico, uma explicação do porquê o filho ou a criança é daquela forma. Qual ou quais profissionais, o que se deve fazer nessa hora, Maíla?
0: Essa pergunta muito interessante e muito importante também. Por quê? Primeira coisa, a gente começa a observar, né? Observar nossas crianças, a nos observar. Primeira coisa, a gente percebe a comunicação, que a criança começa, né, a aprender a falar. Se ela não responde o nome, se tem atraso na fala, repetição de palavras, as mesmas palavras várias vezes. A gente começa a perceber interação social, tem pouco contato visual, dificuldade na interação, preferência por brincar sozinho. Porque a Heloísa, por exemplo, ela interage, mas a preferência dela é ficar sozinha.
1: Pode. Tipo, eu amo brincar na minha casinha, eu amo
0: A casinha de boneca.
1: Eu amo miniaturas, né?
0: Miniaturas.
1: Aí tem aqueles enfeitinhos, sabe? Eles terem dos bonequinhos, né? Aí eu amo. Aí eu tô até embrulhando presentes minis. Eu fiz até um cartaz de aniversário. Eu tô fazendo uma festa.
0: Tá montando uma festinha de aniversário. Sim. Na casinha dela. Então ela vai pensando nos mínimos detalhes. É uma coisa também que ela tem. E uma coisa que eu percebi, que antes a Heloísa, por exemplo, não queria que as irmãs mexessem ou brincassem. Eu julgava como um lado egoísta dela. Eu pensei, gente, mas por que será, né, e tal? Mas é uma questão de que ali é uma segurança dela. Ali é um momento que ela está se sentindo segura e colocando tudo no lugar, ou enfileirado, que é uma característica, ou muito organizado. E não é que ela não goste das irmãs, não é que ela não interaja com as irmãs, mas aquele ali é um momento em que ela quer estar só. Né? Então isso também é uma característica. Os movimentos repetitivos, interesse muito específico, sensibilidade ao estímulo, mas nem toda autista tem sensibilidade, que esses estímulos, né, são som, luz, toque. E aí ela perguntou da questão de profissional buscar. Muitas pessoas, ou quando os professores vão falar com os pais, ou quando os próprios pais veem algumas mudanças, vão falar com o pediatra. O pediatra é ótimo, mas alguns ainda não percebem certas coisas. Ele vai ali dentro do marco de desenvolvimento. Mas aí você ainda está com aquela pulguinha atrás da orelha, né? Aí vai procura o neuro. Só que no neuro, ótimo, ele vai te voltar para vários profissionais para depois você voltar no neuro. Aí o que que eu fiz? Confiam? Eu procurei outros profissionais primeiro para no fim no neuro. Eu procurei uma neuropsicóloga. Essa neuropsicóloga, é o que eu indico, ela fez um monte de avaliação, um monte de teste com as meninas. Porque ali para ver outros aspectos também, né? Além de aspectos emocionais, físicos. Nessa avaliação, ela pergunta desde a gestação, ela começa a entender também como que é a formação familiar e faz vários testes com a criança. Aí, depois dessa avaliação, então, a neuropsicóloga, a psicopedagoga, porque a psicopedagoga vê a questão do aprendizado também, é importante. Aí, com a avaliação pronta da neuropsicóloga, a Heloísa fez vários testes e o relatório dela deu ali umas 12 páginas, mais ou menos. Aí, a neuropsicóloga falou, olha, eu não tenho dúvida, ela está dentro do espectro autista. Só que a neuropsicóloga, ela não pode dar o laudo, checkmate, vamos dizer assim. Só que tava ali, eu ainda brinquei com ela, falei assim, Michele, que é a neuropsicóloga dela, eu falei assim, mas você tem certeza? Se eu respondi alguma coisa errada? Ela até brincou comigo, ela falou assim, Maíla, mesmo se você tem alguma resposta aqui, porque muitas coisas os pais respondem, outras é ela que faz os testes, ela falou assim, mesmo assim, para estar dentro do espectro, tem que ter no mínimo 15 pontuações. Deloise deu 32 pontuações, então não tem como, né, fugir ali da condição. Aí, o que eu fiz? Aí, depois da neuropsicóloga, eu procurei a neuropediatra. Aí, eu levei os relatórios. É importante levar esse relatório da neuropsicóloga, se ela faz atendimento com a psicopedagoga, levar esse relatório. E, se possível, um relatório da escola também, para que a escola mostre ali quais são os comportamentos e também as potencialidades. Porque é importante também a gente ver as potencialidades, porque às vezes a gente está tão preocupado ali só no que é desafiador e o desafio, lembrando que não é só uma dificuldade, é encontrar ali uma outra capacidade, uma forma de ver essa capacidade diferente. E aí eu fui na neuro e realmente teve o diagnóstico. E agora, a partir desse diagnóstico, é que nós vamos procurar a questão das terapias, né? Eu ainda não procurei, porque eu estou me organizando, avaliando, né? Porque na nossa cidade não tem algumas terapias que ela precisa. Então, nós estamos ainda nesse processo, sabe? Mas se você que é mãe, que é professora, viu alguma questão que está diferente, conversar com essa mãe. Eu sei que é um desafio, às vezes, como professora, conversar com essa mãe, ou a própria mãe viu ali algum comportamento que é diferente, procurar a neuropsicóloga ou a psicopedagoga, porque ali você vai sanar suas dúvidas. E aí sim, se tiver algo, aí encaminhar para o neuro para que tenha um laudo, né? No caso das meninas, foi até tranquilo, porque eu levei tudo pronto para a neuro, já estava tudo lá, os relatórios, tudo, muito bem elaborado, com todas as anamneses, com tudo bem, bem feitinho, sabe?
2: Maíla, eu estou me perguntando aqui, por que nós não estamos aproveitando você melhor? A sua didática, a sua capacidade, o seu conhecimento, a sua percepção, minha irmã, eu estou me perguntando por que nós não estamos te aproveitando melhor, tanto na Casa Espírita, quanto nos nossos programas. O Quincas está encantado, ele não para de me mandar mensagem aqui no WhatsApp. Agora, por último, ele coloca assim, meu abraço cheio de carinho nessas duas criaturas lindas. Minha irmã, e nós precisamos aproveitá-la melhor, Maíla, porque a gente não tem dúvida de que as suas experiências com as três crianças, com a sua família, com seu esposo, a sua mamãe, mas em especial com a Elô, vocês estão ajudando o mundo a melhorar e muito. Aquele exemplo que você trouxe para a gente, da caixa com lápis de cor, todos estão dentro da mesma caixa. Eu ampliaria isso para a cidade, para um país, para o planeta. Estamos todos dentro de uma caixa chamada Planeta Terra. Mas cada um, muito embora, todos com as nossas potencialidades, com as nossas cores, mas cada um tem lá as suas particularidades. E o convite de Jesus foi para que amássemos e respeitássemos a todos, independente de quem são ou das escolhas que lhes são pertinentes, mas que nós tivéssemos igualdade. Isso você está nos ensinando, sabe, minha irmã, a fazer isso, essa sua convivência, essa sua didática, essa sua dinâmica, tem nos ajudado muito. Deus lhe pague, Maíla, por aceitar estar conosco. Deus lhe pague, Elô, por estar aqui e por existirem no nosso meio.
0: Então, Elô, eu que agradeço, mas eu estou só aprendendo e ainda tenho muito medo, assim, receio de falar ao público, falar com as pessoas, porque realmente eu estou muito no comecinho, muito na questão do aprendizado, né? E aí, é uma coisa que sempre as pessoas têm dúvida também, no dia a dia, é de como agir diante de uma pessoa autista, né? Porque não basta a gente só falar, mas é questão de como agir. Então, a primeira coisa é ter paciência, evitar julgamento. Eu até brinquei lá no centro, né? Porque vocês usam esse tipo de brincadeira, eu até copiei de vocês. E eu tenho certeza que aqui absolutamente ninguém olha para um comportamento de uma criança e revira os olhos e julga. Por, né? Como se diz aqui, ninguém faz isso. Até parece, né, Wellington? E assim, é para a gente evitar esse tipo de comportamento, não forçar contato, entrar em contato, sim, mas não que não seja forçado. Respeitar o tempo da criança, usar uma comunicação mais clara, mais objetiva, né? E muitas vezes a gente olha para um comportamento de uma criança atípica, né? Ou então de uma crise, de uma birra, a gente tem que aprender a diferenciar a birra da crise, que até uma que eu sempre pergunto para eu aprender a diferenciar isso também. É entender que, assim, não é só ir lá e bater, como nós aprendemos, né? É importante corrigir, sim. Eles vieram, nossos filhos, justamente para que nós possamos educá-los, sim. Nós não podemos tirar essa responsabilidade e colocar a culpa, entre aspas, ou o motivo no diagnóstico. Nós precisamos, sim. Mas a que maneira, né? Então, é buscar essa ajuda. E eu quero dizer também que perceber o autismo cedo, ele não rotula a criança. Na verdade, ele amplia as possibilidades quando você percebe cedo. Mas você precisa ali, às vezes, de um diagnóstico para procurar ajuda profissional. Então, não espera também o tempo da criança. Claro, cada criança é única, tem o seu tempo, mas dentro de um determinado tempo. Se lá dentro daquele determinado tempo ela não desenvolveu certa habilidade, é importante sim nós procurarmos, porque quando se é criança, existe uma aprendizagem, isso é da neurociência também, muito ampla, muito rápida, principalmente até os 3 anos. A criança, ela aprende muito. E se a gente deixa passar, existe uma coisa que se chama poda neural. Ou seja, ela para de aprender ou esse aprendizado se torna mais devagar, mais lento. Então, é importante a gente olhar assim com mais carinho, né? Não precisa esperar o diagnóstico para que seja desenvolvida algumas habilidades, mas não precisa ter medo também do diagnóstico, porque a criança precisa ser estimulada, né? Então, é importante isso. E em algum momento de crise, se você ver uma criança ou uma pessoa que tenha uma crise, que às vezes essa crise ou pode ser choro, ou pode ser autolesão, ou quebrar alguma coisa, o principal é a gente tentar, dentro do possível, reduzir os estímulos, né? Ou visual, auditivo, reduzir esses estímulos. Dá espaço, mas tem alguns autistas que a gente precisa conter com cuidado, para que ele mesmo não se machuque, né? E evitar interpretar tudo como birra. Eles fazem birra? Fazem, mas nem todo comportamento é birra, né? E muitas vezes o comportamento é uma forma mesmo de se comunicar, de se expressar, né? E a inclusão mesmo é tentar fazer essa inclusão com empatia, respeitar as diferenças, incluir no cotidiano, né, respeitar o tempo da criança, porque nem toda criança vai conseguir ficar ali, por exemplo, numa sala de aula ou numa evangelização o tempo inteiro, porque às vezes é muito estímulo, então às vezes o tempo dela precisa ser reduzido, e olhar além do diagnóstico, né, que apesar do autismo, existe uma pessoa, que é o que nós falamos, né. Então, é o que eu falei para a Luísa, eu falei assim, você não é a autista, você está dentro do espectro, que é o que eu expliquei para ela, mas antes de tudo, que você é um espírito em evolução, como qualquer outra pessoa que está aqui, independente se existe, eu até brinco com elas, eu falo assim, olha, a gente conhece muitas histórias do Chico, O Chico Xavier, por exemplo, olha que espírito ele era, que espírito de luz. E ele se denominava um Cisco. Então, todos nós estamos em evolução. Então, eu sempre falo isso para ela, né? E a gente também não precisa entender tudo sobre autismo para fazer algo importante. O que é o mais importante? Às vezes a gente precisa entender, né, tudo, dependendo de onde a gente está na sociedade. É respeitar, acolher e aprender, nem que seja um pouco. Porque quando a gente aprende, a gente deixa de julgar. A gente deixa de ver o autismo e ver a pessoa, né, e ver o espírito. E essas pequenas atitudes fazem diferença, sabe, na vida da criança autista. E com a Heloísa, eu falo para ela que o autismo transformou o meu olhar, o autismo dela, que eu aprendi mais do que ensinei, porque aí eu aprendi a ver como ela vê e tudo mais, sabe? Aí eu sempre volto, aí na palestra até voltei a pergunta, falei, então será que a gente realmente sabe amar alguém exatamente como ele é, sem tentar mudar, exigir ou moldar? Porque por vezes eu me vi querendo colocar a Heloísa dentro de uma caixinha ali, ela tem que ser assim, pronto. E é o que eu falo, temos que achar esse equilíbrio, eu preciso educá-la sim, né? Eu ainda brinco com ela, falo assim, eu sou sua mãe, você, de alguma forma, esse posicionamento de hoje como sua mãe é para te ensinar algo, eu aprendo com você, mas é através do seu olhar. Então tem que ter esse respeito, né? Tem que ter essa hierarquia hoje, mas com respeito, pode falar, filho.
1: Não é que a criança é autista. Que não precisa educar, precisa educar, né, mamãe? Porque aí a pessoa que cuida dessa criança tá lá e pega o diagnóstico e fala: ah, então se ela é isso, então não precisa educar, não.
0: E precisa estimular, né, o desenvolvimento. Não é porque ela é assim que ela não é capaz, né? Ela tem as suas capacidades. Né? E aí eu comecei a entender, Wellington, que eu tentava, de forma automática, fazer com que tudo fosse normal e que ela fosse, entre aspas, dentro do normal. Né? Mas aí eu percebi que o problema não estava nela, estava na minha forma de enxergar. Né? E que o autismo não é uma doença, né? Que ela é uma forma diferente de ver o mundo, de sentir o mundo. Aí eu comecei a olhar através dos olhinhos dela, que cada autista é único, na sua forma de amar, na sua forma de se expressar, na sua forma de perceber a vida, né? E no livro dos Espíritos até fala, né, que todos nós somos espíritos em evolução e que ninguém está aqui por acaso. E que principalmente, que eu gosto muito de falar isso, o autismo não é um castigo, não é um karma. Que às vezes as pessoas pensam que é um castigo, é um karma, tem esse conceito, preconceito até meio que espiritual, né? E não é, é um aprendizado. É, com ele eu aprendi a olhar, sabe? E aí eu comecei também a me perguntar, né? Por que que a minha filha veio me ensinar? Porque não é que ela é minha filha que ela não vai me ensinar alguma coisa, né? Eu educo ela, mas de alguma forma ela me ensina também. E a resposta não vem em palavras, né? O que ela veio me ensinar? Vem na convivência, vem ali no dia a dia mesmo. Aprender a ter paciência, respeitar o tempo dela, apesar que a paciência não vai melhorar muito, né, filha? Aprender a ter paciência, respeitar o tempo dela, entender que nem todo silêncio é um vazio, sabe? Que ela tá ali sentindo, mesmo diante do silêncio. E que nem toda dificuldade dela é uma falta de capacidade, né? E ela vai se desenvolver, e que ela está se desenvolvendo. E às vezes, muitas vezes, o comportamento que a gente julga é apenas uma forma diferente de se comunicar. E quando a gente começa a amar um filho autista, a gente começa a desaprender a expectativa. Lembra que você falou assim, que quando a gente está grávida, aí vem, né, e aí, menino ou menina, que vem cheio de saúde, essas questões, a gente, de certa forma, também cria um monte de expectativa. Nossa, eu quero que meu filho seja amoroso, inteligente, tenha bom caráter, isso, aquilo, goste disso, goste daquilo. De forma inconsciente, a gente já cria um monte de expectativa, né? E o mais importante é que hoje, com o diagnóstico da Heloísa, mas isso eu sempre falo, independente do diagnóstico, a gente precisa ter isso em mente. Que a gente tem que desaprender as expectativas e aprender a presença, que é o que as crianças veem fazer, né, conosco hoje, vieram fazer conosco hoje. E é olhar e dizer, né, você não precisa ser diferente para ser amado. E serve para todos nós, né? Porque ser aceito como somos, porque todo mundo, no fim, todo mundo quer ser amado como é. E no Evangelho, é quase como um slogan no Espiritismo, a gente escuta, fora da caridade não há salvação. E eu explico muito para as meninas que a caridade ela é feita de várias formas, né? E começa dentro de casa. E é onde é o nosso maior desafio, porque dentro de casa a gente é quem a gente é mesmo, né? E começa dentro de casa essa caridade, na forma que a gente olha, na forma que a gente acolhe, na forma que a gente tem paciência com o outro. E conviver com uma pessoa autista não é só um desafio, tem seus desafios sim, mas é um convite. O principal é um convite, porque é um convite para você amar melhor, para você julgar menos, para você sentir mais, sabe? Então, assim, a gente começa a perceber. Eu acredito que futuramente a gente não vai precisar de um diagnóstico para que a gente possa olhar isso. Porque hoje eu precisei de um diagnóstico para aprender a ver essas questões que eram óbvias, né? Mas eu acredito que com a evolução nós não precisaremos de um diagnóstico para que eu possa observar esses detalhes, né? Mas agora sim, como nós ainda estamos engatinhando, agora sim a gente precisou, né? E a Heloísa me ensinou muito a desacelerar, apesar de que eu ainda preciso aprender também isso, né, filha? Me ensinou que o amor não precisa de muitas palavras, né? Que o afeto verdadeiro está nos pequenos gestos. E, principalmente, ela me ensinou que o espírito tem seu próprio tempo. E que quem sou eu para apressar, né, o tempo dela. E que o amor verdadeiro, ele não corrige a todo custo. A gente precisa, sim, educar nossos filhos, mas que não corrige a todo custo, de qualquer forma. E que a gente acolhe. Que não exige a todo custo, mas que a gente compreende. E que não impõe, a gente respeita. Isso não quer dizer que ela vá fazer o que ela quer, a qualquer modo, não. Ela precisa, sim, é o que ela falou, né? Que precisa ser educada, ela precisa de ajuda, mas eu posso fazer isso de uma maneira diferente, né? E que quando a gente começa a viver isso, a gente percebe que não é só o autista que está evoluindo, somos todos nós, é quem convive com ela em casa, é quem convive com ela na escola, todo mundo começa a evoluir. E eu vejo hoje que ela não é alguém que precisa ser ajustada a todo custo, né, ao mundo. E que ela veio como espírito para me educar também. E eu falo para ela que é um equilíbrio, é uma troca. Ela precisa aprender, sim, não é o mundo inteiro que tem que se adaptar a ela, não é o mundo que está aos pés dela, a gente tem que tomar cuidado com isso, mas ela precisa, sim, aprender a viver no mundo. Mas eu também preciso estimular, quer dizer, ela precisa aprender a viver no mundo, mas eu também preciso mostrar para as pessoas a compreender o mundo dela, né? E é essa troca que faz a evolução, de fato, acontecer. Pode falar.
1: Eu não vim, os autistas vêm no planeta Terra para mostrar... eles também vêm para aprender...
0: Isso é uma troca, né, filha? Não é que todo mundo inteiro tem que se adaptar totalmente ao autista. Eu concordo, sim, que o mundo precisa de mudanças e tem que fazer adaptações. Mas ela também, ela não tá aqui à toa. Então, ela também precisa se adaptar ao mundo. E é uma troca. A gente precisa rever muitas coisas. Rever o conceito de educação, hoje em dia, que é um processo e que tá aí gritante, né? Eu tenho certeza que, às vezes, a Otávia conversa com isso, com você sobre isso. Mas não quero que isso torne a todo custo como uma briga, porque infelizmente o Elton hoje com a inclusão se tornou uma briga. Eu acho que é isso que está fazendo adoecer tanto os professores quanto os pais e principalmente quem mais está sendo afetado, as crianças neurodivergentes, seja ela autista, seja ela TDAH ou outras. Mas eu acho que a gente precisa aprender mais a se unir, olhar os pais com mais carinho, olhar os professores com mais carinho, porque o professor, dentro de uma sala de aula com tanta neurodivergência, tá difícil para ele também. Então, e é todo um sistema. Mas é aos poucos a gente percebe essa mudança, aos poucos, olha, eu consigo mudar isso aqui, eu consigo fazer isso. É interagir de uma forma em que a inclusão aconteça realmente, de fato, em todos os ambientes. Mas não a todo custo, não a ferro e fogo, assim como estão fazendo, sabe, as políticas públicas. E eu acho que a gente precisa aprender a se unir mais. Né? E que a gente possa olhar para o diferente com mais respeito, com mais empatia, com mais amor, né? Porque...
2: As polarizações, o que a gente percebe é que às vezes nós polarizamos muito. E esse nunca é o caminho é o equilíbrio. Olha, eu estou sentindo aqui, porque para a gente também uma experiência muito nova essa conversa a respeito desse assunto. Mas é um assunto que está nos agradando tanto, porque ele se amplia. Maíla, nós vamos torná-la a convidar, nós vamos tornar a convidá-la dessa vez para um outro programa, que é o Fala Boa, ou Prosa Espírita, que seja, porque a gente precisa de conversar mais a esse respeito, viu? E vai ser uma honra. Eu queria que você e a Elô se sentissem, a dona Almirair, que está cuidando da Antonella aí para a gente, a Helena, que está aí do seu lado, que vocês se sentissem alcançadas pela nossa gratidão. Um beijo.
0: Eu que agradeço, Edson. Agradeço muito pela oportunidade, né? Peço perdão aí por algumas falhas, alguma questão, porque nós estamos aprendendo ainda, né, filha? E o que eu quero dizer é que, no fim das contas, então é isso, que conviver com o outro é uma das maiores oportunidades de evolução espiritual que Deus nos concede, né? Então, acho que a principal mensagem é essa. Independente de diagnóstico, de tudo, se hoje, às vezes, a gente precisa do diagnóstico para aprender a conhecer as diferentes dinâmicas das pessoas, mas espero que futuramente a gente não precise disso, a gente olhe o outro apenas como o diferente, assim como somos nós, porque nós somos realmente diferentes uns dos outros, né? Não tem como, assim como a Heloísa explicou para ela do dedinho, né? Até nossos dedos não são iguais um ao outro, quem dirá as pessoas, né? E eu agradeço muito, agradeço todo mundo aí por todas as perguntas, todo o carinho, um beijo, um abraço pro Quincas, queria muito que ele estivesse presente, mas tá tudo certo, e um abraço para você, para Otávio, Rafinha, todos aí, né, e para todos que estão assistindo e todos que vão assistir, nosso carinho enorme, né, Ivo?
1: Eu mando um beijo para você, para Otávio, pro Rafinha, pro Quincas e para todo mundo que está assistindo esse programa.
2: Beijo! Beijo, Helena! Deus.
0: Obrigada, Wellington.
2: Nós aqui agradecemos.

17 horas e 29 minutos. 17 horas e 29 minutos.

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Olá, prezados amigos, internautas da Web Rádio Portal da Luz, de Dourados, Mato Grosso do Sul. Estamos iniciando mais um momento de vibração cósmica para o planeta. Pedimos que vocês que estão aí do outro lado coloquem a água para ser fluidificada. Sentindo todo esse momento em que vamos estar juntos, unidos em prol do nosso universo. Damos início então com a prece de Alcione.

Amado Jesus, Mestre amado, com veneração e carinho, nós, meu Jesus, desejamos oscular vossos pés. Recebei no santuário de vossas glórias divinas a pobre lembrança dos servos humildes e necessitados. Nossas almas estão cheias de gratidão à vossa bondade. Permite, meu Salvador, que possamos honrar o vosso nome trabalhando na seara de perdão, de verdade e de amor com a vossa doutrina. Abençoai nossas lutas salvadoras. Dai-nos a força para vos testemunhar eterna fidelidade. Amparai nossos espíritos até o dia em que nos possamos unir em vosso seio, na claridade sem fim da eternidade luminosa.

Queridos ouvintes da Rádio Portal da Luz, que Jesus esteja nos nossos corações neste momento tão grandioso para todos nós. Espero que você aí deste lado esteja bem, seus familiares. Sabemos que a espiritualidade tem realizado esforços para que esse evento possa ser minimizado. Sabemos que os impactos virão, mas tenhamos a certeza que a nossa fé poderá contribuir para minimizar esses impactos. Queridos, sejamos confiantes, sejamos misericordiosos e fraternos, sejamos otimistas, vamos criar em nossas mentes boas vibrações, boas perspectivas. E este momento poderá ser suavizado, sim, se ajudarmos e colaborarmos com as nossas vibrações de confiança, de fé. Sabemos que o pensamento cria, e é nessa vibração de pensamentos harmoniosos que a espiritualidade maior irá trabalhar. Vamos vibrar luz, vamos vibrar confiança, vamos vibrar fé, para que esses seres benevolentes, essa espiritualidade maior, possa usar estas energias que saem de nós, essa energia de otimismo, de fé e de alegria, de confiança, que despende do nosso corpo físico, para que eles possam realizar milagres. Então, meus queridos irmãos, vamos dar a nossa parcela de contribuição, vibrando alto, vibrando amor, vibrando confiança, e tenhamos a certeza que tudo o que acontece é para um bem maior. Agora eu gostaria que colocassem um recipiente de água para ser fluidificado. Vamos fechar os nossos olhos. Vamos sentir a presença de Jesus lançando o seu olhar misericordioso sobre essa água, colocando energias amorosas, reconfortando o nosso espírito, curando o nosso corpo físico, curando o nosso corpo espiritual. Vamos fechar os olhos e sentir essa vibração neste momento.

0: Pai nosso que estais nos céus, santificado seja o seu nome. Venha a nós o vosso reino. Seja feita a sua vontade, assim na terra como nos céus. O pão nosso de cada dia nos dai hoje, Senhor. Perdoe as nossas ofensas, assim como nós perdoamos a quem nos tem ofendido. E não nos deixe, Pai, cair em tentação. Livra-nos de todo mal. Que assim seja. Que Jesus continue iluminando nosso lar, nossos familiares, nos protegendo, aumentando a nossa imunidade física, colocando calmante nesta água que aí está, para que possa servir de remédio para os nossos dias. E ilumine o lar de cada um de nós. A prece para o planeta Terra será proferida pela nossa querida TT, a Terezinha Miguita, aqui de Dourados. Fique com ela neste momento.
1: Gratidão imensa, Senhor, por termos a certeza de que estamos muito protegidos por irmãos de alta grandeza nesses momentos cruciais, momentos que sabemos que o nosso Brasil está passando, momentos que vamos ter que ter muita força, muita fé, muita coragem para continuarmos a luta, continuarmos a batalha de amor, sermos fortes, corajosos, junto a essa escola de espíritos que estão aqui, já trabalhando, já fazendo tantas reuniões espirituais e nós participando. Muito obrigada, Senhor, gratidão imensa por tudo que nós estamos conseguindo fazer sob a égide de irmãos queridos que nos ajudam, que nos amparam. Possamos continuar nesse trabalho bendito, porque nós sabemos que vamos conseguir, que muito em breve estaremos felizes, gratidão, Senhor, por esse amor tão grande que nós temos também por essa terra querida, por esse Brasil varonil. Temos a certeza que já vencemos. Pensamentos positivos, pensamentos de amor, de fé, de esperança, que nós possamos, a cada dia que passar, termos mais certeza, mais coragem e mais amor em nossos corações. Gratidão a todas as orbes aqui presentes, a todos os irmãos de outras terras, de outros orbes, de outros planetas. Gratidão imensa. Sabemos que vários países de nosso, de nosso querido planeta estão aqui no Brasil nesse momento. E todos aqueles antepassados, patriotas queridos, estão trabalhando arduamente para que se faça o melhor. E é nessa certeza que aqui estamos, agradecidos por podermos participar. E sabemos que a luta é árdua, mas que venceremos. Isso que nos deixa cada vez mais fortalecidos, mais felizes. Gratidão, que assim seja.
0: Que assim seja. São momentos difíceis que estamos atravessando, mas com certeza depois que sairmos destes momentos, desta história do nosso planeta Terra, com certeza iremos valorizar muitas coisas que antes não valorizávamos, como um abraço, como um bate-papo gostoso com os nossos familiares reunidos, sem medo. Queridos ouvintes da Rádio Portal da Luz, que Jesus continue iluminando todos nós, continue iluminando você que está nos ouvindo, nós aqui deste lado, enfim, todo o nosso Brasil, todo o nosso planeta Terra. Fiquem na paz, fiquem na luz. Continue conectados conosco para que possamos ouvir a segunda parte do nosso programa.
2: Vamos então dando continuidade com a mensagem psicografada com o título Em Torno da Liberdade, do Espírito Emmanuel, psicografia de Francisco Cândido Xavier, na voz de Paulo Goulart.
3: Em Torno da Liberdade. Quanto mais se agiganta a evolução intelectual na Terra, mais se propalam reclamos em torno da liberdade. Há povos que se batem por liberdade mais ampla. Aparecem os chamados campeões da liberdade, levantando quartéis de opressão e esfogueadas legendas de rebeldia. Fala-se em mais liberdade para a juventude, pede-se liberdade para a criança. No entanto, basta uma vista de olhos nas máquinas aperfeiçoadas do mundo moderno para que se reconheça um positivo inevitável da disciplina. O automóvel chispa vencendo as barreiras, mas se o motorista foge do equilíbrio ao volante ou desobedece os sinais de trânsito, o acidente sobrevém. O avião devora distâncias, transportando o homem através de todos os continentes num espaço de poucas horas. Todavia, se o piloto não atende aos planos traçados na direção, o desastre não se faz retardio. Louvemos a liberdade, sim, mas a liberdade de construir, melhorar, auxiliar, elevar. Ninguém na Terra foi mais livre que o Divino Mestre. Livre até mesmo da posse, da tradição, da parentela, da autoridade. Entretanto, ninguém mais do que ele se fez escravo dos desígnios superiores para beneficiar e iluminar a comunidade. Eis porque nos adverte o apóstolo sensatamente: fostes chamados à liberdade, mas não useis a liberdade favorecendo a devassidão. Ao invés disso, santifiquemos a liberdade através do amor, procurando servir.
2: Queridos amigos internautas, nos despedimos uma saudação de paz, de harmonia a todos vocês que estão aí no Brasil, em outros países, nos estados Rio Grande do Sul, Minas Gerais, Mato Grosso do Sul, Distrito Federal, no Pará, São Paulo, Brasília, Distrito Federal, São Paulo, capital, Uberaba, Minas Gerais, Camanducaia, Minas Gerais, Porto Alegre, Rio Grande do Sul, Guaporé, no Rio Grande do Sul, Bom Jesus, Rio Grande do Sul, Rio Brilhantes, Mato Grosso do Sul, Belém do Pará, Campo Grande, Mato Grosso do Sul, Itaporã, Mato Grosso do Sul e algumas outras cidades que não conseguimos visualizar aqui em nosso monitor. Terminamos então com Ave Maria na voz de Fafá de Belém.

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1: 18 horas e 28 minutos.

Olá, meu irmão, minha irmã querida, amigos do meu coração. Eu sou Yasmin Madeira e nós estamos juntos neste encontro diário com Jesus, vibrando não somente pela nossa saúde, pela saúde de nossos amores, mas também pela luz e paz, pela saúde daqueles que não comungam com os nossos pensamentos, com os quais tenhamos dificuldades de relacionamento. Traga esses irmãos através da sua mente para este momento também, e vamos vibrar por toda a humanidade, por todos os homens, por aqueles que já conhecem Jesus, para que tenham bom ânimo e perseverem no bom caminho, mas também por aqueles que tem trazido tantas dores, como desequilíbrio. Vamos orar. Senhor Jesus, neste momento, nós rogamos que o Teu amor desça a todos os nossos irmãos em humanidade, a todos nós, a toda a nossa terra. Rogamos pelos ares e os seres dos ares, rogamos pelas matas, pelos animais, oramos pelos mares, pelos oceanos, pelos rios, pelas cascatas de água cristalina, oramos pela fluidificação de toda a terra, pelo solo, pelos animais, e pedimos pelos frágeis corações humanos. Por todos os nossos irmãos em humanidade, os que estão trabalhando, exercendo suas profissões, por aqueles que estão com doenças em seus corpos físicos, por aqueles que se preparam para a partida para a pátria espiritual, por aqueles que estão renascendo através da reencarnação. Rogamos, Senhor Jesus, pelos políticos. Te imploramos por aqueles que neste momento estão planejando atividades e projetos maravilhosos, mas também por aqueles que estão planejando o mal, para que toda a energia negativa se desfaça, para que as ligações magnéticas negativas entre mentes perturbadoras neste momento se desfaçam. Ó Senhor Jesus, somos tantos na Terra que caminhamos hipnotizados, envolvidos por entidades perturbadoras, que o processo de desobsessão neste momento se desfaça e que o Teu reino de amor envolva todos os corações. Recebemos, Senhor, neste momento, a Tua presença em nossos lares, em nossas mentes, em nossos corações, e pedimos pelos nossos amores, que eles recebam onde quer que se encontrem o nosso beijo de gratidão, o Teu amparo infinito. Seja com todos, Senhor Jesus, agora e sempre.

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0: e tudo quanto fizerdes, fazei-o de todo o coração, como ao Senhor, e não aos homens. Paulo, Colossenses, capítulo 3, versículo 23.
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0: Leitura do capítulo 5 de O Evangelho segundo o Espiritismo. Bem-aventurados os aflitos, o suicídio e a loucura. Item 17. O Espiritismo ainda produz, sob esse aspecto, outro resultado igualmente positivo e talvez mais decisivo. Apresenta-nos os próprios suicidas a informar-nos da situação desgraçada em que se encontram e a provar que ninguém viola impunemente a lei de Deus, que proíbe ao homem encurtar a sua vida. Entre os suicidas, alguns há cujos sofrimentos, nem por serem temporários e não eternos, não são menos terríveis e de natureza fazer refletir os que porventura pensam em sair daqui antes que Deus o haja ordenado. Livro dos Espíritos, segunda parte, capítulo 1, dos Espíritos. Diferentes ordens de espíritos. Pergunta de número 96. São iguais os espíritos ou há entre eles qualquer hierarquia? Resposta. São de diferentes ordens, conforme o grau de perfeição que tenham alcançado. Pergunta de número 97. As ordens, o grau de perfeição dos espíritos, são em número determinado? Resposta. São ilimitadas em número, porque entre elas não há linhas de demarcação traçadas como barreiras, de sorte que as divisões podem ser multiplicadas ou restringidas livremente. Todavia, considerando-se os caracteres gerais dos espíritos, elas podem reduzir-se às três principais. Na primeira, colocar-se-ão os que atingiram a perfeição máxima, os puros espíritos. Formam a segunda, os que chegaram ao meio da escala. O desejo do bem é o que neles predomina. Pertencerão à terceira os que ainda se acham na parte inferior da escala, os espíritos imperfeitos. A ignorância, o desejo do mal e todas as paixões más que lhes retardam o progresso, eis o que os caracteriza. Meus queridos irmãos, nas questões 96 e 97 de O Livro dos Espíritos, Allan Kardec nos apresenta um dos fundamentos da doutrina espírita. Os espíritos não são todos iguais. Eles foram criados simples e ignorantes, mas percorrem uma longa caminhada evolutiva, conquistando pelo esforço próprio a sabedoria e a elevação moral. Essa diferença entre os espíritos não decorre de privilégios ou favoritismos divinos. Deus, em sua perfeita justiça, concede a todos as mesmas oportunidades de crescimento. O que distingue um espírito de outro é o grau de aperfeiçoamento alcançado ao longo das sucessivas existências. A resposta à questão 97 esclarece que essa escala é na realidade infinita. A evolução não acontece aos saltos, mas gradualmente, existindo incontáveis graus de progresso. Entretanto, para facilitar o estudo, os espíritos os agrupam em três grandes ordens. A terceira ordem reúne os espíritos ainda dominados pelo egoísmo, pelo orgulho e pelas paixões inferiores. A segunda ordem é composta pelos bons espíritos, nos quais o desejo do bem já predomina sobre as imperfeições. Finalmente, a primeira ordem é formada pelos espíritos puros, que alcançaram a perfeição relativa e vivem em plena harmonia com as leis divinas. Esse ensinamento nos convida a uma reflexão importante. Não devemos perguntar em que ordem se encontram os outros, mas sim onde nós estamos, para onde desejamos caminhar. Cada gesto de bondade, cada renúncia ao orgulho, cada esforço para perdoar e servir, representa um passo seguro na escala da evolução espiritual. A classificação dos espíritos não existe para alimentar curiosidades, mas para despertar em nós a esperança. Se hoje ainda somos espíritos imperfeitos, amanhã poderemos ser espíritos melhores, porque Deus jamais nos abandona e oferece incessantemente novas oportunidades de aprendizado e crescimento. Ave Cristo. Vamos agora, queridos irmãos, elevar o nosso coração e o nosso pensamento a Deus em prece de agradecimento e louvor. Oremos. Senhor Deus, nosso Pai de infinita bondade, nós te agradecemos pelos ensinamentos da doutrina espírita, que iluminam nossa compreensão acerca da vida e do destino de todos os espíritos. Ajuda-nos a reconhecer nossas imperfeições sem desânimo, compreendendo que o progresso é uma conquista diária, construída pela prática do amor, da humildade e da caridade. Que possamos vencer, pouco a pouco, o egoísmo, o orgulho e todas as más inclinações que ainda dificultam nossa caminhada, permitindo que o desejo sincero de fazer o bem cresça cada vez mais em nossos corações. Abençoa também todos os nossos irmãos, encarnados e desencarnados, especialmente aqueles que sofrem, que enfrentam provações ou que ainda permanecem afastados da luz da verdade. Que encontrem amparo, esperança e novas oportunidades de renovação. Que a paz do Cristo permaneça em nossos lares, fortaleça nossas famílias e inspire nossos pensamentos, palavras e ações durante toda esta semana. e que, amparados pelos bons espíritos, possamos prosseguir confiantes em nossa jornada rumo à perfeição a que todos estamos destinados. Assim seja.

0: 18h44.
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Olá, meus queridos amigos e amigas, estamos aqui com mais uma reflexão, trazer ideias positivas, esclarecedoras, fortalecedoras para nossa caminhada. No Evangelho segundo o Espiritismo, encontramos mensagem da espiritualidade explicando as palavras de Jesus quando lhe disse: bem-aventurados os aflitos, porque o reino dos céus lhes pertence. Diz a espiritualidade que quando Jesus pronuncia esse item do Sermão da Montanha, ele não se referia de modo geral aos que sofrem, visto que sofrem todos os que se encontram na Terra, quer aqueles que estão nos tronos, quer aqueles que sofrem na miséria. Mas há poucos sofrem bem, poucos compreendem que somente as provas bem suportadas podem conduzi-los ao reino de Deus. Então, por essas palavras da espiritualidade nos explicando o que Jesus quis nos fazer entender quando falou que bem-aventurados seriam aqueles que sofrem, nós somente poderemos compreender essas palavras diante dessa explicação, no sentido de que bem-aventurados serão apenas aqueles que sabem sofrer. Existe o bem sofrer e o mal sofrer. O mal sofrer é quando se passa pelas provas com revolta, com queixa, com desânimo, com desespero, não entendendo que as provas, em todas as circunstâncias, sempre são mecanismos através dos quais estamos embelezando o nosso espírito. Estamos adquirindo virtudes que não possuíamos desenvolvidas. Estamos aprendendo coisas que normalmente não nos daríamos ao trabalho de aprender se não fosse a dificuldade, a prova, o obstáculo. Deus, que é amor, nunca nos pune, nunca nos castiga. Portanto, as provas são meios através dos quais nós estamos nos desenvolvendo. É quase certo que sem a experiência do obstáculo, da dor, do sofrimento, dificilmente o homem aprende a crescer, a evoluir, a desenvolver os seus potenciais latentes. Sem a dificuldade, nós ficaríamos estacionados. Nós não progrediríamos nem material e, sobretudo, nem espiritualmente. É a dificuldade que nos obriga a buscar dentro de nós recursos, aprendizados, transformações. Quantas vezes a gente só se muda, só se transforma quando experimenta uma dificuldade, seja ela através de uma perda,
seja através de uma enfermidade, de uma dificuldade financeira. Quando a dor bate à nossa porta, não adianta ficarmos no processo da

cobra de nós posturas diferentes de vida, nos tira da acomodação, nos tira da mesmice, nos tira da repetição indefinida dos nossos hábitos nocivos, dos nossos vícios, da nossa forma equivocada de viver. Então, superar o sofrimento depende disso que a espiritualidade nos ensinou: paciência com a dor, aprendizado com a dor, renovação com a dor, ser um bom aluno que, diante de uma lição difícil, procura se dedicar mais ao aprendizado, se pergunta o que é que a vida está querendo que eu aprenda. Provavelmente, eu estava numa situação de desequilíbrio. Eu estava fazendo coisas que não eram boas para mim e para os outros. Eu estava muitas vezes estragando a minha vida. Eu estava preso a um círculo fechado de pensamentos equivocados, de condutas malsãs. E eu não acordava. Eu não percebia ou não queria perceber. Eu insistia em repetir aquilo que já sabia que não daria certo, que não era bom. Eu protelava mudanças. Eu protelava transformações. Eu adiava fazer o que me cabia fazer. E aí então a dor, a professora dor, aparece nos convidando a exercícios de aprendizado, de mudança. Então, bem sofrer é aceitar a dor, mas não aceitar de forma passiva. É aceitar para aprender, aceitar para não reclamar, aceitar para modificar, aceitar para crescer, para ser uma pessoa melhor, melhor para mim, melhor para os outros, melhor para a vida. E quem fizer isto é um bem-aventurado, disse Jesus. É uma pessoa feliz, porque vai extrair da dor, da dificuldade, do sofrimento, lições para o seu crescimento, lições para a sua felicidade. Então, se você está passando por um momento difícil, saiba que chegou a hora da sua promoção, como dizia Chico Xavier. Chegou a hora de você mudar. Chegou o momento de você crescer. Chegou o momento de alcançar um degrau superior para a conquista da sua verdadeira felicidade. Aproveite esse momento. Ore com fervor. Peça forças para passar pela situação difícil, mas, sobretudo, para aprender com ela. O que esta dor está lapidando em mim? Como se eu representasse uma pedra preciosa que está envolta ainda em camadas de muita lama. E a dor é um buril, é uma ferramenta que está tirando esses excessos indesejáveis que estão impedindo que a pedra preciosa brilhe. Se formos bons aprendizes,

soubermos aproveitar esse momento, nós vamos crescer, a dor vai embora e nós estaremos mais crescidos, o que significa mais felizes. Que Deus nos abençoe.

0: Boa noite a todos.
1: Boa noite.
0: Hoje, 5 de outubro de 2020, estamos nós reunidos mais uma vez para estudarmos a obra há 2000 anos. Hoje nós estaremos iniciando um novo capítulo, o capítulo 8º, no grande dia do Calvário. Nós vamos iniciar fazendo a nossa prece de abertura. Senhor Jesus, nosso amigo incondicional, darás a nós essa noite a oportunidade de mais uma vez percorrermos junto contigo naquele dia doloroso do Calvário. Iremos acompanhar pelo romance há 2000 anos tudo o que aconteceu paralelo à tua crucificação. Iremos acompanhar sua nobreza, a sua fidelidade a Deus, a sua dor moral em ver as nossas escolhas. Que nós possamos, Senhor, mergulhados nas tuas vibrações, rever e sentir todo esse momento. Te pedimos a permissão, a inspiração, e que os nossos amigos espirituais que aqui estão possam nos conduzir nessa viagem que iremos fazer para o ano de 33 da Era Cristã. Muito obrigada, Senhor, por aqui estarmos e por essa oportunidade de estudo e reflexão. Meus irmãos, nós vamos iniciar o capítulo. Ele vai falar no grande dia do Calvário. Então nós vamos entrar em Gênesis, pegar um pequeno versículo de Gênesis, e vamos pegar de dois profetas, e logo depois vamos pegar a anotação de Mateus. Então vamos em Gênesis, capítulo 49, você pode anotar para depois você conferir, Gênesis capítulo 49, o versículo 11. Presta muita atenção nessa leitura desse versículo, porque nós vamos utilizar isso, vocês irão fazer montar esse quebra-cabeça. Porque na hora que nós formos ler o livro, o capítulo, vocês vão saber acionar exatamente esse material que nós iremos ler agora no Antigo Testamento e depois no Novo Testamento. Então, Gênesis, livro de Moisés, no capítulo 49, versículo 11, ele diz assim: liga a vinha seu jumentinho, vinha, a cepa, o filhote de sua jumenta, lava sua roupa no vinho, seu manto no sangue das uvas, seus olhos estão turvos de vinho, seus dentes brancos de leite. Lembra do jumento, da jumentinha, do vinho. Lembra aqui, olha, o vinho, a vinha, é o símbolo do trabalho do Senhor aqui na terra. Por isso que na introdução de O Livro dos Espíritos nós temos lá o quê? A videira. O vinho, o sangue, aquilo que dá vida. Então, liga a vinha seu jumentinho, a cepa o filhote de sua jumenta, lava sua roupa no vinho, seu manto no sangue das uvas, seus olhos estão turvos de vinho, seus dentes brancos de leite. Se nós formos mais adiante no livro de Isaías, num capítulo 62, também o versículo 11. Certamente, Yahvé, Deus, faz ouvir a sua voz até os confins da terra. Dizei à filha de Sião, Jerusalém, eis que a tua salvação está chegando, eis com ele o seu salário, diante dele a sua recompensa. Eles serão chamados o povo santo, os redimidos de Yahvé. Se nós formos no livro de Zacarias, no capítulo 9, versículo 9. E o profeta Zacarias anotou assim: exulta muito, filha de Sião. Quem é a filha de Sião? Jerusalém. Monte Sião está lá. Exulta muito, filha de Sião. Grita de alegria, filha de Jerusalém. Eis que o teu rei vem a ti. Ele é justo e vitorioso. Gente, isso aqui está no Antigo Testamento. É o livro de Zacarias, séculos e séculos antes da vinda de Cristo. Eis que o teu rei vem a ti. Ele é justo e vitorioso, humilde, montado sobre um jumento, sobre um jumentinho. Já fez o vínculo com Gênesis? Filho da jumenta. Ele eliminará os carros de Efraim e os cavalos de Jerusalém. E o arco da guerra será eliminado. Exulta muito, filha de Sião. Eu voltei o versículo 9. Se nós formos agora no livro de Mateus, no capítulo 21, versículo 1. Quando se aproximaram de Jerusalém e chegaram a Betfagé, no Monte das Oliveiras, Jesus enviou dois discípulos, dizendo-lhes: ide ao povoado aí em frente, e logo encontrareis uma jumenta amarrada, e com ela um jumentinho. Soltai-a e trazei-nos. E se alguém vos disser alguma coisa, responderei que o Senhor precisa deles, mas logo os devolverá. Isso aconteceu, fecha aspa, fala de Jesus. Então, anota Mateus. Isso aconteceu para se cumprir o que foi dito pelo profeta. Qual profeta? Zacarias. Dizei à filha de Sião: eis que o teu rei vem a ti, modesto e montado em uma jumenta, em um jumentinho, filho de um animal de carga. Então, Jesus, ao entrar em Jerusalém, nós vamos acompanhar tudo isso sobre a obra, agora dentro da obra 2000 anos. Jerusalém vomitava de gente. Todos os judeus que estavam espalhados iam para Jerusalém porque era a comemoração da Páscoa judaica. Era a comemoração da libertação do povo hebreu que estava há quase 4 séculos presos como escravos no Egito. Era uma comemoração muito importante. E Jesus foi também se submetendo às crendices, às homenagens daquela sociedade infantil, E ele também foi a Jerusalém. E ao entrar em Jerusalém, antes de entrar na cidade, para que ou o identificasse, ele entrou sobre um jumento. Filha de Sião. Por isso é que Jesus, ele falava de um reinado, para o identificar como esse rei que todos os judeus aguardavam. Então hoje, Emmanuel vai nos dar a oportunidade de conhecer detalhes sobre esse momento da crucificação. Vamos lá? No grande dia do Calvário, desde a sua altercação com a esposa, fechara-se Públio Lentulus na mais penosa taciturnidade, calado, silencioso. Dolorosas suspeitas lhe vergastavam um coração impulsivo acerca do procedimento daquela que o destino algemara ao seu espírito para sempre no instituto da vida conjugal. Não pudera compreender o disfarce de que Lívia se utilizara para o encontro com o profeta de Nazaré, pois seu temperamento orgulhoso rebelava-se contra aquela atitude da mulher. Considerando a sua posição social um penhor da veneração e do respeito de todos, e dando guarida, assim, às mais penosas desconfianças, intoxicado pelas calúnias de Fúvia e Sulpício. Bem, conhecemos o estudo da nossa semana passada, quando Lívia se veste de uma forma simples como uma galileia para ir ao encontro do nosso Senhor Jesus. Ela tentou falar com ele, mas ele fugiu dela o dia inteiro. Quando ela voltou, já a hora um pouco mais avançada, ele estava de plantão dentro do quarto dela. E foi uma discussão muito dolorosa. Algum tempo decorrera e, enquanto ele se enclausurava no seu mutismo e na sua melancolia, Lívia amparava-se na fé, nas palavras carinhosas e persuasivas do Nazareno. Nunca mais voltara ela a Cafarnaum, com o fim de ouvir as consoladoras prédicas do Messias, mas por intermédio de Ana, que lá comparecia pontualmente, procurou auxiliar, sempre que possível, os pobres que buscavam a palavra de Jesus, na medida dos seus recursos materiais. Ela ajudava financeiramente. As pessoas buscavam Jesus e a gente percebe aqui que também havia uma ajuda material. A fome dói. Profunda tristeza lhe invadia o coração sensível e generoso ao observar as atitudes incompreensíveis do companheiro. Mas a verdade é que já não colocava suas esperanças em qualquer realização do orbe terrestre, volvendo as mais ardentes aspirações para aquele reino de Deus, maravilhoso e sublime, onde tudo devia transpirar amor, ventura e paz, no seio farto de soberanas consolações celestes. Então a nossa Lívia, ela já vivia a alegria da esperança no reino de Deus, não mais na terra. Na terra ela nada mais esperava. Aproximava-se a Páscoa do ano de 33. Então nós sabemos que a Páscoa judaica era a comemoração da libertação do povo hebreu que esteve como escravo no Egito quase 4 séculos. Ok? Então essa era a comemoração da Páscoa judaica ainda. E todos os judeus que estavam espalhados em outras cidades, em outras localidades, iam para Jerusalém, porque lá estava o templo Sião. Logo, Deus habitava aquele templo suntuoso. Para lá, todos iam. Então aproximava-se a Páscoa do ano de 33. Numerosos amigos de Públio haviam aconselhado a sua volta temporária a Jerusalém, a fim de intensificar os serviços da procura do filhinho Marcos, no curso das festividades que concentravam na época as maiores multidões da Palestina. Gente, presta atenção. Olha a quantidade de gente. Olha o que, que era a comemoração da Páscoa em Jerusalém naquele ano de 33. Era muito, era um movimento enorme. E como ele estava na Galiléia, foi orientado que ele fosse para Jerusalém, não para comemorar a Páscoa, mas ele estava à procura de quem? Do seu filho. Essa era a ideia dele, a ideia fixa dele. Então, estabelecendo possibilidades mais amplas ao reencontro do desaparecido. Peregrinos incontáveis de todas as regiões da província, ou seja, de toda a Palestina, dirigiam-se para Jerusalém a participar dos grandes festejos, oferecendo simultaneamente os tributos de sua fé no suntuoso templo. Suntuoso templo. A nobreza da localidade também se fazia notar ali. Você vai ler no seu livro a nobreza indígena, mas se nós formos pesquisar, quer falar da localidade, ok? Então a nobreza da localidade também se fazia notar ali. Todos eram um evento em tais circunstâncias, por intermédio de seus elementos mais representativos. Todos os partidos políticos se arregimentavam, né, se agrupavam, se uniam para os serviços extraordinários das solenidades que reuniam as maiores massas do judaísmo. Encaminhando-se para lá os homens mais importantes do tempo. As autoridades romanas, por sua vez, concentravam-se igualmente em Jerusalém na mesma ocasião, reunindo-se na cidade quase todos os centuriões, ou seja, todos os oficiais e legionários, que são os militares, destacados a serviço do império nas paragens mais remotas da província. Vocês estão acompanhando a quantidade de pessoas que tinham em Jerusalém? Públio Lentulus não desdenhou o conselho. E antes que a cidade se enchesse de romeiros e exploradores, já ali se encontrava com a família, fornecendo instruções aos servos de confiança, conhecedores do pequenino Marcos, de maneira a estabelecer um cordão de investigadores atentos e permanentes, enquanto perdurassem os festejos. Em Jerusalém, o convencionalismo social não se modificara, notando-se apenas a circunstância de Públio haver dispensado a residência do tio Sálvio, não quis ir para a residência do Sálvio, adquirindo uma vila confortável e graciosa em plena rua movimentada, de onde pudesse observar igualmente as manifestações populares. Então, não, por causa da fúvia, exatamente, e ele ficou no local central. Ele está ali à frente, aonde tudo se vê. Uma vila, viu, gente? As vésperas da Páscoa chegaram com a volumosa, né, o nível máximo de peregrinos de todas as classes e de todas as localidades provinciais. Interessante observar-se naqueles blocos heterogêneos de povo, os hábitos mais diferentes entre si. Caravanas sem conto, revelando os mais esquisitos costumes, atravessavam as portas da cidade, patrulhadas, olha aqui, gente, por numerosos soldados pretorianos, soldados de Roma, numerosos. Então a gente observa ainda no nosso país, quando se faz uma festa popular, a quantidade de policiais que é direcionado para aquele local para manter a ordem. Aqui não foi diferente. E ao passo que o senador fazia comparações de ordem econômica, social e política, observando as massas de povo que afluíam às ruas movimentadas, vamos encontrar Lívia em palestra íntima com a serva de sua amizade e confiança.
1: Sabeis, senhora, que também o Messias chegou ontem à cidade?
0: Exclamava Ana com um raio de alegria nos grandes olhos.
2: Verdade?
0: Perguntou Lívia, surpresa.
1: Sim, desde ontem chegou Jesus a Jerusalém, saudado por grandes manifestações populares.
0: Bem, nós estudamos no capítulo do Mateus, capítulo 21, Mateus. Essa anotação também está em Marcos, está em todos os evangelhos. A entrada de Jesus em Jerusalém. Todos contam. E nós sabemos exatamente o quê? Vamos lá ver aqui como é que foi essa entrada. Mateus, capítulo 21. Os discípulos foram... Vou dar continuidade no que eu li no início do nosso estudo. Os discípulos foram e fizeram como Jesus lhe ordenara. Trouxeram a jumenta e o jumentinho e puseram sobre ele suas vestes. E ele sentou-se em cima. A numerosa multidão estendeu suas vestes pelo caminho, enquanto outros cortavam ramos das árvores e os espalhavam pelo caminho. As multidões que o precediam e os que o seguiam gritavam: Hosana ao filho de Davi! Bendito que vem em nome do Senhor! Hosana no mais alto dos céus! E, entrando em Jerusalém, a cidade inteira agitou-se e dizia: Quem é este? A isso as multidões respondiam: Este é o profeta Jesus, de Nazaré, lá na Galiléia. Então, olha como Jesus foi recebido em Jerusalém. Então, ela disse: Sim, desde ontem chegou Jesus a Jerusalém, saudado por grandes manifestações populares.
1: A ressurreição de Lázaro em Betânia confirmou suas divinas virtudes de filho de Deus entre os homens mais descrentes dessa cidade. E acabo de saber que a sua chegada foi objeto de imensas alegrias da parte do povo. Todas as janelas se enfeitaram de flores para a sua passagem triunfal. As crianças espalharam palmas verdes e perfumadas no caminho, em homenagem a ele e aos seus discípulos. Muita gente acompanhou o mestre desde as margens do lago de Genezaré, seguindo até aqui através de todas as localidades.
0: Nós vamos ver essa passagem, ela só está essa em João, a ressurreição de Lázaro. Tá? A ressurreição está em João, no capítulo 11. E aí, a Ana vai contando detalhes, né?
1: Quem me trouxe a notícia foi um conhecido pessoal, portador do tio Simeão, que também veio a Jerusalém nessa grande caminhada, apesar da sua idade avançada.
0: Então, Jesus veio da Galiléia e uma multidão o acompanhou. Então, uma multidão o recebeu e uma multidão veio da Galiléia, ali do lago de Genezaré, que acompanhava as prédicas dele, que viram as curas. Ele não veio só, fora os discípulos.
2: Ana, essa notícia é muito confortadora.
0: Disse-lhe a senhora com bondade.
2: E se eu pudesse, iria ouvir a palavra do mestre onde quer que fosse. Mas bem sabe as dificuldades para a consecução deste intento. Entretanto, ficas livre de tuas obrigações e trabalhos durante a permanência de Jesus em Jerusalém, de modo a bem aproveitares as festas da Páscoa, ouvindo ao mesmo tempo as prédicas do Messias, que tanto bem nos fazem ao coração.
0: Coisa linda, ela liberou, disse: olha, você está, vai lá, está de folga, vai aproveitar. E, entregando a criado o indispensável auxílio pecuniário, ela sempre dava o dinheiro para ajudar. Observava que Ana partia satisfeita em demanda das cercanias do Monte das Oliveiras, onde estacionavam massas compactas de peregrinos, entre os quais se notava a presença do velho Simeão, de Samaria, romeiro desassombrado que não trepidara, apesar da idade avançada, e aderia ao movimento das peregrinações pelos mais escabrosos e longos caminhos. Você vê o que é a vontade firme, né? Não se permitia, não tenho condições, já estou muito velho para isso. Não. Em casa de Lentulus, não havia tanto interesse pelas grandes festividades do judaísmo. O único motivo justificava a presença do senador em Jerusalém naqueles dias turbulentos, o da busca incessante do filho, que parecia perdido para sempre. Diariamente ouvia os servos de confiança após as diligências empreendidas e, de instante a instante, sentia-se mais acabrunhado por acerbas desilusões, considerando a luta inútil naquelas pesquisas exaustivas e infrutíferas. Na vivenda clara e ajardinada, as horas passavam vagarosas e tristes. Em vão, se movimentavam as ruas, patrulhadas por soldados e cheias de criaturas de todos os matizes sociais. O vozerio das ruidosas manifestações populares transpunha aquelas portas quase silenciosas, como ecos apagados de rumores longínquos. A penosa situação conjugal em que se colocara separava o senador da mulher, como se estivesse irremediavelmente distante um do outro e destruídos os laços sagrados do coração. Foi a esse retiro de calma aparente que Ana voltou certa manhã, passados alguns dias, a fim de cientificar a senhora da inesperada prisão do Messias. Então, ou seja, ele entrou em Jerusalém, alguns dias depois, Jesus já foi preso. Com a simplicidade espontânea e sincera da alma popular que ela encarnava, a serva humilde historiou com os mais íntimos pormenores a cena provocada pela ingratidão de um dos discípulos, em virtude do despeito e da ambição do sacerdote fariseu do templo da grande cidade israelita. Nós sabemos, através da leitura de Humberto de Campos, que o Judas caiu numa cilada. O sacerdote fez uma proposta indecorosa para ele, mas infelizmente ele caiu, só lobo caiu em armadilha de lobo. Por que ele caiu? Porque a proposta proporcionava para ele um certo poder. A proposta era: nós iremos, você precisa denunciar Jesus como um traidor da lei, traidor da lei mosaica, porque era necessário alguém fazer uma denúncia. Quando nós lemos Paulo Estevão, quem foi que denunciou Estevão? Foi um funcionário de Saulo. Então aqui também precisava. Então ele chegou, o sacerdote chegou e disse assim: vamos fazer. Então o que que você vai fazer? Você vai denunciar. Nós iremos prender Jesus, iremos fazer uma rebelião contra os romanos. Quando nós ganharmos essa rebelião, porque era tudo que o povo queria, o povo hebreu, porque a cidade estava vomitando, iria aproveitar aquele movimento. Mas era mentira. Eles não iam fazer nada disso. Mas iremos fazer uma grande rebelião e Jesus vai ficar preso, porque Jesus não briga, não é disso. E quando nós conseguirmos libertar os judeus da opressão romana, nós transformaremos Jesus em rei e você será aquele que estará ao lado dele. E deu algumas moedas. Era besteira aquelas moedas, era um negocinho de nada. Não tinha valia. E ele acreditou. Então ele foi levado para fazer a denúncia. Ele disse: o que que eu devo falar? Você não deve falar, não se preocupe. Nós iremos fazer a pergunta, você só faz dizer sim. E as perguntas eram extremamente comprometedoras. Por isso que Jesus foi preso, porque teve alguém e alguém próximo dele. Era um discípulo. E disse: agora, quem é Jesus? Eu levo vocês até ele, porque eu sei onde ele está. aquele que eu beijar, esse é o Jesus. Estava escuro, imagina, gente, não tem iluminação. Já era noite. E ele foi, e diz o Evangelho, que quando ele chegou, Jesus já sabia, Jesus avisou. Ele ainda olha para ele e diz: amigo, a que vieste? Amigo, a que vieste? Jesus sabia. Mas Jesus é como se fosse assim: olha o que tu vai fazer. Ele poderia ter desistido ali. Mas a ganância, o poder era maior. Jesus não veio para levantar guerras. As maiores guerras que aconteceram nesse nosso planeta foram as religiosas, em nome do Cristo. Mas bastava olhar no Novo Testamento e ver que ele se entregou. Pela ingratidão de um dos discípulos, em virtude do despeito e da ambição dos sacerdotes, que foi Caifás, foi o sacerdote que manipulou tudo, e fariseus do templo da grande cidade israelita. Amargamente compungida em face do acontecimento, Lívia considerou que, se fosse no outro tempo, recorreria imediatamente à proteção política do marido, de modo a evitar ao profeta de Nazaré os ataques das ambições desmesuradas. Agora, porém, reconhecia não lhe ser possível socorrer-se do prestígio do companheiro em tais circunstâncias. Mesmo assim, procurou aproximar-se dele por todos os modos, embora improficuamente. De uma sala contígua ao seu gabinete, notou que Públio atendia a numerosas pessoas que o procuravam particularmente em atitude discreta. E o interessante é que, segundo as suas observações, todos expunham ao senador o mesmo assunto, isto é, a prisão inesperada de Jesus Nazareno. Muitos foram até o senador para pedir, não deixa. O que esse homem tinha feito de mal? Acontecimento que desviara todas as atenções das festividades da Páscoa. Parou tudo. Tal interesse despertado pelos feitos do mestre em todos os espíritos. Alguns solicitavam a sua intervenção no processo do acusado. Porque lembra que Jesus atendia os pobres do corpo e os pobres da alma. Jesus não tinha diferença ou preferência. Ele atendia a todos que o procuravam, a todos que tinham fome, não só do corpo, mas a fome da alma. Outros, da parte dos fariseus, ligados ao sacerdote do Sinédrio, encareciam aos seus olhos o perigo das pregações de Jesus, apresentado por muitos como revolucionário inconsciente contra os poderes políticos do império. Então, enquanto uns iam pedir para que ele intercedesse para libertar Jesus, outros iam para envenenar. Em vão, esperou Lívia que o marido lhe concedesse 2 minutos de atenção no compartimento próximo do seu gabinete privado. Sua ansiedade tocava o apogeu quando lobrigou a figura de Sulpício, viu a figura de Sulpício, Tarquínios, que vinha da parte de Pilatos solicitar ao senador o obséquio da sua presença imediatamente no palácio do governo provincial, a fim de resolver um caso de consciência. Um monte de gente foi até o senador, não bastando o funcionário do governador, do Pilatos, e pediu que ele comparecesse ao palácio do governo para resolver um caso de consciência. Ou seja, Pilatos não queria decidir só. Públio Lentulus não se fez rogado. Ponderando os deveres de homem de Estado, concluiu que deveria esquecer quaisquer prevenções da sua vida particular e privada, marchando ao encontro das obrigações que devia ao império. Porque lembra que ele só foi para procurar o filho, Nesse momento, vamos lá. Lívia perdeu, então, toda a esperança de implorar-lhe o auxílio para o mestre naquele dia. Sem saber o porquê, intensa amargura invadia-lhe o mundo íntimo. E foi com a alma envolta em sombras que elevou ao Pai Celestial as suas preces fervorosas e sinceras. Por aquele que seu coração considerava lúcido emissário dos céus, suplicando a todas as forças do bem, livrasse um filho de Deus da perseguição e da perfídia dos homens. Ao chegar à corte provincial romana, naquele dia inesquecível de Jerusalém, Públio Lentulus foi tomado de extraordinária surpresa. Ondas compactas de povo se adensavam na praça extensa em gritaria ensurdecedora. Pilatos recebeu com deferência e solicitude, conduzindo a um gabinete amplo, onde se reunia pequeno número de patrícios escolhidos a dedo em Jerusalém. O pretor Sálvio, funcionário de destaque, militares, graduados e alguns poucos romanos civis, de nomeada, que passavam eventualmente pela cidade, ali se aglomeravam, convocados pelo governador, que se dirigiu a Públio Lentulus nestes termos: gente, não foi uma coisinha qualquer, não.
3: Ele fez um verdadeiro concílio.
0: Um verdadeiro concílio. As pessoas... E não foi... Da parte dos romanos, não houve em absoluto nenhum descaso. Havia, inclusive, um respeito muito grande pela figura de Jesus de Nazaré. Senão, eles não teriam tratado com tanto respeito. Para que chamar um senador? Para que um governador chamar a classe romana que estava ali, a classe AA, para poder auxiliar naquilo que ele vai chamar de um caso de consciência? Para nós termos uma noção do que representava e representa a figura do nosso Senhor Jesus. Vamos ver o que, que o governador fala.
4: Senador, não sei se tiveste ensejo de conhecer, na Galileia, um homem extraordinário que o povo se habituou a chamar Jesus Nazareno. Esse homem foi agora preso, em virtude da condenação dos membros do Sinédrio e a massa popular que havia recebido nesta cidade, com palmas e flores, pede agora nesta praça o seu imediato julgamento por parte das autoridades provinciais em confirmação da sentença proferida pelos sacerdotes de Jerusalém.
0: O que que é você manipular a mente de um povo? E essa manipulação, ela não é só de encarnado para encarnado, era de desencarnado também para encarnado. É aquilo que nós vamos chamar... Gente, ele diz assim: tá certo que nós tínhamos aqui pessoas de todos os lados. Ele diz que não cabia mais absolutamente ninguém na cidade. Pessoas que ouviram falar, mas junto com Jesus veio uma multidão da Galileia também. A pergunta é: aonde estavam? O que aconteceu para esse povo de repente mudar? Hoje eu amo a Lígia, amanhã eu odeio a Lígia? Hoje eu jogo flores para a Lígia passar? Amanhã eu peço para ela ser crucificada? Que tipo de pessoas nós somos?
4: Eu, francamente, não vejo culpa alguma, senão a de ardente visionário de coisas que não posso ou não sei compreender, surpreendendo-me amargamente o seu penoso estado de pobreza.
0: Pilatos diz: olha, eu francamente não lhe vejo culpa alguma, senão a de ardente visionário de coisas, e olha que humildade, que eu não posso, ele diz, eu não posso ou não sei compreender, surpreendendo-me amargamente o seu penoso estado de pobreza. Jesus morava na casa de Pedro, dormia na casa de Pedro, porque Jesus não mora, ele só repousava. A morada dele é celeste. Neste comenos, penetraram na sala as duas irmãs, Cláudia e Fúvia. Cláudia é esposa de Pilatos. Fúvia, esposa do Sálvio, irmã, são irmãs, que tomaram assento nesse conselho íntimo de patrícios.
4: Ainda esta noite,
0: continuou Pilatos apontando para a esposa,
4: parece que os augúrios dos deuses se manifestaram para minha orientação, pois Cláudia sonhou que uma voz lhe recomendava que eu não deveria arriscar minha responsabilidade no julgamento deste homem justo. Resolvi, portanto, agir em consciência, aqui reunindo todos os patrícios e romanos notáveis de Jerusalém, para examinarmos o assunto, de modo que o meu ato não prejudique os interesses do império, nem colida com o meu ideal de justiça.
0: Então, do jeito que os espíritos trevosos se uniram para a crucificação do nosso Senhor Jesus, encarnados e desencarnados, os amigos espirituais, os anjos também fizeram um trabalho. Também fizeram aquele movimento de ir até a esposa do governador. E ela diz assim, ó, uma voz lhe recomendava que eu não deveria arriscar minha responsabilidade no julgamento desse homem justo. E nós vamos observar que a todo momento o governador não assumiu absolutamente nenhuma decisão. Ele, em verdade, ele foi extremamente omisso e covarde. A covardia. Ele foi extremamente covarde. Aqui ele apenas... porque às vezes eu chamo alguém para tomar as decisões, mesmo eu podendo tomar decisões, mas eu chamo alguém para tomar, que é para eu não assumir as responsabilidades. Covardia.
4: O que dizeis, pois, dos meus escrúpulos, na qualidade de representante direto do Senado e do Imperador, entre nós neste momento?
5: Vossa atitude,
0: respondeu o senador, compenetrado de sua responsabilidade,
5: revela o máximo critério nas questões administrativas.
0: E, recordando no íntimo os bens que havia recebido do profeta com a cura da filhinha, embora as dúvidas levantadas por ser orgulho e vaidade, continuou. Cenas do próximo capítulo. E aí, a próxima semana, nós vamos ver qual será a posição do senador nesse momento crucial. Mais um momento. O senador teve a oportunidade de sentir a vibração e a emoção do Cristo. Ele teve a oportunidade de ver o poder do Cristo na cura da própria filha. O chamado senador agora ou só daqui a milênios. E agora mais uma vez, a vida traz a oportunidade ao senador para mudar a história. Mas novamente a posição, a matéria exercendo influência sobre o espírito. Preparemos os nossos corações para a próxima semana.
6: Senhor Jesus, graças te damos pela oportunidade de estarmos aqui, deste estudo, destas palavras, dessas lições. Perdoa-nos, Jesus, pelas nossas faltas, pelas nossas omissões, pelos nossos orgulhos desmedidos, que há mais de 2000 anos ainda temos para contigo. Ainda somos aqueles que te saúda no domingo e pede a tua morte na sexta-feira. Perdoa. Nós não sabemos o que fazemos. Ajuda-nos com a tua misericórdia, com a tua compassividade, com teu amor que não nos abandona, a aprendermos cada um de nós, aonde quer que estejamos, a pegarmos a nossa cruz e irmos, com todo o conhecimento que já temos, até ti, passo a passo, carregando às vezes no dia a dia que seja apenas a nossa cruz de palha. Mas tu sabes, Jesus, das nossas faltas, das nossas falhas, das nossas procrastinações e, como Pilatos, dos nossos medos e das nossas covardias. Mas ajuda a ficarmos contigo, porque nós já sabemos que tu estás conosco hoje e sempre. Que assim seja.

0: 19h46.
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0: Boa noite a todos.
1: Boa noite.
0: Vamos iniciar o nosso estudo de um livro, Obreiros da Vida Eterna. Nós estamos no capítulo que é a nossa continuista que vai nos atualizar.
2: Bom, a Zenóbia convocou 20 trabalhadores da Casa Transitória para acompanhar eles cinco, ela e o André, a equipe do André, o Jerônimo, o Padre Hipólito e a Luciana, para irem ajudar um espírito, um amigo da Zenóbia, né? Então, eles chegaram agora lá onde vão encontrar com esse amigo e ela está dizendo quem ele foi. Então, ela pediu a ajuda desses cinco, desses quatro irmãos, né? O Jerônimo, o André, a Luciana e o Padre Hipólito, para auxiliarem esse amigo afeto de longas datas dela, Zenóbia. E eles já chegaram exatamente lá no ponto onde eles se encontram.
0: Vamos lá, então? Então, nós recordamos que eles passaram por aquela zona bem difícil, densa, dolorosa, onde tinham entidades numa situação muito difícil, onde apresentavam aquelas formas animalizadas, aqueles seres monstruosos.
2: De lagartos, né?
0: Exatamente. E agora eles já estão já num lugar ainda tenebroso, mas, vamos dizer assim, menos denso do que o local que eles passaram. E aí vamos ver agora o encontro com esse sacerdote. Os gritos, os choros, o pedido de ajuda. E tanto é que eles informam isso no texto. Aí sim são espíritos. Aquelas formas monstruosas, não. E ele, em nenhum momento, ele aponta como. Tanto é que o cuidado muito grande é com aquelas almas, com aqueles espíritos. Tanto é que em nenhum momento o texto os trata como um espírito. Em nenhum momento ele cita. Tanto é que ele até diferencia realmente no texto. Deixa eu ver até se eu acho aqui para a gente até tirar essa dúvida. Permaneciam ligados ao mesmo lugar, mas figuras animalescas e rastejantes. Você vê aí que nesse momento ele já diferencia. Figuras animalescas e rastejantes, lembrando
2: sauros,
0: que nós temos aqui.
2: Lagarto.
0: Exatamente. São os répteis, né? De descomunais proporções. Então, em nenhum momento você vê ele se referindo a eles como espírito. São irmãos nossos, adoecidos, que tomaram a forma. Você vê todo o cuidado com aqueles que estavam lamentando, pedindo socorro, né? Esses são entidades, tal, tal, tal, tal, tal. E os outros, eles se direcionaram na condição de monstros. Multiplicavam-se as lamentações dos prisioneiros invisíveis da substância viscosa. Que eles estavam ali mergulhados. Entendeu? Vamos só mais um pouquinho para a gente não ter dúvida. Aliviou-se-me, de algum modo, o coração condoído. Entretanto, agora, vultos negros, olha aí, de entidades humanas, ele vai dando nome, dirigiam-se junto de nós, aproximavam-se com a visível disposição de atacar, recuando, porém, inesperadamente. Supus, por minha vez, que o movimento de recuo ocorria logo que eles observavam a extensão de nosso grupo, que era de 25 pessoas. Temíamos a expressão numérica, e aí eles fugiam rapidamente. Prosseguindo a marcha, então aqui ele diz de entidades humanas, apesar de extremamente uma forma que já devia ser bem feinha. Mas não a condição do réptil lá atrás. A minha capacidade visual não comporta eu ir em Júpiter enxergar o que tem Júpiter. São dimensões diferentes, vibrações bem diferentes. O povo de Júpiter está bem mais adiantado do que a criatura aqui. Então, agora é só a gente fazer bem diferente. O povo de Júpiter está bem mais adiantado do que a criatura aqui. Então,

0: explicar cientificamente por que eu não estou pegando em nada.
1: Bora lá?
2: Vamos lá.
1: Deu agora, entendeu? Indicando determinado ponto da paisagem, informou Zenóbia. Zenóbia quem?
2: Coordenadora da casa, diretora da casa Fabiano de Cristo.
1: Bora lá então.
2: Em vista do serviço a realizar, recomendei que dois auxiliares o trouxessem a local adequado, onde possamos orar livremente e auxiliá-lo com as nossas palavras, sem interferências estranhas.
1: Gente, só uma correção. Nós falamos daquele fogo que eles falam que o fogo queima, não é isso, lembra? Não. Na verdade, aquele fogo, ele destrói os miasmas, são as vibrações do local, né?
2: Fogo etérico.
1: Aquele fogo, ele não é para atacar os espíritos, é para destruir justamente os miasmas. E lembra que a palavra fogo é apenas uma analogia. Perdão, tá? Em seguida, rogou comovidamente.
2: E agora que iniciaremos o trabalho de tanta significação para minha alma, insisto para que me perdoem o caráter pessoal da tarefa. É que a oportunidade de nos reunirmos, cinco irmãos tão bem sintonizados, não é bastante comum. E em vista da providência assinalada para amanhã, sinto que não devo adiá-la, porquanto a desintegração de resíduos inferiores pelo fogo etérico se faz acompanhar de muita renovação nestes sítios.
1: E aí ela já explica aqui também, né? O objetivo é desintegrar os resíduos
2: inferiores.
1: E ela coloca o fogo etérico, né?
2: Poderíamos, desse modo, Ernestina, Domênico e eu, perder sagrado ensejo de repetição problemática.
1: Calou-se de súbito a orientadora, conservando-se na atitude de quem medita em silêncio, de coração voltado para o Todo-Poderoso. Decorrido alguns momentos, prosseguiu acentuando:
2: estejam certos de que serão meus credores para sempre.
1: Tendo-se em conta a elevada posição da diretora da casa transitória, comovia-nos semelhante demonstração de humildade. Constrangidos quase diante de seu exemplo cristão, seguimos-la à pequena eminência do solo, vagamente iluminada, onde dois companheiros velavam diante de alguém estendido em decúbito dorsal, né? Barriga para cima, né, gente? A mentora benevolente dispensou ambos os auxiliares, recomendando-lhes integrar a comissão de serviço que se postara distante. Em seguida, Zenóbia aproximou-se maternalmente e, deixando-nos surpreso, sentou-se na erva rasteira, colocando a cabeça do infeliz no regaço carinhoso. Olha esse ato de mãe mesmo, uhum, de trazer a criatura até o colo. Aquele homem, trajando o burel, aquele hábito religioso,
2: batina,
1: né? Aquela batina, esfarrapado e negro, exibia horripilante face. O mesmo que face, tá? Não, você entendeu a situação? Ele era padre, ele ainda no mundo espiritual estava vestido a caráter, só que a roupa estava em esparramos. Não obstante a sombra, viam-se-lhe os traços fisionômicos que inspiravam compaixão. Cabelos em desalinho, olhos fundos na caverna das órbitas, boca e nariz
2: entumecidos.
1: O que é isso?
2: Entumecidos, inchados. É.
1: Em horrível máscara de ódio e indiferença. Dava a ele a impressão de um criminoso comum, que só a enfermidade conseguira imobilizar para a prestação de contas com a justiça. Essa forma monstruosa que o André está nos mostrando é a forma perispiritual dele, que não se formou desencarnado, quando encarnado já o era. Aqui

0: como nós estamos no mundo fantasia, a gente olha e vê a vestimenta. Não conseguimos olhar para ver a nossa túnica real. Entendemos isso? Para a prestação de contas com a justiça, que é a própria lei. Não acusou emoção alguma ao contato daquele colo amoroso. Não sentiu nada. Nem se apercebeu de nossa presença amiga. De olhar parado no espaço, num misto de desespero e zombaria, semelhava-se a uma estátua de insensibilidade vestida de farrapos horríveis.
1: Domênico,
0: clamou a irmã Zenóbia com ternura fraternal. Deveria o interpelado experimentar extrema dificuldade na audição, porque só depois de pronunciado seu nome diversas vezes foi que, como alguém que registrasse sons de muito longe, exclamou irritadíssimo.
2: Quem me chama? Ó poderes orgulhosos que desconheço, deixai-me no inferno. Não atenderei ninguém. Não desejo o céu reservado a prediletos. Pertenço aos demônios do abismo. Não me perturbe. Odeio. Odiarei para sempre.
1: Quem te chama?
0: Considerou a diretora delicada e afetuosamente.
1: Somos nós que te desejamos o bem.
0: O infeliz, entretanto, ao que observei, não se apercebeu da frase confortadora, porque continuou praguejando, insensível.
2: Malvados, gozam no paraíso, enquanto sofremos dores atrozes. Hão de pagar-nos. Deram-me direitos no mundo, prometeram-me a paz celestial, conferiram-me privilégios sacerdotais e precipitaram-me nas trevas. Desalmados, Satã é mais benigno.
0: Era sacerdote, pregava religião, se enrolou todo com a lei. A ficha já caiu?
3: Não.
0: Ele está reclamando o céu que ele merecia. Agora entende a situação dele? E olha, a gente está vendo aqui um caso de um sacerdote, mas tem muito espírito enrolado no mundo espiritual. Você chegar lá e alguém perguntar qual era a sua religião? É melhor não comer. Você disser espírito, ele disser para acabar, meu. Você era espírito e chega enrolado desse jeito aqui, com toda aquela informação. Você participava das aulas do EOS? Uhum. Até tinha consciência, você está todo enrolado. Pensou, hein? A gente se encontra ali um pro outro e dá para acabar. Mas esquecemos de pôr em prática, né? Bora lá. Nossa venerável irmã, no entanto, longe de irritar-se, falou pacientemente.
1: Pediremos a Jesus te restitua, ainda que por alguns momentos, o dom de ouvir.
0: Solicitando-nos acompanhar-lhe a rogativa, invocou. Porque a prece é uma invocação.
1: Senhor, dá que possamos amparar teu infeliz tutelado. Tens o pão que extingue a fome de justiça, a água eterna que sacia a sede de paz, o remédio que cura, o bálsamo que alivia, o verbo que esclarece, o amor que santifica, o recurso que salva, a luz que revela o bem, a providência que retifica, o manto acolhedor que envolve a esperança em tua misericórdia. Mestre, tu que fazes descer a bendita luz de teu reino aos que ainda choram no vale das sombras, concede que o teu discípulo transviado possa ouvir aqueles que o amam. Pastor divino, compadece-te da ovelha desgarrada do aprisco do teu coração. Permite que aos seus ouvidos tenham acesso os ecos suaves do teu infinito amor. Concede-nos semelhante alegria, não por méritos que não possuímos, mas por acréscimo de tua inesgotável bondade.
0: Oh, mais uma vez, reconheci que a prece é talvez o poder máximo conferido pelo Criador à criatura. Isso é para grifar.